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9: 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As notícias do governo federal que movimentaram o país no dia de hoje.
10: Olá, uma boa noite.
11: Boa noite para você que nos acompanha em todo o país.
10: Pensa. Quarta-feira, 12 de maio de 2026.
11: Vamos ao destaque do dia, mais de 11 bilhões de reais no combate ao crime organizado.
10: O governo do Brasil lança plano com foco na desarticulação financeira e operacional de facções criminosas.
11: O presidente Lula destaca a união com estados e municípios para enfrentar a violência e garantir a segurança de todos os brasileiros.
12: O território será devolvido ao povo brasileiro de cada cidade e de cada estado.
10: E ainda, o governo do Brasil zera impostos de importação sobre compras internacionais, as chamadas taxas das blusinhas.
11: O imposto vale para importação de produtos de até 50 dólares, cerca de 250 reais.
10: E você vai ouvir também prevenção e controle aos incêndios florestais.
11: Novos equipamentos foram entregues para reforçar a ação no Cerrado e Pantanal.
10: Um investimento de 150 milhões de reais do Fundo Amazônia, Gabriela Noronha.
13: Os equipamentos entregues vão fortalecer a atuação em áreas de difícil acesso e reduzir o tempo de resposta aos incêndios no Cerrado e Pantanal.
11: Hoje, na apresentação da Voz do Brasil, eu, Luciana Vasconcelos e Nazi Brum.
10: E acompanhe a gente ao vivo, acesse radiogov.abc.com.br ou canal Gov na sua TV aberta.
11: Para combater o crime do país.
10: O programa Brasil contra o Crime Organizado conta com investimentos e financiamentos que ultrapassam os 11 bilhões de reais.
11: Entre as ações previstas está a asfixia financeira do crime organizado para atingir fluxos ilícitos e lavagem de dinheiro.
14: O programa Brasil contra o Crime Organizado conta com quatro eixos. O primeiro mira a estrutura financeira das organizações criminosas, como, por exemplo, a lavagem de dinheiro. Para isso, o país vai ampliar as forças integradas de combate ao crime organizado, que farão operações interestaduais de alta complexidade, como explicou o secretário nacional de Segurança Pública, Francisco Veloso.
15: O crime organizado, diferente de outros tipos penais, tem um objetivo

0: muito claro, ele quer ter lucro. E para isso nós temos as forças integradas de combate ao crime organizado em todos os estados. E nós vamos criar ficos nacionais. Abriremos em São Paulo, no Rio, no Nordeste, no Sul e no Norte.
1: Outro eixo busca melhorar a investigação de homicídios, com fortalecimento das polícias científicas, dos institutos médicos legais e da rede integrada de bancos de perfis genéticos. O último ponto busca desarticular o mercado ilegal que abastece as organizações criminosas, a partir do tráfico de armas, munições, acessórios e explosivos. O programa prevê a criação da Rede Nacional de Enfrentamento do Tráfico de Armas. O ministro da Justiça e Segurança Pública, Wellington Lima e Silva, ressaltou a importância da participação dos estados e municípios no trabalho conjunto.
2: É fundamental que cada um dos agentes de segurança aqui tome o plano como seu. O programa é do Brasil. O programa não é só do governo federal. O programa é do Brasil e de cada um dos cidadãos para que nós possamos viver sem medo.
1: O presidente Lula destacou a união necessária para combater o crime organizado e disse que o plano vai devolver o Brasil aos brasileiros.
3: O território será devolvido ao povo brasileiro de cada cidade e de cada estado, para que a gente possa dizer ao mundo que muitas vezes o criminoso não é o pobre, não é o negro, não é o desempregado que está no bairro pobre. Muitas vezes o responsável está no andar de cima, engravatado, tomando uísque e zombando da nossa cara.
1: Para colocar o programa Brasil contra o Crime Organizado em prática, o governo prevê mais de R$1 bilhão em recursos diretos já em 2026. São quase 390 milhões para combater o fluxo de dinheiro ilegal, 330 milhões para reforçar presídios, 201 milhões para investigação de homicídios e 145 milhões para enfrentar o tráfico de armas. Além disso, será criada uma linha de crédito de R$10 bilhões para estados e municípios investirem em equipamentos, tecnologia e estrutura para as forças de segurança. Reportagem Márcia Fernandes.
4: E a gente segue falando sobre esse plano lançado hoje, mais especificamente sobre o eixo voltado às políticas penais.
5: Está prevista a criação do Centro Nacional de Inteligência Penal, além da aquisição de equipamentos, realização de operações nacionais e capacitação de servidores.
4: E para falar mais sobre o assunto, temos conosco ao vivo pela internet o secretário nacional de Políticas Penais, André Garcia. Boa noite, secretário.
6: Boa noite, Luciana. Boa noite, Nazi Brum. Boa noite a todos os nossos ouvintes.
4: Secretário, no que se refere às políticas penitenciárias, o que o senhor pode falar para a gente sobre as medidas que serão adotadas e os investimentos que serão feitos, inclusive em presídios estaduais?
6: Bem, o nosso programa, ele teve uma premissa importante, que foi a orientação do presidente Lula e do ministro Wellington César, de também aproveitar o que vinha dando certo, experiências exitosas e programas do governo junto com os estados e o Distrito Federal que já estavam funcionando e que precisavam de certa forma de maior robustez e maior aporte financeiro. Essa premissa, por exemplo, foi a que regeu o eixo 1, que trata de asfixia financeira do crime organizado, e que teve como parâmetro a recente Operação Carbono Oculto, uma operação que foi realizada em parceria com a Receita Federal, Polícia Federal e o Estado de São Paulo, e foi muito exitosa porque atingiu fortemente a criminalidade organizada entranhada em instâncias de poder econômico que comumente não são atingidas em operações policiais. A mesma premissa nós usamos no sistema penitenciário, porque nós temos um modelo de excelência que é administrado pelo governo federal, que é o sistema penitenciário federal, seguro, rígido, que permite um controle e monitoramento de diversas lideranças criminosas no nosso país. São 5 unidades, 5 presídios federais, estão espalhados pelo país e são administrados pelo governo federal. E a nossa pretensão é, após identificadas as unidades, os presídios nos estados, que precisavam, porque abrigavam lideranças criminosas locais, precisavam de uma elevação do padrão de segurança, foi exatamente isso. Elevar o padrão de segurança para protocolos, treinamentos, capacitações e, importante, equipamentos de segurança similares ao que nós aplicamos nos presídios federais. E assim, isolar lideranças criminosas e não permitir que essas lideranças impactem na segurança pública do cidadão e da cidadã brasileira.
5: Secretário, uma das estratégias, como o senhor falou, é isolar essas lideranças criminosas. E uma das ideias é interromper a comunicação entre esses detentos. O que está previsto nesse plano?
6: Bem, há um conjunto de ações que tem esse objetivo. Primeiro, reforçar, robustecer os protocolos de segurança nessas unidades dos estados, treiná-los, que é para aplicação de protocolos rígidos, semelhantes ao que são aplicados no sistema penitenciário federal. Não há incidência, para que o nosso ouvinte, também quem está nos vendo aqui pelas redes sociais, não há incidência de celulares nem de objetos ilícitos nas penitenciárias federais. E nós queremos isso em todas as penitenciárias que nós escolhemos como mais sensíveis em todos os estados. Não queremos objetos ilícitos, não queremos celulares e não queremos nenhum tipo de droga ou arma branca ou qualquer outro tipo de artefato que seja utilizado contra os policiais penais, contra a sociedade. E essa foi a premissa, como eu disse, que foi implementada, será implementada com o nosso programa Brasil contra o Crime Organizado. Além do treinamento, nós vamos doar equipamentos que vão elevar o nível de segurança, treinar os policiais e servidores também para a utilização desses equipamentos. Por exemplo, eu posso dizer aqui drones modernos para vigilância, kits de varredura eletrônica que vão permitir levantar onde há aparelhos eletrônicos ligados ou desligados, celulares em presídios, identificar onde estão esses celulares e retirá-los das celas, se for o caso, aparelhos de raio-x, scanners corporais. E também o governo federal, de forma inédita, vai realizar a contratação de bloqueadores de celulares e vai, com essa contratação, disponibilizar para que os estados possam, nas unidades, aplicar essa tecnologia de silenciamento de comunicação. Então, além disso, nós vamos realizar operações programadas, que são operações voltadas para identificar esses equipamentos, esses aparelhos eletrônicos nessas unidades e retirá-las, que são as operações modo avião, que nós denominamos assim. Usamos um equipamento que permite o rastreamento de aparelhos eletrônicos, que são equipamentos nossos aqui da Secretaria Nacional de Políticas Penais e da Polícia Penal Federal, e também a Operação MUTI, que é a operação organizada com os estados para retirada desses celulares e de qualquer outro material ilícito que esteja nas prisões. Ou seja, vamos atuar com inteligência, equipamentos, treinamento e operações policiais intensas, de modo a não permitir que haja comunicação desses presídios, de indivíduos custodiados nesses presídios, para além dos muros das unidades penais.
4: Secretário, como é que vai funcionar esse Centro Nacional de Inteligência Penal? Ele vai ter ações integradas aí com todos os estados?
6: Exato, ele vai nos ajudar, inclusive, na coordenação dessas operações que hoje nós coordenamos aqui diretamente da Secretaria, as operações MUTI e Modo Avião, que são operações nacionais realizadas em diversos estados ao mesmo tempo. Vai congregar também policiais penais das diversas polícias estaduais, vai permitir um maior fluxo de informações, num modelo muito semelhante ao que se chama de Centro de Fusão de Informações, ou nos Estados Unidos conhecido como Fusion Centers, que são centros em que estão todas as agências policiais, no nosso caso, todas as polícias, representantes de todas as polícias penais, inclusive a federal, que vão conviver, trocar informações, coordenar operações e dar um dinamismo maior às ações no ponto de vista nacional.
5: Então tá ótimo, secretário. É uma área muito importante e o governo está de olho nisso, então, né?
6: Exatamente, é uma área fundamental para a segurança pública do cidadão brasileiro, né? É onde tudo começou, porque as organizações criminosas surgiram nos presídios e vão terminar, porque a determinação do governo é essa: controlar e manter esses indivíduos isolados e não permitir que haja comunicação nem influência na vida do cidadão que vive fora dos muros dos presídios.
4: Bom, nós conversamos com André Garcia, secretário nacional de Política Penal. Secretário, muito obrigado pela entrevista à Voz do Brasil.
6: Eu que agradeço a oportunidade, estou aqui sempre à disposição de vocês e dos nossos ouvintes.
5: O período de seca está começando na região central do Brasil.
4: E com ele vem o maior número de ocorrências de incêndios florestais.
5: Viaturas e equipamentos que vão ajudar no combate ao fogo foram entregues hoje pelo governo federal.
4: Os investimentos são do Fundo Amazônia e pela primeira vez serão aplicados nos biomas Cerrado e Pantanal.
7: caminhões especializados no combate a incêndios florestais, caminhonetes 4x4 equipadas, sopradores e aeronaves remotamente pilotadas. Os equipamentos entregues nesta terça-feira vão fortalecer a atuação em áreas de difícil acesso e reduzir o tempo de resposta aos incêndios no Cerrado e Pantanal. O investimento total de 150 milhões de reais vem do Fundo Amazônia, administrado pelo Banco Nacional de Desenvolvimento Econômico e Social, BNDES. Segundo o ministro da Justiça e Segurança Pública, Wellington César Lima, esse é o maior investimento já realizado pelo governo federal para ampliar o combate aos incêndios florestais. O ministro destacou ainda que a entrega vai agilizar o trabalho de combate ao fogo.
8: Cada minuto reduzido no tempo de resposta significa menos destruição ambiental, menos prejuízo econômico e mais proteção para a população brasileira.
7: Os equipamentos vão beneficiar os corpos de bombeiros militares do Piauí, Bahia, Goiás, Minas Gerais, Mato Grosso do Sul e Distrito Federal, além da Força Nacional de Segurança Pública e Brigadas Florestais. A medida faz parte da Política Nacional de Manejo Integrado do Fogo, criada em 2024 e gerida pelo Ministério do Meio Ambiente e Mudança do Clima. O ministro da pasta, João Paulo Capobianco, lembrou que o governo também tem fortalecido o planejamento e alcançado bons resultados no combate aos incêndios florestais.
9: Atualmente, nós temos reuniões a cada 2 meses com os maiores meteorologistas do Brasil e do exterior para monitorar permanentemente os cenários de risco climático e de risco, portanto, de incêndios. Esse dado é traduzido em planejamento, é levado para a sala de situação e articula e organiza a ação do governo federal. Nós, em 2025, reduzimos a área queimada no Brasil inteiro em 39%.
7: Esse é o primeiro investimento do Fundo Amazônia em biomas fora da Amazônia Legal. O fundo, restituído em 2023, após 4 anos de paralisação, já aprovou mais de 400 milhões de reais para apoiar os corpos de bombeiros de 9 estados da Amazônia Legal no combate a incêndios. Reportagem Gabriela Noronha.
5: O presidente Lula acaba de anunciar que zerou os impostos para compras de até 50 dólares sobre compras internacionais online, tributos que ficaram conhecidos como taxa das blusinhas.
4: Segundo o secretário executivo do Ministério da Fazenda, Rogério Seron, essa medida só pôde ser anunciada após o combate ao comércio ilegal.
10: Isso só foi possível depois de um avanço muito significativo para regularizar o setor. O contrabando, que era uma marca presente nesse setor, ele foi eliminado. Agora um setor regularizado e continuará regular vai poder usufruir dessa isenção, dessa zeragem de tributação sobre esses produtos. Vai beneficiar a população mais carente, mais pobre, que utiliza muito dessas plataformas para adquirir produtos que são muito importantes para o seu dia a dia.
5: A mudança será publicada em edição extra do Diário Oficial de hoje e já passa a valer a partir de amanhã.
4: Estudantes com dívidas no Fundo de Financiamento Estudantil, FIES, podem realizar a renegociação de débitos a partir de amanhã por meio do Desenrola FIES.
5: Os contratos em atraso poderão ser quitados com descontos de até 99% sobre o valor da dívida.
4: A expectativa é atender mais de 1 milhão de estudantes.
11: Pode participar do programa quem teve contrato firmado até 2017 e que estava na fase de pagamento em 4 de maio de 2026. A negociação pode ser feita até 31 de dezembro deste ano. A expectativa é que mais de 1 milhão de estudantes sejam beneficiados com refinanciamento. O Desenrola FIES faz parte do novo Desenrola Brasil, programa lançado pelo governo federal no início deste mês para reorganizar a vida financeira de milhões de brasileiros e ampliar o acesso ao crédito em melhores condições. A medida, no entanto, não prevê a utilização do FGTS para abatimento das dívidas, como acontece em outras renegociações do Desenrola Brasil. Outra vantagem é para os estudantes que mantêm os pagamentos em dia. O programa oferece a possibilidade de quitação integral do débito com 12% de desconto sobre o saldo devedor. Para facilitar o atendimento, todo o processo de renegociação será realizado pelos canais digitais do banco responsável pelo contrato. No portal do Ministério da Educação foi publicada uma matéria com o passo a passo da renegociação. Acesse gov.br/MEC e saiba mais. Reportagem Talita Albuquerque.
4: E ainda sobre o Desenrola, mas desta vez para o agricultor familiar que está com as contas no vermelho.
5: O Desenrola Rural está a todo vapor com descontos de até 96% do valor da dívida.
4: A iniciativa quer melhorar a saúde financeira dos produtores rurais e facilitar o acesso ao crédito de olho na safra 2026-2027.
12: Nas praias de Tamandaré, no litoral do Pernambuco, Fabrício do Nascimento aprendeu a pescar com os avós e se dedica à atividade artesanal ao longo de 20 anos. Recentemente, decidiu aumentar a renda e investiu na criação de abelhas. Durante a pandemia, o novo negócio virou um problema e o que antes era investimento virou dívida, como relembra Fabrício.
13: E foi na época que eu comecei a tirar meu primeiro empréstimo, foi em torno de R$ 2.500. Tive os problemas no decorrer da pandemia, não tive condições de pagar.
12: Foi só no ano passado que Fabrício conseguiu a tão esperada saúde financeira nos negócios. O produtor rural aderiu ao programa de renegociação de dívidas do governo do Brasil. Os descontos permitiram que ele limpasse o nome e pudesse sonhar alto.
13: Quitei essa dívida, investi na minha área da pesca e na área da apicultura. Eu estou querendo um investimento maior. Meu sonho é fazer minha agroindústria, para a produção de mel também.
12: O sonho de Fabrício e de outros agricultores rurais pode se tornar realidade com o novo Desenrola Rural. O programa permite renegociação e liquidação de débitos, com descontos que chegam até 96%, e atende quem tem débitos vinculados ao Programa Nacional de Fortalecimento da Agricultura Familiar, o PRONAF. Podem ser beneficiados agricultores familiares, assentados da reforma agrária, pescadores artesanais, povos e comunidades tradicionais e cooperativas da agricultura familiar. A expectativa é que os descontos ajudem os produtores a planejar a safra 2026-2027, como explica a ministra do Desenvolvimento Agrário e Agricultura Familiar, Fernanda Machiavelli.
14: Nós conseguimos, no âmbito do Desenrola Brasil, reabrir um Desenrola Rural. Agora, nessa nova rodada, nós de novo temos condições muito favoráveis para essa renegociação. São descontos bastante convidativos para conseguir promover essa regularização das dívidas dos agricultores familiares. Nós esperamos que a partir do Desenrola Rural, os agricultores familiares voltem a acessar o crédito do PRONAF, estejam na produção de alimentos, participando ativamente da ampliação da nossa safra 2026-2027.
12: A adesão ao Desenrola Rural pode ser feita até 20 de dezembro de 2026. Para as dívidas do PRONAF ou contratadas junto a instituições financeiras, a regularização deve ser feita diretamente nessas empresas. Se o débito estiver na dívida ativa da União, é possível limpar o nome diretamente no site do Regularize. Mais informações sobre o Desenrola Rural, acesse gov.br/MDA. Reportagem Edinaldo Júnior.
5: E hoje a ministra do Desenvolvimento Agrário e Agricultura Familiar, Fernanda Machiavelli, apresentou um balanço das ações voltadas ao setor.
4: Ela destacou as políticas voltadas às mulheres rurais, com a implementação de 110 mil quintais produtivos, que são espaços de produção diversificada de alimentos saudáveis, sementes e insumos, fundamentais para a soberania e a segurança alimentar.
5: A União Europeia retirou o Brasil da lista de países autorizados a exportar produtos de origem animal destinados ao consumo a partir de 3 de setembro.
4: Por meio de nota, o governo brasileiro informou que recebeu com surpresa a notícia e que tomará prontamente todas as medidas necessárias para reverter essa decisão.
5: O chefe da delegação do Brasil junto à União Europeia já tem reunião agendada para amanhã com as autoridades sanitárias do bloco.
4: O Brasil é o maior exportador do mundo de proteínas de origem animal e o principal fornecedor de produtos agrícolas ao mercado europeu.
5: Todas as informações sobre pré-natal, parto, puerpério, cuidados com o bebê, vacinação, alimentação, saúde mental e rede de apoio, tudo em um único lugar.
4: E agora disponível também pelo celular com mais praticidade e segurança.
5: É a nova caderneta brasileira da gestante, lançada hoje no Rio de Janeiro pelo ministro da Saúde, Alexandre Padilha.
15: Márcia Silva de Araújo, de Planaltina, no Distrito Federal, está grávida de 4 meses. É a sua terceira gestação, mas ela ainda toma todos os cuidados necessários nessa fase. As vacinas estão em dia e todo mês tem consulta de pré-natal.
16: Saio de uma, já tem outra no outro mês. E é um momento muito delicado, que a mãe tem que ser acompanhada, sim. Você está gerando um bebê, você tem que ter uma assistência da família e do posto de saúde. Eu acho muito importante.
15: Para facilitar e ampliar a organização de exames de pré-natal e dos cuidados com as mães e seus bebês, o Ministério da Saúde lançou nesta terça-feira a nova caderneta brasileira da gestante. A versão reformulada do documento reúne todas as informações da mulher desde a gravidez ao pós-parto. Outra novidade é que o conteúdo da caderneta agora vai estar integrado com o Meu SUS Digital. Tudo na palma da mão, para garantir um atendimento mais qualificado a gestantes, de acordo com o ministro da Saúde, Alexandre Padilha.
17: Nós temos 85% das equipes de saúde da família no Brasil inteiro que usam já o prontuário eletrônico do Ministério da Saúde. Então, a expectativa é que ele fique na mão da gestante, na mão dos profissionais de saúde, como se fosse a verdadeira bíblia da gestação, do cuidado das mulheres no nosso país.
15: O documento também traz informações de cidadania, como saúde mental, luto materno e parental e violência obstétrica. E tem espaço para registros específicos sobre o acompanhante, métodos de alívio da dor, posições para o parto, procedimentos a serem evitados e rede de apoio. Maria Silva de Araújo, do Início da Matéria, aprovou a novidade.
16: Vai melhorar bastante no sentido de facilitar a nossa vida. Hoje em dia também está sendo tudo digital. E aí eles vão passando do computador para o outro. Então, assim, é maravilhoso.
15: Além da versão digital, serão distribuídos 3 milhões e 200 mil exemplares da caderneta física em todo o Brasil. Reportagem Natália Koslick.
4: O acesso à caderneta brasileira da gestante é feito pelo aplicativo Meu SUS Digital, disponível para Android e iOS ou pela versão web da plataforma.
5: Abertas as inscrições para o Fórum Nacional da Rede de Parcerias, promovido pelo Ministério da Gestão e da Inovação em Serviços Públicos.
4: O evento busca aprimorar as políticas públicas e o impacto dos serviços na vida do cidadão, com mais de 240 painéis, palestras e oficinas.
5: O evento será realizado entre 9 e 11 de junho no Centro de Convenções Ulisses Guimarães, em Brasília.
4: As inscrições são gratuitas e podem ser feitas no endereço gov.br/rede de parcerias.
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4: Fique agora com as notícias do Poder Judiciário e do Congresso Nacional. Uma boa noite.
5: Boa noite para você e até amanhã.
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20: STF pede novas providências de órgãos para aprimorar transparência das emendas parlamentares.
21: STJ afasta indenização do DPVAT em acidente ocorrido durante prática de crime.
20: Justiça do Trabalho registra mais de 600 mil casos de assédio moral.
21: Boa noite, eu sou Marcela Luiza.
20: E eu sou Marcelo Della Libera.
21: Supremo Tribunal Federal pede novas providências para reforçar a transparência e o controle sobre as emendas parlamentares.
20: A decisão é do ministro Flávio Dino e envolve órgãos de fiscalização do Senado, do governo de São Paulo e da Justiça Eleitoral. Carolina Chaves.
22: Na decisão, Flávio Dino pediu ao Tribunal de Contas da União informações sobre o funcionamento de um painel de acompanhamento das emendas parlamentares e cobrou esclarecimentos da Controladoria Geral da União sobre limitações na estrutura do órgão. O ministro também quer explicações do Senado sobre a possibilidade de ampliar regras contra nepotismo envolvendo suplentes de senadores e familiares. Já o governo de São Paulo deverá esclarecer suspeitas de acordo político relacionado à destinação de emendas de bancada federal. A decisão ainda determina que assembleias legislativas e a Câmara Legislativa do Distrito Federal comprovem a adaptação das regras locais ao modelo federal de execução das emendas. O relator também encaminhou ao Tribunal Superior Eleitoral e à Procuradoria-Geral Eleitoral pedidos de análise sobre possíveis riscos de uso irregular
0: regular de emendas parlamentares em campanhas eleitorais.
21: A indenização do extinto seguro DPVAT não é devida se o acidente de trânsito ocorreu durante a prática de crime.
20: Esse posicionamento é do STJ. Fátima Uchoa.
2: Um homem roubou uma motocicleta com a qual, logo depois, sofreu acidente de trânsito. Ele pediu a indenização do seguro obrigatório DPVAT, que hoje está extinto, e a Justiça do Paraná determinou o pagamento. No entanto, a quarta turma do STJ deu provimento ao recurso especial da seguradora. Para a ministra relatora Isabel Galotti, a existência de conduta dolosa da vítima afasta a cobertura securitária quando o risco é deliberadamente provocado, como no caso do roubo de veículo com o uso da motocicleta subtraída.
21: Justiça do Trabalho registra mais de 600 mil casos de assédio moral.
20: O levantamento considerou o período de 2020 a 2025. William Nascimento.
3: Nos quatro primeiros meses de 2026, já foram formalizadas mais de 30 mil ações por assédio moral. Ele está no comentário constrangedor, na punição injusta, na intimidação, em situações que afetem a dignidade de quem trabalha e causem danos à saúde física e mental. E a empresa é responsável por atitudes como essa. Se não cuidar do ambiente de trabalho, pode responder por isso. E esse é o alerta do coordenador-geral do programa Trabalho Seguro, ministro Agra Belmonte. Investimento é prevenir. Custo é a empresa ter de pagar indenizações.
21: A partir do dia 15 de maio, pré-candidatos já podem começar a arrecadar dinheiro para financiar as campanhas das eleições gerais de 2026.
20: Um dos meios de arrecadação é por meio do financiamento coletivo, conhecido como vaquinha virtual. Estevam Furtado.
23: A vaquinha virtual já foi usada nas eleições de 2018, 2020, 2022 e 2024. O modelo, também chamado de crowdfunding, permite arrecadar recursos pela internet, por sites, aplicativos e plataformas digitais. As empresas que oferecem esse serviço precisam estar cadastradas e aprovadas pelo Tribunal Superior Eleitoral, além de serem contratadas antes por pré-candidatos ou partidos, conforme prevê a Lei das Eleições. A página sobre financiamento coletivo já está disponível no portal do TSE. Até agora, quatro empresas foram aprovadas para atuar nas eleições de outubro e outras duas estão com cadastro incompleto.
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21: Uma boa noite.
20: Boa noite.
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25: Eu sou Paula Groba e estes são os destaques de hoje do Jornal do Senado, que começa agora. Plenário aprova renovação automática da CNH para bons motoristas. Avança projeto que endurece punições para fraudes no mercado financeiro. Aprovadas regras mais rígidas para o fechamento de escolas rurais. Boa noite. Motoristas com bom histórico no trânsito garantiram mais facilidade para renovar a carteira de habilitação. O plenário aprovou hoje a medida provisória que permite a renovação automática da CNH para condutores inscritos no Registro Nacional Positivo de Condutores, cadastro que reúne quem não cometeu infrações de trânsito no período de 12 meses. Mas o texto aprovado pelo Congresso inclui ainda a necessidade de exame médico para a renovação. A proposta segue agora para a sanção presidencial. Os detalhes com o repórter Alexandre Campos.
26: Relator da medida provisória, quando o texto esteve na comissão mista, o senador Renan Filho, do MDB de Alagoas, afirmou que dificultar o acesso à CNH impede que muitas pessoas entrem no mercado de trabalho.
27: É por isso que o Brasil vive, de certa maneira, um apagão de motoristas de caminhão, especialmente os caminhões de grande porte, porque a burocracia afugenta o jovem da primeira habilitação e, ao fazê-lo, afugenta também a formação de condutores profissionais.
26: A renovação habilitação automática da CNH deverá ser precedida de exames de aptidão física e mental. Essa exigência foi novidade, já que não constava no texto original da MP. Renan Filho acatou emenda para reintroduzir essa obrigatoriedade. De acordo com o texto aprovado, o motorista habilitado poderá optar pela CNH digital gratuita caso prefira não pagar pelo documento físico. A MP, que segue para a sanção, ainda prevê a correção anual pelo IPCA dos valores referentes aos exames de aptidão física e mental e de avaliação psicológica a serem fixados nacionalmente pela União.
25: E brasileiros que sofrem com dores persistentes por meses ou até anos poderão ter atendimento mais especializado no SUS. O plenário aprovou um projeto que estabelece regras para o cuidado de pessoas com dor crônica na rede pública de saúde. A proposta garante atendimento integral aos pacientes e cria o Dia Nacional de Conscientização e Enfrentamento da Dor Crônica em 5 de julho. O texto segue para a sanção presidencial. Carros abandonados em ruas e terrenos públicos, além de prejudicarem a paisagem urbana, podem acumular água, atrair vetores de doenças e causar danos ao meio ambiente. E para enfrentar esse problema, a Comissão de Meio Ambiente aprovou um projeto que obriga os proprietários a retirar os veículos abandonados que representem risco à saúde pública ou ao meio ambiente. Os detalhes com Patrícia Oliveira.
1: O projeto do senador Confúcio Moura, do MDB de Rondônia, foi relatado pela senadora Tereza Cristina, do Progressistas de Mato Grosso do Sul. Ela alterou a lei do desmonte e o Código de Trânsito Brasileiro para acelerar o destino de carros apreendidos e não reclamados por meio de leilões. Uma das novidades é a integração ao Sistema Nacional de Resíduos Sólidos para rastrear peças retiradas de veículos e combater o mercado ilegal. A ideia é priorizar a chamada economia circular. Antes de reciclar ou descartar um veículo, será obrigatório tentar reaproveitar peças e componentes em boas condições, como destacou a senadora Tereza Cristina.
6: Com isso, damos um passo concreto para reduzir impactos ambientais, organizar o setor e transformar passivos em oportunidades econômicas.
1: Empresas de desmontagem também terão de tratar corretamente fluidos e resíduos poluentes. O projeto segue para análise da Comissão de Assuntos Econômicos.
25: O senador Paulo Paim, do PT do Rio Grande do Sul, elogiou o programa Brasil contra o Crime Organizado, lançado pelo governo federal. Segundo ele, a iniciativa articula inteligência, integração entre os entes federativos e mais de 11 bilhões de reais em investimentos para o enfrentamento das facções criminosas. Paim destacou que o programa prevê ações contra a lavagem de dinheiro, o tráfico de drogas e o crime organizado nos presídios, além de medidas para aumentar a elucidação de homicídios. O senador também defendeu a importância de políticas sociais, educação e geração de emprego no combate à criminalidade.
7: O crime organizado não se combate apenas na ponta, no confronto direto. É preciso atingir suas estruturas, suas fontes de financiamento, sua capacidade de articulação e o seu poder de infiltração. Não basta prender executores, é preciso prender, mas também desmontar os esquemas de lavagem, recuperar ativos e cortar o fluxo ilícito que sustenta essas organizações.
25: Já o senador Espiridião Amin, do PP de Santa Catarina, criticou a decisão do ministro do STF, Alexandre de Moraes, que suspendeu a aplicação da lei da dosimetria até a análise do plenário da corte. Segundo o parlamentar, a medida representa interferência em uma decisão do Congresso Nacional. Amin também defendeu a revisão das penas aplicadas aos envolvidos nos atos de 8 de janeiro e afirmou que o Congresso deve avançar no debate sobre a anistia aos condenados.
8: Se ele acha que a lei é inconstitucional, ele tem que submeter imediatamente. Mas a lei entra em vigor. Quer dizer, agora o ônus da decisão do Supremo é do cidadão que foi beneficiado pela dosimetria. Quer dizer, a decisão soberana do Congresso fica condicionada ao despacho monocrático.
25: Dinheiro desviado, balanços maquiados e investidores enganados. Fraudes no mercado financeiro que podem causar prejuízos bilionários e abalar a confiança na economia passaram a ser alvo de regras mais duras no Senado. A Comissão de Assuntos Econômicos aprovou hoje um projeto que prevê a prisão para fraudes contábeis e a manipulação de informações que levem investidores ao erro no mercado de capitais. Os detalhes com a repórter Marcela Cunha.
9: A proposta da senadora Augusta Brito, do PT do Ceará, foi apresentada depois do caso das lojas americanas. O texto aprovado pune a fraude contábil, como alterar balanços, informar dados falsos ou esconder operações realizadas pela empresa. A pena prevista é de 2 a 6 anos de prisão e multa. O relator, senador Oriovisto Guimarães, do PSDB do Paraná, afirmou que o texto foi ajustado para deixar mais claro o que deve ser considerado crime, sem gerar insegurança jurídica no mercado de ações.
10: É preciso que essa legislação seja muito objetiva, até porque nesse mercado de ações é impossível a qualquer administrador garantir resultados. Tá? É sempre uma dúvida. Mercado de ações você pode ganhar e você pode perder, no Brasil ou em qualquer lugar do mundo. Então nós precisamos tomar muito cuidado na tipificação desses crimes para não criar insegurança jurídica e para não criar mais ilusão ainda para o aplicador.
9: A proposta também prevê aumento da pena quando a fraude causar grandes prejuízos, atingir muitas vítimas ou abalar a confiança no sistema financeiro. Em caso de condenação, o responsável poderá ficar impedido de exercer atividade empresarial ou ocupar cargos de direção, conselho ou gerência. O projeto segue para a Comissão de Constituição e Justiça.
25: E o fechamento de escolas em áreas rurais, indígenas e quilombolas poderá ter regras mais rigorosas no país. O Senado aprovou um projeto que impede que decisões baseadas apenas em custos definam um encerramento dessas unidades. A proposta que segue para a sanção presidencial determina que o fechamento dessas escolas leve em conta não só os critérios econômicos, mas também o impacto social, cultural e as condições de acesso dos estudantes à educação. O repórter Rodrigo Rezende tem as informações.
11: A Comissão de Educação aprovou uma proposta apresentada pelo então senador Messias de Jesus, do Republicanos de Roraima, que cria normas para o fechamento de escolas rurais, indígenas e quilombolas. A relatora da proposta, senadora Jussara Lima, do PSD do Piauí, teve seu texto apresentado na comissão pela senadora Damaris Alves, do Republicanos do Distrito Federal. Ela destaca que o fechamento de uma escola não pode levar apenas em conta o aspecto econômico.
12: Assegurar que decisões dessa magnitude não sejam tomadas de forma discricionária ou baseadas unicamente em critérios, presidente, de eficiência econômica, sem a devida consideração dos impactos sociais, culturais e pedagógicos.
11: A proposta prevê que, em caso de necessidade de fechamento da escola, será assegurado à comunidade escolar o prazo de 1 ano para a solução dos problemas gerados pelo fechamento. Um dos itens que deverá ser observado é um estudo da distância a ser percorrida pelos alunos em uma possível nova escola. A proposta segue para a sanção presidencial.
25: Trabalhos técnicos de Eliseu Caires, o Jornal do Senado fica por aqui. Acompanhe agora as notícias da Câmara dos Deputados. Boa noite e até amanhã.
13: Jornal Câmara dos Deputados. Deputados analisam política para enfrentar os efeitos da seca no semiárido.
14: Projeto suspende pagamento de financiamento agrícola devido ao El Niño.
13: Comissão aprova punição para casos de violência digital contra a mulher.
14: Boa noite. Comissão aprova punição para uso de IA em ações de violência contra a mulher. A repórter Maria Neves nos conta sobre os casos.
16: A Comissão de Constituição e Justiça da Câmara dos Deputados aprovou o projeto de lei que torna crime alterar ou criar fotos, vídeos e áudios com uso de inteligência artificial para praticar violência contra a mulher. Quem incorrer na prática ficará sujeito à reclusão de 2 a 4 anos, além de multa. De acordo com o novo tipo penal, é crime adulterar, criar, manipular ou produzir fotos, vídeos e áudios utilizando sistemas de inteligência artificial. Para que a conduta seja punida, a manipulação deve ter o intuito específico de causar constrangimento, humilhação, assédio ou ameaça à mulher no contexto de violência doméstica e familiar. O relator, deputado pastor Marco Feliciano, do PL de São Paulo, destacou que a violência digital, ao distorcer a realidade e promover humilhações, assédios e ameaças, aumentam a vulnerabilidade das vítimas, causando danos emocionais e sociais.
0: Esse tipo de violência digital, que muitas vezes ocorre paralelamente a agressões físicas ou psicológicas tradicionais, amplifica o controle e o abuso sobre as mulheres, dificultando ainda mais o processo de superação e denúncia. É fundamental que a legislação avance na mesma velocidade que as tecnologias, garantindo que crimes cometidos por meio de inteligência artificial sejam tipificados e punidos de maneira adequada.
16: Ao apresentar o projeto, o deputado Fred Linhares, do Republicanos do Distrito Federal, também argumentou que a rápida evolução tecnológica possibilita a criação e a disseminação de conteúdos falsos e prejudiciais que aumentam ainda mais a vulnerabilidade das mulheres e agravam o impacto psicológico e social para as vítimas. A proposta, que torna crime alterar ou criar fotos, vídeos e áudios com o uso de inteligência artificial para praticar violência contra a mulher, ainda terá de ser votada pelo plenário. Da Rádio Câmara de Brasília, Maria Neves.
2: Justiça. Silvio Antônio, do PL do Maranhão, defende proposta de sua autoria voltada à imparcialidade do judiciário que determina uma quarentena para políticos que desejem ocupar cargos na magistratura. Para ele, os postos não podem ser utilizados como recompensas partidárias.
14: Silvio Antônio sustenta que o cidadão que necessita da justiça deve ser julgado com isenção e ser resguardado de decisões orientadas por agendas políticas e ideológicas. Ele entende que atualmente muitos representantes do judiciário tem desrespeitado essa determinação constitucional.
2: O PSOL entrou com uma ação direta de inconstitucionalidade no STF contra a redução de penas aos envolvidos nos atos de 8 de janeiro. Chico Alencar, do Rio de Janeiro, alega que a sessão do Congresso, que derrubou o veto presidencial à matéria, teve irregularidades.
14: Chico Alencar alega que qualquer anistia deve ser precedida de um debate com a população. Ele sustenta ainda que não houve arrependimento dos acusados para justificar o perdão e que a punição é necessária para proteger a democracia e garantir a ética na política nacional.
2: Sérgio Turra, do PP do Rio Grande do Sul, critica a decisão do STF que suspendeu a chamada Lei da Dosimetria, recentemente aprovada pelo Congresso Nacional. Ele afirma que a medida desrespeita a decisão da Câmara e do Senado.
14: Sérgio Turra pede abertura de processo de impeachment contra o ministro Alexandre de Moraes. Ele argumenta que o caso compromete a independência harmônica entre os poderes por invadir as competências do Legislativo.
2: Relações Exteriores. Luiz Lima, do Novo, do Rio de Janeiro, critica a participação de brasileiros em uma embarcação interceptada por Israel próximo a Gaza. O deputado afirma que a missão tem caráter de propaganda política favorável ao Hamas e não de ajuda humanitária à população palestina.
14: Luiz Lima questiona a incoerência de grupos que se colocam como defensores de causas internacionais, mas não enfrentam a violência no Brasil. Para ele, ao libertar os brasileiros, Israel age com mais senso de justiça do que o STF, no caso dos condenados pelo 8 de janeiro.
2: Política. De acordo com o Marcon, do PT do Rio Grande do Sul, recentes operações da Polícia Federal indicam o envolvimento de lideranças da oposição no escândalo do Banco Master. O deputado critica a articulação de projetos que, segundo ele, beneficiavam instituições financeiras com recursos públicos.
14: Na visão de Marcon, partidos de oposição priorizam interesses do setor financeiro em detrimento de pautas trabalhistas, como o fim da jornada 6x1. O deputado defende o aprofundamento das investigações sobre a atuação de agentes políticos no caso.
2: Segurança Pública. Reginaldo Lopes, do PT de Minas Gerais, elogia o lançamento do programa Brasil contra o Crime Organizado. O parlamentar lembra que o governo federal já encaminhou ao Congresso propostas de combate às facções criminosas e de integração das forças de segurança pública.
14: Reginaldo Lopes informa que o governo prevê investimentos de 11 bilhões de reais em ações de segurança. O deputado também destaca operações da Polícia Federal para enfraquecer financeiramente grupos ligados ao crime organizado.
2: Alexandre Lindenmaier, do PT do Rio Grande do Sul, classifica como histórica a criação do Programa Nacional de Combate ao Crime Organizado, lançado pelo governo federal. Ele elogia a articulação entre União, estados e municípios, além dos investimentos previstos para o setor.
14: Na visão de Alexandre Lindenmaier, o programa prioriza o combate ao financiamento do crime, ao tráfico ilegal de armas e à atuação de facções dentro dos presídios. Segundo ele, a proposta também amplia o controle nas unidades prisionais e fortalece as ações de inteligência.
2: Paulão, do PT de Alagoas, cumprimenta o Poder Executivo pelo lançamento do programa Brasil contra o Crime Organizado. A iniciativa prevê investimentos de 11 bilhões de reais para atacar o poder financeiro de facções criminosas em todo o país.
14: Paulão cita relações entre grupos criminosos, banqueiros e refinarias, como exemplo de ligações a serem asfixiadas pelo programa. Para ele, a presença de autoridades dos três poderes na cerimônia de lançamento demonstra a união de esforços em torno da solução para o problema.
2: Patrus Ananias, do PT de Minas Gerais, critica a proposta que permite ao trabalhador usar recursos do FGTS para comprar armas de fogo e munições. O parlamentar defende o fortalecimento de políticas públicas de proteção à população em vez de ações que ampliem o acesso a armamentos.
14: Patrus Ananias afirma que o enfrentamento da violência deve priorizar a estruturação das polícias, o controle de fronteiras e a luta contra o crime organizado. Na opinião do congressista, o uso de recursos do FGTS para a compra de armas não contribui para a redução dos homicídios no país.
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19: Meio Ambiente.
2: Avança nas comissões da Câmara a proposta que cria uma política para enfrentar os efeitos da seca no semiárido. A repórter Sofia Peçanha tem informações sobre o tema.
4: A Comissão de Meio Ambiente da Câmara dos Deputados aprovou o projeto que institui a política de convivência com a seca nordestina. A proposta prevê diretrizes para enfrentar os impactos da seca no semiárido brasileiro, por meio de ações como sistemas de monitoramento, planos de emergência para estados e municípios e investimentos em abastecimento de água. O texto destaca que a seca é um fenômeno natural e previsível da região, e por isso deve ser tratada com planejamento contínuo por parte do poder público. Entre os objetivos da política estão garantir acesso à água e alimentação, reduzir desigualdades sociais e econômicas, estimular geração de renda, fortalecer a agricultura adaptada ao clima semiárido e promover a recuperação da caatinga. O relator da proposta na comissão, o deputado Fernando Mineiro, do PT do Rio Grande do Norte, destacou a necessidade de integrar políticas públicas já existentes e fortalecer a atuação conjunta entre União, estados e municípios.
5: O que nós fizemos foi adequar os termos, o projeto, a toda uma política da questão do semiárido, a caatinga. Nós precisamos chamar a atenção e criar mecanismos como o projeto, como o substitutivo que apresentamos determina. É preciso integrar as ações. Nós temos uma questão grave no Brasil, que é a invisibilidade, digamos assim, do que acontece na caatinga.
4: A proposta também institui três programas nacionais: o Programa de Segurança Hídrica do Semiárido, voltado à ampliação do abastecimento de água, o Programa Semiárido Produtor de Energia, que incentiva a geração de energia solar, e o Programa de Preservação, Regeneração e Uso Sustentável da Caatinga. O projeto estabelece ainda a meta de preservar pelo menos 17% da Caatinga por meio de unidade de conservação de proteção integral no prazo de 5 anos, além de contar com incentivo ao pagamento por serviços ambientais e a projetos de crédito de carbono, com prioridade para a inclusão de pequenos produtores e comunidades locais. Para o deputado Fernando Mineiro, as medidas previstas no texto ajudam a estruturar uma política pública permanente para o semiárido brasileiro.
5: O PL conforma uma agenda coerente com a necessidade de previsibilidade climática, integração federativa e proteção de populações vulneráveis.
4: A autora da proposta, a deputada Isa Arruda, do MDB de Pernambuco, afirma que o semiárido brasileiro concentra cerca de 22 milhões de pessoas e enfrenta problemas históricos relacionados à pobreza, ao acesso à água e à vulnerabilidade climática. Ela destaca que a política pretende estimular o desenvolvimento sustentável do semiárido e ampliar a preparação das comunidades para enfrentar períodos prolongados de estiagem. Agora, a proposta que institui a política de convivência com a seca nordestina aguarda análise da Comissão de Finanças e Tributação. Da Rádio Câmara de Brasília, Sofia Peçanha.
19: Desenvolvimento Regional.
14: Bebeto, do PP do Rio de Janeiro, faz uma prestação de contas do seu mandato e destaca o envio de recursos para São João de Meriti. Segundo ele, as verbas foram destinadas principalmente às áreas de saúde, infraestrutura e equipamentos públicos do município.
2: O parlamentar também menciona investimentos em espaços esportivos, reforço da segurança pública e melhorias na mobilidade urbana da Baixada Fluminense. De acordo com Bebeto, as ações buscam ampliar a qualidade dos serviços e a infraestrutura local.
14: Hildo Rocha, do MDB, enaltece o legado de José Sarney à frente do governo do Maranhão. Na avaliação do deputado, a gestão do político foi marcada por obras estruturantes que impulsionaram o desenvolvimento urbano e econômico, principalmente da capital São Luís.
2: O deputado também ressalta iniciativas voltadas à educação durante o período. De acordo com Hildo Rocha, a implantação de ensino mediado por televisão e a ampliação da rede escolar contribuíram para aumentar o acesso dos jovens maranhenses à educação.
14: Albuquerque, do Republicanos, cumprimenta a atual gestão de Roraima. Ele destaca ações urgentes na área de saúde e segurança para recuperar a dignidade da população e a assinatura da progressão de perto de 1.700 servidores, aguardada desde 2022.
2: O deputado ressalta ainda a regularização de salários atrasados e a nomeação de comandantes mulheres na polícia para priorizar o combate à violência do gênero. Albuquerque elogia ainda a iniciativa de colocar a aeronave oficial para atender emergências de saúde e de segurança.
19: Transportes.
14: Charles Fernandes, do PSD da Bahia, cobra do governo federal a retomada das obras da ferrovia Oeste-Leste, especialmente no trecho entre Caetité e Oeste Baiano. O deputado afirma que a paralisação compromete investimentos já feitos há quase 20 anos, sem resultado concreto para a população.
2: Charles Fernandes ressalta que a ferrovia é essencial para escoar a produção agrícola do Oeste da Bahia até o Porto Sul, no litoral do estado. Ele avalia que a redução de dependência do transporte por caminhões pode ampliar o desenvolvimento econômico na região.
19: Agricultura.
14: Heitor Chu, do PSD, manifesta apoio aos produtores de tabaco do sul do país e repercute protestos realizados no Rio Grande do Sul. O deputado afirma que os agricultores enfrentam dificuldades com a classificação do produto, redução de preços e altos custos de produção.
2: Ele critica ainda medidas que, em sua visão, penalizam o setor produtivo do tabaco e cobra mais atuação da vigilância sanitária sobre a circulação de cigarros eletrônicos. Para Heitor Chu, a falta de controle sobre esses produtos também amplia riscos à saúde e fortalece o mercado ilegal.
14: Proposta de Dr. Flávio, do PL do Rio de Janeiro, pretende simplificar a comercialização de alimentos artesanais fora dos limites municipais. Para tanto, ele sugere padronizar a fiscalização entre os diferentes órgãos e unificar as licenças no selo de inspeção municipal.
15: E o selo de inspeção municipal, se ele for bem inspecionado na cidade, o mesmo profissional que faz a inspeção, ele vai fazer também a nível estadual e a nível federal. E cabe ao Ministério da Agricultura, o MAPA, essa autorização para que esse produto possa ser comercializado fora do seu município. Então, o que a gente quer hoje é simplificar que o nosso pequeno e médio produtor artesanal, que já herdou da sua família essa produção, ele consiga comercializar o seu produto. O Brasil hoje hoje tem mais de 5.600 municípios e quase todos eles têm agricultura familiar e o produtor artesanal. Então, esse projeto só é um parágrafo na lei que autorize o nosso pequeno e médio produtor a comercializar o seu produto em municípios vizinhos.
2: De acordo com o Dr. Flávio, a escolha por um único selo vai impedir a apreensão e descarte de alimentos seguros para consumo ocasionados por entraves burocráticos. Ele pondera ainda que o texto incentiva investimentos em servidores locais para suprir a carência de fiscais sanitários.
14: Zé Neto, do PT da Bahia, celebra a aprovação pela Câmara da suspensão da importação de cacau da Costa do Marfim. Segundo ele, a medida busca proteger a produção nacional, especialmente nos estados da Bahia e do Pará, diante de riscos sanitários para o setor.
2: O parlamentar também destaca a articulação política em torno do projeto de sua autoria que barra a importação de cacau africano. Zé Neto argumenta que a proposta representa uma defesa da cadeia produtiva do cacau e da agricultura familiar brasileira.
19: Comissões.
14: Comissão aprova projeto que suspende pagamentos de financiamentos agrícolas por causa dos efeitos do El Niño. A repórter Silvia Munhato explica a medida que foi estendida para todo o país.
17: A Comissão de Agricultura da Câmara dos Deputados aprovou o projeto que suspende por 3 anos o pagamento de empréstimos agropecuários por produtores afetados pelo fenômeno climático El Niño. O El Niño é um fenômeno climático caracterizado pelo aquecimento anormal e persistente da superfície do Oceano Pacífico, na linha do Equador. O texto lista 9 tipos de programas de financiamento que só deverão ter os pagamentos retomados 1 ano após o fim da suspensão e em 3 parcelas anuais. O projeto original do deputado Léo Prates, do Republicanos da Bahia, citava apenas a região conhecida como Matopiba, formada pelos estados do Maranhão, Tocantins, Piauí e Bahia. Mas o relator, deputado Coronel Meira, do PL de Pernambuco, estendeu a proteção aos atingidos em todo o país.
18: Considerando o caráter nacional e dinâmico dos efeitos do El Niño, mostra-se mais adequado e justo estender a abrangência da medida a todos os produtores rurais dos estados atingidos por estiagem.

0: De saúde, a entrega de 300 novas casas para as famílias e a licitação de uma nova rede de abastecimento de água.
1: Nós conseguimos colocar uma emenda para a licitação acontecer o mais rápido possível para iniciar uma construção de nova captação, reservação e distribuição de água na reserva indígena Dourados. É um assinte a gente verificar que crianças com 7, 8 anos carregando lata de 20 litros de água barrenta e de pessoas idosas com 80, 100 anos carregando lata de água de 20 litros, água inclusive inapropriada para consumo.
2: Na visão de Geraldo Rezende, uma nova rede de abastecimento de água é fundamental para reduzir a mortalidade infantil e de idosos. O parlamentar também anuncia a construção de duas novas creches como parte do esforço para reverter a vulnerabilidade social na reserva.
0: Ana Paula Lima, do PT de Santa Catarina, registra o Dia Internacional da Enfermagem e cita a abertura da Semana Brasileira de Enfermagem na Câmara dos Deputados. A parlamentar ressalta a importância da categoria para o funcionamento do Sistema Único de Saúde.
2: Ana Paula Lima também defende melhores condições de trabalho para enfermeiros, técnicos e auxiliares de enfermagem. Ela cita a mobilização da categoria pela aprovação da PEC, que vincula o piso salarial nacional à jornada de 30 horas semanais.
0: Termina agora o Jornal Câmara dos Deputados, com trabalhos técnicos de Everson Urani e apresentação de Márcio Aquilissardi e José Carlos Andrade. Uma ótima noite para você.
2: Boa noite, a Voz do Brasil volta amanhã.
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1: 22 horas e 4 minutos.
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1: 22 horas e 32 minutos.
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1: 22 horas e 59 minutos.
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1: 23 horas e 33 minutos.
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0: Creio em um só Deus, Pai Todo-Poderoso, Criador do céu e da terra, de todas as coisas visíveis e invisíveis. Creio em um só Senhor, Jesus Cristo, Filho Unigênito de Deus, nascido do Pai antes de todos os séculos. Deus de Deus, Luz da Luz, Deus verdadeiro de Deus verdadeiro, gerado, não criado, consubstancial ao Pai. Por Ele todas as coisas foram feitas e por nós homens, e para nossa salvação, desceu dos céus, encarnou pelo Espírito Santo no seio da Virgem Maria, e se fez homem. Também por nós foi crucificado sob Pôncio Pilatos, padeceu e foi sepultado. Ressuscitou ao terceiro dia conforme as Escrituras e subiu aos céus, onde está sentado à direita do Pai. E de novo há de vir em sua glória, para julgar os vivos e os mortos, e o seu reino não terá fim. Creio no Espírito Santo, Senhor que dá a vida e procede do Pai e do Filho. Igual Pai e Filho é adorado e glorificado. Ele é que falou pelos profetas. Creio na Igreja Una Santa Católica e Apostólica. Confesso um só batismo para a remissão dos pecados e espero a ressurreição dos mortos e a vida do mundo que há de vir. Amém.
1: Zero hora e 3 minutos.
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14: Jesus, no Evangelho de hoje, preparando os seus discípulos para a vinda do Espírito Santo, fala-lhes tenho ainda muitas coisas a dizer-vos, mas não sois capazes de compreender agora. Quando, porém, vier o Espírito Santo da verdade, ele vos conduzirá à plena verdade, pois ele não falará por si mesmo, mas dirá tudo o que tiver ouvido. A preocupação de Jesus é com a verdade. Ele mesmo já tinha afirmado: a verdade vos libertará. Seus discípulos devem ser da verdade. O Espírito Santo, que é o Espírito da verdade, tem a missão de conduzir à plena verdade. Deixemos o Espírito Santo nos conduzir à verdade de Deus. O Espírito do mundo não nos conduz à verdade, mas sim à mentira. Infelizmente, muitas pessoas não se deixam guiar pelo Espírito Santo. Deixando-se guiar pelo Espírito do mundo, são conduzidos à mentira. E como o mundo está cheio de mentira, precisamos urgentemente acolher o Espírito da verdade, deixando-nos conduzir por ele à plena verdade. Com a bênção do Deus Todo-Poderoso e Todo-Misericordioso, o Pai, o Filho e o Espírito Santo. Amém.
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Bem, amigos de todo o Brasil, estamos de volta com o nosso Em Romaria, caminhando juntos nesse terceiro milênio. Nos estúdios da Rádio Vaticano, Silvone José.

0: Bem, amigos de todo o Brasil, aqui nos estúdios comigo, Padre Inácio Medeiros, que colabora conosco, contando um pouco da história da África, foco que a gente escolheu ter para levar também um continente que é tão pouco conhecido na nossa realidade. Mas o motivo hoje é diferente. Neste dia 8, temos o primeiro aniversário, né? Do pontificado do nosso Papa Leão XIV. Padre Inácio, obrigado pela presença. Que reflexão podemos fazer desses 365 dias?
1: Silvana, primeiro a marca da emoção para aquelas muitas pessoas, milhares de pessoas que, como eu, estávamos na Praça de São Pedro. Quarto escrutínio, um conclave bastante rápido, como tem sido estes últimos conclaves que aconteceram desde os anos ainda da década de 70, porque aquelas assembleias dos cardeais que foram feitas antes, meio que como preparou o conclave. Veio a grande surpresa da eleição do primeiro Papa norte-americano, né? Mas que tem toda uma história, tem toda uma vivência com a América Latina. Então, a primeira palavra é essa, surpresa. Depois vem um segundo conceito de aprendizado, porque nós enquanto igreja, enquanto mundo, havíamos aprendido a conviver com o Papa Francisco, aquele seu jeito muito latino-americano que o aproximava muito do Brasil, mais espontâneo, mais quente, mais caloroso no sentimento, no sentido do sentimento, de abraçar, de dar risada.
0: Da gestualidade.
1: A gente tem que aprender com o Papa Leão, que é mais contido, um homem até um pouco parecia às vezes um pouco mais sisudo, mas que na simplicidade da sua palavra tem uma profundidade muito grande. Papa Leão, que é um homem muito preparado, né, do ponto de vista da filosofia, da teologia.
0: Do direito canônico.
1: Ele, como superior da sua ordem, ele andou pelo mundo afora, ele se preparou para isso. Normalmente os agostinianos são muito bem preparados, né? E a gente, eu, você, percebemos isso quando a gente faz transmissão das celebrações aqui do Vaticano. Você vê que são discursos, são homilias curtas, não passam de 8 minutos, mas de uma profundidade muito grande. Um terceiro conceito que eu colocaria é ele ter aceito continuar aquilo que o Papa Francisco já havia iniciado, porque estávamos dentro do jubileu, sem alterar praticamente até um gesto de humildade, porque ele poderia começar tudo da capo, como se diz aqui em italiano, né? Ele continuou e agora, aos pouquinhos, ele começa já mostrar as marcas do seu pontificado.
0: Poderíamos citar como palavras centrais a paz, né? A unicidade, a pastoralidade, porque pede tanto a unidade da igreja, né? E cristocêntrico. Cristo é o centro de tudo.
1: Isso a gente percebeu muito bem, Silvonei, na visita que ele fez a 4 países africanos, na sua terceira viagem internacional, terceira viagem apostólica. Mônaco foi muito rápida, a da África, e é interessante que cada um dos países que ele visitou tem um contexto diferente. Cada país que ele visitou mostra uma faceta da atualidade do nosso mundo, mas onde o Papa ele colocou umas falas assim, muito, muito centrais do seu pontificado. A defesa da vida, isso é intransigente, a gente percebe que ele vem batendo nisso, né? A defesa da vida e dos direitos dos menos assistidos, né? A necessidade do diálogo, e é interessante assim, o diálogo não é para igualar as pessoas, para nivelar, para colocar numa caixa, mas é o diálogo de diferentes posições, de diferentes conceitos, para se chegar a um consenso à mesa da negociação, né? Depois, uma igreja que se faz presente ao lado do povo, uma igreja que se faz presente ao lado das pessoas. E aí, a missão do pastor de ser a voz de esperança, de ser a voz do consolo nas mais diferentes realidades. Eu penso que, assim, isso que você falou é central, né? A figura do pastor ao lado das ovelhas, sobretudo das ovelhas mais abandonadas.
0: E o nosso Papa Leão é amado no Brasil. Pelos brasileiros.
1: Isso a gente tem percebido, quem segue um pouco as redes sociais, percebe que nunca, ou seja, assim, o Papa ele continua tão citado, tão presente na mídia, quanto já eram os papas anteriores, a sua figura é muito querida, muito respeitada, e a gente fala da autoridade moral do Papa, né? Que não é uma autoridade fundada em princípios políticos, vamos dizer, partidários, mas uma autoridade moral que vem do Evangelho. As pessoas, como eu falei, estão aprendendo a gostar do Papa Francisco, do Papa Leão, depois do Francisco, mas ele, sem dúvida nenhuma, marca já o dia a dia da Igreja no mundo e no Brasil.
0: Quais os votos, então, para o Papa Leão?
1: Que seja um pontificado longo, que seja um pontificado profícuo, que seja um pontificado produtivo para o bem da Igreja hierárquica, mas para o bem da Igreja povo de Deus.
0: Bem, amigos de todo o Brasil, recebemos hoje aqui nos estúdios da Rádio Vaticano o Padre Paulo Henrique Almeida, de Goiás. Padre Paulo, seja bem-vindo. Bom dia.
2: Bom dia. Bom dia a todos os brasileiros. Uma grande graça estar aqui com vocês.
0: Padre Paulo estuda em Roma, mora no Pio Brasileiro e frequenta a Faculdade de Santa Cruz. É isso?
2: Exatamente. Tem um ano que eu estou aqui em Roma fazendo mestrado em comunicação institucional pela Pontifícia Universidade de Santa Cruz e moro lá no Colégio Pio Brasileiro, com mais 97 padres diocesanos.
0: Uma experiência nova.
2: Fantástica. Experiência cultural, espiritual, humana, um grande crescimento.
0: Bom, Padre Paulo passou os últimos dias uma realidade um pouquinho diferente, foi a Irlanda, porque, Padre Paulo...
2: Exatamente, nós tivemos a oportunidade de pregar um retiro na cidade de Kilbegan, bem no centro da Irlanda, lá junto à comunidade brasileira. Tem as cidades irlandesas, quase todas têm comunidades brasileiras. O Itamaraty estima que 70 mil brasileiros estejam na Irlanda e muitos deles participam de comunidades vivendo a fé, reunidos nessas cidades. A gente tem padres que celebram, padres brasileiros, e eles me convidaram para pegar um retiro. Foi uma graça esse final de semana, com aproximadamente 60 brasileiros e alguns irlandeses casados com brasileiros e alguns irlandeses filhos de brasileiros também participaram do retiro lá na cidade de Kilbegan, na diocese de Meath, centro da Irlanda.
0: Motivo desse retiro?
2: O motivo, muitos brasileiros vêm de realidades eclesiais distintas. Tem brasileiros do Nordeste, tem do Centro, tem do Sul. E eles queriam algo que começasse a comunidade pregando a base, né, da fé católica. Então, nós optamos por seguir o caminho do querigma, os conteúdos iniciais da fé cristã. Aquelas verdades que os apóstolos anunciaram após a ressurreição e ascensão de Jesus. E esse conteúdo dos Atos dos Apóstolos foi a pregação, o trabalho, né? Então, partir do querigma, do amor que Deus tem por nós, da pessoa de Jesus Cristo como nosso Senhor e Salvador, da liberdade em que nós fomos constituídos, criados por Deus, para recusar ou para acolher esse amor dele e para a experiência do Espírito, que é uma experiência de comunidade, a importância de viver a fé com os irmãos, ainda mais uma realidade ali onde eles estão em outros países, com desafios novos e precisam estar fortalecidos numa comunidade brasileira que vive a fé católica. Isso foi muito bonito testemunhar ali.
0: Quem são esses brasileiros?
2: Esses brasileiros... Tem três levas de brasileiros. Tem aqueles que chegaram no final dos anos 90, tem alguns que chegaram em 2010 a 2012 e tem outros agora após pandemia. Então são brasileiros que estão tentando fazer a vida ali, a maioria deles trabalhando em frigoríficos, trabalhando

0: da Irlanda, que são realidades de família, diferente da capital Dublin, que são mais jovens brasileiros que frequentam a comunidade brasileira em Dublin, que são universitários, pessoas que estão fazendo intercâmbio, mas, e por isso há uma rotatividade muito grande. Mas aqueles que estão no interior, geralmente são brasileiros que foram para lá, estabeleceram, estão agora comprando as suas casas e têm projetos de continuar ali, de criar seus filhos. Muitos deles já têm filhos nascidos na Irlanda, fazem parte do sistema de educação irlandês e, por isso, pensam em continuar ali. Mas a prática religiosa, a expressão da fé em outra língua é um desafio para eles. Por isso, tem padres brasileiros ou, em alguns lugares, padres irlandeses que trabalharam no Brasil que dão essa assistência religiosa para eles. Então, eles se reúnem na paróquia irlandesa, mas celebram em português e vivem a fé nessas comunidades, fazendo novenas, fazendo procissões, que são realidades muito brasileiras, mas que eles vivem ali. Por exemplo, me partilhavam na festa de Nossa Senhora Aparecida, uma realidade bonita. Eles fizeram, todas as comunidades brasileiras se reuniram em Dublin para fazer uma procissão ali próxima à catedral. E também, agora no próximo mês, no dia 13, todas as comunidades brasileiras vão a Knock, que é onde tem o santuário de Nossa Senhora do Silêncio, lá em Knock. Eles vão para lá também fazer uma peregrinação e ali expressar o amor deles à Nossa Senhora, mesmo estando em outro país, mesmo estando distante de casa, mas a fé permanece no coração deles.
1: São felizes os nossos brasileiros conversando com eles?
0: Sim, partilhando, são felizes, carregam muita esperança e possuem vínculos com seus familiares. E a grande busca deles é para ter condição de visitar sempre o Brasil, de levar os pais. Por exemplo, tinha uma família de Governador Valadares que estava lá. Então, a mãe dessa família, a matriarca dessa família, veio agora da Diocese de Governador Valadares para visitá-los, vai ficar lá 2 meses, e alegria tanto dessa senhora quanto também da família em acolher a avó, a mãe, a sogra ali na Irlanda. Então há esse intercâmbio, o governo favorece também essa comunicação para que esses brasileiros, mesmo os que moram no Brasil, possam ali visitar seus parentes que agora estão vivendo na Irlanda.
1: Você falava da questão da igreja. Caminha junto também com esses nossos irmãos. Como é a presença, então, da igreja?
0: É um testemunho muito bonito, porque é uma, primeiro, a acolhida, né? Então, quando você chega em outro país, você acaba perdendo um pouco as raízes, os vínculos. Então, a igreja acaba sendo um instrumento para a constituição de vínculos, de amizade, de apoio. E, por exemplo, um casal que foi para lá e depois a mulher descobriu que tinha câncer. Então, todos os brasileiros se uniram. Eles tinham 3 meses que eles tinham chegado na Irlanda. Os brasileiros dali da comunidade católica se uniram para ajudar, para amparar, para consolar, para que eles pudessem ser amparados, mesmo estando longe da família, mas tivesse ali uma família. O que eu vejo são essas comunidades funcionando de fato como família. E isso é muito bonito. A igreja como família. Uma família de fé, uma família que sustenta, que apoia, que está junto, que consola. Então, as realidades, por exemplo, no Natal, na Páscoa, estão sempre juntos, celebrando essa experiência de fé, celebrando a cultura brasileira também, para que não perca a identidade, né? A base das suas raízes em que foram criados e cresceram ali no nosso país.
1: A saudade faz recordar as raízes.
0: Com certeza, a saudade faz recordar. E a fé constitui um elo, né, um vínculo entre eles e o país, a nação brasileira. É muito interessante isso. Por mais que essas crianças que estão nascendo lá estudam inglês, estudam em escolas onde se fala inglês, mas em casa os pais brasileiros falam português para que as crianças aprendam português e não percam o vínculo com o Brasil, mesmo tendo nascido na Irlanda.
1: Experiência bela.
0: Experiência bela, com certeza, uma graça de Deus.
1: Obrigado. Obrigado. Bom retorno aos estudos.
0: Obrigado, vamos em frente.
1: Depois da viagem à África, o Papa Leão XIV retomou suas catequeses sobre os documentos conciliares, comentando nesta quarta-feira o capítulo 7 da Lumen Gentium. Neste tópico, a Constituição sobre a Igreja do Concílio Vaticano II reflete sobre uma das suas

0: características definidoras, a dimensão escatológica. A Igreja, de fato, percorre esta história terrena sempre orientada para o seu objetivo final, que é a Pátria Celeste, explicou o Pontífice.
1: Se trata de uma dimensão essencial, que, tuttavia, spesso trascuriamo o minimizziamo.
0: Essa é uma dimensão essencial que, no entanto, muitas vezes é negligenciada ou minimizada, porque se foca no que é imediatamente visível e nas dinâmicas mais concretas da vida da comunidade cristã. Povo de Deus que caminha na história, a Igreja tem o reino de Deus como fim de todo o seu agir. Isso significa que ela não se identifica perfeitamente com o reino de Deus, pois o cumprimento definitivo deste somente ocorrerá no fim dos tempos. Guardiã de uma esperança que ilumina o caminho, afirmou o Papa, é também investida da missão de pronunciar palavras claras para rejeitar tudo o que mortifica a vida e impede o seu desenvolvimento, e a tomar posição em favor dos pobres, dos explorados, das vítimas da violência e da guerra, e de todos os que sofrem no corpo e no espírito.
1: Senhor e sacramento do reino, a Chiesa é o popolo de Deus peregrinante sulla terra, que proprio a partir da promessa finale, legge e interpreta a partir do Vangelo e dinamismo da história.
0: Sinal e sacramento do reino. A Igreja é o povo de Deus em peregrinação na terra, que partindo da promessa final, lê e interpreta a dinâmica da história a partir do Evangelho, denunciando o mal em todas as suas formas e anunciando, por palavras e ações, a salvação que Cristo deseja realizar para toda a humanidade e o seu reino de justiça, amor e paz. A Igreja, portanto, não anuncia a si própria. Pelo contrário, tudo nela deve apontar para a salvação em Cristo. Nesta perspectiva, a Igreja é chamada a reconhecer humildemente a fragilidade humana e a transitoriedade das suas instituições que, embora sirvam o reino de Deus, transportam a imagem fugaz desse mundo. Nenhuma instituição eclesial pode ser absolutizada, recordou o Papa Leão. Pelo contrário, já que vivem na história e no tempo, são chamadas à conversão contínua, à renovação das formas e à reforma das estruturas, à regeneração constante das relações, para que possam verdadeiramente corresponder à sua missão. No contexto do reino de Deus, outro ponto a ser compreendido é a relação entre os cristãos que cumprem a sua missão hoje e aqueles que já concluíram a sua existência terrena e se encontram em estado de purificação ou beatitude. A Lumen Gentium, de fato, afirma que todos os cristãos formam uma só Igreja, que existe uma comunhão e partilha dos bens espirituais fundada na união de todos os fiéis com Cristo. Uma fraterna solicitude entre a Igreja terrena e a Igreja celeste. Ao rezarmos pelos defuntos e ao seguirmos os passos daqueles que já viveram como discípulos de Jesus, também nós somos amparados na nossa caminhada e fortalecemos a nossa adoração a Deus.
1: Siamo grati ai padri conciliari per averci richiamato questa dimensione così importante e così bella dell'essere cristiani.
0: Sejamos gratos aos padres conciliares por nos terem recordado essa dimensão tão importante e bela do ser cristão. E procuremos cultivá-la nas nossas vidas, pediu o Santo Padre ao concluir a sua catequese. Papa Leão faz uma videochamada aos padres do sul do Líbano. Alguns minutos, cumprimentos e sorrisos ditados pelo espanto, embora alguns já tivessem adivinhado. Uma dezena de quadros com os rostos dos padres das aldeias do sul do Líbano, aquelas na fronteira com Israel, devastadas por mísseis e bombardeios. E no centro, o Papa, que reiterou seu apoio aos padres pelo que estão fazendo, garantiu suas orações e concedeu a bênção apostólica. Uma bela surpresa que aconteceu por volta das 9h45 da manhã, hora italiana, desta quarta-feira, 6 de maio, para o grupo de párocos do sul do país dos Cedros, na Blue Line, que receberam uma videochamada de Leão XIV. Conforme relatado pelos próprios padres envolvidos, a ligação ocorreu durante a audiência da manhã de quarta-feira, no Palácio Apostólico do Vaticano, com o núncio Paulo Borgia, que há meses está atuando justamente nessas regiões fronteiriças para levar, em conjunto com organizações de caridade, ajuda alimentar, bens de primeira necessidade e também uma palavra de conforto e solidariedade da Igreja e do Papa. E essa proximidade tornou-se ainda mais concreta, ainda que virtual, nesta quarta-feira com a videochamada de Leão, que em dezembro de 2025 visitou o Líbano em sua primeira viagem internacional e que acompanha atentamente a situação do país devastado por meio da comunicação com representantes civis e eclesiais, garantindo o apoio da Santa Sé. Na terça-feira, o núncio pediu aos padres que formassem um grupo, sacerdotes do Sul, e que estivessem disponíveis por volta das 9h30, 9h45 do dia seguinte, para uma saudação sua, ou seja, do próprio núncio Borgia, a partir de Roma. Estavam presentes também o bispo greco-católico de Tiro e o vigário-geral. Alguns dos presbíteros já haviam percebido a possível surpresa, como o padre Tony Elias, pároco de Hamsh, aldeia separada de Israel apenas por uma floresta. Foi maravilhoso, conta ele à mídia vaticana. O Papa nos encorajou, disse que reza por nós, que nos apoia e nos deu sua bênção, na esperança de que a paz seja alcançada em breve. A conexão durou poucos minutos, mas, assegura padre Tony, foi um sopro de esperança e confiança de que precisávamos. A gratidão, além de ao Papa Leão, vai também ao núncio Borgia por este gesto de atenção para com o clero do Sul. Ele leva a caridade, atravessa o perigo, em meio a ruas bombardeadas, destruídas e casas destruídas, diz Elias. Estou vendo nele a missão de seu santo padroeiro, São Paulo. Paz para a Palestina, paz para Israel, conversão e graça para todos. Leão XIV depositou sua esperança de que se chegue a uma verdadeira pacificação em uma mensagem enviada dias atrás, no dia 4 de maio, à paróquia de Gaza. O pároco padre Gabriel Romanelli divulgou a mensagem por meio de um vídeo publicado no Instagram. O Papa, indica padre Romanelli, nos enviou uma mensagem manifestando proximidade, orações, preocupação com toda a situação e disse rezar, dia após dia, pelo fim da guerra em Gaza, pela paróquia, por todo o povo local, para que o Senhor conceda o que as orações do sucessor de Pedro, hoje Leão XIV, imploram pelo mundo. Paz para a Palestina, paz para Israel, conversão e graça para todos. O Papa, explica padre Romanelli aos meios de comunicação do Vaticano, nos enviou uma mensagem escrita na última segunda-feira, um texto no qual Leão XIV manifesta sua proximidade para com o povo palestino, também em relação a todas as dificuldades enfrentadas na entrega da ajuda humanitária, que fazem sofrer as pessoas que estão aqui, na paróquia e muitas outras. O Papa, portanto, indica, padre Romanelli, sempre nos dá a bênção e sempre nos encoraja a ter esperança. A situação continua sendo muito delicada em toda a faixa de Gaza e, portanto, as palavras do Santo Padre, sua oração e, com ele, a oração de toda a Igreja e de tantas pessoas em todo o mundo que desejam a paz, sempre nos encorajam a continuar avançando para fazer o bem. Ao descrever a situação em Gaza, Romanelli observa ainda que o cessar-fogo, que começou em outubro, melhorou um pouco a situação, no sentido de que não há bombardeios generalizados. No entanto, ainda há pessoas que morrem, que são mortas, e até agora já foram mais de 800. Além disso, falta muito, continua o religioso, ajuda humanitária, água, eletricidade, as coisas comuns da vida e a esperança de que isso melhore. Nesse contexto tão grave, portanto, conclui Padre Romanelli, agradecemos sempre ao Santo Padre por sua proximidade e a todas as pessoas do mundo que rezam pela paz na Palestina, em Israel e, sobretudo, pelo fim da guerra nessa parte da Palestina, que é Gaza. De acordo com o relatório de 1º de maio do Escritório das Nações Unidas para Assuntos Humanitários, nos primeiros 4 meses de 2026, foi garantido pouco mais de 10% dos recursos necessários para assegurar operações humanitárias cruciais neste ano. Além disso, o relatório indica que as restrições à entrada de geradores, óleo para motores e peças de reposição estão causando falhas generalizadas nos sistemas, prejudicando os serviços de saúde e saneamento, a remoção de escombros e a mobilidade das equipes humanitárias. A maior parte da população da faixa de Gaza continua deslocada, vive em alojamentos precários e está exposta a riscos crescentes à saúde pública relacionados a parasitas e roedores, bem como a greves, bombardeios e tiroteios contínuos. As pessoas permanecem, em grande parte, confinadas em menos da metade de Gaza, impossibilitadas de acessar outras partes dos territórios palestinos ocupados, particularmente a Cisjordânia, ou de viajar para o exterior, com exceção do número restrito de pacientes autorizados à evacuação médica e de seus acompanhantes.

E assim chegamos ao final do nosso Em Romaria desta semana, agradecendo mais uma vez a sua presença. Voltamos na próxima semana com mais um Em Romaria, caminhando juntos neste terceiro milênio.

0: Seja bem-vindo a mais um Porta Aberta. Com você, Mariângela Jaguraba. O nosso convidado no programa de hoje é o Bispo Emérito de Limeira, São Paulo, Dom Wilson Dias de Oliveira, entrevistado por Raimundo Lima.
1: Estamos com o Dom Wilson Dias de Oliveira, ele que é Bispo Emérito de Limeira, São Paulo, é um amigo de longas datas da redação brasileira da Rádio Vaticano, Vatican News, e temos a satisfação de recebê-lo nesta manhã. Dom Wilson, inicialmente, muito bem-vindo, e já iniciaria perguntando o motivo da sua passagem pela Europa.
2: Isso, muito obrigado, Raimundo, e é uma alegria estar voltando aqui na Rádio Vaticano, nesse programa brasileiro. Eu sou amigo de vocês há muitos anos, conheço o Silvanei, que foi meu colega de seminário lá atrás, né? No tempo que eu estudei em Ponta Grossa, e temos essa longa amizade, graças a Deus, né? E sempre que eu venho em Roma, sempre a gente esteve aqui visitando vocês, sempre trazendo as experiências também do trabalho lá em Limeira. E agora eu, como sou da Congregação dos Padres da Doutrina Cristã, vim para participar dessas celebrações aí do centenário da canonização dos mártires doutrinários que morreram lá em Paris, particularmente, né, dos mártires doutrinários que foram beatificados pelo Papa Pio XI 100 anos atrás. Então, portanto, 2026 está completando esse centenário, foi nesse mês de abril também. Então foi nesse período que a gente veio visitar Paris, os locais onde vários deles morreram, e uma das igrejas onde tem a maioria dos ossos dos mártires que morreram, não só da minha congregação, mas também de jesuíta, de franciscano, de outros padres diocesanos, né? Então foram centenas e centenas de mártires da nossa igreja católica que morreram sobre a maldade aí do famoso ditador, que nós chamamos também, não é? E que trouxe tanto sofrimento para a França, Napoleão Bonaparte.
1: Dom Wilson, é interessante o senhor trazer essa questão aí dos mártires doutrinários na França naquele período. Estamos falando, portanto, do período de Napoleão Bonaparte, sim, século XIX. Traz um pouco para a gente a história desses mártires. Como se deu esse martírio?
2: Então, nós tínhamos o nosso fundador, ele nasceu em Cavaillon, sul da França, ali, diocese de Avignon, que vocês já ouviram falar, né? E ele trabalhou na época, depois que ele nasceu, afinal, ele se converteu, era de família nobre, depois ele, ouvindo o cântico das monjas clarissas, aí, nós visitamos essa igreja, inclusive, lá em Cavaillon, ele se converte, né? E aí ele vai para Avignon e ali começa, na época, obviamente, o Concílio de Trento, ele é de 1544, ele nasceu. Então, em 1592, ele funda a Congregação dos Padres da Doutrina Cristã, que tinha o objetivo de continuar ou de levar adiante aquilo que o Concílio de Trento pedia, que era a catequese para todo mundo. Em outras palavras, precisava chegar, existia uma ignorância religiosa de muita gente, né? Então o padre César, com um grupo de diocesanos, ele pega 15 padres e começa com esses 15 e depois vai aumentando, eles vão abrindo casas no sul da França, depois chegando em Paris, eles espalham na França. Então no período que tem essa perseguição, eles tinham perto de 700 padres, então tinha muitos padres, obviamente, né? Vocês perguntam para mim, mas então, como continua a congregação? Na verdade, três desse grupo conseguiu escapar da perseguição do Napoleão, né, do grupo dele, afinal, da maldade deles, e conseguiu se encontrar aqui em Roma, conseguiram se encontrar na Itália e recomeçou de novo, do zero quase, né? Recomeçou de novo a congregação e afinal eles vieram todos esses anos caminhando, abriram primeiramente um grupo lá no Brasil, depois que daqui da Itália eles foram para o Brasil. Depois abriu também mais um grupo, aí começou a questão da África, então no Burundi, Então tem um grupo no Burundi, estão abrindo na Tanzânia também, no Congo, e também tem um grupo na Índia, que tem um bom desenvolvimento também. Tanto que agora, o superior-geral nosso, o padre Sérgio Lapenha, que mora aqui em Roma, eles estão indo com um grupo, e tem alguns brasileiros que estão indo para ordenar alguns padres lá na Índia. Então, em Ranchi, que eles chamam, né? Então tem duas comunidades na Índia, um grupo menor de padres, na faixa de 10, mas no Burundi hoje já passa de perto, já chega perto de 30 padres já. Então o Burundi desenvolveu muito rápido, né? E hoje na casa aqui de Roma, onde eu tenho rezado missa para eles junto todos os dias aqui, tem um bom grupo de padres, de seminaristas, seja da Índia, seja também da África, né? Então, graças a Deus, a congregação ela não... Talvez o que o nosso fundador não pensou lá naquela época, porque ele só ficou restrito na França e, no fim, quase que dizimou a congregação devido a essa maldade da Revolução Francesa. É da perseguição napoleônica, né? Vamos dizer assim. Talvez foi o erro deles lá no início, não pensava que ia chegar num ponto desse. Sem dizer que eles tinham já... casas, comunidades, escolas, eles tinham... E, no fim, perderam tudo, porque o Napoleão mudou a constituinte na época e tomou todos os bens da igreja. Então, um monte de igreja virou de tudo quanto era coisa, menos igreja, em outras palavras, né? Virava bar, virava tudo quanto é coisa que eles queriam, porque, no fim, ficaram odiando a igreja, né? Uma grande dor, um grande sofrimento que a nossa igreja passou na França, né? Eu visitei um dos locais que estão, por exemplo, vocês já ouviram falar muito no Frederico Ozanam, que é fundador aí dos Vicentinos, né? Esse grupo que trabalha com os mais pobres do mundo inteiro, afinal, né? O Ozanam, ele morre depois dessa perseguição. E o corpo dele está nessa igreja, sepultado, né? Mas onde está o Ozanam, ele tem uma cripta bem grande, assim, né? Então, ali debaixo tem ossos de bispos, arcebispos, padres, freiras, religiosos, né? Que foram mortos nessa época. Então, tem mais de 150 cadáveres lá. Entendeu? Tudo meio misturado assim, mas dá pra gente ver que dá pra você sentir na pele assim o grande sofrimento que o povo, que os nossos católicos sofreram nesse período, né? E os nossos, infelizmente, muitos dos nossos padres, eles foram, não, eles estavam tentando fugir em algum albergue, algum hotel, algum lugar para poder tentar sobreviver, mas não foram encontrados, né? Então eles não só matavam, todo mundo já ouviu falar no nosso Tiradentes, mas eles quartejavam o corpo dos padres também, né? Então esses mártires nossos, nós não temos relíquia justamente por isso, porque eles quartejaram e espalharam pedaços na cidade de Paris. Então foi assim, algo lamentável, entendeu? Uma coisa terrível que eles viveram. Graças a Deus, nós estamos em tempos diferentes na França também. E depois de muitos anos, também a França, a própria igreja da França pediu para que a gente voltasse. Então, aí, uns 40 anos atrás, os nossos padres já voltaram, já tem comunidades. São várias comunidades que tem na região de Avignon, onde eles, no final, iniciou a congregação. E também, hoje já tem comunidades ali em Paris já. Já tem padres já começando a trabalhar novamente. Mas foi assim uma história de muita dor talvez por isso a congregação não acabou, porque eu acredito que o Napoleão queria que dizimar as lideranças católicas, mas o Espírito Santo tem os seus caminhos, né? E infelizmente outras pessoas foram dando continuidade na missão e está aí. A igreja está aí, está até hoje viva, apesar de tudo isso que eles enfrentaram.
1: Dom Wilson, agora, portanto, temos aí o centenário dos mártires doutrinários 2026. Certamente um período este marcado também de celebrações.
2: Sim.
1: Creio um pouco onde existe essa presença e essa devoção. No que diz respeito ao Brasil, existe alguma marca, alguma devoção aos mártires doutrinários, alguma igreja a eles dedicada?
2: Isso, nós temos algumas lá, nós temos as devoções aí, tanto do padre do São César de Bus, já tem comunidades dedicadas a ele, E não temos ainda uma igreja dos mártires, que seriam Cláudio e Eustáquio, os principais, né? Mas existe devoção. Então, nas nossas paróquias, onde tem os doutrinários, todos eles têm, se fala da devoção a esses mártires que morreram na França. E, sim, eu acredito que em breve nós vamos ter comunidades também com esse nome, né? Talvez porque não chegaram à santidade ainda. Mas eu acredito que logo existe um processo de canonização deles, e tem outros nomes também que vem vindo atrás, né? Eu acredito que logo, santificando também, você tem condições de abrir comunidades com o nome de determinado santo, né? Então é isso que a gente espera, mas claro que existe toda uma catequese voltada também para essa questão da coragem dos mártires, não só lá, por exemplo, não só no tempo que a igreja estava nascendo, no tempo de João, de Mateus, de Marcos, de Lucas, afinal, todos os que os viveram no Evangelho, e que os Atos também, os apóstolos contam para nós, mas também na história da humanidade, como vimos aí todo o sofrimento passado em vários países e também na França com essa questão da Revolução Francesa.
1: Dom Wilson, qual o senhor acredita ser hoje a mensagem, a atualidade dos mártires doutrinários?
2: Eu acredito que uma mensagem de esperança e de confiança, porque mostra que eles não, em outras palavras, não deixaram de viver a fé e de servir Nosso Senhor, não é? Entende? Eles enfrentaram até a morte para poder, em outras palavras, servir a Cristo, não é? Derramar o sangue. E aquilo que nós costumamos falar. Fica essa mensagem de esperança, porque de confiança, porque nós costumamos dizer que o sangue dos mártires é a semente de vida nova, é a semente de libertação, entende? Então, tudo que eles fizeram ficou marcado na história, não é? Fica marcado na história. E fica marcado também por essa questão, que a congregação poderia ter desaparecido e ela foi recomeçada depois com um grupo pequeno e existe até hoje, em outras palavras, né? São mais de 400 anos de história, né? De 1592 até hoje. Então, sem dúvida nenhuma, nós temos aí esse testemunho desses mártires, sem dúvida nenhuma, que dão força para que a congregação possa ir adiante, não só a nossa, porque também não fomos só nossos mártires que morreram ali, mas também mártires, sejam de jesuítas, de franciscanos, de N congregações que ali morreram e que estão aí, levando adiante a fé das pessoas, não é? Eu visitei, além dessas igrejas, visitei também a Notre Dame, que pegou fogo, foi totalmente destruída a igreja, não é? E me chamou muita atenção a união do povo francês em reconstruir de novo, em pouco tempo, no tempo recorde, né? A Notre Dame, não é? E o que me chamou muita atenção também as filas imensas que fica entrando dia todo, um negócio assim assustador, né? Eu até achei que me imaginava assim, porque eu já tinha visto outra vez antes desse incêndio, né? E eu tinha entrado sem muito alvoroço lá atrás, né? Antes de acontecer esse fato. Hoje virou assim algo que quase que um Vaticano, né? Entendeu? A mesma fila que eu vejo no Vaticano, eu via lá, se não maior, entendeu? Porque as pessoas parece que mexeu realmente com as pessoas, não só da França, do mundo inteiro, né? Quer dizer, aquilo ali realmente foi algo que tocou as pessoas. E muito mais porque é uma igreja de Nossa Senhora, né? Notre Dame, muito mais porque as pessoas estão ali e tem missas diariamente, de hora em hora, né? Eu percebi assim aquela fé das pessoas, o silêncio na igreja, mesmo visitando, aqueles que estavam visitando, aqueles que estavam rezando, tem um espaço de oração ali, onde fica o povo rezando, mas você vê o povo compenetrado, uma coisa assim, muito positiva. Eu diria assim, esse refazer e, de novo, a fé do povo francês aí nessa igreja de Notre Dame.
1: Dom Wilson, qual é o carisma específico da congregação dos padres doutrinários, a congregação à qual o senhor pertence, e a presença dos padres doutrinários no Brasil?
2: Isso, o nosso carisma desde que começou é a catequese, né? Então, o nosso fundador, ele funda justamente a partir da iluminação do Concílio de Trento, que era necessário fazer a catequese. E aí ele pensa a catequese em três momentos, né? Ele chama assim a catequese pequena, entendeu? A média e a grande. E seria pequena, ele voltada para as crianças, né? Para o pessoal que está começando, em outras palavras, né? A média para aqueles que já seriam os mais adolescentes, né? Aqueles que estão já para receber os sacramentos, etc. E a grande mais para os adultos. E ela é um pouco mais aprofundada, lembrando um pouco aquela catequese que se fazia até no catecumenato, no início da igreja, né? Então ele pensa em três instâncias para poder justamente quebrar aquela ignorância religiosa que existia, porque as pessoas acabavam se afastando e não eram evangelizadas, em outras palavras. Então ele tinha todo o método para poder ensinar as pessoas, o catecismo, né? Ele tinha, onde ele morava, espaços onde ele, por desenhos e por quadros, por pintura. Ele tinha uma cruz também que ele fez, essa cruz está aqui em Roma, inclusive, né? Ele desenha assim na cruz, ele coloca ali os pregos que Jesus foram furados, seus braços, afinal, a lança, a coroa de espinhos, etc. Enfim, a esponja que jogou vinagre na sua boca também. Enfim, todos aqueles fatos que aconteceram com Jesus, ele coloca na cruz. E aí, em cima disso, ele fala para as pessoas, né? Então, ele que eu modo dizer assim, o método da catequese para que as pessoas conheçam Jesus Cristo, façam a experiência do encontro com Ele e, ao mesmo tempo, possam viver a experiência de Jesus na comunidade. Então, justamente é esse método que ele traz. Os doutrinários aqui na Itália, principalmente, hoje nós temos uma litografia que eles chamam, né, que é como se fosse uma Paulinas lá do Brasil, uma Paulus, né? Eles têm uma livraria para fazer os catecismos aí para a Itália toda, né? Então essa litografia está na cidade de Salerno, então tem uma equipe toda que trabalha o catecismo voltada para essas várias instâncias aí, para as crianças, para a juventude, para os adultos, né? E também hoje eles fazem também para os países onde nós trabalhamos, que é o caso do português no Brasil. Tem catecismo, tem até em Quirundo, né, que eles chamam, até na língua lá dos africanos, eles têm também. Tem para a França, então, portanto, tem catecismos e material em francês. E também para o pessoal da Índia, né? Então, os países onde nós trabalhamos, eles também produzem material. Então, é muito interessante também a ter essa equipe de padres, leigos, afinal, de pessoas que trabalham nessa área para poder fazer livros de catequese voltados aí para as pessoas. Então, no Brasil também nós temos há anos trabalhado essa questão da catequese nas nossas paróquias, nas comunidades, afinal, e tem uma longa história aí. E alguns padres ajudaram muito, que é o caso no estado de São Paulo do padre Valdecir, que já é falecido, afinal, depois o padre Gonzaga e depois eu mesmo, né? Eu trabalhei no meu regional ali no estado de São Paulo, eu trabalhei na catequese 2 mandatos e depois fui assessor nacional também por 4 anos, no tempo que era presidente Dom Quemelo, né, que era o nosso presidente, que é o bispo gaúcho lá de do sul, afinal, na região, eu não me recordar agora o nome da cidade dele, afinal, né? Dom Quemelo. E Dom Damasceno era o secretário na época. Então, foram bispos que nós ajudamos e que nós também trabalhamos e pude, afinal, conhecer o Brasil todo trabalhando essa questão da catequese para crianças, depois da catequese também para os povos indígenas, a questão do norte do Brasil. E também nós tínhamos um grupo de estudo e conseguimos desenvolver um trabalho para as crianças e também para as crianças que não enxergam, né? Então, todo o trabalho em Braille que é feito em São Paulo, no Instituto Padre Chico, né? Inclusive a Bíblia em Braille que nós temos lá, que é disponibilizada também para os lugares onde tem crianças cegas ou adultos cegos, afinal, e o portador, afinal, da visão, da falta de visão. E um trabalho também com surdos e mudos, afinal, um portador de surdez também. Então, existe, graças a Deus, equipes espalhadas no Brasil, mas particularmente aí, principalmente no estado do Paraná, São Paulo, Minas, não é? E alguns estados do Nordeste também, estado de Goiás, que tem desenvolvido esse trabalho. Então, sem dúvida nenhuma, tem ajudado muita gente a se aproximar de Deus.
1: Dom Vício, a gente iniciou perguntando sobre o motivo da vinda do senhor à Europa.
2: Certo.
1: Agora pergunta o motivo da sua passagem por Roma. Chegamos aqui para a nossa realidade.
2: Isso, eu vim até Roma porque o ano passado eu não pude vir no jubileu. A equipe que trabalha com a gente pôde vir, né? E eu acabei ficando fazendo crismas lá na região para ajudar a equipe também. Não pude vir. Então eu disse para eles, olha, eu assumo as crismas de vocês e as missas, etc. Né? Então, aí, quando der certo, eu vou ano que vem. Isso foi ano passado, né? Então, graças a Deus, deu certo agora. Eu aproveitei que estava na França, como está aqui perto, próximo. Então, eu vim para ficar uns 3-4 dias por aqui. Assim, eu na época eu não sabia se o Papa ia estar aqui ou não. Infelizmente, ele está, afinal, na África, né? Em vários países que ele está passando. Mas está muito bom, eu fico muito feliz porque também está levando a sua palavra de esperança para aqueles países, para aqueles povos, né? Volto na quinta-feira, eu volto na sexta para o Brasil, com fé em Deus, né? Estamos voltando, sábado eu chego por lá, de forma que em outra oportunidade eu irei visitar o Santo Padre também, espero, né? Dessa vez eu tinha pensado em encontrá-lo na quarta-feira, na audiência, mas, afinal, na quarta-feira ele ainda está por lá. Mas a minha oração pelo Santo Padre, sem dúvida, eu tenho muita admiração por ele, pelo trabalho que tem sido feito, e a coragem que ele tem de poder andar em muitos lugares, aí como ele tem feito, falar diversas línguas, que não é fácil, né? E ser um ponto de esperança, e também diante dessas guerras todas que tem, nós estamos vendo por aí afora, a palavra dele tem sido decisiva, não é, para que esse mundo acredite na paz e ao mesmo tempo lute pela paz e plante semente de paz, sem dúvida nenhuma, diante de tantos que pregam a guerra, a violência, as bombas, etc. O Papa tem sido uma voz que, graças a Deus, tem trilhado uma palavra de conforto para o povo, para as nações e também acreditando que esse mundo possa ser diferente sem armas e sem bombas.
1: Pois é, inclusive agora dia 8 de maio próximo, teremos um ano da eleição de Robert Francis Prevost à Cátedra de Pedro, Papa Leão XIV. E como a igreja no Brasil, igreja que entendo o povo de Deus, não só o clero, a hierarquia, tem acompanhado o pontificado do Papa Leão?
2: Sem dúvida nenhuma, nós temos acompanhado com muita esperança, com muita confiança também, porque o Papa Francisco fez o seu trabalho, sem dúvida nenhuma. Era um Papa nosso, latino-americano, então, portanto, tinha todo um jeito de ser latino-americano, então. Mas eu acredito assim, com a chegada do Leão XIV, mesmo sendo norte-americano, não sendo o nosso latino lá de baixo, mas ele acabou passando por lá, foi bispo...
1: missionário e depois bispo no Peru.
2: Missionário, bispo no Peru. Então, sem dúvida nenhuma, eu acredito que isso foi uma etapa importantíssima para a vida dele. Então, isso também ajudou a ele ter uma... Eu diria assim, até um coração latino, eu diria assim, né? E a compreender também as dores, os sofrimentos das pessoas, tudo que ele viveu naquele país humilde que nós sabemos que é o Peru, né? Então isso tudo ajudou, sem dúvida nenhuma, acredito, está ajudando no seu pontificado, também porque nós estamos vendo a ele visitando tantos lugares, visitando hospitais, visitando anciãos, visitando juventude, crianças, né? E falando de coisas que a humanidade precisa ouvir, né? Então nós do Brasil estamos felizes, estamos contentes pelo trabalho dele e ao mesmo tempo pela palavra de confiança e de esperança que ele tem levado para as nações. Então isso, sem dúvida nenhuma, faz com que a gente reze ainda muito mais pelo Santo Padre e ao mesmo tempo o apoie, sem dúvida nenhuma, o apoie em todos os momentos que ele for precisar o Brasil vai estar do lado dele, com certeza.
1: Pois é, o Papa Leão, como disse, quando jovem sacerdote missionário no Peru, durante muitos anos, depois de ter sido prior por 12 anos dos agostinianos, o Papa Francisco chamou de volta ao Peru, desta vez como bispo, portanto, uma experiência de pastor na América Latina, e traz para a Cátedra de Pedro essa experiência de ser igreja na América Latina, onde os pastores, cujos pastores têm essa proximidade com o povo, a realidade de uma igreja muito próxima dos fiéis.
2: Sem dúvida nenhuma. Eu acredito que o Papa Francisco acertou em cheio, né? Quando pega alguém que fez experiência com os mais pobres, com os mais humildes, e ao mesmo tempo que conhece a realidade de populações sofridas, eu me refiro assim, não é? Isso tudo ajudou a eles, trabalhando no Dicastério dos Bispos, portanto, a acompanhar os bispos e a orientá-los, afinal. Nesse período foi um período muito bonito, muito bom. E agora, depois sendo escolhido após a morte do Papa Francisco, sendo escolhido pelos outros cardeais para que fosse bispo de Roma. Então isso, sem dúvida nenhuma, foi ação do Espírito Santo, ação de Deus, para que a igreja possa continuar trilhando e possa acreditar que realmente esse mundo pode ser diferente e vai ser diferente com a ação da Igreja Católica e com a ação do Pontífice que nós temos aí, o cardeal Robert Franz, que é o Leão XIV, que está aí conosco. Que Deus, portanto, o abençoe, o fortaleça, e que ele continue com saúde, próspero, eu diria assim, e leve a sua palavra a todas as pessoas do mundo inteiro.
1: Muito bem, certamente na convicção e na nossa certeza de que o Espírito Santo escolhe para a igreja o Papa de que a igreja necessita em cada período da história. Portanto, 8 de maio próximo, um ano da eleição de Robert Francis Prevost à Cátedra de Pedro, o Papa Leão XIV. Dom Wilson, o nosso tempo à disposição, podemos dizer, já acabou. Não nos resta que agradecer ao senhor a disponibilidade, a nos conceder Sim. essa entrevista. O senhor, como disse, é um amigo de longas datas da redação brasileira da Rádio Vaticano, Vatican News. Sim. Sempre muito bem-vindo, uma alegria recebê-lo. E não resta que desejar um bom retorno ao Brasil também, assim dando continuidade ao seu trabalho pastoral.
2: Obrigado, Raimundo. Obrigado a todos vocês que nos ouviram. E ficamos em orações nesses dias também para a Assembleia da CNBB que está acontecendo lá no Brasil. Que Deus continue enviando o seu Espírito Santo para que passos largos de evangelização possam acontecer e sem dúvida nenhuma vai acontecer com o trabalho a partir dessa Assembleia, da 62ª Assembleia dos Bispos do Brasil. Que o Espírito Santo ilumine. Então, muito obrigado a vocês e parabéns pelo trabalho de comunicação importante que vocês fazem aqui em Roma para o mundo inteiro, levando também a língua portuguesa, eu diria brasileira, portuguesa e brasileira também para muitos países que escutam a vocês também. Que Deus abençoe a todos. Aí deixo um abraço a toda a equipe e ao Silvanei.
1: Muito obrigado.
0: Obrigada pela sua participação neste Porta Aberta. Nós voltaremos na próxima semana.
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4: 1:06. 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
8: Bom dia!
9: Bom dia!
8: Bom dia!
10: Estamos, irmãos e irmãs, iniciando o nosso programa A Voz do Pastor. A Rádio Universidade, a nossa RU, apresenta semanalmente este programa A Voz do Pastor. Sempre queremos, através deste programa, criar um encontro do pastor com as ovelhas. Estarmos juntos para refletirmos a palavra de Deus do final de semana e também acompanharmos a nossa ação evangelizadora que realizamos como Igreja de Cristo. A Igreja de Cristo, que somos todos nós, batizados, crismados e eucaristizados, tem a missão de evangelizar, levarmos o Evangelho, a Boa Nova de Jesus e o Reino de Deus irrompido nele a todos, Ele que é o caminho, a verdade e a vida, portanto, a salvação da humanidade. O nosso programa A Voz do Pastor sempre tem dois momentos. O primeiro momento é acolhermos a palavra de Deus que a Igreja nos oferece para celebrar bem o domingo do final de semana. E um segundo momento, nós partilharmos a nossa caminhada evangelizadora como Igreja Particular, a Arquidiocese de Pelotas. Iniciando, pois, o primeiro momento, a acolhida da Palavra de Deus para este domingo deste final de semana. E estamos celebrando o sexto domingo da Páscoa. Irmãos e irmãs, estamos, portanto, reunidos neste final de semana no amor de Cristo para, na alegria deste final de semana que o Senhor fez para nós, recebermos do ressuscitado a promessa do seu Espírito. Este mistério que celebramos nos dá forças para sermos testemunhas da ressurreição com nossa vida. Neste final de semana, nos juntamos a todas as famílias que celebram o Dia das Mães e suplicamos ao Senhor por essas mulheres, por sua saúde, suas provações e seus projetos. Também colocamos diante do Senhor as mães falecidas e aquelas que passam por inúmeras dificuldades. Disponhamos-nos a guardar a palavra transformadora do ressuscitado e a sua presença viva. Antes de acolhermos as leituras propostas pela Igreja para este sexto domingo do tempo da Páscoa, vamos então rezar juntos a oração da coleta. Deus Todo-Poderoso, dai-nos viver com ardor estes dias de júbilo em honra do Senhor ressuscitado, para que sempre manifestemos com nossas obras o mistério que celebramos. Por nosso Senhor Jesus Cristo, vosso Filho, que é Deus, e convosco vive e reina na unidade do Espírito Santo, por todos os séculos dos séculos. Amém. A liturgia da palavra que a Igreja nos oferece para o sexto domingo da Páscoa tem como primeira leitura um trecho tirado dos Atos dos Apóstolos, capítulo 8. Como salmo responsorial é apresentado o Salmo 65. Já a segunda leitura é um trecho tirado da primeira carta de São Pedro. E o Evangelho é um trecho do Evangelho de São João, capítulo 14. Vamos então acolher a primeira leitura. Leitura dos Atos dos Apóstolos. Naqueles dias, Filipe desceu a uma cidade da Samaria e anunciou-lhes o Cristo. As multidões seguiam com atenção as coisas que Filipe dizia, e todos unânimes o escutavam, pois viam os milagres que ele fazia. De muitos possessos saíam os espíritos maus, dando grandes gritos. Numerosos paralíticos e aleijados também foram curados. Era grande a alegria naquela cidade. Os apóstolos que estavam em Jerusalém souberam que a Samaria acolhera a palavra de Deus e enviaram lá Pedro e João. Chegando ali, oraram pelos habitantes da Samaria para que recebessem o Espírito Santo, porque o Espírito ainda não viera sobre nenhum deles, apenas tinham recebido o batismo em nome do Senhor Jesus. Pedro e João impuseram-lhes as mãos e eles receberam o Espírito Santo. Palavra do Senhor. Glória a vós, Senhor. O Salmo responsorial, que sempre nos é apresentado entre a primeira leitura e a segunda leitura, é uma resposta à palavra de Deus presente nas leituras oferecidas pela Igreja para o domingo que celebramos no final de semana. O Salmo responsorial é tirado do Salmo 65. Aclamai o Senhor Deus, ó terra inteira, cantai salmos a seu nome glorioso. Aclamai o Senhor Deus, ó terra inteira, cantai salmos a seu nome glorioso. Aclamai o Senhor Deus, ó terra inteira, cantai salmos a seu nome glorioso. Dai a Deus a mais sublime louvação. Dizei a Deus como são grandes vossas obras. Aclamai o Senhor Deus, ó terra inteira, cantai salmos a seu nome glorioso. Toda a terra vos adore com respeito e proclame o louvor de vosso nome. Vinde ver todas as obras do Senhor, seus prodígios estupendos entre os homens. Aclamai o Senhor Deus, ó terra inteira, cantai salmos a seu nome glorioso. O mar ele mudou em terra firme, e passaram pelo rio a pé enxuto. Exultemos de alegria no Senhor, Ele domina para sempre com poder. Aclamai o Senhor Deus, a terra inteira, cantai salmos a seu nome glorioso. Todos vós que a Deus temeis, vinde escutar. Vou contar-vos todo o bem que Ele me fez. Bendito seja o Senhor Deus que me escolheu, não rejeitou minha oração e meu clamor, nem afastou longe de mim o seu amor. Aclamai o Senhor Deus, a terra inteira, cantai salmos a seu nome glorioso. O mar ele mudou em terra firme, e passaram pelo rio a pé enxuto. Exultemos de alegria no Senhor, Ele domina para sempre com poder. Aclamai o Senhor Deus, a terra inteira, cantai salmos a seu nome glorioso. A segunda leitura do sexto domingo da Páscoa é um trecho da primeira carta de São Pedro. Leitura da primeira carta de São Pedro. Caríssimos, santificai em vossos corações o Senhor Jesus Cristo e estais sempre prontos a dar razão da vossa esperança a todo aquele

o mal. Com efeito, também Cristo morreu, uma vez por todas, por causa dos pecados, o justo pelos injustos, a fim de nos conduzir a Deus. Sofreu a morte na sua existência humana, mas recebeu nova vida pelo Espírito. Palavra do Senhor. Glória a vós, Senhor. Preparando-nos para acolher o Evangelho, aclamemos o mesmo Evangelho. Aleluia, aleluia, aleluia. Quem me ama realmente guardará minha palavra, e meu Pai o amará, e a ele nós viremos. Aleluia, aleluia, aleluia. O Senhor esteja convosco, Ele está no meio de nós. Proclamação do Evangelho de Jesus Cristo segundo João. Glória a vós, Senhor. Naquele tempo, disse Jesus a seus discípulos: se me amais, guardareis os meus mandamentos. E eu rogarei ao Pai, e ele vos dará um outro defensor, para que permaneça sempre convosco, o Espírito da Verdade, que o mundo não é capaz de receber, porque não o vê nem o conhece. Vós o conheceis, porque ele permanece junto de vós e estará dentro de vós. Não vos deixarei órfãos, eu virei a vós. Pouco tempo ainda e o mundo não mais me verá, mas vós me vereis, porque eu vivo e vós vivereis. Naquele dia sabereis que eu estou no meu Pai, e vós em mim e eu em vós. Quem acolheu os meus mandamentos e os observa, esse me ama. Ora, quem me ama será amado por meu Pai, e eu o amarei e me manifestarei a ele. Palavra da salvação. Glória a vós, Senhor. E para finalizar a primeira parte do nosso programa Voz do Pastor, depois de termos acolhido a liturgia da palavra com as leituras propostas pela igreja para o sexto domingo da Páscoa, vamos ainda trazer alguns pontos de reflexão sobre estas leituras, sobre a palavra de Deus presente nelas. Neste sexto domingo da Páscoa, duas questões centrais nos orientam: o amor e a promessa do envio do Espírito Santo. Com os acontecimentos da Páscoa de Jesus, o amor torna-se o sinal mais visível da vida cristã. Seremos reconhecidos como discípulos do Senhor pelo amor que tivermos uns pelos outros. Essa é a verdadeira identidade cristã: acolher e observar os mandamentos de Jesus são caminhos concretos para demonstrar esse amor. No Evangelho deste domingo, Jesus oferece palavras de consolo àqueles que o amam. Ao anunciar sua partida, promete enviar, da parte do Pai, o defensor, o Espírito Santo, que conduzirá os discípulos à plenitude da verdade. Na primeira carta de Pedro, somos exortados a estar sempre prontos a dar razão

da esperança que nos habita. Cristo ressuscitou e agora, marcados com o selo do Espírito, formamos uma comunidade de amor. Essa mesma comunidade aparece em crescimento nos Atos dos Apóstolos. O Evangelho vai se espalhando, partindo de Jerusalém, alcançando a Judeia e chegando até a Samaria. Sinais são realizados, curas, libertações e gestos de misericórdia. A alegria toma conta da comunidade, que testemunha com a fé e amor a presença viva do Senhor ressuscitado. Este é o nosso programa A Voz do Pastor, que vai ao ar pela nossa RU, a Rádio Universidade. E chegamos agora para o segundo momento do nosso programa, que consiste na partilha da nossa ação evangelizadora como igreja particular de Pelotas, a Arquidiocese de Pelotas. Nós já estamos avançando no nosso ano pastoral, já vivemos o mês de março, já vivemos o mês de abril, e dentro do mês de abril vivemos a Semana Santa, que para nós cristãos é a grande semana da celebração do mistério da Páscoa do Senhor, o mistério da nossa salvação. E já estamos agora iniciando o nosso mês de maio, um mês dedicado a Maria. E por isso mesmo, no segundo domingo do mês de maio, a igreja e também toda a sociedade pelo mundo afora celebra o Dia das Mães, dia em que nós reconhecemos a grande força que são essas mulheres que geram a vida. Nós somos muito gratos às nossas mães e queremos, neste Dia das Mães, reconhecer a presença dessas mães nas nossas vidas. A presença da mãe é muito a presença do próprio Deus na nossa vida. Mas nestes meses de março e abril, dois meses do nosso ano pastoral, já tivemos várias atividades que ainda continuam. Sabemos que nós temos como duas prioridades para o ano 2026, o ano da formação e o ano da pastoral da saúde. E como ação concreta da primeira prioridade, o ano da formação, nós temos os encontros presenciais de formação. Já tivemos esses encontros nas micro-regiões do interior e já começamos no sábado passado o encontro presencial de formação na parte sul das paróquias de Pelotas. E no próximo final de semana, este que nós estamos vivendo, teremos então o encontro presencial de formação nas paróquias da cidade de Pelotas Norte. Sobre essas formações em forma de encontros presenciais, nós queremos também ainda refletir depois do pequeno intervalo de música que teremos agora.

Sim, estamos tendo esses encontros presenciais de formação. Já tivemos, como falei no bloco anterior, nas micro-regiões do interior, e agora estamos levando essa formação para as paróquias da cidade de Pelotas. O conteúdo de nossa formação neste ano, como prioridade que estamos realizando, é uma formação eclesiológica, porque estamos tomando o documento final do sínodo sobre a sinodalidade e, a partir dele e com ele, estamos atualizando a eclesiologia do Vaticano II. O sínodo foi uma atualização desse cerne de sermos igreja sinodal, missionária, caminharmos juntos para levarmos a boa nova de Jesus Cristo a todos. Essa é a nossa missão. E estas formações que tivemos nos nossos encontros presenciais de formação chegaram bem a todos os que participaram. Como é bom nós termos um tempo para a nossa formação. E sábado passado tivemos então a formação para as paróquias sul de Pelotas, e neste final de semana, neste sábado, estamos tendo então um encontro presencial de formação para as paróquias norte de Pelotas. Sempre queremos aprofundar o nosso ser Igreja de Cristo. E ser a Igreja de Cristo somos nós, porque pelo batismo, pela crisma e pela Eucaristia, nós nos iniciamos em Jesus Cristo e nos tornamos a Igreja de Cristo. Nós somos a Igreja de Cristo. Nós batizados, nós crismados, nós eucaristizados. E como Igreja de Cristo, nós somos sinal de salvação para a humanidade. Nós nos salvamos e a nossa alegria de sermos salvos significa também o testemunho de salvação para todos. Vale a pena nós deixarmos bem presente no nosso coração o que significa ser a Igreja de Cristo. E falando destes encontros presenciais de formação, também já é bom anunciar que teremos no próximo sábado, não neste sábado deste final de semana, mas no próximo sábado, dia 16, para terminar os encontros presenciais de formação, o encontro presencial de formação para todos que compõem os nossos setores, os nossos organismos, os nossos movimentos, as nossas pastorais. Queremos fazer um grande encontro de todos aqueles que estão envolvidos nos setores, nos organismos, nos movimentos, nas pastorais. Não só as coordenações, mas todos nós que estamos envolvidos nos setores, nos organismos, nos movimentos, nas pastorais, somos convidados para fazermos esse encontro presencial de formação no próximo sábado, dia 16, e será no IMDAS, no Instituto de Menores D. Antônio Zátera, a partir das 8 horas até o meio-dia. Assim nós vamos concluindo esses encontros presenciais de formação, e a partir desses encontros nós vamos então agora ter subsídios que nos trazem de maneira muito
didática, este documento final do sínodo sobre a sinodalidade, para que nós possamos continuar essa formação, ou individualmente, ou em família, ou em grupos de família, ou em grupos bíblicos, ou até nas nossas comunidades, mas também nos nossos setores, nos nossos organismos, nos nossos movimentos e nas nossas pastorais. Nós queremos tornar o ano 2026 um grande ano de formação, atualizarmos a Eclesiologia do Vaticano II, que por sua vez foi bebê à Eclesiologia dos primeiros tempos do cristianismo. O Concílio Vaticano II foi as fontes para novamente entendermos qual é a Igreja de Cristo, a Igreja que Ele quis, que são os batizados, os crismados, os eucaristizados. Gostaria também, nessa partilha da nossa vida como Igreja Arquidiocesana, partilhar que nesta semana que se concluiu, nós tivemos mais uma semana filosófica e uma semana teológica. As duas semanas formando uma semana, quando todos nós, não só alunos, mas também pessoas interessadas, muitos fiéis de muitas paróquias daqui da nossa arquidiocese, inclusive também das duas dioceses que formam conosco a província eclesiástica de Pelotas, refletimos sobre o ser humano que habita nesta parte sul do nosso estado. Qual é, de fato, o ser humano pampiano, o ser humano para o qual e com o qual nós caminhamos, pensando a filosofia, pensando a teologia? Pensar o ser humano concreto, porque toda a nossa reflexão, tanto filosófica quanto teológica, e, claro, também o nosso agir filosófico e nosso agir teológico, é em vista daquele homem pampiano que mora e habita esses nossos pampas. Tivemos professores muito bons que nos ajudaram a caracterizar esse ser que vive nessa nossa região, que nós chamamos de ser pampiano, o nosso homem dos pampas, o nosso ser humano dos pampas. E tivemos, claro, professores muito bons que nos ajudaram nesta reflexão. Inclusive, também tivemos a presença do nosso secretário-geral da CNBB, Conferência Nacional dos Bispos do Brasil, conhecido de todos nós, porque antes de ser secretário-geral da CNBB, ele foi bispo da Diocese de Rio Grande, D. Ricardo Reppers. Ele não só colaborou na Semana Filosófica e Semana Teológica, mas também proferiu uma palestra para a família universitária nesta sexta-feira que passou, sobre a Universidade Católica. Qual é a identidade e a missão de uma Universidade Católica, que é o caso da nossa Universidade Católica de Pelotas? Foi uma palestra muito competente por parte de Dom Ricardo,
e nos trouxe realmente uma grande reflexão. A Universidade Católica de Pelotas e todas as universidades católicas que a Igreja tem espalhadas pelo mundo têm essa identidade de trazer a educação integral da pessoa humana a partir da proposta de Jesus Cristo. E a proposta de Jesus Cristo é nos salvar. Jesus, como Filho de Deus, Deus que Ele foi, se encarnou na humanidade para que, de fato, nós sejamos humanos. Por isso, a educação cristã, acima de tudo, coloca a pessoa humana no centro. Nós agradecemos essa presença competente de Dom Ricardo Reppers nesta semana teológica e filosófica e também a sua presença na universidade palestrando sobre esse tema tão importante da educação cristã, do ser uma igreja, né, que tem as suas universidades, que são universidades que abrem as portas para também o diálogo entre razão e fé. Muito obrigado, Dom Ricardo, e parabéns pela Semana Filosófica e Semana Teológica. E para finalizar o nosso programa, A Voz do Pastor, uma vez que o tempo já está se concluindo, quero terminar o programa assim como também o iniciei, trazendo presente o Dia das Mães que estamos vivendo neste final de semana, neste domingo, quando queremos, de fato, deixar o nosso abraço filial à nossa querida mãe. Ela que realmente é um sinal muito de Deus no nosso meio. Obrigado, querida mãe. Obrigado, queridas mães, neste dia que é dedicado para reconhecermos essa presença maravilhosa em nossa vida. E deixo então para todos a minha mensagem que enviei e estou enviando a todas as mães. Neste domingo, nós celebramos o Dia das Mães. E celebrar o Dia das Mães é reconhecer a força que move o mundo. A força da fé, a força da esperança, a força do amor. São as virtudes teologais de Deus. Deus quis que essas virtudes, em primeiro lugar e acima de tudo, as nossas mães vivessem e nos deixassem como testemunho. Obrigado, queridas mães, por esse legado tão extraordinário. A força que move o mundo, a força da fé, a força da esperança, a força do amor. Como pastor da nossa arquidiocese de Pelotas, que somos todos nós, batizados, crismados, eucaristizados, quero parabenizar as nossas queridas mães. Seja um dia de muita alegria, porque queremos reconhecer a força que move o mundo. Obrigado, queridas mães, e parabéns. E contem com a minha bênção, a bênção do Pai, do Filho e do Espírito Santo. Amém.

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2: Alô Brasil, está no ar o programa Viva a Vida da Pastoral da Criança.
3: Olá, amigo e amiga ouvinte. Que alegria estarmos juntos outra vez.
2: No programa de hoje, nós vamos conversar sobre a importância do sono de qualidade. É possível ajudar os bebês e as crianças a dormirem melhor?
3: E aí, você quer saber mais sobre esse tema? Fique com a gente.
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0: Sabemos que o bebê, quando nasce, não tem ainda uma organização do sono que lhe permita de dormir sozinho. Ele precisa do acolhimento e da ajuda dos adultos.
1: Para entendermos melhor sobre a importância do sono para a criança, vamos conversar com a Deise Ramos, enfermeira da Coordenação Nacional da Pastoral da Criança. Deise, por que o sono é tão importante?
2: O sono de qualidade é importante para todas as idades. E dormir bem influencia positivamente o comportamento durante o dia, melhorando assim a capacidade de concentração, memória e aprendizado. As crianças que dormem bem são mais ativas e alertas, têm mais disposição, aprendem mais e lidam melhor com as suas emoções. E além disso, o sono é um processo biológico fundamental na vida humana. Grande parte do tempo de um bebê, de uma criança ou de um adolescente é preenchido pelo sono. E dormir bem é essencial para a saúde e para o desenvolvimento físico e mental, para o organismo desenvolver defesas naturais contra as doenças e para uma boa qualidade de vida e bem-estar geral.
0: Qual o tempo ideal de sono para o bebê e para a criança?
2: A quantidade de sono necessária varia conforme a idade da criança, diminuindo gradualmente à medida que ela cresce e se desenvolve. No entanto, é importante destacar que cada criança é única e tanto a quantidade quanto os horários de sono podem variar entre elas. Algumas crianças conseguem dormir por várias horas seguidas durante a noite e fazem cochilos curtos ao longo do dia, enquanto as outras, especialmente os bebês, tendem a dormir menos durante a noite e a tirar cochilos mais longos ao longo do dia.
1: Como deve ser o ambiente para ter um sono de qualidade?
2: O ambiente para um sono de qualidade deve ser tranquilo, confortável e seguro. O quarto deve estar silencioso e com pouca luz ou nenhuma luz. Uma temperatura agradável e uma cama confortável. Além disso, é importante evitar barulhos e o uso de eletrônicos antes de dormir. Falar de maneira suave com a criança e criar um ambiente calmo ajuda a promover o relaxamento.
0: O uso de telas prejudica o sono das crianças?
2: Sim, por conta da luz emitida pelos celulares, tablets e pela televisão, pode atrapalhar a produção de melatonina, que é o hormônio responsável pelo sono, o que dificulta o adormecer das crianças. Além disso, os conteúdos das telas podem estimular ainda mais as crianças, deixando-as mais agitadas. Por isso, o ideal é evitar as telas, principalmente antes de dormir, e priorizar atividades calmas nesse momento.
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1: Deise, qual a importância da rotina para a qualidade do sono infantil?
2: É fundamental incentivar desde cedo a rotina antes de dormir e os hábitos saudáveis. Os pais não devem esperar que a criança esteja adormecida para então colocá-la na cama. A família desempenha um papel muito importante ao estabelecer os horários regulares para dormir e acordar, definir limites adequados para o uso de eletrônicos, por exemplo, e criar uma rotina noturna tranquila e acolhedora. Essas práticas ajudam a criança a associar o momento de dormir a sensações positivas, promovendo o desenvolvimento de um sono de qualidade.
0: Quais impactos a má qualidade do sono na infância pode provocar no desenvolvimento e na saúde ao longo da vida?
2: Uma má qualidade de sono na infância pode afetar muito o desenvolvimento da criança, já que é nessa fase que o cérebro e o corpo estão se desenvolvendo rapidamente. O sono pode ser visto como um momento de descanso e recuperação muito importante. Quando a criança não dorme bem, vários aspectos da sua saúde são prejudicados, como a memória, a concentração, a aprendizagem e o humor, podendo ficar mais irritada ao longo do dia. Além disso, o sistema imunológico fica mais fraco, dificultando a recuperação quando está doente.
1: Qual é a melhor posição para o bebê dormir?
2: A melhor e mais segura posição para o bebê dormir é com a barriguinha para cima. Dessa forma, reduz o risco de morte súbita e permite uma respiração mais segura. Onde o bebê dorme, deve-se evitar o excesso de roupas de cama, protetores laterais e travesseiros, brinquedos fofos e cobertas soltas. O bebê pode, sem querer, puxar esses objetos para o rosto e ficar sem respirar. Pensando Na prevenção de acidentes durante o sono, recomenda-se que o bebê e a criança tenham o seu próprio espaço para dormir, adequado à idade e com condições seguras.
0: Qual é a importância de dormir bem e ter um sono de qualidade durante a gestação?
2: A gestação é um período especial na vida das mulheres, cheio de expectativas, sonhos e novas descobertas. No entanto, as mudanças no corpo, os fatores hormonais e as preocupações com o bebê podem dificultar o sono da gestante. E isso pode levar à indisposição, irritabilidade, alterações de humor e até dificuldade de concentração. Ter boas noites de sono é essencial para o bem-estar da mãe, pois contribui para sua tranquilidade e saúde mental, o que impacta positivamente a qualidade de vida de toda a família. Durante a gestação, as mudanças hormonais podem aumentar o estresse e as variações no humor. Por isso, dormir bem é ainda mais importante. Além disso, um sono adequado fortalece o sistema imunológico, ajudando a prevenir doenças.
1: Daisy, como equilibrar o sono do bebê e da mãe durante as mamadas noturnas?
2: Nos primeiros meses da vida de um bebê, é normal e totalmente esperado que ele acorde muitas vezes durante a noite. Além da necessidade de mamar, ele também está se adaptando à nova rotina fora do útero da mãe. Esse desafio é comum e real, mas com alguns cuidados podemos tentar torná-los mais seguros e menos desgastantes. E algumas dicas são: manter o bebê no mesmo quarto, mas em um berço próprio. É importante que a mãe tenha um espaço somente para ela dormir e relaxar, para que ela descanse nos momentos em que o bebê estiver dormindo. E quando o bebê despertar para mamar, manter as luzes baixas e o ambiente escurinho e silencioso, para que o bebê não desperte totalmente e entenda que aquele momento não é para acordar, e sim para se alimentar e dormir novamente. A mãe deve procurar escolher posições confortáveis e seguras para amamentar, reduzindo o desconforto e o risco de cochilos perigosos enquanto estiver com o bebê no colo. E sempre que possível, alternar com o pai ou com a sua rede de apoio. Quando estiver na hora do mamar, o pai deve trazer o bebê para a mãe amamentar, trocar a fralda, colocá-lo de volta no berço. Esses simples detalhes fazem toda a diferença e aliviam a sobrecarga materna. E à medida que o bebê cresce e se alimenta melhor durante o dia, as mamadas noturnas tendem a diminuir naturalmente.

0: O Viva Vida traz para você a mensagem da Coordenadora Nacional da Pastoral da Criança, Maria Inês Monteiro de Freitas.
1: Queridos ouvintes, o programa de hoje parece leve, mas o sono impacta diretamente na vida diária de muitas famílias que têm crianças em casa. Nem sempre as crianças têm uma rotina de sono adequada e muitas também não têm um sono tranquilo, porque vivem em ambientes de muito conflito. O sono é fundamental para o crescimento saudável das crianças. É durante o descanso que o corpo da criança se fortalece, o cérebro organiza as aprendizagens do dia a dia e as emoções se equilibram. Além dos benefícios para a saúde corporal e aprendizagem, o sono infantil está profundamente ligado ao cuidado, segurança e ao afeto familiar. Quando a criança dorme bem, rodeada de amor e paz, ela se desenvolve melhor, sente-se mais segura e cresce com mais saúde, equilíbrio e bem-estar. Um forte abraço.

0: Hoje está conosco a Monique Santana, líder da Pastoral da Criança em Sarapuí, Duque de Caxias, estado do Rio de Janeiro.
1: Monique, que orientações os líderes da Pastoral da Criança dão para as famílias sobre a importância dos bebês e das crianças dormirem bem?
2: A orientação que a gente passa para as nossas mãezinhas e gestantes é que quando o bebê dorme bem, ele se desenvolve bem melhor. E o bebê precisa sempre de um lugar seguro e calmo para dormir. A gente orienta sempre elas a colocar o bebê para dormir de barriga para cima, que é muito mais seguro. Que durante esse sono, o bebê, a criança, ela libera um hormônio importante para o crescimento. E além disso, o sono permite que o corpo da criança, né, se recupere das atividades durante o dia a dia e cresça muito mais saudável. E para as gestantes, a gente orienta que às vezes é muito difícil, né, para elas dormirem confortável por causa do tamanho da barriga. Então a gente pede que quem puder, né, dormir do lado esquerdo sempre e colocar um travesseiro entre o joelho e a barriga para poder servir de apoio e que fique mais confortável possível. Viva a vida!
0: Vamos ouvir agora a mensagem de Dom Frei Severino Klasen, arcebispo de Maringá, Paraná, e presidente da Pastoral da Criança.
3: O sono da criança não é apenas descanso físico, é também um tempo de cuidado e amor em que ela se sente protegida. A rotina de sono, criada pela família, transmite segurança emocional, um sono tranquilo e gera confiança. Quando a criança dorme em um ambiente de paz, ela aprende, mesmo sem palavras, que é amada e cuidada e como é bom viver e dormir em paz. A presença dos pais ou cuidadores antes de dormir fortalece vínculos com a criança. Pode ser uma conversa calma, uma história, uma canção de ninar, uma oração. Aliás, as crianças, elas adoram ouvir e rezar com papai e mamãe. Envio a minha bênção a todos que me ouvem agora.

0: Estamos chegando ao final de mais um programa Viva a Vida. Obrigado pelo carinho da sua audiência.
1: Um abraço a todos e até o próximo Viva a Vida.
0: Até lá, pessoal.
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5: 2:03.
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0: São 7h59 e começa mais o programa Palavra Viva, programa de leigos consagrados da comunidade Fonte Nova. Estaremos ligadinhos aqui com vocês até as 9 da manhã. E um grande bom dia, né? Tá um bom dia, tá um tempo aqui para chuva, tá? Já abriu o sol, já tá fechando para chuva. Mas a gente tem que dar um grande bom dia, né? Porque a gente tá, né? Abrimos nossos olhos, né? Podemos dar um bom dia para vocês. Coisa boa, né? Mais um sábado que a gente se reúne aqui como comunidade, como família Fonte Nova, né? Este programa aqui que é de vocês, né? A gente só vem aqui para colaborar com vocês, né? Porque a gente vem trazer a palavra de Deus, aquela palavra que vem mexer com o nosso coração e aquela palavra que transforma a nossa vida, né? Que seja um grande bom dia, não sei de onde você nos assiste ou nos escuta, né? Se é da sua casa, se é do seu trabalho, se está saindo do trabalho, ou está num feriadão aí, né? Porque ontem foi primeiro, foi feriado, tem gente que emendou um feriadão, coisa boa, um descanso, né? Sábado, domingo. Tem muitas outras pessoas que eu conheço também que vão fazer um feriadão até terça. Então, coisa boa, né? Tem pessoas também que precisam trabalhar, né? Vão estar no trabalho, né? Que Deus abençoe o trabalho de vocês, que Deus abençoe, né? Aonde vocês estiverem, que hoje o Senhor derrame as graças sobre cada um de vocês. Dá um bom dia aqui para a nossa mesa. Bom dia, Karina.
1: Bom dia, Ana. Bom dia a toda a mesa, que depois vai se apresentar. É uma alegria, né? Mais um sábado, sábado de maio, mês de Maria, dentro do tempo de Natal, de Páscoa. Então, que a alegria esteja no nosso coração, né? Porque o Senhor está conosco.
0: Coisa boa, né? Vou passar aqui, enquanto eu não passo para a Andréia, aqui, eu dou um bom dia aqui para a Andréia. Vou passar o número do nosso celular, você já pode se conectando aí com a gente, né? Fazendo seu pedido de oração, daqui a pouco mais eu vou estar proclamando a palavra. Você vai poder já estar, né, ligadinho aí no número para poder, né, falar, ou pedir mandar uma mensagem aí, né, o que entendeu da palavra, né? Nossa partilha, né? Que é muito boa a nossa partilha. E a gente ama quando vocês, né, interagem com a gente aqui no programa, né? Que vocês consigam, né, entender aquilo que entenderam, né? Coloquem aquilo que entenderam da palavra de Deus. É 999-37-3882. 999-37-3882. Bom dia, Andréia.
2: Bom dia, Aninha. Bom dia a todos que estão aqui, que estão nos ouvindo, né, em casa. É uma graça, uma benção estarmos juntos, né? Só passado a gente não teve, foi uma reprise, né? Porque nós estávamos bem empenhadas aí na organização do nosso encontro, que foi uma benção no domingo. Então, estou aqui, né, esperando, Aninha, o pessoal mandar sua mensagem, o seu comentário, o que, que será? Um pouquinho, vai sair a pergunta do dia, já tem aí,
3: já
2: vamos ver.
3: Pergunta,
2: estamos
3: hein?
2: Também
3: vamos
2: curiosos para saber, né? Qual vai ser a pergunta do dia, para que a gente possa interagir, né, conversar. Né? Esse é um programa não só nosso, né, de quem está em casa também.
0: Com certeza. Bom dia, Otávio.
3: Bom dia, Ana. Bom dia, Simone, aqui hoje, estreando aqui no programa. Que graça, né? A Simone, que há muito tempo acompanha a Fonte Nova, uma irmã muito querida nossa aqui. Bom dia, Karina, Ana. Bom dia, Daniel. Bom dia a todo o povo de Deus que está conosco nesse dia aí. Nós estamos em Páscoa ainda, né? É uma celebração muito grande da ressurreição do Senhor. E hoje a pergunta aí para vocês anotarem, e a Aninha depois vai ancorando o programa e vai passando essa provocação aí para nós. Você ama verdadeiramente o seu irmão? Essa é a nossa pergunta de hoje. E nós vamos depois entrar na palavra do Senhor Jesus e ver o que ele fala sobre essa... O que ele nos orienta sobre esse amor às pessoas. Qual é a visão do reino de Deus para nós a respeito do irmão? E como é importante nós obedecermos a Deus. Então vamos ficar ligado, acorda alguém aí que está precisando ouvir o programa. Alguém que você lembra que está passando por um momento difícil, que está de repente no hospital, que de repente está em casa, não pode sair para ir à Santa Missa, e tem desejo de ouvir a palavra de Deus, passa uma mensagem para a pessoa aí, porque hoje a mensagem vai nos deixar muito no centro da vontade do Senhor. Então, é essa a provocação, né, Ana?
0: Coisa boa, né? Você ama verdadeiramente seu irmão? Coisa boa, né? Dá um bom dia aqui para Simone. Simone, dá um bom dia aí para o povo, Simone.
4: Bom dia, é um prazer estar aqui com vocês, né? Que são pessoas tão dedicadas, assim, que levam sempre a palavra para a gente. Eu escuto o programa e estou muito feliz pelo convite, muito agradecida. Bom dia a todos.
3: Bom dia, amém.
0: coisa boa, né? A Simone aqui participando juntinho conosco hoje, né? Ela vai falar um pouquinho depois conosco no final, né? Da experiência que ela teve no retiro. Coisa boa, né? Que a gente possa hoje ter esse grande bom dia, né? De alegria. Alegria de vivermos na palavra de Deus, de vivermos em Cristo, né? De participarmos, né? Não sei de onde você nos escuta, você nos assiste, né? Mas sei que você está aí, né? Em algum lugar, esperando essa palavra chegar até o teu coração, esperando que essa palavra brote no teu coração este amor, né? Amor pelos irmãos, amor por aqueles que estão acerca de cada um de nós, e que a gente possa preparar o nosso coração, né? Pega a palavra neste momento, você que pode, você que nesse momento pode pegar essa palavra, que está na sua casa, né? Ou você que está saindo do seu trabalho, né? Liga o rádio, vai escutando a palavra, né? Vai escutando aquilo que o Senhor tem hoje para ti, né? Mas é que a gente possa preparar o nosso coração, né? Já lá com um chimarrão, com um cafezinho, né? Você que está em casa, prepara. Mas não deixa da palavra de lado, porque o principal do nosso programa é a palavra de Deus. É a palavra que nos alimenta, é a palavra que nos sustenta no dia a dia. Então eu te convido, né? Enquanto escutamos uma música, para prepararmos o nosso coração, né? Para preparar o nosso coração para a oração e depois para escutar a palavra de Deus, para que essa palavra de Deus caia no nosso coração como semente e possa germinar.

no Salmo 111, versículo 1 a 3. Salmo 111, do 1 ao 3. Feliz o homem que teme o Senhor, e põe o seu prazer em observar os seus mandamentos. Será poderosa sua descendência na terra, e bendita a raça dos homens retos. Suntuosa riqueza haverá em sua casa, e para sempre durará sua abundância. Que nós possamos colocar, nesta manhã de sábado, tudo diante do Senhor, tudo aquilo que o nosso coração está cheio, está cansado, está magoado, está ferido, que a gente possa colocar diante do Senhor. Quantas coisas a gente tem para colocar, para abrir o nosso coração e deixar o nosso coração livre, para que quando nós escutarmos a palavra do Senhor, possa cair no nosso coração como alegria, como mel. Que nós possamos abrir o nosso coração de tudo aquilo que o nosso coração está cheio. Se está cheio de ódio, de amargura, rancor. Quantas coisas você escutou durante essa semana que passou, e você se sentiu magoado, ferido, e você foi guardando no seu coração, e já começou a virar uma pedrinha incomodando. Quantas coisas você tem para entregar para o Senhor? Vícios da bebida, do cigarro, da prostituição. Quanta doença você tem que entregar para o Senhor? Vá pensando e vá colocando diante do Senhor tudo isso que está no teu coração. Eu não sei o que você está nesse momento passando, mas o Senhor sabe. Porque Ele conhece todos os seus filhos. Ele sabe as suas dificuldades, se é financeira, se é espiritual, se é da carne. O Senhor nos conhece e Ele sabe quem somos. Ele sabe aquilo que passamos nesse exato momento. Ele sabe a quantidade de cabelo que temos na nossa cabeça. Ele sabe quantos caem. Ele sabe se nós estamos precisando de um amor, se nós estamos precisando de um consolo. Mas isso depende de nós abrir o nosso coração e colocarmos para fora, entregarmos diante dos pés do Senhor. Vá abrindo o teu coração. Vai deixando que tudo isso que está te machucando, que é ferida, que é espinhos, até mesmo cacos de vidro que corta a nossa alma de tanta dor, de tanto machucado, de tantas feridas que viemos guardando. Passamos uma semana toda guardando coisas no nosso coração. Mas hoje entrega para o Senhor. Senhor, eu quero te entregar cada um dos nossos irmãos, Senhor Jesus. Assim como já diz a nossa pergunta, você ama, né, o seu irmão. Então que a gente possa, Senhor Jesus, já entregando esses corações que estão feridos, machucados. Essas pessoas que neste momento já abrem o seu coração, Senhor Jesus, para te entregar, Senhor, tudo o que tem passado, tudo o que tem vivido, Senhor. E Tu conheces cada um, Senhor, Tu sabe que só contigo, Senhor, nós podemos vencer as batalhas. Contigo nós podemos, Senhor Jesus, passar por tantas dificuldades, Senhor Jesus. Mas só se estivermos contigo, Senhor. Só se confiarmos na Tua palavra, Senhor. Por isso eu te peço, Senhor, adentra nos corações dessas pessoas que hoje abrem o seu coração, Senhor Jesus. Se entregam, Senhor Jesus, a Ti. Eu quero te pedir, Senhor, entra nas casas, Senhor Jesus. Entra nos hospitais, aquelas pessoas que neste momento estão passando dificuldades, Senhor Jesus, pela doença. Quantos familiares que sofrem, Senhor Jesus, quando as pessoas estão doentes. Quantas pessoas que queriam tirar, Senhor Jesus, essa doença, mas não conseguem, porque estão com o coração dolorido, ferido, Senhor. Mas hoje eu te entrego todas essas pessoas, Senhor. Quero te entregar, Senhor Jesus, sobre aqueles que sofrem, Senhor, neste momento, porque não tem um lar para viver, Senhor Jesus. Porque não tem um alimento, Senhor Jesus, para colocar na sua mesa. Eu quero te entregar, Senhor Jesus, cada um, Senhor, que neste momento sofre. Mas cada um daqueles que hoje, Senhor Jesus, aprendem a amar o seu irmão como a si mesmo. Aprende a enxergar o seu irmão com outra visão,
com outro jeito, Senhor Jesus, de viver, outro modo de enxergar, Senhor. Que hoje Tu coloque, Senhor, no coração de cada um, Senhor, que escuta, que vai escutar a palavra, Senhor, esse sentimento de amar aqueles que sofrem. Obrigada, Senhor. Glórias. Glória ao Pai, ao Filho e ao Espírito Santo, como era no princípio, agora e sempre. Amém. Não é fácil, né, Otávio, a gente às vezes aprender a amar o irmão, né? A gente sabe que às vezes o irmão tem defeito, a gente tem defeito e a gente vai se batendo de frente, né, com os irmãos, né? Mas a gente luta, né?

0: dos nossos inimigos. Em nome do Pai, do Filho e do Espírito Santo.
1: Amém.
0: A palavra para nós hoje lá está em 1 João, capítulo 4, versículo 19. 1 João, capítulo 4, versículo 19. Nós amamos porque Ele nos amou primeiro. Se alguém disser, amo a Deus, mas odeia o seu irmão, é mentiroso. Pois quem não ama o seu irmão, a quem vê, como poderá amar a Deus a quem não vê? Este é o mandamento que dele recebemos. Quem ama a Deus, ame também o seu irmão. Palavra do Senhor.
2: Graças a Deus.
0: Então, essa palavra já vai dizendo, né? A gente começa a olhar para essa palavra e já sente, assim. Então, a primeira coisa que a gente precisa entender é que a vida, o modo de vida que a gente vive, independente se está na religião ou não, são os relacionamentos. Nós somos pessoas relacionais, né? A última frase do Concílio Vaticano II diz assim: o homem não apenas vive, o homem convive. Então nós convivemos com as pessoas, vivemos com, né? Nós temos que saber que existe isso na nossa vida. É uma lei que está na nossa vida. Nós nos relacionamos. Tem gente que diz assim: não, eu gosto de viver a minha vida do meu jeito. Então vai para uma ilha, né? Porque não existe viver do meu jeito. A gente tem que aprender a viver com as pessoas, a nos relacionar com as pessoas. Eu tinha muita dificuldade, porque eu gosto muito de silêncio, né? A Andréia que me puxa muito, porque se deixar eu me fico em casa e não saio de casa. Eu gosto do silêncio, mas aprendi a amar, aprendi a me relacionar, aprendi a ir até as pessoas, a encontrar o outro que está na minha história, né? Nós convivemos, então nós precisamos aprender a viver bem com as pessoas, a nos relacionar com as pessoas. Nós não somos ilhas. E o que é a convivência? É saber que durante Deus, a hora que eu acordo até a hora que eu vou dormir, vão passar inúmeras pessoas na minha vida, né? É a minha família, é o atendente da padaria, é o supermercado, caixa. São tantas pessoas que eu vou encontrar durante o dia, né? E cada uma delas, cada encontro, teve alguns santos da igreja que sempre falaram isso, né? Que os encontros, cada encontro que a gente tem é uma experiência de vida e de Deus. E será que eu não estou desprezando isso, né? Principalmente quem tem essa tendência a não gostar de sair, né? Não gostar de estar na rua, não gostar. Tem gente que eu não gostava. Para mim é muito difícil. Eu tive que fazer um esforço muito grande para me relacionar, né? Porque por mim eu gostava de estar em casa, me criei numa cidade pequena, fui habituado assim, né? As pessoas chegavam às 6 horas da tarde, todo mundo ia para casa, não tinha o que fazer na rua. Então me criei assim, criei um hábito. Foi muito difícil vencer isso aí. E até hoje é, né? Para ser sincero. Então, nós temos que entender que nós convivemos com as pessoas. Essa questão, ela é importante na nossa vida. Um dia vendo um programa que eu não costumo muito ver, foi por acaso mesmo. Não sei se você já viu aqueles programas de pegadinha, né? Tinha um programa desses de pegadinha que eu... Era muito engraçado até, porque aquela pessoa que estava fazendo as vezes de um repórter ali incomodava as pessoas com as perguntas. E não precisava muito para as pessoas perderem a paciência. Queria bater no cara. Saiu batendo. E isso mostra muito como é a nossa realidade hoje. As pessoas estão sem paciência com as pessoas. A gente vê no trânsito, né? Quem dirige vê no trânsito isso. Se perdeu a paciência por completo com as pessoas. Por qualquer coisinha já vai para uma luta de fato. Está assim a situação hoje. E eu gosto muito de filme também. E eu lembro dos filmes aqueles medievais que quando ia acontecer uma guerra, o rei mandava uma comitiva lá no outro reino, não era assim? Chegava lá, ele conversava, tentava alinhar para não haver derramamento de sangue, eles tentavam acertar mais aqueles longos diálogos ali, mas às vezes não acontecia, mas se tentava. E não se tem mais isso hoje. As pessoas hoje estão num limite, né? Num limite muito forte de exasperação. As pessoas preferem a briga, preferem a

Simone, que trabalha no meio jurídico, deve saber muito desse, né? Tá aí, tem muitos dados, né, Simone, hoje, feminicídio e outras coisas tantas. Isso mostra, isso é um sintoma da nossa geração. Nós perdemos realmente a paciência e o conceito do amor de um para com os outros. Nós somos pessoas muito agressivas hoje. Então a agressão física já faz parte, infelizmente, hoje, né? E São João aqui, ele vai dizer nessa carta, atenção para isso. Quando nós amamos a Deus, porque Ele nos amou primeiro, ele está colocando nessa frase uma base do Evangelho, muito importante, dizendo assim, que o modo, e isso alguns pensadores cristãos que falam sobre essa carta de João, o modo como eu me relaciono com Deus é o modo como eu me relaciono com as pessoas. Então, se eu me relaciono mal com as pessoas, se eu tenho um relacionamento de distância, de ódio, de preconceito, é sinal que eu não estou me dirigindo a Deus como eu devo. E olha a questão que se levanta aqui, né? Porque se eu não amo a Deus, eu também não amo meu irmão. E se eu amo a Deus, eu amo meu irmão. Esse amor vertical me leva ao amor horizontal, né? No sentido da cruz ali. Então, como eu posso dizer que eu amo a Deus se eu não convivo bem com as pessoas? Né? Se eu não tenho um relacionamento saudável com as pessoas, se eu não aceito o erro dos outros, se eu não abro a porta para aquela pessoa que errou comigo voltar, se eu não dou chance para aquelas pessoas que estão erradas no palco da minha vida, ali onde a encenação da minha história está acontecendo, como é que eu posso dizer que amo a Deus? E João é muito firme aqui, ele dizendo que quem não ama, odeia. A palavra é forte, né? Então, qual é a questão aqui? A questão, para nós meditarmos sobre a nossa vida de santidade, e aqui está a nossa salvação, é saber se eu amo. E há uma questão levantada aqui, a questão do ódio, né? Então, veja, o que, que é odiar? Eu, na minha vida, eu tenho uma frase que eu vou botar aqui que diz assim, eu tenho aquelas pessoas que são meus amigos e aquelas que eu separo que eu odeio. Ou uma outra reflexão, eu tenho aquelas pessoas que são meus amigos e aquelas pessoas que estão mais distantes de mim que são os meus não amigos. E aqui entra uma questão para a gente raciocinar e pensar um pouquinho. Quando eu batizei que eu odeio aquela pessoa, eu fechei a porta, né, para o amor. Quando eu digo que eu não tenho pessoas que aquele lá não é meu amigo ainda, mas pode ser um potencial amigo, então eu estou abrindo a porta, mesmo que aquela pessoa tenha feito algo para mim, uma esperança que o amor vai vencer pela fé, pela minha atitude na vida. Então veja, é uma postura, é isso que João está colocando aqui. Nós temos que saber que aquela pessoa pode um dia vir ser meu amigo. E eu tenho que construir isso na vida. Eu tenho que participar dessa construção com Jesus. Porque eu só posso fazer isso com Jesus. Porque às vezes meu coração está tão ferido, né? Aquela pessoa me magoou, aprontou para mim, feriu a minha família, roubou bens da minha família. É difícil superar isso. Somente com a graça de Deus. Então eu tenho que ter um relacionamento vertical com Deus, verdadeiro. Eu tenho que buscar Deus de uma maneira verdadeira. E o amor, esse amor que me amou primeiro, o amor de Deus, ele não é condicionado. Ele não impõe condições. E Deus está dizendo aqui através de São João que eu tenho que amar as pessoas com amor divino. Por isso que uma oração saudável, bem feita, me enche desse amor. E esse amor divino é capaz de amar mesmo aquelas pessoas que me perseguem. Mesmo aquelas pessoas que me fazem mal. E eu lembro de um exemplo que aconteceu na vida da comunidade. Tinha uma mãe que vinha muito ao grupo de oração, né? Mas vinha sempre. E numa situação assim de choro, numa situação de dificuldade extrema, porque o filho estava na dependência química, mas essa mãe não desistia nunca. E ela chegava para nós e dizia sempre, reza pelo meu filho.
reza pelo meu filho. E começou a doer no coração de toda a comunidade aquela situação, porque ela não desistia nunca, e o filho não queria nada. A gente rezava por ele, ele seguia na mesa, dizia que ia mudar, sabe quando aquela pessoa que... Eu vou mudar, né? Conheces bem, né? Mas volta para a realidade, eu digo isso porque eu sei que ela trabalha muito, com, também conhece a função dos dependentes químicos, né? Eles dizem para ele, vou mudar, mas volta para a mesma realidade. E tem uns que nem consciência querem criar. É o caso desse rapaz. Mas a mãe, todo o grupo de oração estava lá, reza pelo meu filho, com aquela cara de dor, com aquele semblante doído. E foi que a gente começou a rezar mesmo. Começou a rezar. Até que um dia começou a acontecer a experiência da conversão. Né? Tinha vontade de rezar? Não tinha, porque aborrecia a indiferença que aquele rapaz tinha para com a oração, para com tudo. A gente dizia, não, humanamente se dizia, perde tempo. Mas a mãe insistiu tanto, tanto, que a graça foi acontecendo. E a gente, por ela, por amor a ela, por aquela dedicação dela, não parava de rezar, porque ela estava sempre ali, que nem todo dia. E fez com que nós rezássemos para que a graça acontecesse. Por que que eu estou trazendo isso aqui? Porque se eu digo que eu amo a Deus, mas não amo meu irmão, não é possível que esse amor a Deus seja verdadeiro. Então, aqui tem uma demonstração de amor. Eu amo meu irmão por causa de Jesus, como essa mãe. Por causa do amor, essa mãe a gente dedicou, a gente rezou. Até a graça acontecer, né? Todo mundo se foi comprando aquela ideia, porque aquela mãe me ligava de madrugada, me ligava a qualquer hora, foi conquistando o nosso coração e hoje a vitória foi dada. Então, assim, ó, é assim que a gente tem que amar. Por causa do amor de Jesus por nós na cruz, nós temos que amar as pessoas. Nós temos que aceitar os erros das pessoas. Porque é esse amor divino que vai mudar as coisas. São João Paulo II tinha um sonho, e ele falava muito da civilização do amor, que também foi o Papa o Paulo VI sonhou, João 23, e a civilização do amor só pode ser construída com esse amor divino. Então a pergunta é hoje, você ama verdadeiramente seu irmão? Porque Jesus diz, eu sou a verdade. Então ele está dizendo para nós, se vocês não amarem com o amor divino, vocês não vão construir essa civilização do amor. Vocês não vão mudar na geração de vocês o que eu pedi para vocês fazerem. Vocês não vão conseguir fazer o que Deus pediu para vocês. Porque se a minha fé me faz viver nessas polarizações que andam por aí, nesse ódio de esquerda e direita, estou dizendo claro aqui. Se eu não consigo conviver com um familiar meu, como eu conheço pessoas de 28, 30 anos de amizade que deixaram de ser amigo agora por causa desses ódios todos aí, se eu não consigo vencer isso, então desculpa. Você nem na igreja está. Você nem conhece a Deus. Porque se eu amo a Deus, eu tenho que amar o meu irmão. E vários homens de fé, pregadores de casa pontifícia que eu ouvi, já disseram, né? A guerra não começa lá nos presidentes, a guerra começa na nossa casa. Quando faltou amor. Então, é preciso que eu me relacione verdadeiramente com Jesus. E cheio desse amor divino, eu comece a propagar o perdão. Ao recomeço das coisas. Vou terminar lendo de novo esse texto aqui, para que a gente então grave no coração. Nós amamos porque Ele nos amou primeiro. Veja, não é um amor meu. É um amor de alguém que me deu, me amou primeiro. Se alguém disser, amo a Deus, mas odeio o seu irmão, é mentiroso. Pois quem não ama o seu irmão a quem vê, não poderá amar a Deus a quem não vê. Este é o mandamento que dele recebemos. Quem ama a Deus, ame também o seu irmão. Então que o Senhor nos dê nessa manhã uma grande efusão de amor no coração desse amor divino. Que venha tirando preconceito, ódio, julgamento, prepotência. Venha tirando toda forma de desamor do nosso coração, de rancor, de ira. Que o amor de Deus seja derramado nos nossos corações, como diz a palavra de São Paulo no Romanos.
Romanos 5, capítulo 5, versículo 5. Que o amor de Deus hoje seja derramado nos nossos corações, que nós experimentemos desse amor divino. E assim como fomos perdoados um dia, perdoemos. Para que a civilização do amor comece a acontecer. Que não percamos a nossa vida por estes sentimentos baixos, por essa agressividade, por julgamentos precoces. Pois o amor é a resposta de Deus ao mal. Nos cura nessa manhã, Senhor. Cura os nossos ressentimentos, as amarguras, a acidez das nossas reações quando nos atacam. Cura-nos como Tu nos mostraste na cruz, Senhor, respondendo com amor a cada humilhação, a cada injúria. Nos liberta, Senhor, desse espírito de divisão, dessa Babel, dessa torre de papel que está sobre a humanidade. Muito obrigado, Senhor, pela palavra, pela experiência de amor que nasce da Tua palavra.

0: São 8 horas e 31 minutos e este é o programa Palavra Viva, programa de leigos consagrados da comunidade Fonte Nova e o nosso momento da partilha. E a nossa pergunta é: você ama verdadeiramente seu irmão? Você ama verdadeiramente seu irmão? Vou passar aqui, antes de passar aqui, né, para os meus irmãos, o telefone para você quiser partilhar conosco, né, da palavra, 999-37-3882. 999-37-3882. A gente sabe que não é fácil, né? Quando a gente... Ainda mais se a gente não está em Deus, né? É mais difícil ainda a gente aprender a amar o irmão, né? A gente só vai aprender a amar o irmão com os defeitos dele, né? E mesmo assim, mesmo a gente estando em Deus, a gente acha algum defeitinho no irmão e a gente dá uma criticada às vezes no irmão, né? Não adianta, a gente é humano, mas a gente estando em Deus, a gente consegue, né? Acho que transformar, né? Lembrar, ah, não, mas... Se eu amo a Deus, eu tenho que amar o meu irmão do jeito que ele é, né? Se ele tem aquele defeito dele, se ele tem, né? Porque às vezes o defeito nem tá no meu irmão, tá em mim. É. Né? Eu fiquei pensando, você falando, né? O defeito tá em mim, não tá no meu irmão. Né? Quantas vezes a gente quer que ele mude, né? Que ele mude. Ah, ele tem que mudar porque ele é assim. Não, é a gente que tem que mudar. Então, tu ia falando, me vinha muito, né? Então, a gente estando em Deus, a gente ama verdadeiramente e a gente começa a perceber que a gente tá errado, né? Então, que a gente possa fazer, né, esse exame de consciência antes de julgar o irmão, antes de saber que o irmão, né, começar a fazer esse exame de consciência, que se não é nós, né, que precisamos mudar, né? Você ama verdadeiramente seu irmão, Karina? Não é só nosso irmão lá de casa, né, Karina?
1: Ah, é.
0: Nossos irmãos, eu amo meus irmãos, convive, né? Do lado da escola, né? Quanta coisa, né? Quantos irmãos a gente tem, né, diferentes, né, que não vivem na nossa igreja, vamos dizer, né?
1: Essa é uma questão que a gente tem que sempre crescer, né? A gente ama, não? Eu acho que eu não odeio ninguém, mas a gente deixa desejar, assim, no expressar amor, fazer algo pelo outro, né? Às vezes a gente se isola, assim, né? Mesmo com pessoas que são diferentes da gente, pessoas que... às vezes não entendem a gente, e a gente também não faz questão de entender eles, né? Já que eles não entendem a gente, né? E às vezes, realmente, assim, né? Como Jesus, o que Jesus faria, né? Jesus se aproximava das pessoas, como se aproximou da samaritana, né? Esperou ela lá no poço, né, para puxar uma conversa. E era uma mulher adúltera, tinha, né? E Jesus foi lá, foi atrás dela, né? E ela se converteu. E às vezes a gente tem que ter mesmo essa sensibilidade, e às vezes acho que eu não tenho mesmo, né? Porque é fácil a gente amar os irmãos de verdade, né? Os irmãos de fé, os irmãos de sangue, né? Para mim é fácil, meus irmãos de sangue também é fácil amar. Mas as pessoas diferentes, né? Que têm outra fé, que têm outros valores, mas que convivem, às vezes, no trabalho, às vezes... É mais difícil amar, né? É mais difícil até conversar, assim, de coisas mais profundas. A gente fala só sobre coisas superficiais. E é o desafio, né? Porque a gente deve achar um jeitinho de levar o amor verdadeiro, né? Então, que Deus nos dê a graça de crescer, né, nesse amor.
0: Pra ti, Andréia, como é que é, né? Você consegue, né, amar verdadeiramente teus irmãos? Eu sei que tu tem bastante irmãos lá no teu trabalho, né? Que tu vai falando, às vezes, né? A gente vai imaginando, né?
2: E às vezes, assim, até tô falando, Aninha, tô me lembrando, assim, né? Tem algumas pessoas no trabalho, né? E as pessoas não estão acostumadas, normalmente, tu... O amar não quer dizer que eu vá ficar, né? Eu posso não ter uma afinidade com a pessoa, ou não ter. É um respeitar também, né? Ter um respeito com aquela pessoa, né? Às vezes, silenciar. Em momentos, né, de controvérsia, silenciar é uma maneira de amar, né? E muitas vezes até em ambiente de trabalho, ambientes assim diferentes, as pessoas acham que quando tu vai dar uma atenção é porque tem algum interesse.
0: Sim.
2: Ah, vai me pedir alguma coisa? Quem é que agora uma vez não escutou isso? Ei, tá muito boazinha, vai me pedir alguma coisa? Não, é simplesmente, né, como dizer aquela palavra, simplesmente amar, né? Silenciar, ser gentil é uma forma de amor, né? Tu não reagir de uma maneira grosseira, quando até mesmo quando te atinge, para mim é uma forma de amor. Tudo bem, silencio, né? né? É uma maneira de amar, né? Porque não quer dizer que a gente vai amar todo mundo, né? Vai querer ficar, ah, é fofinho, queridinho, não, né? Né? O respeitar, o silenciar, né? E ser gentil quando se pode, né? Sabe que às vezes no trabalho eu fico uma, ah, Andréia, uma vez eu comentei também, ah, Andréia sempre quer ver o lado bom das coisas. Não, porque o lado ruim já tem muita gente que vê, né? Então se eu vou ficar olhando, né? Se eu vou ficar fofocando, vou ficar... Não, então eu procuro, eu sempre digo nisso, né? Eu procuro sempre, pior que seja a pessoa, alguma coisa boa aquela pessoa tem. Posso não concordar com ela, posso não conviver ou não querer estar com ela. Mas todo mundo tem algo bom, né? Se fosse todo mundo com algo ruim, eu estava perdida a humanidade, né? E não foi para isso que Deus nos criou, né? Então eu acho que amar é tu poder também ver no outro aquilo que aquela pessoa tem de bom. Isso é uma forma de amor. É para mostrar que aquela pessoa que ela tem, olha, por mais que todo mundo diga que tu não tem saída, né? Não, em Jesus tu tem, né? Jesus, mas só Jesus para nos dar esse olhar, né? Porque um olhar humano a gente vai olhar só os defeitos, né? Que é o natural da gente, né? Aquela pessoa está contra alguma situação, alguma coisa que a gente pensa, a gente vai automaticamente não vai se identificar. Mas com um olhar, tem que você estar com um olhar muito em Cristo para pedir, Senhor, me dá-me um olhar santificado para que eu possa ver nessa pessoa algo de bom. Né? Senão, está perdido, né? Então, eu acho que a gente conviver diariamente, até às vezes na casa da gente, né? Às vezes, ah, tem alguma coisinha, dá uma cutucadinha lá com o filho, com o marido, com a mulher, né? Mas a gente sabe que aquela pessoa sempre tem algo bom, né? Então, tem que puxar pelo algo bom, né? Aquilo que vai nos fazer amar mais, né? Então, eu acho que é mais ou menos por aí, né?
0: Com certeza, né, Andréia? Simone, pra ti, Simone, você ama verdadeiramente seus irmãos?
3: Então, eu também estava pensando como a Andréia, assim, né, sobre o respeito, né, que às vezes só o fato da gente respeitar alguém, a gente já tá amando, né, e como tá difícil hoje em dia, até a questão religiosa, assim, às vezes, se tu diverge em algum pequeno detalhe, já é motivo, assim, para rejeição, né, e... Eu tento, assim, né? Eu tento, mas acho que, como vocês falaram, só com a graça de Deus mesmo, em alguns casos, né? Porque às vezes é fácil, mas tem casos que é bem mais difícil, assim. Mas por isso que busco a Deus, né? Para que eu consiga, né? E sempre me recordo, assim, agora que eu assisti aquela série The Chosen, né? Sempre me recordo, assim, daquele olhar de Jesus, né? Em alguns momentos, e eu penso, tá me olhando, eu tenho que agir do mesmo jeito que ele espera. Então, isso tem me feito e tem dado certo, assim, eu tô tentando. Vamos indo.
0: Isso aí, amém. Coisa boa, amém, né? E é isso aí, né? Andréia, tem algum...
2: A Filomena comenta também aqui com a gente, Aninha, ó.
0: Coisa boa.
2: Amar no sentido de desejar o bem, de não desejar mal algum. Não é tão difícil se estivermos em Deus. Mas querer conviver, manifestar teu íntimo para pessoas que insistem em te prejudicar. 70x7 é que é difícil. É, exatamente, amar, mas é, né, complementando aqui a Filomena, amar não quer dizer que nós vamos ficar de amiguinho, né? Às vezes uma pessoa pode ter feito alguma coisa mal, não quer dizer, não, vou lá, mas assim, vou amar. Não, é silenciar, né, que a gente fala, é silenciar, né?
4: Tem desejar. A frase bem, que a Luzia botou.
2: O amor se dobra para não se romper, exatamente, né? Então,
4: forte, né? Isso, né? Isso,
2: né? Por mais que às vezes a gente vê situações, eu acho que todos nós já passamos, assim, de ver pessoas que até desejaram mal para a gente, né? Né? Pedir força, Senhor, me dá força para não desejar a mesma coisa, né? Que aquilo ali, né? Que esse mal volte para quem quiser dar, porque eu não quero, né? Contaminar meu coração com este mal, né? Então, acho que é mais...
4: Tem aquela frase de São João da Cruz também que diz, né? Onde não há amor, coloca amor e vai nascer amor. Né? Nós temos que plantar amor. Amor de Deus, né? Porque o nosso amor humano, sabe como é que é, né?
0: É,
4: mas o amor de Deus. O amor, plantar amor e nasce amor. Então, São João da Cruz, né? Grande sábio espanhol. É isso que a gente tem que fazer. Plantar amor. Porque nasce amor.
2: Ué, a Zairinha até já disse para nós, ó, eu tento. Mas só com a graça de Deus. Porque pela nossa humanidade, não é fácil. É verdade, né? Se for só por nós, vocês dão vontade de chutar o balde, não, sai da frente que eu não quero ver. verdade, né? Como diz a Simone, né? A gente lembra daquele olhar de Jesus. Ah, é isso mesmo, André, que tu vai fazer? Não, Senhor, não.
0: Não, e a coragem, né? Eu tenho visto tantas coisas ruins, né? De ver, né?
4: É, muito difícil esse tempo, de muitas guerras.
0: Muita guerra, muita coisa difícil. E não é fácil a gente... às vezes eu fico pensando, né? Como é que as pessoas têm coragem, né, de tirar a vida da outra pessoa, né? Eu vi agora essa semana de uma jovem, 17 anos, com um filho, e apareceu as imagens, no acho que foi no Face, né? Simplesmente o cara vem por trás dela, né, que era companheiro dela, ou foi companheiro dela, e matou ela, a criança caiu no chão, assim, né? E ela ficou ali, eu só vi as imagens, aquilo ali, né? Então, aquilo ali me chocou muito, sabe? Como é que as pessoas conseguem, né, machucar outra pessoa? Se é muito mais fácil a gente amar do que a gente machucar, né, uma pessoa, né?
4: É que existe também, na nossa geração, através das mídias, até de filmes. Sempre eu gosto de filmes, assim. Existe um comportamento hoje narcisista muito forte, sendo pregada, uma narrativa que se tem de que você tem que ser feliz e ninguém pode roubar isso de você. É subliminar. Então isso vai crescendo dentro da gente, né? Se alguém mexer comigo, isso aqui é meu. Ai de alguém que mexa comigo, né? Então é uma visão distorcida da felicidade. E isso cresce, é um fermento que cresce dentro de nós. Se a gente não vigiar, se a gente não tiver... Nós temos, nós católicos, por exemplo... Estou falando isso que tem muitos irmãos evangélicos que nos escutam. Nós temos a graça de ter o sacramento da reconciliação, né? Que às vezes a gente está lá, aqui já, né? Aí tu vai lá, faz aquela boa confissão, sai dali como se nada daquilo tivesse acontecido, né? Com a graça no teu coração. E o mundo precisa disso. É como resetar, né? Desligar o computador, resetar e começar de novo. A gente tem essa graça, agora quem não tem? Então nós precisamos orar para o mundo de hoje e plantar amor. Porque vai nascer amor. Se a guerra começa numa falta de perdão, a guerra termina no amor. Então é preciso abraçar essa palavra de hoje, né? Amar a Deus, porque quando a gente ama verdadeiramente a Deus, Ele nos dá o amor para amar as pessoas.
0: Amém. Tem mais alguém aí?
2: Por enquanto, pessoal, tô dando uma acordadinha.
0: Tá dando uma acordadinha? Ah, coisa boa.
4: Feriado ontem.
0: Vamos falar um pouquinho do nosso retiro, André, então?
2: Vamos falar, sim.
0: A Simone, né, que tá aqui, né, para partilhar conosco, né, um pouquinho, né, da experiência, né, Simone, como é que foi o retiro lá, Simone, para ti, né? Eu assim, né, eu não parei ali, né, então, mas tudo que eu consegui ver, assim, a alegria de ver o rosto das mulheres, né, eu vi, assim, um pouquinho da pregação da Andréia ali, né, um pouquinho, da Claudinha eu vi toda, consegui, né, ver toda, escutar toda, maravilhosas, né, maravilhosas as músicas, né, tudo, assim, maravilhoso, e a gente tudo junto ali, reunido, todo mundo estava um conjunto completo, assim, né? Tava tudo certinho, né? O Espírito Santo estava agindo o tempo todo ali, né? Eu via que estava ali, eu via assim, as mulheres respondendo, gente, difícil de ver as mulheres abrir a boca, né? Para falar, dar algum testemunho, falar alguma coisa. Eu via aquelas mulheres falando, né? O tempo que eu estive ali, falando alguma coisa, falando, né, sobre o assunto. E eu via aquilo ali tão bonito, assim, de ver, né, a mulher se abrindo também, né, para com as outras mulheres, né. Como é que foi para ti, Simone, essa experiência lá nesse retiro para as mulheres, né, curadas para amar? Viu, até o retiro foi curadas para amar.
4: É verdade.
3: Eu também concordo contigo, assim, eu notei que havia... Tem até uma música que fala, né, que há um clima diferente, né, que tinha um clima diferente, assim... Um clima de acolhimento, de escuta, né? E eu acho que o fato ali... Quando as mulheres se encontram, já tem um clima diferente, né? Mas ali, assim, como era um encontro em que todas buscavam a Deus, assim... Eu acho que foi propício, assim, para que os corações se abrissem, como tu falou, né? Que parecia, assim, que naturalmente, se havia alguma barreira no começo, foi caindo... E as pessoas foram se abrindo e compartilhando, assim, né? Então, eu senti bem essa diferença, assim, por esse momento especial, em razão de serem só mulheres, né? E durante o encontro, assim, foi maravilhoso, assim, conhecer. A gente conheceu um pouquinho de algumas mulheres da Bíblia, né? E tinha uma até que eu não conhecia, né? Então, foi muito bom, assim, pegar um pouquinho de cada uma ou se identificar um pouquinho com cada uma delas, melhorar, perceber o que a gente precisava melhorar, que às vezes a característica de uma não coincidia com a nossa. Eu cresci muito, assim, no encontro, né? Percebi que Deus nos busca, assim, nos acha onde quer que a gente esteja, né? Que precisamos orar com fidelidade, né? Sermos fiéis e principalmente a questão de coragem, que foi falado bastante lá. Eu também assimilei bastante nesse sentido, assim, que a coragem da gente é que nos leva para onde Deus quer, né? Para o lugar que Deus sonhou para a gente, né? Que nem vocês aqui, né? Eu vim aqui todo sábado. Precisam também de coragem para vir aqui e é por isso que Deus realiza, assim, né? Porque vocês dão um passo e foi o que a gente sentiu, né? Que a gente precisa dar alguns passos de coragem para a gente conseguir chegar nos lugares que a gente quer e que Deus quer que a gente chegue, né? E eu até comentei numa das postagens aí do Instagram que foi um encontro em um lugar só, mas foram vários encontros, né? Foi um encontro entre nós, né? Pessoal, foi um encontro pessoal de cada uma consigo mesma, foi um encontro com Deus Pai, Deus Filho, Deus Espírito Santo, com Nossa Senhora, né? Nosso maior exemplo, assim, para nós mulheres, né? Foi um encontro com o nosso passado, com o nosso presente, então, assim, foi maravilhoso, porque foi tudo isso num só momento, num só lugar, que nos encheu, assim, de graças, mesmo, assim, eu... Acho que eu resumiria dizendo assim, que foi um abraço de mãe, né? Que tem tudo, né? Que tem delicadeza, tem força, que nos dá aquele ânimo, assim, pra gente seguir em frente, assim. Foi isso.
2: Amém. Foi, a gente sentiu isso também, assim, né? Várias pessoas também comentaram, que nem a Simone, né? Viu uma alegria natural todo mundo, né? As mulheres sentindo a vontade. Várias dizem, me senti tão à vontade, né? Eu não sou de falar muito, quando eu já estava falando, né? Então, eu acho que isso não é uma... Não, claro, não, talvez a Fonte Nova proporcionou, né? Alguém tem que proporcionar, né? Eu digo assim, alguém tem que ser um instrumento para que Deus haja, né? Mas Deus agiu em grande profusão ali, né? No meio daquelas mulheres, né? Nossa Senhora também botou o seu brilho, né? Tivemos a irmã Nathaniele também, que nos agraciou com a sua presença também, né? Que tem uma forma de amor a Deus diferente do que a nossa, né? Que
4: carisma diferente.
2: Carisma. Que também soma junto, né? A nossa vida, né? Então, acho que foi uma graça muito grande. Eu gostei.
0: Não, estava muito boa, estava muito em unidade, né? Karina quer falar um pouquinho, Karina. Karina que estava lá, Karina que fez... Eu não cheguei a ver a parte da Karina, mas estava louca para ver a Karina, assim, de ver a Karina que fez uns exercícios lá com a mulherada, né, Karina?
1: Pois é, me pedi para fazer umas ginásticas, eu fiz. Sou professora de educação, Karina, física. Fizeram. Então foi um retiro também criativo, né, diferente. E... Foi muito bom, como vocês falaram, né? Eu também aprendi coisas, a gente sempre... E foi um dia só, tudo isso que a gente está falando foi só num dia, né? Mas sempre que a gente para rezar, para ler a palavra de Deus, para cantar os louvores do Senhor, sempre Deus nos fala alguma coisa nova, sempre, né? Ou relembra algo que a gente está esquecendo. Então, foi para mim também muito bom, muito rico, assim... E uma bênção, a gente tem que repetir, né? Então, mulherada, vamos, né, para a próxima, esperamos, né, mais mulheres renovadas em Deus, porque o mundo precisa, né? O mundo precisa de mulheres de Deus, de mulheres curadas para amar, né? Porque homens e mulheres, né? Mas as mulheres que geram a vida, né? Se começar pelas mulheres, estamos bem, né? Aí a gente vai educar essa sociedade de novo para amar, né? Amar a Deus e ao próximo, que é o que importa, né?
0: Coisa boa, né, Karina? Né? Essas mulheres tudo, né? E fica um gostinho aí, né, para as que não conseguiram fazer.
2: Já temos uma fila aí aguardando aí de mulheres querendo fazer encontro.
0: Fazer encontro, mas maravilhoso tava, né? Dizer para vocês, né, que a gente... Teve que ter a equipe dos meninos, né, por trás também, né, Andréia, que foi uma benção aquela equipe dos meninos.
2: Com certeza.
0: Foram os intercessores, né, né, do retiro. Né, chegava lá na cozinha, né, quando eu ia lá na cozinha fazer alguma coisinha, né, os meninos rezando, os meninos numa alegria. Eu soube que teve um momento muito bom
2: teve
0: enquanto
2: um mini
0: a gente
2: retiro
0: almoçava.
2: Masculino ali.
0: Os meninos não apareceram. Tá? Os meninos não apareceram em momento nenhum. Acho que só teve um menino que apareceu, que foi para bater uma foto nossa, né? Uhum. Fazer um vídeo ali e bater uma foto, né? Acho que foi porque a gente precisava de alguém que todas as mulheres aparecessem, né? Mas os meninos não apareceram em momento nenhum. Eles estavam muito discretos, né? Porque eles fizeram cafezinho para as mulheres, né? Com todo carinho. Eu vi assim, ó, colocavam tudo no horário, assim, ó. Eu assim, ó, eu tava impressionada com as meninas, né? Da cozinha.
2: A gente ficou pensando, ah, será que vão fazer café? Será que vão arrumar tudo direitinho? Surpreenderam, tá vendo? Surpreenderam.
1: A gente inverter aquele ditado, né? Isso. Por trás de um grande homem tem uma grande mulher. Ah, então, por trás das mulheres tinham grandes homens.
0: Sim, assim, ó. E assim, ó, e a intercessão maravilhosa, né? Imagina, né? Intercedendo pelas mulheres. Vocês querem colocar mais alguma coisa, André?
2: Não, tem várias mulheres aqui que estavam no encontro, né? As mulheres agora que acharam que iam ficar quietinhas, a Simone já começou no trabalho hoje aí, né? Né? E a ideia é isso mesmo, né? Movimentar, né? Nos movimentar na missão, né? Também, né? Então, grandes, aguardem aí, grandes mulheres aí também se movimentando, né? Para o Senhor, né? Pela graça de Deus. Várias aqui, depois eu vou mandar um abraço, várias que fizeram encontro também estão nos escutando. E eu já vou dar meus comentários mais aqui, pode ser, Ninha?
0: Pode ser.
2: Então, quero mandar um abraço para o Márcio Ruschel. Oh, bom dia, aqui da cidade de Bento Gonçalves, na Serra Gaúcha. Estamos aqui, felizes com esse incrível programa. Um abraço de mãe. Amém.
4: Grande abraço,
2: Márcio, para ti, para a família, né, que estejam aí. Né, vou passar mais um comentário aqui. Ó, é o programa dos... falando das mulheres, mas bastante homens comentando também, né? O Pedro, né, manda um abraço, né? Como sempre, palavras sábias, Otávio, um ótimo sábado, bem abençoado para vocês. Um grande abraço, Pedro, que ele tem uma banca ali no Pop Center ali, a gente já sabe.
4: Grande abraço, querido.
2: Né, quem fala que está sempre rolando o programa por lá, né? Um grande abraço, viu, Pedro?
4: Grande
2: abraço,
4: tem que comer churrasco do Pedro.
2: Pá, é mesmo, verdade, confirmo. Estamos precisando desse churrasco aí, Pedro. Então, já quero mandar um abraço, então, para Nara, lá de Jaguarão, Nara que veio lá de Jaguarão para fazer um encontro, né? Uma benção, um grande abraço, Nara, para esse povo de Jaguarão. Terça-feira, né?
4: Terça-feira estaremos lá em Jaguarão.
2: Terça-feira vai ter
4: graças de Deus.
2: Vai ter o grupo de oração lá em Jaguarão, então o pessoal já vai se organizando. A Elaine, lá do Capão do Leão também, que estava fazendo o nosso encontro. Um grande abraço, Elaine, para o Antônio, viu? A Jane e o Jader, que estão sempre ligadinhos conosco aí na rádio, né? O Pedro, a Clarissa, o Felipe, a Ana Paula, a Clarissa também, que estava no nosso encontro, né? A Carmen Maria, um grande abraço, Carmen, que Deus te abençoe. A Carmen Colecel, a Filomena lá de Bagé, que também estava no nosso encontro, né? O Jorge, que também nos ajudou lá no cafezinho, um grande abraço também.
4: Abraço, meu irmão Jorge. É.
2: A Tânia, a Nádia também, que estava no nosso encontro, um grande beijo, Nádia. A Zaira também, que estava no nosso encontro, um grande abraço. Nosso querido Padre Aldo, a Lua ali, a Ângela também, mandou um abraço para todos também que estavam fazendo o encontro. O Domício, né? O Márcio, que eu já falei, né? E todos os outros, né? Outros que estão escutando, talvez não colocaram o seu nome aqui, né? Mas sei que estão nos escutando. E os que vão durante a semana, né? Vamos contar. Então eu já fico boa noite, boa tarde. Bom dia,
0: reprises,
2: né? As reprises. Amém.
0: Mas é isso aí, né? Que coisa boa, né? Esse encontro, né, das mulheres, né? Que coisa boa, né? Curadas para amar, né? Olha o título. Hoje que a gente vem aqui, né? Como você ama, né? O seu irmão, né? Verdadeiramente seu irmão. Essas mulheres saíram delas cheias do Espírito Santo, né? Com alegria, né? Com a graça de Deus, né? E aprendendo, né? Mais um pouquinho da palavra de Deus, né? Que é o mais importante, foi a palavra, né? Que elas escutaram ali, que é o que faz mover na vida da gente, essa palavra, né? E tantas mulheres, né, na Bíblia ali, né?
2: Que nos inspiram, né, Ana? Assim, que nos inspiram para que, de alguma maneira, hoje, nas nossas imperfeições, que a gente possa também inspirar outras mulheres, né?
0: Sim.
2: A buscar Deus, né? Essa também é a ideia, né? Que a gente, né? Eu digo, nas nossas imperfeições, porque ninguém é perfeito, né?
0: Sim.
2: Assim como elas também tinham, né? Provavelmente os defeitos delas, né? Mas que a gente possa inspirar outras mulheres também, ver como é bom ser de Deus, como é bom estar em Deus, né?
0: A gente está sempre mudando, né, Andréia? A gente nunca está, né? Tem que estar sempre mudando, né? Sempre evoluindo, que nem diz, porque não dá para ficar parada, né?
2: Exatamente, exatamente.
0: Queres falar um pouquinho, Otávio, lá do Jaguarão, na terça?
4: Então, essa semana vai ser cheia de missão, né? Jaguarão, temos Bagé no sábado, né? Grupo de oração toda quinta-feira ali na Igreja da Luz, às 20 horas. Você está convidado aí. Você que está querendo fazer uma experiência profunda do amor de Deus, o grupo de oração é um lugar onde a gente faz essa experiência muito profunda com a palavra de Deus, que é o próprio Cristo, né? E ali nós temos uma experiência com a pessoa de Jesus. A Simone agora falava do olhar de Jesus, que ela lembrou do filme, né? No grupo a gente vê muito isso, né, Simone? A gente experimenta com a palavra muito a pessoa de Jesus. Então, quinta-feira às 20 horas, você que é de Jaguarão, lá na comunidade de Santa Rita. Terça-feira, às 20 horas, povo de Bagé, nós estaremos em Bagé também, depois estaremos dando mais endereços aqui, que nós estamos montando o projeto lá, começa esse sábado. E também quero te dizer que nós estaremos passando a nossa programação de retiros adiante, né, aí aqui na rádio, vai acompanhando, e você quiser fazer um retiro ainda esse ano, nós estaremos nos organizando. O pessoal de Rio Grande me mandou... A coordenação da Renovação Carismática de Rio Grande mandou perguntar sobre os encontros aqui. Nós estaremos passando as datas nos próximos dias aqui dos nossos encontros. Estamos vendo, houve algumas mudanças aí, mas nós estaremos passando datas aqui.
2: Sim. E esse mês, o mês muito especial para a Fonte Nova, que são os 25 anos da Fonte Nova.
4: De consagração, agora, né?
2: De consagração, né? Então...
4: Jubileu.
2: Vai sair alguma programação especial aí também.
0: E mês de Maria, né?
2: Mês de Maria.
0: Né? Então, que a gente possa, né, colocando isso tudo no nosso coração, né, que a gente possa já, né, se preparando também, né, quando a gente lançar aqui, né, os retiros, você já ficar ligado aí, né, porque passa muito rápido, né?
4: É verdade.
0: Passa tudo muito rápido e as vagas preenchem rápido e depois tem que ficar na fila de espera.
2: Tem uma, várias ali colocando, não sabia que tinha encontro, virou as fotos, não sabia que tinha,
0: muitas me falaram
2: graças
0: isso.
2: Deus, tá, né? Em seguida as vagas estão preenchendo, então.
0: E ontem uma pessoa me falou também, como é que é? Ai, não sabia que o grupo de vocês vinha gente de Bagé, vinha gente de ali Cerrito, eu digo, vem de Jaguarão, vem de tudo que é lugar, eu disse pra ele, né? Então, as pessoas ficaram impressionadas, assim, de saber que vinha gente de todo lugar. A pessoa perguntou para o Otávio, né? Por que, que o grupo não era mais cedo um pouquinho? Né? Acho que tu vai saber quem é a pessoa, né? Por que, que o grupo de vocês não é mais cedo um pouquinho? E aí eu disse para ele, não, porque o nosso grupo, né, vem pessoas de tudo que é lugar. Ele disse, pois eu soube que vem de tudo que é lugar. Fiquei, assim, impressionado, né? As pessoas vêm lá de Bagé, que é longe.
4: É o grupo passar retrasado, a gente uruguaiana.
0: Olha aí. Quanta gente, né?
4: Então, graças
0: lugares,
4: a Deus.
0: Né? Então, né, nosso programa chegando ao fim, né, mas não, né, sempre lembrando, não esquecendo que amanhã é domingo, dia do Senhor, dia de buscar a Santa Missa, nossa cidade aqui, né, abençoada, né, pelo Senhor, né, tantos lugares a gente tem, né, tantas, né, igrejas que a gente pode buscar, né? Tem Santa Terezinha, tem a Igreja do Sagrado Coração do Porto, tem a Catedral, né? Tem quantos lugares? A Igreja da Luz.
4: Chega domingo mesmo, chega a ter, né, três missas, né? A Catedral tem três missas.
0: Tem três missas, né? Tem lugares que tem de manhã e de tardezinha, ali a Luz, acho que é de manhã e de tardezinha, né? Então, quantos horários, né? Então, não tem como dizer, ai, não fui à missa, né? Porque não deu. Não. Aí vai estar mentindo, né? E mentir é pecado, né? Então... que a gente possa buscar, né, um horário, né, que a gente possa buscar a Santa Missa. Botar aquela veste bonita, né, aquela roupa para o Senhor, né? Receber o irmão agora com alegria, com este amor de irmão, né? Ah, mas eu não me dou muito bem com aquele irmão. Mas vai, faz a experiência de amar e de dar um abraço naquele irmão, né? Então até sábado que vem, se Deus quiser.

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1: 3:07.
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7: Olá, gente amiga, de volta aí com o nosso Falando de Bíblia, divulgando as mensagens da Bíblia do Novo Testamento para toda a região de Pelotas e hoje por internet, né, para o mundo inteiro. E seguindo aí com o nosso estudo do Apocalipse, estamos num momento muito lindo, lembrando sempre a trajetória, né, que João vê uma porta, entra no céu e tem uma visão do céu e vê lá os tronos, os anciãos, os quatro animais, etc, etc, e vê no centro, no trono central, aquele que é que está com o livro com sete selos, o livro da vida, o livro da história. E João chora porque não encontra quem possa abrir o livro, e aí fica feliz e rejubilante quando então o Cordeiro de Deus, o Cordeiro imolado de Deus, Jesus, é aquele que vai abrir o livro. Jesus que chega no céu pela sua paixão. Isso é muito legal. Vamos pegar aí, por exemplo, no Apocalipse capítulo 5, lá no versículo 11. Apocalipse capítulo 5, lá no versículo 11 e seguintes. Então, João está todo triste, né? Porque tá com, não percebe quem é capaz de abrir o livro. E aí está lá. Eu ouvi a voz de numerosos anjos que rodeavam o trono. Os seres vivos e os anciãos eram milhares de milhares, milhões de milhões, e proclamavam em alta voz: o Cordeiro imolado é digno de receber o poder, a riqueza, a sabedoria e a força, a honra, a glória e o louvor. E todas as criaturas que estão no céu e na terra, debaixo da terra e no mar, e tudo que se encontra, eu as ouvi dizer ao que está sentado no trono e ao Cordeiro: o louvor, a honra, a glória e o poder para sempre. E aqueles quatro seres vivos, que nós já citamos aqui lá atrás, né? Os quatro seres vivos respondiam: amém. E os anciãos, aqueles que demonstram, estavam todos de branco, demonstram toda a pureza, mas por ser anciãos e a sabedoria e tal, os anciãos se prostraram e adoraram aquele que era o Cordeiro de Deus, aquele que é capaz de abrir o livro. Então é muito interessante, é muito curioso que João coloque e insista com toda clareza. Toda dificuldade que nós estamos passando tem uma saída, uma solução. Jesus, o Cordeiro imolado. Hoje vamos de música.

atitude dos anciãos frente ao Cordeiro de Deus? Dica, Apocalipse capítulo 5, versículo

aprofundar mais um pouquinho os textos que vimos no último programa. Abra aí, Apocalipse capítulo 5. Hoje vamos pegar aí a partir do versículo 7. É o Cordeiro que recebe o livro, é o Cordeiro de Deus, recebe o livro e que tem condições de abrir o livro. De que eu estou falando? Aquele livro, o livro da história, o livro da perseguição, o livro que mostra a alternativa para os cristãos daquele tempo, o livro que mostra a alternativa para os cristãos de hoje. Então é Jesus que recebe o livro e se torna Senhor da história. Vamos só lembrar como é que é isso na história dos hebreus. Lembra quando eles eram lá, então, escravos no Egito e tal e tal? Que foi o sangue do cordeiro que eles passaram no umbral das portas, que salvou o povo hebreu quando vieram, então, as pragas. Não era assim? Então já tinha essa ideia do cordeiro lá no Antigo Testamento. Muito bem. Mas agora, foi o sangue do novo cordeiro de Deus, Jesus, o sangue imolado na cruz, é que liberta o povo. E só para ficar claro, não é o sangue, matéria, sangue, ah, Jesus, o sangue de Jesus. Não, não. O sangue de Jesus é uma demonstração, é uma explicação da vida, coerência e morte de Jesus. O sangue é o simbolismo daquele que foi capaz de ser coerente até a morte, até se entregar. Essa coerência de Jesus que é explicitada nessa salvação que nos leva à cruz, né? Que levou Jesus à cruz, nos leva à cruz. Naquele tempo lá, né? Se o Império Romano assim não reconheceu o poder desse cordeiro, o poder de Jesus, este cordeiro, na sua fragilidade, cordeiro imolado e tal, assassinado na cruz, vai libertar o povo. É isso que diz o livro sagrado, é isso que João está vendo na sua visão. Então, assim, todo o sentimento de dificuldade que eles estão sentindo se transforma, através do Apocalipse no escrito de João, em canto, em adoração. Porque aí o povo canta a vitória de Jesus. Então, para te entender, pega lá no versículo 9. Apocalipse capítulo 5, versículo 9. E então entoaram um cântico novo. Tu és digno de receber o livro e abrir os selos, porque foste imolado. Então, é o reconhecimento de que, se nós conseguirmos seguir Jesus, buscando a coerência de Jesus, mesmo que isso nos traga dificuldades, é isso que vai trazer a libertação. Então, a libertação não é mais um passado lá no êxodo do Egito, e para nós hoje nem é também um passado lá contra as perseguições romanas. A libertação é hoje. A libertação são os cristãos unidos, entendendo da sua fé, saindo fora desses jogos nos quais estão nos colocando e assumindo com firmeza o que nós temos que fazer para construir aqui e agora o reino de Deus. Então,

6. Vamos entrar hoje no capítulo 6. Está lá o nosso São João, tendo a visão do céu, tendo a visão do livro, que não podia ser aberto por ninguém, e aí aparece o Cordeiro de Deus, que uma vez imolado, vai para o céu, e é digno e capaz de abrir o livro. E aí, o livro tem 7 selos, e precisa ser aberto um a um. Então vamos lá, no início do capítulo 6, começa a abertura dos selos. Então, capítulo 6, eu vi quando o Cordeiro abriu o primeiro dos 7 selos e ouvi o primeiro dos 4 seres vivos dizer com voz de trovão: vem. Vi então um cavalo branco. Seu cavaleiro tinha um arco e deram-lhe uma coroa. Saiu vitorioso e para vencer ainda mais. Então vamos lá. Cavaleiro com arco em um cavalo branco. Povos guerreiros que aterrorizavam os romanos nas diversas frentes de batalha e que aqui se apresentam como aqueles que começam a derrocada dos romanos, porque com a sua crueldade, com a sua ferocidade bélica, vão atacando então as tropas romanas. Segundo selo, capítulo 6, versículo 3. Quando abriu o segundo selo, ouviu o segundo ser vivo dizer: vem. E apareceu um outro cavalo, vermelho, e ao seu cavaleiro foi dado o poder de tirar a paz da terra, de modo que os homens se matassem uns aos outros. E foi-lhe dada uma grande espada. Então vamos lá. Um cavaleiro num cavalo vermelho. Vermelho é o sangue das guerras. Os romanos sempre em guerra contra os povos vizinhos, eram um povo belicoso, um povo guerreiro. Só com os hebreus mesmo, que era um povo muito fraco, né, assim, militarmente. Mas com todos os povos vizinhos com que eles lutavam. Então, o sangue vermelho do cavalo, o sangue das guerras, guerras essas que eram todas provocadas contra os romanos. E seguindo, versículo 5. Quando abriu o terceiro selo, ouviu o terceiro ser vivo dizer: vem. E vi então um cavalo preto. E o seu cavaleiro tinha na mão a balança. E ouviu uma voz no meio dos 4 seres vivos: 1 quilo de trigo por 1 dia de trabalho. 3 quilos de cevada por 1 dia de trabalho. Não prejudiques o azeite e o vinho. E aí vem então o terceiro selo, que é o selo da fome, o selo da miséria. A balança, que significa o racionamento, a falta de alimento. Os preços exorbitantes, a corrupção no império, a falta de emprego, a escassez, a aposentadoria que se vai, reforma da Previdência que não privilegia os pobres, promessas e promessas de emprego que não acontecem, reforma trabalhista que acaba com o emprego dos assalariados. Tudo isso é sinal da vítima, é sinal do sofrimento e precisa então ser extirpado ao abrir o selo pelo cavaleiro que a significa. Pergunta: quantos são os selos que o Cordeiro precisa abrir do

Estamos trabalhando no capítulo 6, livro do Apocalipse, capítulo 6. Só para a gente lembrar, então João está tendo aquela visão do céu, né? Ele vê uma porta, um buraco no céu, uma porta, ele entra e tem aquela visão com o trono, com o cordeiro e tal, e vê o livro da vida com os sete selos,

fica muito triste porque ninguém consegue abrir os selos, mas aí vem o Cordeiro Imolado, Jesus Cristo, que é quem consegue revelar, abrir os sete selos e revelar o conteúdo do livro. E nós já vimos aí a abertura dos três primeiros selos. Hoje vamos ver então a abertura do quarto selo. Livro do Apocalipse, capítulo 6, versículo 7. Abriu aí? Livro do Apocalipse. Abriu aí, Leoni? Livro do Apocalipse, capítulo 6, versículo 7. Quando abriu o quarto selo, ouvi o quarto ser vivo dizer: vem. Vi então um cavalo esverdeado, e o seu cavaleiro era chamado a Morte. E a morada dos mortos o acompanhava. Foi-lhe dado poder sobre a quarta parte da terra, para que matasse pela espada, pela fome, pela peste e pelas feras da terra. Então vamos tentar entender aí um pouquinho o quarto selo. Então o quarto selo é o cavalo esverdeado. O verde aí simbolizando a morte, a cor da morte, a cor do cadáver em decomposição. Uma coisa mórbida, né? Assim, imagina, o cavaleiro é verde, cor do cadáver. É a morte. E ele anuncia uma morte que vem para um quarto da população da Terra. E ela vem de quatro aspectos. Vem pela espada, pela fome, pela peste, né? Pelas doenças e pelas feras da Terra. Então, as quatro fontes de morte anunciadas aí pelo quarto selo. E continuando aí na partir do versículo 9, vamos ver o quinto selo. Versículo 9. Quando abriu o quinto selo, vi debaixo do altar aqueles que tinham sido imolados por causa da palavra de Deus e do testemunho que tinham dado. Então, ele tem uma visão dos mártires, aqueles que estavam sendo perseguidos e assassinados pelo Império Romano e pelo Sinédrio Judaico. E continuando no versículo 10, gritaram com voz forte: Senhor, Santo e Verdadeiro, até quando tardarás em fazer justiça, vingando o nosso sangue contra os habitantes da terra? Então, cada um deles recebeu uma veste branca, e foi-lhes dito que esperassem mais um pouco de tempo, até se completar o número dos seus companheiros e irmãos que iriam ser mortos como eles. Então vamos lá. Agora, no quinto selo, é uma visão das vítimas da perseguição, os mártires, que recebem então as vestes brancas, simbolizando a pureza. Vocês são os que serão salvos, porque vocês deram a vida pela causa, pela construção do reino de Deus. E só que pede a eles assim: calma, precisa de um pouquinho mais de tempo para que se complete o número, para que vocês possam desfrutar das alegrias que vêm com a experiência do ressuscitado, as alegrias que vêm com a presença de Deus na vida de cada um de vocês. Pergunta: quais são as quatro formas de morte relatadas na abertura?

0: embolado, que é o único que consegue abrir esses selos. Nós já abrimos 5 selos desses e agora vamos para o sexto. Versículo 12, capítulo 6, livro do Apocalipse. Livro do Apocalipse, capítulo 6, versículo 12. E quando o Cordeiro abriu o sexto selo, vi acontecer um grande terremoto, e o sol ficou preto, como roupa de luto, e a lua tornou-se toda cor de sangue. As estrelas do céu caíram sobre a terra, como a figueira deixa cair seus frutos verdes, quando bate um vento forte. E o céu foi se recolhendo, como um pergaminho que se enrola. Todas as montanhas e ilhas foram arrancadas dos seus lugares. Os reis da terra, os magnatas e os chefes militares, os ricos, os poderosos e todos os escravos e livres, esconderam-se nas cavernas e nas rochas das montanhas, dizendo aos montes e aos rochedos: caí sobre nós e escondei-nos da face daquele que está sentado no trono e da ira do Cordeiro. Pois chegou o grande dia de sua ira. Quem poderá manter-se de pé? Então vamos lá. Agora são sinais cósmicos que vão aparecendo, né? Agora o sol que fica preto, a lua que fica de sangue, o céu que se recolhe, esses sinais, esses fenômenos cósmicos anunciam o grande julgamento. Anunciam que o Senhor vem para julgar aqueles que são perseguidores dele. É São João antecedendo o futuro dos romanos e o futuro daqueles judeus que não aderiram a Cristo e que estão perseguindo os cristãos. E ainda diz que eles então, morrendo de medo, vão fugir. Uns vão morrer e os outros vão fugir e se esconder nas grutas, nas colinas e tal. Por quê? Afinal de contas, quando se abre o sexto selo, vem a grande perseguição e a morte dos perseguidores. Tá, e o que vai acontecer então com os justos? O que vai acontecer com os justos, nós vamos ver no próximo programa. Pergunta. No versículo 12 do capítulo 6 do livro do Apocalipse, tem uma citação de um fenômeno cósmico acontecido com o sol. Que fenômeno é esse? O que que aconteceu com o sol?
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0: Louvado seja nosso Senhor Jesus Cristo. O noticiário da Rádio Vaticano, Vatican News, direto da Cidade do Vaticano. Amigos de todo o Brasil e do continente africano, estamos juntos com o noticiário da Rádio Vaticano, Vatican News, em língua portuguesa, nesta terça-feira, 12 de maio, trazendo as últimas notícias do Papa, da Igreja e do mundo. Nos estúdios Silvone José, com assessoria técnica de Daniele Giorgi. Uma saudação a você no Brasil e nos países de língua portuguesa. Tempo é bom na cidade do Vaticano e a temperatura, neste momento, na Praça São Pedro, em torno dos 23 graus Celsius. E vamos aos destaques do programa de hoje. Cristãos e muçulmanos devem transformar a indiferença em solidariedade. O Papa recebeu ontem os membros do Instituto Real para Estudos Interreligiosos, fundado em 94, em Amã, na Jordânia. Ontem o Papa encontrou o primeiro-ministro do Sudão e durante o encontro com o premier foi abordada a grave crise que assola o país devastado pela guerra. Que budistas e cristãos sejam testemunhas de uma paz desarmante. Mensagem enviada à comunidade budista por ocasião da festa do Vesak pelo Dicastério para o Diálogo Interreligioso. Na memória histórica, 60 anos do Vaticano II, a comunicação daquele Galileu. E publicado ainda o balanço do IOR 2025. Bom dia mais uma vez a você, comigo nos estúdios, Camila Moraes. Bom dia, Camila.
1: Bom dia, Silvanei José. Bom dia a todos os nossos ouvintes.
0: Pois é, e hoje, terça-feira, 12 de maio, a Igreja recorda São Pancrácio. Pancrácio, conta um pouquinho para a gente.
1: Pancrácio nasceu na então cidade turca de Frígia, no ano 289 d.C. Ele era filho de nobres romanos, ricos e não cristãos. A sua mãe faleceu no momento do parto e o seu pai quando ele tinha apenas 7 anos. Assim foi morar com o tio Dionísio e com 10 anos mudou-se para Roma. Na época, o imperador Diocleciano iniciou a mais terrível perseguição contra os cristãos. O Papa Marcelino refugiou-se em um sítio vizinho ao do seu tio e por meio de um dos seus criados cristão foi levado ao Papa. Embora muito jovem, Pancrácio ficou entusiasmado pela fé dos cristãos, dispostos a dar a vida por Jesus Cristo. Então interessou-se em conhecer o Evangelho e foi batizado. A perseguição contra os cristãos se intensificou tanto que todos os que não faziam sacrifício aos ídolos e ao imperador eram condenados à morte. Pancrácio foi denunciado e levado diante do imperador, o qual tentou persuadi-lo por ser muito jovem. Por sua fidelidade à fé, causou maravilha aos presentes no interrogatório, mas ao mesmo tempo, grande ira aos outros, que levou o imperador a ordenar a decapitação do intrépido jovem. Aos 12 de maio de 304 da era cristã, Pancrácio foi decapitado na cidade de Roma, na Vila Aurélia. As catacumbas romanas atraem devotos e turistas, entre elas se destaca a de São Pancrácio, onde foram sepultados os primeiros santos do catolicismo.
0: O Papa Leão XIV recebeu em audiência os participantes do 8º colóquio, organizado conjuntamente pelo Dicastério para o Diálogo Interreligioso e pelo Instituto Real de Estudos Interreligiosos. O tema escolhido este ano para o encontro é Compaixão Humana e Empatia nos Tempos Modernos, e para o Pontífice é particularmente oportuno para o nosso mundo atual. De fato, não se trata de sentimentos marginais, mas sim de atitudes essenciais de ambas as nossas tradições religiosas e de aspectos importantes do que significa viver uma vida verdadeiramente humana. Em seu discurso, Leão XIV falou como as duas tradições religiosas entendem a compaixão e a empatia, que não são algo adicional ou opcional, mas um chamado de Deus para refletir sua bondade em nossa vida cotidiana. O diferencial cristão é propriamente Jesus Cristo, em quem esta compaixão divina torna-se visível e tangível. Deus vai além de ver e ouvir, assumindo a nossa natureza humana, para se tornar a encarnação viva da compaixão.
2: Following the example of Jesus, Christian compassion becomes a sharing in or suffering with others, particularly the most disadvantaged.
0: Seguindo o exemplo de Jesus, a compaixão cristã torna-se uma partilha ou um sofrer com os outros, particularmente os mais desfavorecidos. Por essa razão, o amor aos pobres, qualquer que seja a forma que a sua pobreza assuma, é a marca evangélica de uma igreja fiel ao coração de Deus, explicou o Papa. Essa convicção, portanto, tem implicações sociais, prosseguiu o pontífice, que manifestou seu apreço pelos esforços do reino Hashemita da Jordânia, ao acolher refugiados e ajudar os necessitados em circunstâncias difíceis. E fez uma advertência.
2: Dear friends, compassion and empathy are sadly in danger of disappearing today.
0: Queridos amigos, a compaixão e a empatia correm, infelizmente, o risco de desaparecer hoje. Os avanços tecnológicos tornaram-nos mais conectados do que nunca, mas também podem levar à indiferença. O fluxo constante de imagens e vídeos das dificuldades alheias podem entorpecer nossos corações, em vez de comovê-los. Esse tipo de apatia está se tornando um dos mais sérios desafios espirituais do nosso tempo. Nesse contexto, cristãos e muçulmanos são chamados a uma missão comum: reavivar a humanidade onde ela se esfriou, dar voz aos que sofrem e transformar a indiferença em solidariedade. A compaixão e a empatia podem ser nossos instrumentos, pois têm o poder de restaurar a dignidade do outro. Espero que a Jordânia continue a ser uma testemunha viva desse tipo de compaixão, bem como um sinal de diálogo, solidariedade e esperança numa região marcada por provações, concluiu o Papa, fazendo votos de que a mútua colaboração se traduza em gestos concretos de paz, empatia e fraternidade. Que budistas e cristãos sejam testemunhas de uma paz desarmante. Uma mensagem enviada à comunidade budista por ocasião da festa do Vesak. Maria Ângela Jaguraba.
3: O Dicastério para o Diálogo Interreligioso enviou uma mensagem aos budistas do mundo inteiro nesta segunda-feira, por ocasião da festa do Vesak 2026, que comemora o nascimento, a iluminação e a morte de Buda. Um convite para renovar o caminho da sabedoria, da compaixão e da paz, ressalta a mensagem intitulada Budistas e Cristãos por uma Paz Desarmada e Desarmante, assinada pelo prefeito do Dicastério para o Diálogo Interreligioso, Cardeal George Kovacad, e pelo secretário do organismo, Monsenhor Indunil Kankanamalaji. A paz não é simplesmente a ausência de guerra, mas um dom que busca habitar o coração humano. Uma presença silenciosa, porém poderosa, que ilumina e transforma, ressalta a mensagem, destacando as palavras do Papa Leão XIV. A paz existe, deseja habitar-nos, tem o poder suave de iluminar e alargar a inteligência, resiste à violência e a vence. A paz tem o sopro da eternidade. Enquanto ao mal se ordena basta, a paz se suplica para sempre. Mesmo quando parece frágil, como uma chama ameaçada pelas tempestades do ódio e do medo, a paz deve ser protegida e cultivada. Esta é a paz para a qual somos chamados. Uma paz desarmada e desarmante que não se apoia na força, mas brota da verdade, da compaixão e da confiança recíproca, ressalta ainda a mensagem do Dicastério Vaticano. O texto recorda que em nossa época, porém, não podemos ignorar as sombras que pairam sobre o mundo. Guerras, violência, o crescente nacionalismo étnico-religioso e a instrumentalização da religião continuam ferindo nossa humanidade comum. Num mundo que parece cada vez mais frágil e, por vezes, marcado por uma preocupante sensação de regresso, o apelo à paz torna-se ainda mais urgente. É aqui que nossas tradições espirituais podem oferecer uma contribuição vital, continua a mensagem, lembrando que a bondade é verdadeiramente desarmante. Ela rompe o ciclo da suspeita e abre caminhos onde pareciam não haver. Em suas expressões mais autênticas, nossas tradições nos convidam a purificar nossos corações da hostilidade, a transcender fronteiras e a nos reconhecermos como membros de uma única família humana. A seguir, o texto do Dicastério Vaticano recorda que, nesta perspectiva, os ensinamentos de Buda oferecem um caminho iluminador. Buda ensina que o ódio nunca é apaziguado pelo ódio. Somente com a ausência de ódio, o ódio é apaziguado. Esta é uma lei eterna. E ainda, que ninguém engane o outro nem despreze nenhum ser. Que ninguém deseje o mal ao outro por raiva ou maldade. A mensagem recorda que, para os cristãos, Jesus chama seus discípulos a amar seus inimigos e rezar por aqueles que os perseguem. E proclama: felizes os que promovem a paz. Portanto, as duas tradições convergem para indicar uma paz vivida, uma paz que desarma os corações antes de desarmar as mãos. De acordo com o texto, esse caminho exige mais do que meras palavras. Requer uma mudança de atitudes e um compromisso com ações concretas. Os líderes religiosos são chamados a serem parceiros autênticos no diálogo e verdadeiros artífices da reconciliação. Junto com todos os fiéis, somos chamados a nos tornar artífices da paz, não observadores passivos, mas testemunhas corajosas, capazes de promover o encontro, curar feridas e reconstruir a confiança, sublinha a mensagem. A seguir, recorda que, como cidadãos e fiéis, compartilhamos a responsabilidade de promover a paz, combater a injustiça e instar aqueles que detêm o poder a não alimentarem divisões, mas a buscarem o diálogo em vez do conflito. Devemos também evitar a cumplicidade por meio do silêncio ou do medo. Portanto, toda a comunidade é chamada a crescer como um lugar onde a hostilidade é superada através do encontro, onde a justiça é praticada e o perdão guardado como um tesouro. Cultivar uma paz desarmada e desarmante significa também nutrir suas fontes mais profundas, a oração, a contemplação e a transformação interior. É uma paz vivida cotidianamente nos gestos de bondade, na paciência, na rejeição do ódio e da vingança e na coragem de ter esperança. Porque a paz não é uma ilusão ou um ideal distante, é uma possibilidade real já ao nosso alcance, à espera de ser abraçada e compartilhada, destaca a mensagem do Dicastério para o Diálogo Interreligioso. O texto se conclui convidando a renovar nossa esperança de que, por meio de nosso compromisso compartilhado, budistas e cristãos possam se tornar cada vez mais testemunhas dessa paz desarmante, uma paz que cura feridas, restaura as relações e abre novos horizontes para a humanidade.
0: O Instituto para as Obras de Religião, IOR, publicou a 14ª edição de seu relatório anual, contendo as demonstrações financeiras de 2025. Os resultados econômicos e patrimoniais confirmam a solidez e o percurso de crescimento constante do Instituto, com um lucro líquido de 51 milhões de euros. Um aumento de 55,5% em comparação com 2024, o que marca um recorde para os últimos 10 anos, de acordo com um comunicado de imprensa do IOR. No mesmo relatório, é destacado o fato que, à luz da solidez dos dados financeiros de balanço do exercício de 2025 e diante das exigências de capitalização, a Comissão Cardinalícia aprovou a distribuição ao Papa de um dividendo de 24,3 milhões de euros, um aumento de 76,1% em comparação com 2024, em consonância com a missão do Instituto de apoiar obras de religião e de caridade. Mais especificamente, em 2025, o Instituto alcançou os seguintes resultados: lucro líquido de 51 milhões de euros, um aumento de 55,5% em comparação com 2024, graças em parte ao aumento dos depósitos de clientes. A receita líquida de juros totalizou 32,3 milhões de euros, contra 29,4 milhões em 2024. A receita de comissões foi de 26,2 milhões de euros, em linha com o ano anterior, 26,5. E a receita líquida bancária foi de 66,3 milhões de euros, contra 51,5 no ano anterior. Quanto ao Tier 1 Ratio, índice de capital de nível 1, o principal indicador de solidez e confiabilidade de um banco, ficou em 71,9%, um aumento de 3,5% em comparação com 2024, devido a uma redução geral do risco e a um aumento do patrimônio líquido. Os fundos totais geridos pelo Instituto, ou seja, depósitos, contas correntes, contas geridas e títulos sob custódia, ascenderam a 5,9 milhões de euros, em comparação com 5,7 milhões de 2024. O patrimônio líquido situou-se em 815,3 milhões de euros, um aumento de 83,4 milhões de euros em relação ao ano anterior. Finalmente, como já anunciado, em 25 de março de 2026, Jean-Baptiste de François concluiu seu mandato com a aprovação das demonstrações financeiras de 2025. O IOR prestou homenagem ao excelente serviço de leadership e comprometimento demonstrados durante seu mandato, expressando seus sinceros agradecimentos por sua valiosa contribuição ao Instituto. François Pauli assumiu o cargo de novo presidente do IOR. E o nosso espaço Memória Histórica, 60 anos do Vaticano II, a comunicação daquele Galileu. Jackson Erpen.
4: A instrução pastoral Comunio e Progressio sobre os meios de comunicação social, publicada em 23 de maio de 1971, destaca a comunicação como instrumento fundamental para promover a comunhão humana, o entendimento entre os povos e a construção da paz. Inspirado pelas orientações do Concílio Vaticano II, especialmente pelo Decreto Inter Mirifica, o texto reconhece a importância dos meios de comunicação social na formação cultural, ética e espiritual da sociedade. O documento também enfatiza a responsabilidade moral dos comunicadores e dos receptores da informação, defendendo uma comunicação baseada na verdade, na justiça e no respeito à dignidade humana. Nesse contexto, Jesus Cristo é apresentado como modelo perfeito de comunicador, pois sua mensagem era transmitida com clareza, proximidade e amor ao próximo. Sua comunicação não se limitava às palavras, mas era confirmada por suas atitudes e pela coerência entre discurso e prática, tornando-se referência ética para todos aqueles que trabalham com a comunicação.
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4: E precisamente nesse contexto, Padre Gerson Schmidt nos propõe hoje a comunicação daquele Galileu. Vamos ouvir.
6: Papa Leão afirmou em suas audiências gerais que a Igreja não é simplesmente um clube, uma ONG, uma associação humana, uma obra de cunho social desvinculada do divino. Por isso a Igreja é comunidade terrena e ao mesmo tempo o corpo místico de Cristo, assembleia visível e mistério espiritual, realidade presente na história e povo peregrino rumo ao céu. Lumen Gentium, número 8, Catecismo da Igreja Católica, 771. Para iluminar esta condição eclesial, a Lumen Gentium refere-se à vida de Cristo. A luz da Igreja, na verdade, se reflete a partir de Cristo. Luz para os povos, luz das nações. A Igreja é Lumen Gentium não por si mesma, mas enquanto reflete a luz do Cristo ressuscitado. Com efeito, quem encontrava Jesus ao longo das estradas da Palestina experimentava a sua humanidade, os seus olhos, as suas mãos, o som extraordinário de sua voz. Quem decidia segui-lo era impelido precisamente pela existência de seu olhar acolhedor e cativante, pelo toque de suas mãos abençoadoras e abençoadas, pelas suas palavras de libertação, de cura e salvação. Mas, ao mesmo tempo, seguindo aquele homem com H maiúsculo, os discípulos abriam seu encontro com Deus. Sim, a carne de Cristo, seu rosto, seus gestos, as suas palavras, manifestam de modo visível o Deus invisível. O rosto de Deus, escondido a Moisés e a tantos profetas, finalmente agora é contemplado no rosto revelador do homem de Nazaré, filho não simplesmente de um carpinteiro, mas o Deus verdadeiro e único Senhor da história e do universo. Perpassando o Dia Mundial das Comunicações que celebramos na festa da Ascensão do Senhor, o Papa pede que na comunicação possamos revelar rostos e não deturpá-los pelos sistemas digitais. Buscamos nós resgatar rostos humanos a partir daquele divino rosto daquele que revelou a face de Deus. Para tanto, em algumas semanas queremos refletir sobre a comunicação deste que foi o maior comunicador do planeta, Jesus Cristo. Na plenitude dos tempos, sua palavra se fez carne e habitou entre nós. João, capítulo 1, versículo 14. Tornou-se forma de comunicação e comunhão, ponte entre o divino e o humano, o abraço do céu com a terra. Tornou-se o arquétipo da comunicação entre os homens e dos homens com Deus. A Comissão Pontifícia dos Meios de Comunicação Social nos aponta assim no documento Communiat et Progressio sobre os meios de comunicação social. É um Deus feito homem, nosso irmão, que se encontra o fundamento e protótipo da comunicação entre os homens. É um modelo de comunicador. A fundadora do movimento Focolares, que tem como bandeira a unidade, Chiara Lubich, escrevia assim: Jesus era um grande comunicador. Jamais um homem falou como ele. João capítulo 7, versículo 46. O povo todo ficava fascinado ao ouvi-lo falar. Lucas 19, versículo 48. Admitiam os seus contemporâneos. Jesus se fez entender com todos os recursos da linguagem da época. A palavra, os gestos, o silêncio, as histórias, as parábolas, os milagres, o testemunho. Jesus fala a língua do povo do seu tempo. Escolhe nas parábolas muitas imagens agropastoris de sua época. Ele escolheu formas e lugares para uma comunicação mais atraente e adequada. Jesus soube usar linguagem atraente quando era necessário. Falou por meio de parábolas. Quando proclamou o Sermão da Montanha, escolheu um local em que a acústica era adequada para que todos o ouvissem e de maneira confortável. Todos podiam se acomodar. Por meio desses recursos, o Mestre da Galileia veio criar amor-comunhão, que é o grandioso ato de comunicar. Ensinou na sinagoga de Cafarnaum, conforme João 6, versículo 59, no templo, João 7, versículo 15, perto do lago, João 6, versículo 25, e em qualquer lugar. Falava para as multidões, para os doentes, para os grupos, para os apóstolos à parte, ou para pessoas isoladas, como foi o caso de Nicodemos no período da noite, conforme João capítulo 3, versículo 2. Em sua promessa, garantiu que onde dois ou mais estivessem reunidos em seu nome, ele se chegaria para entrar no chat. Mateus 18, versículo 20, na videochamada, na comunhão fraterna, tal como fez no caminho de Emaús. O comunicador de Nazaré falou por meio de parábolas, histórias e histórias comparativas para falar do reino, comparando-o com as coisas simples do cotidiano. Com os sinais e milagres, confirmava os seus discursos e homilias, carimbando-os com o passaporte da verdade e da lealdade.

Na conclusão também, após as respectivas rejeições dos planos de paz, as tensões entre os Estados Unidos e o Irã estão aumentando novamente, com a Casa Branca considerando a retomada da ação militar. De acordo com a CNN, Trump se reuniu recentemente com altos oficiais militares dos Estados Unidos para discutir estratégias futuras. Enquanto isso, os ataques aéreos israelenses continuam no sul do Líbano. E assim chegamos à conclusão do nosso espaço de hoje. A gente volta amanhã, quarta-feira, com audiência com Santo Padre. Um bom dia para você e até lá.

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1: 4 horas.
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Bem, amigos de todo o Brasil, estamos de volta com o nosso Em Romaria, caminhando juntos nesse terceiro milênio. Nos estúdios da Rádio Vaticano, Silvone José.

0: Bem, amigos de todo o Brasil, aqui nos estúdios comigo, Padre Inácio Medeiros, que colabora conosco, contando um pouco da história da África, foco que a gente escolheu ter para levar também um continente que é tão pouco conhecido na nossa realidade. Mas o motivo hoje é diferente. Neste dia 8, temos o primeiro aniversário, né? Do pontificado do nosso Papa Leão XIV. Padre Inácio, obrigado pela presença. Que reflexão podemos fazer desses 365 dias?
1: Silvana, primeiro a marca da emoção para aquelas muitas pessoas, milhares de pessoas que, como eu, estávamos na Praça de São Pedro. Quarto escrutínio, um conclave bastante rápido, como tem sido estes últimos conclaves que aconteceram desde os anos ainda da década de 70, porque aquelas assembleias dos cardeais que foram feitas antes, meio que como preparou o conclave. Veio a grande surpresa da eleição do primeiro Papa norte-americano, né? Mas que tem toda uma história, tem toda uma vivência com a América Latina. Então, a primeira palavra é essa, surpresa. Depois vem um segundo conceito de aprendizado, porque nós enquanto igreja, enquanto mundo, havíamos aprendido a conviver com o Papa Francisco, aquele seu jeito muito latino-americano que o aproximava muito do Brasil, mais espontâneo, mais quente, mais caloroso no sentimento, no sentido do sentimento, de abraçar, de dar risada.
0: Da gestualidade.
1: A gente tem que aprender com o Papa Leão, que é mais contido, um homem, até um pouco parecia às vezes um pouco mais sisudo, mas que na simplicidade da sua palavra tem uma profundidade muito grande. Papa Leão, que é um homem muito preparado, né, do ponto de vista da filosofia, da teologia.
0: Do direito canônico.
1: Ele, como superior da sua ordem, ele andou pelo mundo afora, ele se preparou para isso. Normalmente os agostinianos são muito bem preparados, né? E a gente, eu, você, percebemos isso quando a gente faz transmissão das celebrações aqui do Vaticano. Você vê que são discursos, são homilias curtas, não passam de 8 minutos, mas de uma profundidade muito grande. Um terceiro conceito que eu colocaria é ele ter aceito continuar aquilo que o Papa Francisco já havia iniciado, porque estávamos dentro do jubileu, sem alterar praticamente até um gesto de humildade, porque ele poderia começar tudo da capo, como se diz aqui em italiano, né? Ele continuou e agora, aos pouquinhos, ele começa já a mostrar as marcas do seu pontificado.
0: Poderíamos citar como palavras centrais a paz, né? A unicidade, a pastoralidade, porque pede tanto a unidade da igreja, né? E cristocêntrico. Cristo é o centro de tudo.
1: Isso a gente percebeu muito bem, Silvonei, na visita que ele fez a 4 países africanos, na sua terceira viagem internacional, terceira viagem apostólica. Mônaco foi muito rápida, a da África, e é interessante que cada um dos países que ele visitou tem um contexto diferente. Cada país que ele visitou mostra uma faceta da atualidade do nosso mundo, mas onde o Papa ele colocou umas falas assim, muito, muito centrais do seu pontificado. A defesa da vida, isso é intransigente, a gente percebe que ele vem batendo nisso, né? A defesa da vida e dos direitos dos menos assistidos, né? A necessidade do diálogo, e é interessante assim, o diálogo não é para igualar as pessoas, para nivelar, para colocar numa caixa, mas é o diálogo de diferentes posições, de diferentes conceitos, para se chegar a um consenso à mesa da negociação, né? Depois, uma igreja que se faz presente ao lado do povo, uma igreja que se faz presente ao lado das pessoas. E aí, a missão do pastor de ser a voz de esperança, de ser a voz do consolo nas mais diferentes realidades. Eu penso que, assim, isso que você falou é central, né? A figura do pastor ao lado das ovelhas, sobretudo das ovelhas mais abandonadas.
0: E o nosso Papa Leão é amado no Brasil. Pelos brasileiros.
1: Isso a gente tem percebido quem segue um pouco as redes sociais percebe que nunca, ou seja, assim, o Papa ele continua tão citado, tão presente na mídia quanto já eram os papas anteriores. A sua figura é muito querida, muito respeitada, e a gente fala da autoridade moral do Papa, né? Que não é uma autoridade fundada em princípios políticos, vamos dizer, partidários, mas uma autoridade moral que vem do Evangelho. As pessoas, como eu falei, estão aprendendo a gostar do Papa Francisco, do Papa Leão, depois do Francisco, mas ele, sem dúvida nenhuma, marca já o dia a dia da Igreja no mundo e no Brasil.
0: Quais os votos, então, para o Papa Leão?
1: Que seja um pontificado longo, que seja um pontificado profícuo, que seja um pontificado produtivo para o bem da Igreja hierárquica, mas para o bem da Igreja povo de Deus.
0: Bem, amigos de todo o Brasil, recebemos hoje aqui nos estúdios da Rádio Vaticano o Padre Paulo Henrique Almeida, de Goiás. Padre Paulo, seja bem-vindo. Bom dia.
2: Bom dia. Bom dia a todos os brasileiros. Uma grande graça estar aqui com vocês.
0: Padre Paulo estuda em Roma, mora no Pio Brasileiro e frequenta a Faculdade de Santa Cruz. É isso?
2: Exatamente. Tem um ano que eu estou aqui em Roma fazendo mestrado em comunicação institucional pela Pontifícia Universidade de Santa Cruz e moro lá no Colégio Pio Brasileiro, com mais 97 padres diocesanos.
0: Uma experiência nova.
2: Fantástica. Experiência cultural, espiritual, humana, um grande crescimento.
0: Bom, Padre Paulo passou os últimos dias uma realidade um pouquinho diferente, foi a Irlanda. Por quê, Padre Paulo?
2: Exatamente, nós tivemos a oportunidade de pregar um retiro na cidade de Kilbegan, bem no centro da Irlanda, lá junto à comunidade brasileira. Tem as cidades irlandesas, quase todas têm comunidades brasileiras. O Itamaraty estima que 70 mil brasileiros estejam na Irlanda e muitos deles participam de comunidades vivendo a fé, reunidos nessas cidades. A gente tem padres que celebram, padres brasileiros, e eles me convidaram para pegar um retiro. Foi uma graça esse final de semana, com aproximadamente 60 brasileiros e alguns irlandeses casados com brasileiros e alguns irlandeses filhos de brasileiros também participaram do retiro lá na cidade de Kilbegan, na diocese de Meath, centro da Irlanda.
0: Motivo desse retiro?
2: O motivo, muitos brasileiros vêm de realidades eclesiais distintas. Tem brasileiros do Nordeste, tem do Centro, tem do Sul, e eles queriam algo que começasse a comunidade pregando a base, né, da fé católica. Então, nós optamos por seguir o caminho do querigma, os conteúdos iniciais da fé cristã, aquelas verdades que os apóstolos anunciaram após a ressurreição e ascensão de Jesus. E esse conteúdo dos Atos dos Apóstolos foi a pregação, o trabalho, né? Então, partir do querigma, do amor que Deus tem por nós, da pessoa de Jesus Cristo como nosso Senhor e Salvador, da liberdade em que nós fomos constituídos, criados por Deus, para recusar ou para acolher esse amor dele, e para a experiência do Espírito, que é uma experiência de comunidade, a importância de viver a fé com os irmãos, ainda mais uma realidade ali onde eles estão em outros países, com desafios novos, e precisam estar fortalecidos numa comunidade brasileira que vive a fé católica. Isso foi muito bonito testemunhar ali.
0: Quem são esses brasileiros?
2: Esses brasileiros, tem três levas de brasileiros. Tem aqueles que chegaram no final dos anos 90, tem alguns que chegaram em 2010 a 2012 e tem outros agora após pandemia. Então são brasileiros que estão tentando fazer a vida ali, a maioria deles trabalhando em frigoríficos, trabalhando com cargas horárias, né, altas, segundo padrão brasileiro, e se esforçando por dar aos seus familiares que estão no Brasil uma oportunidade de vida melhor e ali constituindo, né, com todo o esforço, uma vida comunitária ali, uma vida em condições melhores que eles tinham no Brasil. Então eles estão esparramados por várias cidades de 5 mil habitantes, 10 mil habitantes. A maioria da comunidade está em Cork e também em Waterford, que são cidades do sul da Irlanda, que são realidades de família, diferente da capital Dublin, que são mais jovens brasileiros que frequentam a comunidade brasileira em Dublin, que são universitários, pessoas que estão fazendo intercâmbio, e por isso há uma rotatividade muito grande. Mas aqueles que estão no interior, geralmente são brasileiros que foram para lá, estabeleceram, estão agora comprando as suas casas e têm projetos de continuar ali, de criar seus filhos. Muitos deles já têm filhos nascidos na Irlanda, fazem parte do sistema de educação irlandês e, por isso, pensam em continuar ali. Mas a prática religiosa, a expressão da fé em outra língua é um desafio para eles. Por isso, tem padres brasileiros ou, em alguns lugares, padres irlandeses que trabalharam no Brasil que dão essa assistência religiosa para eles. Então, eles se reúnem na paróquia irlandesa, mas celebram em português e vivem a fé nessas comunidades, fazendo novenas, fazendo procissões. São realidades muito brasileiras, mas que eles vivem ali. Por exemplo, me partilhavam na festa de Nossa Senhora Aparecida, uma realidade bonita. Eles fizeram, todas as comunidades brasileiras se reuniram em Dublin para fazer uma procissão ali próxima à catedral. E também, agora no próximo mês, no dia 13, todas as comunidades brasileiras vão a Knock, que é onde tem o santuário de Nossa Senhora do Silêncio, lá em Knock. Eles vão para lá também fazer uma peregrinação e ali expressar o amor deles à Nossa Senhora, mesmo estando em outro país, mesmo estando distante de casa, mas a fé permanece no coração deles.
0: São felizes os nossos brasileiros conversando com eles?
2: Sim, partilhando, são felizes, carregam muita esperança e possuem vínculos com seus familiares. E a grande busca deles é para ter condição de visitar sempre o Brasil, de levar os pais. Por exemplo, tinha uma família de Governador Valadares que estava lá. Então, a mãe dessa família, a matriarca dessa família, veio agora da Diocese de Governador Valadares para visitá-los, vai ficar lá 2 meses, e alegria tanto dessa senhora quanto também da família em acolher a avó, a mãe, a sogra ali na Irlanda. Então há esse intercâmbio, o governo favorece também essa comunicação para que esses brasileiros, mesmo os que moram no Brasil, possam ali visitar seus parentes que agora estão vivendo na Irlanda.
0: Você falava da questão da igreja. Caminha junto também com esses nossos irmãos. Como é a presença, então, da igreja?
2: Um testemunho muito bonito, porque é uma, primeiro, a acolhida, né? Então, quando você chega em outro país, você acaba perdendo um pouco as raízes, os vínculos. Então, a igreja acaba sendo um instrumento para a constituição de vínculos, de amizade, de apoio. E, por exemplo, um casal que foi para lá e depois a mulher descobriu que tinha câncer. Então, todos os brasileiros se uniram. Eles tinham 3 meses que eles tinham chegado na Irlanda. Os brasileiros dali da comunidade católica se uniram para ajudar, para amparar, para consolar, para que eles pudessem ser amparados, mesmo estando longe da família, mas tivesse ali uma família. O que eu vejo são essas comunidades funcionando de fato como família. E isso é muito bonito. A igreja como família. Uma família de fé, uma família que sustenta, que apoia, que está junto, que consola. Então, as realidades, por exemplo, no Natal, na Páscoa, estão sempre juntos, celebrando essa experiência de fé, celebrando a cultura brasileira também, para que não perca a identidade, né? A base das suas raízes em que foram criados e cresceram ali no nosso país.
0: A saudade faz recordar as raízes.
2: Com certeza, a saudade faz recordar. E a fé constitui um elo, né, um vínculo entre eles e o país, a nação brasileira. É muito interessante isso. Por mais que essas crianças que estão nascendo lá estudam inglês, estudam em escolas onde se fala inglês, mas em casa os pais brasileiros falam português para que as crianças aprendam português e não percam o vínculo com o Brasil, mesmo tendo nascido na Irlanda.
0: Experiência bela.
2: Experiência bela, com certeza, uma graça de Deus.
0: Obrigado. Obrigado. Bom retorno aos estudos.
2: Obrigado, vamos em frente.
0: Depois da viagem à África, o Papa Leão XIV retomou suas catequeses sobre os documentos conciliares comentando nesta quarta-feira o capítulo 7 da Lumen Gentium. Neste tópico, a Constituição sobre a Igreja do Concílio Vaticano II reflete sobre uma das suas características definidoras, a dimensão escatológica. A Igreja, de fato, percorre esta história terrena sempre orientada para o seu objetivo final, que é a Pátria Celeste, explicou o pontífice.
3: Se trata de uma dimensão essencial, que, tuttavia, spesso trascuriamo ou minimizziamo.
0: Essa é uma dimensão essencial que, no entanto, muitas vezes é negligenciada ou minimizada, porque se foca no que é imediatamente visível e nas dinâmicas mais concretas da vida da comunidade cristã. Povo de Deus que caminha na história, a Igreja tem o reino de Deus como fim de todo o seu agir. Isso significa que ela não se identifica perfeitamente com o reino de Deus, pois o cumprimento definitivo deste somente ocorrerá no fim dos tempos. Guardiã de uma esperança que ilumina o caminho, afirmou o Papa, é também investida da missão de pronunciar palavras claras para rejeitar tudo o que mortifica a vida e impede o seu desenvolvimento, e a tomar posição em favor dos pobres, dos explorados, das vítimas da violência e da guerra, e de todos os que sofrem no corpo e no espírito.
3: Senhor e sacramento do reino, a Chiesa é o popolo de Dio pellegrinante sulla terra, que proprio a partire dalla promessa finale

0: portanto, não anuncia a si própria. Pelo contrário, tudo nela deve apontar para a salvação em Cristo. Nesta perspectiva, a Igreja é chamada a reconhecer humildemente a fragilidade humana e a transitoriedade das suas instituições que, embora sirvam o reino de Deus, transportam a imagem fugaz desse mundo. Nenhuma instituição eclesial pode ser absolutizada, recordou o Papa Leão. Pelo contrário, já que vivem na história e no tempo, são chamadas à conversão contínua, à renovação das formas e à reforma das estruturas, à regeneração constante das relações, para que possam verdadeiramente corresponder à sua missão. No contexto do Reino de Deus, outro ponto a ser compreendido é a relação entre os cristãos que cumprem a sua missão hoje e aqueles que já concluíram a sua existência terrena e se encontram em estado de purificação ou beatitude. A Lumen Gentium, de fato, afirma que todos os cristãos formam uma só igreja, que existe uma comunhão e partilha dos bens espirituais fundada na união de todos os fiéis com Cristo. Uma fraterna solicitude entre a igreja terrena e a igreja celeste. Ao rezarmos pelos defuntos e ao seguirmos os passos daqueles que já viveram como discípulos de Jesus, também nós somos amparados na nossa caminhada e fortalecemos a nossa adoração a Deus.
1: Siamo grati ai padri conciliari per averci richiamato questa dimensione così importante e così bella dell'essere cristiani.
0: Sejamos gratos aos padres conciliares por nos terem recordado essa dimensão tão importante e bela do ser cristão. E procuremos cultivá-la nas nossas vidas, pediu o Santo Padre ao concluir a sua catequese. Papa Leão faz uma videochamada aos padres do sul do Líbano. Alguns minutos, cumprimentos e sorrisos ditados pelo espanto, embora alguns já tivessem adivinhado. Uma dezena de quadros com os rostos dos padres das aldeias do sul do Líbano, aquelas na fronteira com Israel, devastadas por mísseis e bombardeios. E no centro, o Papa, que reiterou seu apoio aos padres pelo que estão fazendo, garantiu suas orações e concedeu a bênção apostólica. Uma bela surpresa que aconteceu por volta das 9h45 da manhã, hora italiana, desta quarta-feira, 6 de maio, para o grupo de párocos do sul do país dos Cedros, na Blue Line, que receberam uma videochamada de Leão XIV. Conforme relatado pelos próprios padres envolvidos, a ligação ocorreu durante a audiência da manhã de quarta-feira, no Palácio Apostólico do Vaticano, com o núncio Paulo Borgia, que há meses está atuando justamente nessas regiões fronteiriças para levar, em conjunto com organizações de caridade, ajuda alimentar, bens de primeira necessidade e também uma palavra de conforto e solidariedade da Igreja e do Papa. E essa proximidade tornou-se ainda mais concreta, ainda que virtual, nessa quarta-feira com a videochamada de Leão, que em dezembro de 2025 visitou o Líbano em sua primeira viagem internacional e que acompanha atentamente a situação do país devastado por meio da comunicação com representantes civis e eclesiais, garantindo o apoio da Santa Sé. Na terça-feira, o núncio pediu aos padres que formassem um grupo, sacerdotes do Sul, e que estivessem disponíveis por volta das 9h30, 9h45 do dia seguinte, para uma saudação sua, ou seja, do próprio núncio Borgia, a partir de Roma. Estavam presentes também o bispo greco-católico de Tiro e o vigário-geral. Alguns dos presbíteros já haviam percebido a possível surpresa, como o padre Tony Elias, pároco de Hamsh, aldeia separada de Israel apenas por uma floresta. Foi maravilhoso, conta ele à mídia vaticana. O Papa nos encorajou, disse que

e reza por nós, que nos apoia e nos deu sua bênção, na esperança de que a paz seja alcançada em breve. A conexão durou poucos minutos, mas, assegura Padre Tony, foi um sopro de esperança e confiança de que precisávamos. A gratidão, além de ao Papa Leão, vai também ao Núncio Borgia por este gesto de atenção para com o clero do Sul. Ele leva a caridade, atravessa o perigo, em meio a ruas bombardeadas, destruídas e casas destruídas, diz Elias. Estou vendo nele a missão de seu santo padroeiro, São Paulo. Paz para a Palestina, paz para Israel, conversão e graça para todos. Leão XIV depositou sua esperança de que se chegue a uma verdadeira pacificação em uma mensagem enviada dias atrás, no dia 4 de maio, à paróquia de Gaza. O pároco padre Gabriel Romanelli divulgou a mensagem por meio de um vídeo publicado no Instagram. O Papa, indica padre Romanelli, nos enviou uma mensagem manifestando proximidade, orações, preocupação com toda a situação e disse rezar, dia após dia, pelo fim da guerra em Gaza, pela paróquia, por todo o povo local, para que o Senhor conceda o que as orações do sucessor de Pedro, hoje Leão XIV, imploram pelo mundo. Paz para a Palestina, paz para Israel, conversão e graça para todos. O Papa, explica padre Romanelli aos meios de comunicação do Vaticano, nos enviou uma mensagem escrita na última segunda-feira, um texto no qual Leão XIV manifesta sua proximidade para com o povo palestino, também em relação a todas as dificuldades enfrentadas na entrega da ajuda humanitária, que fazem sofrer as pessoas que estão aqui, na paróquia e muitas outras. O Papa, portanto, indica, padre Romanelli, sempre nos dá a bênção e sempre nos encoraja a ter esperança. A situação continua sendo muito delicada em toda a faixa de Gaza e, portanto, as palavras do Santo Padre, sua oração e, com ele, a oração de toda a Igreja e de tantas pessoas em todo o mundo que desejam a paz, sempre nos encorajam a continuar avançando para fazer o bem. Ao descrever a situação em Gaza, Romanelli observa ainda que o cessar-fogo, que começou em outubro, melhorou um pouco a situação, no sentido de que não há bombardeios generalizados. No entanto, ainda há pessoas que morrem, que são mortas, e até agora já foram mais de 800. Além disso, falta muito, continua o religioso, ajuda humanitária, água, eletricidade, as coisas comuns da vida e a esperança de que isso melhore. Nesse contexto tão grave, portanto, conclui padre Romanelli, agradecemos sempre ao Santo Padre por sua proximidade e a todas as pessoas do mundo que rezam pela paz na Palestina, em Israel e, sobretudo, pelo fim da guerra nessa parte da Palestina, que é Gaza. De acordo com o relatório de 1º de maio do Escritório das Nações Unidas para Assuntos Humanitários, nos primeiros 4 meses de 2026, foi garantido pouco mais de 10% dos recursos necessários para assegurar operações humanitárias cruciais neste ano. Além disso, o relatório indica que as restrições à entrada de geradores, óleo para motores e peças de reposição estão causando falhas generalizadas nos sistemas, prejudicando os serviços de saúde e saneamento, a remoção de escombros e a mobilidade das equipes humanitárias. A maior parte da população da faixa de Gaza continua deslocada, vive em alojamentos precários e está exposta a riscos crescentes à saúde pública relacionados a parasitas e roedores, bem como a greves, bombardeios e tiroteios contínuos. As pessoas permanecem, em grande parte, confinadas em menos da metade de Gaza, impossibilitadas de acessar outras partes dos territórios palestinos ocupados, particularmente a Cisjordânia, ou de viajar para o exterior, com exceção do número restrito de pacientes autorizados à evacuação médica
e de seus acompanhantes.

0: E assim chegamos ao final do nosso Em Romaria desta semana, agradecendo mais uma vez a sua presença. Voltamos na próxima semana com mais um Em Romaria, caminhando juntos neste terceiro milênio.
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3: Olá pessoal, muito boa tarde. Está no ar então nosso Coletivamente de hoje. Lembrando, Coletivamente, nosso programa ao vivo todas as quartas para falar de saúde coletiva, né? Então é um projeto da curso de medicina da UCPEL. Então eu, Alexandre, hoje estou com a Ana Júlia. Oi, Ana.
4: Oi, boa tarde. Olá, ouvintes. Está começando mais um programa aqui, que nem comentou o professor Alexandre. Eu sou Ana Júlia, estudante de medicina da Universidade Católica de Pelotas e sou extensionista do projeto. Hoje a gente trouxe um tema muito atual para falar com vocês e que é essencial: a vacinação contra a influenza. Você já se vacinou esse ano? Sabe quem já pode se vacinar? Por que que a vacina é tão importante todos os anos? A gente vai esclarecer essas e muitas dúvidas hoje no programa, quando a gente recebe a Rita de Cássia Carvalho, enfermeira do Núcleo Municipal de Imunizações aqui do município de Pelotas. Obrigada por aceitar o nosso convite, Rita. É um prazer te receber para conversar sobre um assunto tão importante.
5: Obrigado, eu agradeço o convite em nome da Secretaria Municipal de Saúde. É extremamente importante a gente divulgar, né, fazer a propaganda sobre a vacina da influenza, sobre os cuidados para a população.
4: Exatamente, vamos então começando o programa de hoje, entendendo um pouquinho sobre o que é influenza, tá? Então, por que que é importante a gente se vacinar, assim, o que que ela seria?
5: A influenza, ela é uma infecção, né, respiratória causada por vírus. Existem diversos, né, diversas cepas, mas a vacina, ela atende as principais, né, as que estão circulando no momento. Então, é importante que se faça a vacina, né? A vacina é sempre de uma cepa atual. Tá, conforme as pesquisas, né, dos vírus circulantes no ano anterior.
4: Uhum. Perfeito. E geralmente quais são os principais sintomas que alertam a população nesse período que a influenza costuma causar?
5: Sim. Então, os sintomas assim, febre, a dor no corpo, mialgia, né, essa dor muscular, congestionamento, coriza, é sempre importante, assim, na influenza, porque tem a diferenciação entre o resfriado, que é, né, que acomete de uma forma mais leve, mas a influenza, o desconforto respiratório, né? Então, sempre tá atento, né, para sintomas como febre, dor para respirar, dificuldade na respiração. É importante, né, que se fique atento a esses sintomas para procurar uma avaliação, né, médica para, se for necessário, né, internação, medicação, tratamento.
4: Exatamente, muito importante essa fala, né? Porque a gente pode ter os quadros mais leves e os quadros mais graves. Então, o importante é estar atento e sempre procurar um serviço de saúde quando necessário. E agora eu gostaria de saber, Rita, quem são os grupos mais vulneráveis, assim, a pegar a influenza?
5: Sim. Assim, as complicações, né, os grupos mais vulneráveis para as complicações da influenza, que são os casos mais graves, as internações, né, seriam as crianças, né, menores de 6 anos de idade, então os bebês, por causa do sistema imunológico que ainda está imaturo, né, os bebezinhos ainda não têm todo o sistema imunológico desenvolvido, as gestantes, pelo mesmo motivo, pelo período gestacional, e os idosos, né, as pessoas acima de 60 anos, que tendem a também ter o sistema imunológico diminuído e ficam mais propensas a complicações. As pessoas com comorbidade também, né? Todas as pessoas que têm comorbidades ou têm algum tipo de deficiência, essas são os grupos que tendem a complicar mais.
3: E acho que essa fala da Rita é importante, assim, né, para quem está nos ouvindo, que tem um familiar em casa, né, ou que se encaixa nesse grupo de risco, que já procure a vacina, né, e também para quem é cuidador daqui a pouco de uma pessoa desse grupo, que fique atento, né. Então são essas pessoas que a gente tem que estar de olho. E quem é profissional de saúde, ainda mais atenção primária, a gente ir atrás, né, de fazer busca ativa, trabalhar a prevenção, né. Então a gente começou falando que é um vírus, então é um vírus que circula no ar. Né? Então, nesses ambientes é importante uma casa arejada, né? Então, as proteções, aquilo que a gente trabalhava lá desde o Covid, né, Rita, de falar do uso de máscara se tiver alguém sintomático em casa, né? Então, acho que são questões importantes que a gente fala nesse grupo de risco. Porque a gente não evita que as pessoas, né, vão acabar pegando de alguma forma algum resfriado, algum vírus respiratório. Mas acho que a tendência é de quando a gente puder proteger esse grupo, né? Acho que aí é uma ação social comunitária, né?
5: Sim. Sim, a lavagem de mãos, né, a etiqueta respiratória, que a gente falava muito na época do Covid, né, proteger, assim, usar um lenço descartável, se possível, ao tossir, ao espirrar, evitar, né, levar a mão ao nariz, aos olhos, à boca, né, se a pessoa está com resfriado ou com a própria influenza, exatamente para não aumentar as chances de contaminação. E a respeito das casas, de manter arejado, principalmente esses idosos ou pessoas acamadas, né, que ficam muito tempo confinados, às vezes no leito, ou não conseguem sair de casa. Então é importante que se tenha esses cuidados.
3: Uhum. E nesse, considerando isso, a questão das ILPIs, né, são instituições de longa permanência, aí não sei se a gente vai até adiantando um pouco, mas tem algum plano, assim, dessa vacinação nas ILPIs?
5: Tem, nós temos uma enfermeira responsável, o Núcleo Municipal, tem a nossa colega, a enfermeira Jéssica, e aí ela vai todas as manhãs, ela vai com até uma estudante de enfermagem, né, uma estagiária acompanha ela, e aí ela faz as ILPIs, faz a vacinação, já começou, né, e aí ela faz tanto a vacinação das ILPIs, que são as casas geriátricas, né, que são aqueles idosos que ficam confinados, digamos assim, né, institucionalizados, e aí por estarem em grupo, né, as chances de transmissão e de complicação aumentam, então a gente tem já essa atenção e já está sendo feito, né, do início da campanha, a vacinação nesses locais. E os idosos acamados, não só os idosos, mas qualquer pessoa acamada, né, que não consiga nesse momento da campanha sair de dentro do domicílio, a gente também faz a vacinação. A gente vai e vacina. Não só as casas geriátricas, as ILPIs, nós vacinamos todos os idosos e os profissionais de saúde da casa. E nas casas, né, dos acamados, nós vacinamos o idoso ou a pessoa acamada e todos que estiverem presentes no momento. Aí a gente já faz a imunização, né, dos cuidadores, do familiar que tiver. Aí nós já aproveitamos e fazemos a vacina em todos, exatamente para cortar a transmissão, né? Sim. A família protegida também protege esse idoso. Então a gente já disponibiliza.
3: Ótimo.
4: Muito importante esse questionamento do professor, porque realmente é visar esses grupos mais vulneráveis e proteger eles da melhor maneira possível. E agora vamos começar, então, a introduzir esse tema da vacina mesmo, tá? O público, geralmente, eles têm algumas dúvidas, então vou começar questionando por que é importante a gente se vacinar todo ano.
5: Assim, a vacina, né, o vírus da influenza, ele é mutável, né, ele tem várias cepas. Então, sempre tem uma atualização através das pesquisas. Então, a vacina que vem disponibilizada esse ano é com base em pesquisas dos vírus circulantes no hemisfério norte do ano passado. E vice-versa, a vacina que é disponibilizada para eles era a vacina do vírus circulante no hemisfério sul no ano passado. Então, há uma troca, assim, para a proteção. Então, como tem essa mutação, o vírus ele é mutável, né? Ele vai se adaptando. Então, todos os anos é necessário que se faça a vacina. E até pelo período de duração, né? Da imunidade, digamos assim. Faz a vacina, ela tem um pico de imunidade e aí depois vai diminuindo, né? Ah, então quando geralmente, quando já começa a aquecer, vai diminuindo, né, na primavera, no verão, e aí depois no outro ano faz novamente, faz no início do outono, para que lá no inverno as pessoas estejam protegidas, né? Já tem o auge da imunidade, digamos assim.
4: Exatamente, importante essa questão da vacinação, justamente para prevenir esse risco dessas formas mais graves e dessas internações que às vezes podem ser causadas pelo vírus. E agora eu vou questionar um pouquinho mais sobre o funcionamento da vacina, entre aspas. Quando que ela começa a fazer efeito? A gente tem um tempo para isso?
5: Em torno, assim, os estudos, né, dizem que em torno de 15 dias, né, até o organismo, porque ele vai entrar em contato com a vacina, né, a vacina é injetável, aí ela é no músculo, né, ela é via intramuscular, e aí o indivíduo recebe a vacina e o organismo dele começa a trabalhar, né, o sistema imunológico, os anticorpos começam, né, a ser ativados novamente, em torno de 15 a 30 dias leva para citar, né, protegido. Por isso que é importante as pessoas não deixarem esperar o frio chegar. Agora nós estamos, né, esfriou e tudo, parece que as temperaturas vão aumentar, mas é importante não esperar o frio chegar, porque a vacina, né, ela é prevenção, ela leva um tempo para atuar no organismo. Então faz antecipadamente e vai estar protegido, né, para quando chegar o inverno. Não quer dizer que as pessoas que fazem a vacina, que em algum momento elas não tenham algum sintoma gripal. Mas o que a vacina, ela realmente protege, digamos assim, são as complicações, são os casos graves. Então, eu em algum momento, fiz a vacina, não adianta, porque eu fiz a vacina e me gripei. A pessoa, ela desenvolveu alguns sintomas gripais que não complicaram, não evoluiu, não teve, né, uma síndrome respiratória grave, não precisou de um leito de UTI, não precisou de uma hospitalização. Então, deixa o sistema imunológico mais ativo, né, e aí a pessoa pode ter alguns sintomas, mas não os casos graves.
3: Sim, e eu acho que isso é bem importante, porque tem até uma questão cultural, assim, escuta dos pacientes, né? Me vacinei ano passado e peguei uma gripe. E por que isso? As pessoas entenderem primeiro que são vírus diferentes, né? Sim. Como a senhora explicou. Depois é que a vacina não é uma capa, né? Tu pode até te contaminar da influenza ou de outros, mas não evoluir para um quadro grave. Acho que essa é importante. A gente trabalha isso muito com os usuários, mas ainda tem alguma fala nesse sentido que vai desconstruindo, né? Então, mesmo você não impede que você vai ter algum resfriado ou gripe, né? Então, impede que você interne, que você venha a morrer por causa de uma insuficiência respiratória. Então,
5: precisa de uma intubação.
3: Exato,
5: né?
3: A complicação da doença.
5: Algumas pessoas dizem assim, eu fiz a vacina e me gripei. E aí, às vezes, eu fiz e 2 dias depois eu me gripei. A vacina, ela é feita do vírus inativado, né? É vírus morto. A vacina, ela não causa doença. Ela ativa o sistema imunológico para que em contato da doença, né, em contato do vírus, o sistema imunológico comece a agir. Então, muito provavelmente, aquela pessoa já estava com o vírus da gripe, já estava incubado, coincidentemente fez a vacina e logo após, até porque leva 15 dias, né, mais ou menos 15 dias para começar a desenvolver a proteção. Não tem como a pessoa fazer num dia e ela já estava com o vírus. Por isso que é importante vacinar o quanto antes e vacinar o maior número de pessoas possíveis, exatamente porque as vacinas, elas não atingem 100% de uma cobertura, né? Chegam a 98%, a 99% de proteção, mas sempre tem alguma pessoa que pode não desenvolver, né? Por características, né, próprias daquela pessoa, de não desenvolver toda a imunidade necessária. Então, todos esses grupos prioritários, todas as pessoas que necessitam, né, da vacina, se vacinarem em grande quantidade, diminuem muito a circulação do vírus, né? E aí, geralmente, quem vai adoecer vai ser aquela pessoa rígida que não vai complicar, que não vai ter problema, que vai passar, né, aquela gripe de 4-5 dias e depois, né, não vai precisar de uma hospitalização. Por isso que é importante, durante a campanha, o maior número de pessoas se vacinar.
3: Acho que é isso, né? É uma ação de comunidade, né? Uma proteção de comunidade. E tem alguma contraindicação, Rita, da vacina? Alguém que não possa fazer a vacina? A gente também tem algumas questões de tabus, assim, ah, eu tô com sintoma respiratório, não vou vacinar.
5: Não, a única coisa, assim, os casos, né, que fazem adiar a vacinação. Se a pessoa está exatamente com um sintoma gripal, né, com algum vírus respiratório, com febre, uma doença ou alguma doença aguda febril. Por quê? Exatamente para não misturar os sintomas da doença com algum sintoma da vacina. E aí a pessoa se vacina e diz, ah, eu passei mal por causa da vacina. Não, então, por uma questão de cuidado, né, de zelo, a gente orienta que se a pessoa tiver com uma doença febril, tá com febre, né, não faz, adia, espera passar esses sintomas e aí depois faz a vacina. E aí, assim, ó, se a pessoa teve alguma reação alérgica grave, e o grave é assim, teve algum suporte de vida, né? Teve que ir no pronto-socorro, teve que ir na UPA, aí a recomendação é a avaliação médica, nem assim impede a vacinação. É a avaliação médica para ver o caso daquela pessoa e recomendar, né, se vai fazer aquele ano a vacina ou não. Mesmo assim, né, às vezes é indicado que se faz, mas seria só o caso de adiar e nesses casos de reação alérgica, né, grave à dose anterior da vacina da influenza.
3: Sim.
4: Perfeito, então a gente vai chamar um rápido intervalinho ali e quando voltar a gente vai falar sobre a campanha da vacinação aqui na cidade, tá bem? Fique ligado.
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3: Pessoal, estamos de volta. Muito boa tarde. Agora são 15 horas e 50 minutos, o nosso coletivamente. E o assunto de hoje é vacinação contra a gripe H1N1. Né? Alegria da gente receber, então, a Rita conosco, né? Que é responsável nessa autoridade de vacinas em Pelotas. E agora a gente quer saber um pouco da vacinação em Pelotas, isso?
4: Isso aí. Vamos questionar agora, aproveitar que a Rita está aqui conosco e questionar quem pode se vacinar agora, hoje em dia, na campanha atual.
5: Assim, por enquanto, o Ministério da Saúde manteve os grupos prioritários, tá, no início dessa vacinação. Então, os idosos acima de 60 anos, as crianças de 6 meses a menores de 6 anos, as gestantes em qualquer idade gestacional, puérperas até 45 dias pós-parto, todos os trabalhadores de saúde, trabalhadores da educação, caminhoneiros, população indígena, população quilombola, trabalhadores do transporte público e privado, né? A população prisional, né? A população prisional, os adolescentes em medida socioeducativa, os profissionais de segurança, né? É importante até para desmistificar, a população pergunta muito por que esse público, né? E todos os locais que são confinados, é muito complicado tu fazer o transporte dessas pessoas para a rede de saúde, manter. Então, assim, ó, é uma logística bem complexa. Então, é importante que essas pessoas sejam vacinadas o quanto antes, exatamente para evitar grandes surtos, né? Os caminhoneiros, os portuários, todas essas pessoas com comorbidades, os imunossuprimidos, pessoas com deficiência permanente. E é importante, assim, ó, como é que eu vou me vacinar? Como é que eu comprovo? Qualquer documento, o crachá, o contra-cheque, qualquer coisa que comprove que a pessoa tem um vínculo, de repente, na educação, como profissional de saúde, como um caminhoneiro, por exemplo, ou um motorista de ônibus, né? A carteira CNH, a categoria D, já comprova, já é feito. As comorbidades, uma receita atual, né? A mesma receita que vai na farmácia popular, é a mesma receita que é aceita. As deficiências permanentes são autodeclaradas, então a pessoa faz a autodeclaração, então é bem acessível, tá? Nós temos os pontos, a casa da vacina, os dois ambulatórios, o ambulatório da UCPEL e o ambulatório da UFPEL, todas as unidades de saúde da zona urbana e da zona rural e ainda o ponto no mercado público, né? Então, os demais locais é de segunda a sexta, tá? E o mercado público é de segunda a sábado. Tá? O mercado público das 9 da manhã às 17 horas, sem fechar o meio-dia. E então, assim, ó, tem bastante pontos, né? São 53 pontos de vacinação na cidade, tá? Fora as ações de vacinação a domicílio, vacinação nas escolas que as UBSs organizam, né, para fazer a vacinação no público, né, prioritário. Então, é bem importante que as pessoas procurem, né, a vacina, que façam a vacina, as pessoas que são elencadas pelo Ministério. A campanha vai, a princípio, ela vai até o dia 30 de maio, e aí nós aguardamos as orientações do Ministério, geralmente eles prorrogam, e se vão ampliar para a população em geral. Né? Aí nós sempre ficamos, né? Quem destina as doses é o Ministério da Saúde. Às vezes as
3: Isso
5: pessoas...
3: é importante também.
5: É, às vezes a pessoa pergunta assim, ah, mas o município deixou faltar, a Secretaria de Saúde deixou faltar. Não, as doses são adquiridas pelo Ministério da Saúde. Do Ministério da Saúde, elas vão para o Estado, né, para a Secretaria Estadual de Vigilância em Saúde, e dali do Estado elas são distribuídas para todos os municípios do Rio Grande do Sul. E as doses vêm conforme a porcentagem. Enquanto mais nós vacinarmos, mais doses a gente recebe.
4: Muito importante. E, inclusive, você ouvinte, se enquadra num desses grupos, pode procurar um dos pontos de vacinação, que a Rita aqui nos mostrou muitos deles, para fazer a sua vacina, né? Pra, vamos lá, vamos cuidar da própria saúde.
3: E Rita, acho que é importante também trazer alguns pontos nesses horários específicos, assim, turno estendido, as UBAs, né? Eu sei que também estão vacinando.
5: As UBAs, importante lembrar... A UBA e Navegantes está vacinando, então tem vacinação final de semana, tem vacinação à noite. O ambulatório da UCPEL, da Católica, tem um horário estendido até às 8 da noite. Uhum. Então, assim, ó, tem a oferta, né, e a disponibilidade, né? O mercado público, então, trabalha também aos sábados, das 9 às 17, a pessoa que trabalha durante a semana, né? De repente está dando uma passeada, está indo no centro, aproveita e passa ali. E esses locais que é importante, né, a vacinação, que fica até mais tarde.
3: É, esse horário estendido é muito bom, porque às vezes a pessoa trabalha, né, horário comercial, quer levar o idoso, né, a criança, enfim, para vacinar, então tem bastante opção. Eu acho que esse é um diferencial de Pelotas, né? A gente vai chegando no nosso finalzinho do tempo. E queria que tu falasse como é que estão os números de vacinações em Pelotas. A gente está alcançando as metas, esse ano parece que as pessoas estão procurando mais.
5: Então, é muito importante, assim, esse ano a procura começou mais cedo, as pessoas começaram mais cedo a procurar. Os nossos grupos prioritários, né, nós já atingimos quase 25% dos vacinados, nós precisamos vacinar 90% dos idosos, das gestantes e das crianças. Nós já temos em um mês 25% das pessoas vacinadas, então em anos anteriores a gente levou 6 meses para atingir esse quantitativo, né, essa percentagem. Então está tendo uma procura significativa, os outros grupos também estão procurando. É muito importante, assim, que tenha essa mobilização, né, essa conscientização também das
3: pessoas.
5: Então
3: a população está respondendo bem, né? Então acho que isso é uma coisa muito boa. E acho que fruto de muito trabalho, né, Rita?
5: Sim.
3: Então já aproveitando, agradecer a tua participação conosco e te parabenizar pelo teu trabalho, né? A gente admira muito o teu esforço, acho que a alegria que tu traz falar de vacinação, a empolgação que tu trabalha com as equipes, aí eu falo enquanto equipe, né? E que sempre à disposição é o que faz a diferença, faz a gente estar alcançando números tão importantes. Então, obrigado por estar conosco sempre que a gente convida, né, para falar desse tema. E obrigado por todo o teu trabalho e parabéns, Rita, por tudo que tu tem feito pela vacinação em Pelotas.
5: Obrigado, Alexandre. Eu que agradeço, assim, é sempre muito importante. Nós gostamos muito de falar sobre vacinas, né, a equipe do Núcleo de Imunização, eu particularmente. E é muito importante, assim, esse espaço que vocês nos dão para poder divulgar, para poder falar, né, sobre prevenção, né? São doenças, assim, quantas doenças evitáveis, né, que nós temos agora por causa das vacinas. Doenças que levavam a óbito, né, e que agora, né, são quase erradicadas por causa da vacinação.
3: Verdade. Então, chegamos ao fim do nosso programa de hoje, né, de um tema tão importante.
4: Muito obrigada, então, a Rita e o Alexandre, que estiveram comigo hoje no programa, para a gente falar sobre esse papo extremamente esclarecedor. E você que está nos ouvindo, não se esqueça de se vacinar. A prevenção está ao nosso alcance. Até o próximo episódio. Tchau, tchau.
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11: 5:03.
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0: 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Louvado seja nosso Senhor Jesus Cristo. O noticiário da Rádio Vaticano, Vatican News, direto da Cidade do Vaticano. Amigos de todo o Brasil e do continente africano, estamos juntos com o noticiário da Rádio Vaticano, Vatican News, em língua portuguesa, nesta terça-feira, 12 de maio, trazendo as últimas notícias do Papa, da Igreja e do mundo. Nos estúdios Silvone José, com assessoria técnica de Daniele Giorgi. Uma saudação a você no Brasil e nos países em língua portuguesa. Tempo é bom na cidade do Vaticano e a temperatura, neste momento, na Praça São Pedro, em torno dos 23 graus Celsius. E vamos aos destaques do programa de hoje. Música. Cristãos e muçulmanos devem transformar a indiferença em solidariedade. O Papa recebeu ontem os membros do Instituto Real para Estudos Interreligiosos, fundado em 94, em Amã, na Jordânia. Ontem o Papa encontrou o primeiro-ministro do Sudão e durante o encontro com o premier foi abordada a grave crise que assola o país devastado pela guerra. Que budistas e cristãos sejam testemunhas de uma paz desarmante. Mensagem enviada à comunidade budista por ocasião da festa do Vesak pelo Dicastério para o Diálogo Interreligioso. Na memória histórica, 60 anos do Vaticano II, a comunicação daquele em Galileu. E publicado ainda o balanço do IOR 2025. Bom dia mais uma vez a você, comigo nos estúdios, Camila Moraes. Bom dia, Camila.
18: Bom dia, Silvanei José. Bom dia a todos os nossos ouvintes.
0: Pois é, e hoje é terça-feira, 12 de maio, a Igreja recorda São Pancrácio. Conta um pouquinho pra gente.
18: Pancrácio nasceu na então cidade turca de Frígia, no ano 289 d.C. Ele era filho de nobres romanos, ricos e não cristãos. A sua mãe faleceu no momento do parto e o seu pai quando ele tinha apenas 7 anos. Assim foi morar com o tio Dionísio e com 10 anos mudou-se para Roma. Na época, o imperador Diocleciano iniciou a mais terrível perseguição contra os cristãos. O Papa Marcelino refugiou-se em um sítio vizinho ao do seu tio e por meio de um dos seus criados cristão foi levado ao Papa. Embora muito jovem, Pancrácio ficou entusiasmado pela fé dos cristãos, dispostos a dar a vida por Jesus Cristo. Então interessou-se em conhecer o Evangelho e foi batizado. A perseguição contra os cristãos se intensificou tanto que todos os que não faziam sacrifício aos ídolos e ao imperador eram condenados à morte. Pancrácio foi denunciado e levado diante do imperador, o qual tentou persuadi-lo por ser muito jovem. Por sua fidelidade à fé, causou maravilha aos presentes no interrogatório, mas ao mesmo tempo, grande ira aos outros que levou o imperador a ordenar a decapitação do intrépido jovem. Aos 12 de maio de 304 da era cristã, Pancrácio foi decapitado na cidade de Roma, na Vila Aurélia. As catacumbas romanas atraem devotos e turistas, entre elas se destaca a de São Pancrácio, onde foram sepultados os primeiros santos do catolicismo.
0: O Papa Leão XIV recebeu em audiência os participantes do 8º colóquio, organizado conjuntamente pelo Dicastério para o Diálogo Interreligioso e pelo Instituto Real de Estudos Interreligiosos. O tema escolhido este ano para o encontro é Compaixão Humana e Empatia nos Tempos Modernos, e para o Pontífice é particularmente oportuno para o nosso mundo atual. De fato, não se trata de sentimentos marginais, mas sim de atitudes essenciais de ambas as nossas tradições religiosas e de aspectos importantes do que significa viver uma vida verdadeiramente humana. Em seu discurso, Leão XIV falou como as duas tradições religiosas entendem a compaixão e a empatia, que não são algo adicional ou opcional, mas um chamado de Deus para refletir sua bondade em nossa vida cotidiana. O diferencial cristão é propriamente Jesus Cristo, em quem esta compaixão divina torna-se visível e tangível. Deus vai além de ver e ouvir, assumindo a nossa natureza humana, para se tornar a encarnação viva da compaixão.
19: Following the example of Jesus, Christian compassion becomes a sharing in or suffering with others, particularly the most disadvantaged.
0: Seguindo o exemplo de Jesus, a compaixão cristã torna-se uma partilha ou um sofrer com os outros, particularmente os mais desfavorecidos. Por essa razão, o amor aos pobres, qualquer que seja a forma que a sua pobreza assuma, é a marca evangélica de uma igreja fiel ao coração de Deus, explicou o Papa. Essa convicção, portanto, tem implicações sociais, prosseguiu o pontífice, que manifestou seu apreço pelos esforços do reino Hashemita da Jordânia ao acolher refugiados e ajudar os necessitados em circunstâncias difíceis. E fez uma advertência.
19: Dear friends, compassion and empathy are sadly in danger of disappearing today.
0: Queridos amigos, a compaixão e a empatia correm, infelizmente, o risco de desaparecer hoje. Os avanços tecnológicos tornaram-nos mais conectados do que nunca, mas também podem levar à indiferença. O fluxo constante de imagens e vídeos das dificuldades alheias podem entorpecer nossos corações, em vez de comovê-los. Esse tipo de apatia está se tornando um dos mais sérios desafios espirituais do nosso tempo. Nesse contexto, cristãos e muçulmanos são chamados a uma missão comum: reavivar a humanidade onde ela se esfriou, dar voz aos que sofrem e transformar a indiferença em solidariedade. A compaixão e a empatia podem ser nossos instrumentos, pois têm o poder de restaurar a dignidade do outro. Espero que a Jordânia continue a ser uma testemunha viva desse tipo de compaixão, bem como um sinal de diálogo, solidariedade e esperança numa região marcada por provações, concluiu o Papa, fazendo votos de que a mútua colaboração se traduza em gestos concretos de paz, empatia e fraternidade. Que budistas e cristãos sejam testemunhas de uma paz desarmante. Uma mensagem enviada à comunidade budista por ocasião da festa do Vesak. Maria Ângela Jaguraba.
20: O Dicastério para o Diálogo Interreligioso enviou uma mensagem aos budistas do mundo inteiro nesta segunda-feira, por ocasião da festa do Vesak 2026, que comemora o nascimento, a iluminação e a morte de Buda. Um convite para renovar o caminho da sabedoria, da compaixão e da paz, ressalta a mensagem intitulada Budistas e Cristãos por uma Paz Desarmada e Desarmante, assinada pelo prefeito do Dicastério para o Diálogo Interreligioso, Cardeal George Kovacad, e pelo secretário do organismo, Monsenhor Indunil Kankanamalaji. A paz não é simplesmente a ausência de guerra, mas um dom que busca habitar o coração humano, uma presença silenciosa, porém poderosa, que ilumina e transforma, ressalta a mensagem, destacando as palavras do Papa Leão XIV. A paz existe, deseja habitar-nos, tem o poder suave de iluminar e alargar a inteligência, resiste à violência e a vence. A paz tem o sopro da eternidade. Enquanto ao mal se ordena basta, a paz se suplica para sempre. Mesmo quando parece frágil, como uma chama ameaçada pelas tempestades do ódio e do medo, a paz deve ser protegida e cultivada. Esta é a paz para a qual somos chamados. Uma paz desarmada e desarmante que não se apoia na força, mas brota da verdade, da compaixão e da confiança recíproca, ressalta ainda a mensagem do Dicastério Vaticano. O texto recorda que em nossa época, porém, não podemos ignorar as sombras que pairam sobre o mundo. Guerras, violência, o crescente nacionalismo étnico-religioso e a instrumentalização da religião continuam ferindo nossa humanidade comum. Num mundo que parece cada vez mais frágil e, por vezes, marcado por uma preocupante sensação de regresso, o apelo à paz torna-se ainda mais urgente. É aqui que nossas tradições espirituais podem oferecer uma contribuição vital, continua a mensagem, lembrando que a bondade é verdadeiramente desarmante. Ela rompe o ciclo da suspeita e abre caminhos onde pareciam não haver. Em suas expressões mais autênticas, nossas tradições nos convidam a purificar nossos corações da hostilidade, a transcender fronteiras e a nos reconhecermos como membros de uma única família humana. A seguir, o texto do Dicastério Vaticano recorda que, nesta perspectiva, os ensinamentos de Buda oferecem um caminho iluminador. Buda ensina que o ódio nunca é apaziguado pelo ódio. Somente com a ausência de ódio, o ódio é apaziguado. Esta é uma lei eterna. E ainda, que ninguém engane o outro nem despreze nenhum ser. Que ninguém deseje o mal ao outro por raiva ou maldade. A mensagem recorda que, para os cristãos, Jesus chama seus discípulos a amar seus inimigos e rezar por aqueles que os perseguem. E proclama: felizes os que promovem a paz. Portanto, as duas tradições convergem para indicar uma paz vivida, uma paz que desarma os corações antes de desarmar as mãos. De acordo com o texto, esse caminho exige mais do que meras palavras. Requer uma mudança de atitudes e um compromisso com ações concretas. Os líderes religiosos são chamados a serem parceiros autênticos no diálogo e verdadeiros artífices da reconciliação. Junto com todos os fiéis, somos chamados a nos tornar artífices da paz, não observadores passivos, mas testemunhas corajosas, capazes de promover o encontro, curar feridas e reconstruir a confiança, sublinha a mensagem. A seguir, recorda que, como cidadãos e fiéis, compartilhamos a responsabilidade de promover a paz, combater a injustiça e instar aqueles que detêm o poder a não alimentarem divisões, mas a buscarem o diálogo em vez do conflito. Devemos também evitar a cumplicidade por meio do silêncio ou do medo. Portanto, toda a comunidade é chamada a crescer como um lugar onde a hostilidade é superada através do encontro, onde a justiça é praticada e o perdão guardado como um tesouro. Cultivar uma paz desarmada e desarmante significa também nutrir suas fontes mais profundas, a oração, a contemplação e a transformação interior. É uma paz vivida cotidianamente nos gestos de bondade, na paciência, na rejeição do ódio e da vingança e na coragem de ter esperança. Porque a paz não é uma ilusão ou um ideal distante, é uma possibilidade real já ao nosso alcance, à espera de ser abraçada e compartilhada, destaca a mensagem do Dicastério para o Diálogo Interreligioso. O texto se conclui convidando a renovar nossa esperança de que, por meio de nosso compromisso compartilhado, budistas e cristãos possam se tornar cada vez mais testemunhas dessa paz desarmante, uma paz que cura feridas, restaura as relações e abre novos horizontes para a humanidade.
0: O Instituto para as Obras de Religião, IOR, publicou a 14ª edição de seu relatório anual, contendo as demonstrações financeiras de 2025. Os resultados econômicos e patrimoniais confirmam a solidez e o percurso de crescimento constante do Instituto, com um lucro líquido de 51 milhões de euros. Um aumento de 55,5% em comparação com 2024, o que marca um recorde para os últimos 10 anos, de acordo com um comunicado de imprensa do IOR. No mesmo relatório, é destacado o fato que, à luz da solidez dos dados financeiros de balanço do exercício de 2025 e diante das exigências de capitalização, a Comissão Cardinalícia aprovou a distribuição ao Papa de um dividendo de 24,3 milhões de euros, um aumento de 76,1% em comparação com 2024, em consonância com a missão do Instituto de apoiar obras de religião e de caridade. Mais especificamente, em 2025, o Instituto alcançou os seguintes resultados: lucro líquido de 51 milhões de euros, um aumento de 55,5% em comparação com 2024, graças em parte ao aumento dos depósitos de clientes. A receita líquida de juros totalizou 32,3 milhões de euros, contra 29,4 milhões em 2024. A receita de comissões foi de 26,2 milhões de euros, em linha com o ano anterior, 26,5. E a receita líquida bancária foi de 66,3 milhões de euros, contra 51,5 no ano anterior. Quanto ao Tier 1 Ratio, índice de capital de nível 1, o principal indicador de solidez e confiabilidade de um banco, ficou em 71,9%.

0: milhões de euros, um aumento de 83,4 milhões de euros em relação ao ano anterior. Finalmente, como já anunciado em 25 de março de 2026, Jean-Baptiste de François concluiu seu mandato com a aprovação das demonstrações financeiras de 2025. O IOR prestou homenagem ao excelente serviço de leadership e comprometimento demonstrados durante seu mandato, expressando seus sinceros agradecimentos por sua valiosa contribuição ao Instituto. François Pauli assumiu o cargo de novo presidente do IOR.
1: E o nosso espaço Memória Histórica, 60 anos do Vaticano II, a comunicação daquele Galileu. 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
2: A instrução pastoral Comunio e Progresso sobre os meios de comunicação social, publicada em 23 de maio de 1971, destaca a comunicação como instrumento fundamental para promover a comunhão humana, o entendimento entre os povos e a construção da paz. Inspirado pelas orientações do Concílio Vaticano II, especialmente pelo Decreto Inter Mirifica, o texto reconhece a importância dos meios de comunicação social na formação cultural, ética e espiritual da sociedade. O documento também enfatiza a responsabilidade moral dos comunicadores e dos receptores da informação, defendendo uma comunicação baseada na verdade, na justiça e no respeito à dignidade humana. Nesse contexto, Jesus Cristo é apresentado como modelo perfeito de comunicador, pois sua mensagem era transmitida com clareza, proximidade e amor ao próximo. Sua comunicação não se limitava às palavras, mas era confirmada por suas atitudes e pela coerência entre discurso e prática, tornando-se referência ética para todos aqueles que trabalham com a comunicação.
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2: E precisamente nesse contexto, Padre Gerson Schmidt nos propõe hoje a comunicação daquele Galileu. Vamos ouvir.
4: Papa Leão afirmou em suas audiências gerais que a Igreja não é simplesmente um clube, uma ONG, uma associação humana, uma obra de cunho social desvinculada do divino. Por isso a Igreja é comunidade terrena e ao mesmo tempo o corpo místico de Cristo, assembleia visível e mistério espiritual, realidade presente na história e povo peregrino rumo ao céu. Lumen Gentium, número 8, Catecismo da Igreja Católica, 771. Para iluminar esta condição eclesial, a Lumen Gentium refere-se à vida de Cristo. A luz da Igreja, na verdade, se reflete a partir de Cristo. Luz para os povos, luz das nações. A Igreja é Lumen Gentium não por si mesma, mas enquanto reflete a luz do Cristo ressuscitado. Com efeito, quem encontrava Jesus ao longo das estradas da Palestina experimentava a sua humanidade, os seus olhos, as suas mãos, o som extraordinário de sua voz. Quem decidia segui-lo era impelido precisamente pela existência de seu olhar acolhedor e cativante, pelo toque de suas mãos abençoadoras e abençoadas, pelas suas palavras de libertação, de cura e salvação. Mas, ao mesmo tempo, seguindo aquele homem com H maiúsculo, os discípulos abriam seu encontro com Deus. Sim, a carne de Cristo, seu rosto, seus gestos, as suas palavras, manifestam de modo visível o Deus invisível. O rosto de Deus, escondido a Moisés e a tantos profetas, finalmente agora é contemplado no rosto revelador do homem de Nazaré, filho não simplesmente de um carpinteiro, mas o Deus verdadeiro e único Senhor da história e do universo. Perpassando o Dia Mundial das Comunicações que celebramos na festa da Ascensão do Senhor, o Papa pede que na comunicação possamos revelar rostos e não deturpá-los pelos sistemas digitais. Buscamos nós resgatar rostos humanos a partir daquele divino rosto humano

daquele que revelou a face de Deus. Para tanto, em algumas semanas queremos refletir sobre a comunicação deste que foi o maior comunicador do planeta, Jesus Cristo. Na plenitude dos tempos, sua palavra se fez carne e habitou entre nós. João, capítulo 1, versículo 14. Tornou-se forma de comunicação e comunhão, ponte entre o divino e o humano, o abraço do céu com a terra. Tornou-se o arquétipo da comunicação entre os homens e dos homens com Deus. A Comissão Pontifícia dos Meios de Comunicação Social nos aponta assim no documento Communio et Progressio, sobre os meios de comunicação social. É um Deus feito homem, nosso irmão, que se encontra o fundamento e protótipo da comunicação entre os homens. É um modelo de comunicador. A fundadora do movimento Focolares, que tem como bandeira a unidade, Chiara Lubich, escrevia assim: Jesus era um grande comunicador. Jamais um homem falou como ele. João capítulo 7, versículo 46. O povo todo ficava fascinado ao ouvi-lo falar. Lucas 19, versículo 48. Admitiam os seus contemporâneos. Jesus se fez entender com todos os recursos da linguagem da época. A palavra, os gestos, o silêncio, as histórias, as parábolas, os milagres, o testemunho. Jesus fala a língua do povo do seu tempo. Escolhe nas parábolas muitas imagens agropastoris de sua época. Ele escolheu formas e lugares para uma comunicação mais atraente e adequada. Jesus soube usar linguagem atraente quando era necessário. Falou por meio de parábolas. Quando proclamou o Sermão da Montanha, escolheu um local em que a acústica era adequada para que todos o ouvissem e de maneira confortável. Todos podiam se acomodar. Por meio desses recursos, o Mestre da Galileia veio criar amor-comunhão, que é o grandioso ato de comunicar. Ensinou na sinagoga de Cafarnaum, conforme João 6, versículo 59, no templo, João 7, versículo 15, perto do lago, João 6, versículo 25, e em qualquer lugar. Falava para as multidões, para os doentes, para os grupos, para os apóstolos à parte, ou para pessoas isoladas, como foi o caso de Nicodemos no período da noite, conforme João, capítulo 3, versículo 2. Em sua promessa, garantiu que onde dois ou mais estivessem reunidos em seu nome, ele se chegaria para entrar no chat. Mateus 18, versículo 20, na videochamada, na comunhão fraterna, tal como fez no caminho de Emaús. O comunicador de Nazaré falou por meio de parábolas, histórias e histórias comparativas para falar do reino, comparando-o com as coisas simples do cotidiano. Com os sinais e milagres, confirmava os seus discursos e homilias, carimbando-os com o passaporte da verdade e da lealdade.

A conclusão também, após as respectivas rejeições dos planos de paz, as tensões entre os Estados Unidos e o Irã estão aumentando novamente, com a Casa Branca considerando a retomada da ação militar. De acordo com a CNN, Trump se reuniu recentemente com altos oficiais militares dos Estados Unidos para discutir estratégias futuras. Enquanto isso, os ataques aéreos israelenses continuam no sul do Líbano. E assim chegamos à conclusão do nosso espaço de hoje. A gente volta amanhã, quarta-feira, com audiência com o Santo Padre. Um bom dia para você e até lá.

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2: Alô Brasil, está no ar o programa Viva a Vida da Pastoral da Criança.
3: Olá amigo ouvinte, obrigado por você nos dar o carinho da sua audiência. E no programa de hoje queremos conversar sobre a importância de iniciar o quanto antes o pré-natal.
2: E vamos conversar também sobre uma das ações mais importantes que a Pastoral da Criança realiza com as gestantes nas comunidades, que é o mutirão em busca das gestantes.
4: Se você desconfia que está grávida, não perca tempo.

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1: Logo que se confirma a gravidez, a mulher deve iniciar seu pré-natal, pois assim compreenderá melhor o que se passa com o seu corpo e com o seu bebê.
2: Para conversar sobre o acompanhamento durante a gestação e sobre o mutirão em busca das gestantes, está aqui a Elzira Inês Riva, líder da Pastoral da Criança e coordenadora da paróquia Nossa Senhora Aparecida do Xingu, São José dos Pinhais, Paraná.
1: Elzira, por que é necessário que a gestante inicie o pré-natal o quanto antes?
3: A gestante, ela deve iniciar o pré-natal o quanto antes para garantir a sua saúde e a saúde do seu bebê. Com o início do pré-natal, a mãe faz exames e com isso, se houver algum problema, é detectado precocemente e mais cedo pode ser tratado. Também com as informações dos médicos e sua equipe, pode-se controlar problemas como hipertensão, diabetes, infecções e outros tipos de problema que vem com a gestação.
2: O pré-natal está ligado aos cuidados durante os primeiros 1.000 dias de vida do bebê. Poderia explicar a importância desses primeiros 1.000 dias de vida?
3: Os primeiros 1.000 dias são os mais importantes das nossas vidas. Eles somam os dias da gestação mais os dias dos 2 primeiros anos de vida. Todos os cuidados, comportamentos, alimentação, a forma que a gente trata essa criança, que a gente brinca, as leituras que a gente faz nessa época, nesses primeiros 1.000 dias, implicarão na saúde, na inteligência, na educação, na segurança, desde a fase de criança até sua fase adulta.
1: Uma das ações mais importantes dos líderes da Pastoral da Criança é o mutirão em busca das gestantes. O que é esse mutirão? Explica pra gente.
3: O mutirão é uma prática onde as líderes, elas saem em busca das gestantes. Elas vão em união, de residência em residência, nas comunidades, em busca das mulheres que estão grávidas para poder acompanhá-las. Ali elas passam suas informações, elas distribuem as cartelas, laços de amor, ali onde estão todas as informações importantes para os primeiros 1.000 dias daquela criança.
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2: Elzira, por que as gestantes devem acolher as líderes da Pastoral da Criança que vêm visitá-las?
3: As gestantes só terão benefícios com a abertura de suas casas para a Pastoral da Criança. Elas poderão receber informações e conhecimentos sobre os cuidados de sua saúde física, emocional, psicológica, sua, do seu bebê e de sua família. Tirar dúvidas sobre a gestação, ter conhecimentos e segurança na fase mais linda da sua vida.
1: Como a comunidade pode ajudar esse mutirão em busca das gestantes, Elzira?
3: A comunidade, ela pode nos ajudar nos mutirões em busca das gestantes, nos anunciando aos moradores, aos vizinhos, indicando as gestantes que conhecem na comunidade. As pastorais sociais também podem nos ajudar, indicando as gestantes que estão sendo assistidas por eles. Também nas paróquias, nas celebrações das missas, nas unidades de saúde, onde elas já são acompanhadas. Então, desta forma, a gente vai visitá-las e elas receberão a gente com mais segurança.
2: Elzira, o que a gestante deve fazer para participar da Pastoral da Criança?
3: As gestantes poderão encontrar a Pastoral da Criança nas igrejas, associações de bairro, unidades básicas de saúde, onde deixamos cartazes da pastoral com número de telefone, onde elas poderão entrar em contato conosco. com as líderes que estão na rua, com camiseta, com crachada pastoral, com vizinhos que já foram acompanhados, amigos que estão sendo acompanhados também pela Pastoral da Criança. Nas redes sociais da Pastoral da Criança, onde eles poderão encontrar líderes mais próximos que poderão fazer suas visitas.
1: Obrigado, Elzira, por essas importantes orientações e até uma próxima oportunidade.
0: Gestante, se o líder da Pastoral da Criança bater na sua porta, receba-o. Escute o que ele tem a lhe dizer. O líder da Pastoral da Criança quer ajudá-la a ter uma gestação saudável e tranquila. Converse com o líder. Partilhe com ele seus medos, suas preocupações, seus problemas da gravidez e suas alegrias também. Gestante, venha para a Pastoral da Criança. Nós queremos o melhor para você e para o seu bebê.
2: E agora vamos ouvir o que a turma do Viva a Vida preparou para o programa de hoje.
5: Ô Rosário, eu passei agora ali na rua de baixo e eu vi que tem umas mulheres da Pastoral da Criança. Elas estão perguntando para as pessoas se conhece alguém que está esperando nenê.
6: Ah, eu já ouvi falar. Diz que de vez em quando elas passam pelas ruas, vão por tudo, perguntando se tem alguma gestante.
5: Então, eu quase parei e falei que você ficou sabendo agora que você está grávida.
6: Eu escutei o povo aí dizer que elas só querem ajudar. Elas vêm, visitam, conversam, explicam as coisas que a gente tem dúvida, perguntam se a gente já fez a consulta no postinho de saúde. Eu acho que é isso.
5: Mas então, espera aqui que eu vou ver se elas ainda estão ali na rua de baixo. Aí eu vou chamar elas para vir aqui em casa. Ó, eu volto já, hein?
2: Participa do programa Viva a Vida a Maria Inês Monteiro de Freitas, coordenadora nacional da Pastoral da Criança. Maria Inês, qual é o objetivo da Pastoral da Criança ao realizar o mutirão em busca das gestantes nas comunidades?
7: Queridos ouvintes, o objetivo dessa ação é identificar e acolher as gestantes nas comunidades o mais cedo possível, para promover a saúde materna infantil e assim assegurar uma gestação saudável e o desenvolvimento integral da criança. Acolher a gestante, ouvir suas dúvidas e oferecer apoio espiritual e humano significa cuidar da vida desde o início. Também é o momento de fortalecer a fé da mãe e da família, levar esperança e dar orientações preciosas para que esse bebê possa se desenvolver bem desde o ventre materno. As gestantes são chamadas a viver esse tempo com confiança e serenidade. Por isso, a cada 3 meses, os líderes da Pastoral da Criança se reúnem e realizam um mutirão em busca das gestantes. Eles sabem que encontrar uma gestante o quanto antes ajuda a garantir um pré-natal melhor. Orientações mais adequadas para cada trimestre da gestação e ajuda a informar sobre os sinais de risco e alerta, tão necessários para prevenir vários problemas e doenças gestacionais. Quando a comunidade se mobiliza para encontrar gestantes, ela demonstra que ninguém está sozinho. A visita, a conversa e a orientação fortalece a mãe e ajudam a garantir melhores condições para o bebê. A comunidade deve ser um apoio importante para a gestante, promovendo encontros e orientações que valorize a dignidade da vida que está por nascer e repassando informações sobre nutrição, saúde e políticas públicas, tudo aquilo que a gestante tem direito. Gestante, se um líder da Pastoral da Criança for ao seu encontro, recebam. Converse com ele. O líder só quer o melhor para você e para o seu bebê. Um forte abraço.
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2: Hoje está aqui no programa a Josimara Brito de Carvalho, líder e coordenadora da Pastoral da Criança da Prelazia de Lábrea, estado do Amazonas.
1: Josimara, como os líderes da Pastoral da Criança organizam e realizam o mutirão em busca das gestantes na comunidade?
8: Aqui nós nos encontramos na reunião de reflexão e avaliação e combinamos um dia de mutirão em busca das gestantes. A minha comunidade é ribeirinha e indígena e o acesso à saúde é bem limitado. As líderes percorrem de casa em casa, conversando com as famílias, para identificar mulheres grávidas que ainda não estão sendo acompanhadas. Esse serviço é feito com muito carinho. A gente também tem algumas líderes, que são agentes de saúde, que facilita nessa busca, não só com os dados, mas à luz do evangelho. A gente sabe que cuidar da gestante é cuidar do futuro da comunidade. Viva a vida!
2: E agora nós vamos ouvir a mensagem amiga de Dom Frei Severino Klasen, arcebispo de Maringá, Paraná, e presidente da Pastoral da Criança.
9: Olá, amigas e amigos do Viva a Vida. Encontrar as gestantes é acolher a vida que começa. Como Maria, mãe de Jesus, que acolheu e cuidou da vida de Jesus que estava por nascer. Assim como Maria recebeu a missão de gerar Jesus, cada mãe recebe o dom de cooperar com o Criador na geração da vida. A Pastoral da Criança imita esse gesto de Maria, que ao saber que sua prima estava grávida, foi lá para servir, para ver se faltava de alguma coisa. Com suas lideranças, vai em busca das gestantes nas comunidades, exatamente para levar essa boa nova, essa esperança de que elas carregam no ventre um presente de Deus. Eis a nobre missão das líderes da Pastoral da Criança. Que Deus abençoe o trabalho dos líderes e

0: E o Viva a Vida de hoje está chegando ao fim. Queremos lembrar que uma gravidez bem acompanhada é uma gravidez mais segura para a futura mamãe e seu bebê.
1: Tchau, gente. Até o próximo Viva a Vida.
0: Até lá, pessoal.
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1: 5 horas e 56 minutos.
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3: Jesus, no Evangelho de hoje, preparando os seus discípulos para a vinda do Espírito Santo, fala-lhes: tenho ainda muitas coisas a dizer-vos, mas não sois capazes de compreender agora. Quando, porém, vier o Espírito Santo da verdade, ele vos conduzirá à plena verdade, pois ele não falará por si mesmo, mas dirá tudo o que tiver ouvido. A preocupação de Jesus é com a verdade. Ele mesmo já tinha afirmado: a verdade vos libertará. Seus discípulos devem ser da verdade. O Espírito Santo, que é o Espírito da verdade, tem a missão de conduzir à plena verdade. Deixemos o Espírito Santo nos conduzir à verdade de Deus. O Espírito do mundo não nos conduz à verdade, mas sim à mentira. Infelizmente, muitas pessoas não se deixam guiar pelo Espírito Santo. Deixando-se guiar pelo Espírito do mundo, são conduzidos à mentira. E como o mundo está cheio de mentira, precisamos urgentemente acolher o Espírito da verdade, deixando-nos conduzir por ele à plena verdade. Com a bênção do Deus Todo-Poderoso e Todo-Misericordioso, o Pai, o Filho e o Espírito Santo. Amém.
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1: 6:27.
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Santo. Amém. Oferecimento do Santo Terço. Divino Jesus, nós vos oferecemos este rosário que vamos rezar, contemplando os mistérios de vossa redenção. Concedei-nos, por intercessão de Maria, vossa Mãe Santíssima, a quem nos dirigimos, as virtudes que nos são necessárias para bem rezá-lo e a graça de ganhar as indulgências anexas a esta santa devoção. Creio em Deus Pai, Todo-Poderoso, Criador do céu e da terra, e em Jesus Cristo, seu único Filho, nosso Senhor, que foi concebido pelo poder do Espírito Santo, nasceu da Virgem Maria, padeceu sob Pôncio Pilatos, foi crucificado, morto e sepultado, desceu à mansão dos mortos, ressuscitou ao terceiro dia, subiu aos céus, está assentado à direita de Deus Pai Todo-Poderoso, donde há de vir a julgar os vivos e os mortos. Creio

0: Pai nosso que estais no céu, santificado seja o vosso nome. Venha a nós o vosso reino. Seja feita a vossa vontade, assim na terra como no céu.
1: O pão nosso de cada dia nos dai hoje. Perdoai as nossas ofensas,

0: do mal. Amém.
1: Ave Maria, cheia de graça, o Senhor é convosco. Bendita sois vós entre as mulheres. E bendito é o fruto do vosso ventre, Jesus.
0: Santa Maria, Mãe de Deus, rogai por nós, pecadores, agora e na hora de nossa morte. Amém.
1: Ave Maria, cheia de graça, o Senhor é convosco. Bendita sois vós entre as mulheres. E bendito é o fruto do vosso ventre, Jesus.
0: Santa Maria, Mãe de Deus, rogai por nós, pecadores, agora e na hora de nossa morte. Amém.
1: Ave Maria, cheia de graça, o Senhor é convosco. Bendita sois vós entre as mulheres. E bendito é o fruto do vosso ventre, Jesus.
0: Santa Maria, Mãe de Deus, rogai por nós, pecadores, agora e na hora de nossa morte. Amém.
2: Glória ao Pai, ao Filho e ao Espírito Santo.
0: Como era no princípio, agora e sempre. Amém.
2: Mistérios gloriosos. No primeiro mistério, contemplamos a ressurreição de nosso Senhor Jesus Cristo.
1: Pai nosso que estais no céu, santificado seja o vosso nome. Venha a nós o vosso reino, seja feita a vossa vontade, assim na terra como no céu.
0: O pão nosso de cada dia nos dai hoje. Perdoai as nossas ofensas, assim como nós perdoamos a quem nos tem ofendido. E não nos deixeis cair em tentação, mas livrai-nos do mal. Amém.
1: Ave Maria, cheia de graça, o Senhor é convosco. Bendita sois vós entre as mulheres, e bendito é o fruto do vosso ventre, Jesus.
0: Santa Maria, Mãe de Deus, rogai por nós, pecadores, agora e na hora de nossa morte. Amém.
1: Ave Maria, cheia de graça, o Senhor é convosco. Bendita sois vós entre as mulheres, e bendito é o fruto do vosso ventre, Jesus.
0: Santa Maria, Mãe de Deus,
1: rogai por nós, pecadores, agora e na hora de nossa morte. Amém. Ave Maria, cheia de graça, o Senhor é convosco. Bendita sois vós entre as mulheres, e bendito é o fruto do vosso ventre, Jesus.
0: Santa Maria, Mãe de Deus, rogai por nós, pecadores, agora e na hora de nossa morte. Amém.
1: Ave Maria, cheia de graça, o Senhor é convosco. Bendita sois vós entre as mulheres, e bendito é o fruto do vosso ventre, Jesus.
0: Santa Maria, Mãe de Deus, rogai por nós, pecadores, agora e na hora de nossa morte. Amém.
1: Ave Maria, cheia de graça, o Senhor é convosco. Bendita sois vós entre as mulheres, e bendito é o fruto do vosso ventre, Jesus.
0: Santa Maria, Mãe de Deus, rogai por nós, pecadores, agora e na hora de nossa morte. Amém.
1: Ave Maria, cheia de graça, o Senhor é convosco. Bendita sois vós entre as mulheres, e bendito é o fruto do vosso ventre, Jesus.
0: Santa Maria, Mãe de Deus, rogai por nós, pecadores, agora e na hora de nossa morte. Amém.
1: Ave Maria, cheia de graça, o Senhor é convosco. Bendita sois vós entre as mulheres, e bendito é o fruto do vosso ventre, Jesus.
0: Santa Maria, Mãe de Deus, rogai por nós, pecadores, agora e na hora de nossa morte. Amém.
1: Ave Maria, cheia de graça, o Senhor é convosco. Bendita sois vós entre as mulheres, e bendito é o fruto do vosso ventre, Jesus.
0: Santa Maria, Mãe de Deus, rogai por nós, pecadores, agora e na hora de nossa morte. Amém.
1: Ave Maria, cheia de graça, o Senhor é convosco. Bendita sois vós entre as mulheres, e bendito é o fruto do vosso ventre, Jesus.
0: Santa Maria, Mãe de Deus, rogai por nós, pecadores, agora e na hora de nossa morte. Amém.
1: Ave Maria, cheia de graça, o Senhor é convosco. Bendita sois vós entre as mulheres, e bendito é o fruto do vosso ventre, Jesus.
0: Santa Maria, Mãe de Deus, rogai por nós, pecadores, agora e na hora de nossa morte. Amém.
1: Glória ao Pai, ao Filho e ao Espírito Santo.
0: Era no princípio, agora e sempre. Amém.
1: Ó bom Jesus, perdoai-nos, livrai-nos do fogo do inferno, levai as almas todas para o céu e socorrei principalmente as que mais precisarem.
2: No segundo mistério, contemplamos a ascensão de Jesus Cristo ao céu. Pai nosso que estais no céu, santificado seja o vosso nome. Venha a nós o vosso reino. Seja feita a vossa vontade, assim na terra como no céu.
0: O pão nosso de cada dia nos dai hoje, perdoai as nossas ofensas, assim

0: Ave Maria, cheia de graça, o Senhor é convosco. Bendita sois vós entre as mulheres, e bendito é o fruto do vosso ventre, Jesus.
1: Santa Maria, Mãe de Deus, rogai por nós, pecadores, agora e na hora de nossa morte. Amém.
0: Ave Maria, cheia de graça, o Senhor é convosco. Bendita sois vós entre as mulheres, e bendito é o fruto de vosso ventre, Jesus.
1: Santa Maria, Mãe de Deus, rogai por nós, pecadores, agora e na hora de nossa morte. Amém.
0: Ave Maria, cheia de graça, o Senhor é convosco. Bendita sois vós entre as mulheres, e bendito é o fruto do vosso ventre, Jesus.
1: Santa Maria, Mãe de Deus, rogai por nós, pecadores, agora e na hora de nossa morte. Amém.
0: Ave Maria, cheia de graça, o Senhor é convosco. Bendita sois vós entre as mulheres, e bendito é o fruto do vosso ventre, Jesus.
1: Santa Maria, Mãe de Deus, rogai por nós, pecadores, agora e na hora de nossa morte. Amém.
0: Ave Maria, cheia de graça, o Senhor é convosco. Bendita sois vós entre as mulheres, e bendito é o fruto do vosso ventre, Jesus.
1: Santa Maria, Mãe de Deus, rogai por nós, pecadores, agora e na hora de nossa morte. Amém.
0: Ave Maria, cheia de graça, o Senhor é convosco. Bendita sois vós entre as mulheres, e bendito é o fruto de vosso ventre, Jesus.
1: Santa Maria, Mãe de Deus, rogai por nós, pecadores, agora e na hora de nossa morte. Amém.
0: Ave Maria, cheia de graça, o Senhor é convosco. Bendita sois vós entre as mulheres, e bendito é o fruto do vosso ventre, Jesus.
1: Santa Maria, Mãe de Deus, rogai por nós, pecadores, agora e na hora de nossa morte. Amém.
0: Ave Maria, cheia de graça, o Senhor é convosco. Bendita sois vós entre as mulheres, e bendito é o fruto do vosso ventre, Jesus.
1: Santa Maria, Mãe de Deus, rogai por nós, pecadores, agora e na hora de nossa morte. Amém.
0: Ave Maria, cheia de graça, o Senhor é convosco. Bendita sois vós entre as mulheres, e bendito é o fruto do vosso ventre, Jesus.
1: Santa Maria, Mãe de Deus, rogai por nós, pecadores, agora e na hora de nossa morte. Amém.
0: Ave Maria, cheia de graça, o Senhor é convosco. Bendita sois vós entre as mulheres, e bendito é o fruto do vosso ventre, Jesus.
1: Santa Maria, Mãe de Deus, rogai por nós, pecadores, agora e na hora de nossa morte. Amém.
0: Glória ao Pai, ao Filho e ao Espírito Santo.
1: Como era no princípio, agora e sempre. Amém.
0: Ó bom Jesus,
1: perdoai-nos e livrai-nos do fogo do inferno. Levai as almas todas para o céu. E socorrei-as, principalmente as que mais precisarem.
0: No terceiro mistério, contemplamos a vinda do Espírito Santo sobre Nossa Senhora e os apóstolos em oração.
2: Pai nosso que estais no céu, santificado seja o vosso nome. Venha a nós o vosso reino, seja feita a vossa vontade, assim na terra como no céu.
1: O nosso de cada dia
2: nos dai hoje, perdoai as nossas ofensas, assim como nós perdoamos a quem nos tem ofendido. E não nos deixeis cair em tentação, mas livrai-nos do mal. Amém. Ave Maria, cheia de graça, o Senhor é convosco. Bendita sois vós entre as mulheres, e bendito é o fruto do vosso ventre, Jesus. Mãe de Deus, rogai por nós, pecadores, agora e na hora de nossa morte. Amém. Ave Maria, cheia de graça, o Senhor é convosco. Bendita sois vós entre as mulheres, e bendito é o fruto do vosso ventre, Jesus.
1: Santa Maria,
2: Mãe de Deus, rogai por nós, pecadores, agora e na hora de nossa morte. Amém. Ave Maria, cheia de graça, o Senhor é convosco. Bendita sois vós entre as mulheres, e bendito é o fruto do vosso ventre, Jesus.
1: Santa Maria,
2: Mãe de Deus, rogai por nós, pecadores, agora e na hora de nossa morte. Amém. Ave Maria, cheia de graça, o Senhor é convosco. Bendita sois vós entre as mulheres, e bendito é o fruto do vosso ventre, Jesus.
1: Santa Maria,
2: Mãe de Deus, rogai por nós, pecadores, agora e na hora de nossa morte. Amém.
3: Ave Maria, cheia de graça, o Senhor é convosco. Bendita sois vós entre as mulheres e bendito é o fruto do vosso ventre, Jesus.
4: Santa Maria, Mãe de Deus, rogai
3: por nós, pecadores, agora e na hora de nossa morte. Amém. Ave Maria, cheia de graça, o Senhor é convosco. Bendita sois vós entre as mulheres e bendito é o fruto do vosso ventre, Jesus.
4: Santa Maria, Mãe de Deus,
3: rogai por nós, pecadores, agora e na hora de nossa morte. Amém. Ave Maria, cheia de graça, o Senhor é convosco. Bendita sois vós entre as mulheres e bendito é o fruto do vosso ventre, Jesus.
4: Santa Maria,
3: Mãe de Deus, rogai por nós, pecadores, agora e na hora de nossa morte. Amém. Ave Maria, cheia de graça, o Senhor é convosco. Bendita sois vós entre as mulheres e bendito é o fruto do vosso ventre, Jesus.
4: Santa Maria,
3: Mãe de Deus, rogai por nós, pecadores, agora e na hora de nossa morte. Amém. Ave Maria, cheia de graça, o Senhor é convosco. Bendita sois vós entre as mulheres e bendito é o fruto do vosso ventre, Jesus.
4: Santa Maria,
3: Mãe de Deus, rogai por nós, pecadores, agora e na hora de nossa morte. Amém. Ave Maria, cheia de graça, o Senhor é convosco. Bendita sois vós entre as mulheres e bendito é o fruto do vosso ventre, Jesus.
4: Santa Maria,
3: Mãe de Deus, rogai por nós, pecadores, agora e na hora de nossa morte. Amém. Glória ao Pai, ao Filho e ao Espírito Santo. No princípio, agora e sempre. Amém. Ó bom Jesus, perdoai-nos, livrai-nos do fogo do inferno, levai as almas todas para o céu,
1: e socorrei principalmente as que mais precisarem.
0: No quarto mistério, contemplamos a assunção de Nossa Senhora aos céus. Pai nosso que estais no céu, santificado seja o vosso nome. Venha a nós o vosso reino, seja feita a vossa vontade, assim na terra como no céu.
1: O pão nosso de cada dia nos dai hoje, perdoai as nossas ofensas,

0: Maria, cheia de graça, o Senhor é convosco. Bendita sois vós entre as mulheres, e bendito é o fruto do vosso ventre, Jesus.
1: Santa Maria, Mãe de Deus, rogai por nós, pecadores, agora e na hora de nossa morte. Amém.
0: Ave Maria, cheia de graça, o Senhor é convosco. Bendita sois vós entre as mulheres, e bendito é o fruto do vosso ventre, Jesus.
1: Santa Maria, Mãe de Deus, rogai por nós, pecadores, agora e na hora de nossa morte. Amém.
0: Ave Maria, cheia de graça, o Senhor é convosco. Bendita sois vós entre as mulheres, e bendito é o fruto de vosso ventre, Jesus.
1: Santa Maria, Mãe de Deus, rogai por nós, pecadores, agora e na hora de nossa morte. Amém.
0: Ave Maria, cheia de graça, o Senhor é convosco. Bendita sois vós entre as mulheres, e bendito é o fruto do vosso ventre, Jesus.
1: Santa Maria, Mãe de Deus, rogai por nós, pecadores, agora e na hora de nossa morte. Amém.
0: Ave Maria, cheia de graça, o Senhor é convosco. Bendita sois vós entre as mulheres, e bendito é o fruto do vosso ventre, Jesus.
1: Santa Maria, Mãe de Deus, rogai por nós, pecadores, agora e na hora de nossa morte. Amém.
0: Ave Maria, cheia de graça, o Senhor é convosco. Bendita sois vós entre as mulheres, e bendito é o fruto do vosso ventre, Jesus.
1: Santa Maria, Mãe de Deus, rogai por nós, pecadores, agora e na hora de nossa morte. Amém.
0: Ave Maria, cheia de graça, o Senhor é convosco. Bendita sois vós entre as mulheres, e bendito é o fruto do vosso ventre, Jesus.

0: Maria, cheia de graça, o Senhor é convosco. Bendita sois vós entre as mulheres, e bendito é o fruto de vosso ventre, Jesus.
1: Santa Maria, Mãe de Deus, rogai por nós, pecadores, agora e na hora de nossa morte. Amém.
0: Ave Maria, cheia de graça, o Senhor é convosco. Bendita sois vós entre as mulheres, e bendito é o fruto do vosso ventre, Jesus.
1: Santa Maria, Mãe de Deus, rogai por nós, pecadores, agora e na hora de nossa morte. Amém.
0: Ave Maria, cheia de graça, o Senhor é convosco. Bendita sois vós entre as mulheres, e bendito é o fruto do vosso ventre, Jesus.
1: Santa Maria, Mãe de Deus, rogai por nós, pecadores, agora e na hora de nossa morte. Amém.
0: Glória ao Pai, ao Filho e ao Espírito Santo.
1: Como era no princípio, agora e sempre. Amém.
0: Ó meu Jesus, perdoai-nos, livrai-nos do fogo do inferno, levai as almas todas para o céu e socorrei principalmente as que mais precisarem. No quinto mistério, contemplamos a coroação de Nossa Senhora como Rainha do Céu e da Terra.
2: Pai nosso que estais no céu, santificado seja o vosso nome. Venha a nós o vosso reino, seja feita a vossa vontade, assim na terra como no céu. Cada dia nos dai hoje, perdoai as nossas ofensas, assim como nós perdoamos a quem nos tem ofendido. E não nos deixeis cair em tentação, mas livrai-nos do mal. Ave Maria, cheia de graça, o Senhor é convosco. Bendita sois vós entre as mulheres, e bendito é o fruto do vosso ventre, Jesus.
1: Santa Maria, Mãe de Deus,
2: rogai por nós, pecadores, agora e na hora de nossa morte. Amém. Ave Maria, cheia de graça, o Senhor é convosco. Bendita sois vós entre as mulheres, e bendito é o fruto do vosso ventre, Jesus.
1: Santa Maria,
2: e a Mãe de Deus, rogai por nós, pecadores, agora e na hora de nossa morte. Amém. Ave Maria, cheia de graça, o Senhor é convosco. Bendita sois vós entre as mulheres, e bendito é o fruto do vosso ventre, Jesus.
1: Santa Maria,
2: e a Mãe de Deus, rogai por nós, pecadores, agora e na hora de nossa morte. Amém. Ave Maria, cheia de graça, o Senhor é convosco. Bendita sois vós entre as mulheres, e bendito é o fruto do vosso ventre, Jesus.
1: Santa Maria,
2: e a Mãe de Deus, rogai por nós, pecadores, agora e na hora de nossa morte. Amém. Ave Maria, cheia de graça, o Senhor é convosco. Bendita sois vós entre as mulheres, e bendito é o fruto do vosso ventre, Jesus.
1: Santa Maria,
2: Mãe de Deus, por nós, pecadores, agora e na hora de nossa morte. Amém. Ave Maria, cheia de graça, o Senhor é convosco. Bendita sois vós entre as mulheres, e bendito é o fruto do vosso ventre, Jesus.
1: Santa Maria,
2: e a Mãe de Deus, rogai por nós, pecadores, agora e na hora de nossa morte. Amém. Ave Maria, cheia de graça, o Senhor é convosco. Bendita sois vós entre as mulheres, e bendito é o fruto do vosso ventre, Jesus.
1: Santa Maria,
2: Mãe de Deus, rogai por nós, pecadores, agora e na hora de nossa morte. Amém. Ave Maria, cheia de graça, o Senhor é convosco. Bendita sois vós entre as mulheres, e bendito é o fruto do vosso ventre, Jesus.
1: Santa Maria,
2: e a Mãe de Deus, rogai por nós, pecadores, agora e na hora de nossa morte. Amém. Ave Maria, cheia de graça, o Senhor é convosco. Bendita sois vós entre as mulheres, e bendito é o fruto do vosso ventre, Jesus.
1: Santa Maria,
2: Mãe de Deus, rogai por nós, pecadores, agora e na hora de nossa morte. Amém. Ave Maria, cheia de graça, o Senhor é convosco. Bendita sois vós entre as mulheres, e bendito é o fruto do vosso ventre, Jesus.
1: Santa Maria,
2: Mãe de Deus, rogai por nós, pecadores, agora e na hora de nossa morte. Amém. Glória ao Pai, ao Filho e ao Espírito Santo,
1: como era no princípio, agora e sempre. Amém.
2: Ó bom Jesus, doai-nos, livrai-nos do fogo do inferno, levai as almas todas para o céu e socorrei principalmente as que mais precisarem. Agradecimento. Infinitas graças vos damos, soberana Rainha, pelos benefícios que todos os dias recebemos de vossas mãos liberais. Dignai-vos agora e para sempre tomar-nos debaixo de vosso poderoso amparo. E em vosso louvor vos saudamos cantando uma salve, Rainha.

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4: Olá, gente amiga! Hoje queria deixar um abraço muito especial para os nossos paroquianos aqui no Senhor Ressuscitado. Cada comunidade na sua luta, na sua construção do mundo melhor. Que Deus possa abençoá-los a todos. Um grande abraço!
5: E no estudo que vamos fazendo, queria que vocês abrissem o livro de Atos de Apóstolos, no capítulo 17. Lá nos versículos 10 a 15. Atos de Apóstolos 17, versículos 10 a 15. Imediatamente os irmãos fizeram Paulo e Silas partir de noite para Bereia. Então vimos aí que eles já estavam sendo acusados lá em Tessalônica e tal. Eles vão então para Bereia. Logo que aí chegaram, entraram na sinagoga dos judeus. Estes se mostraram mais abertos que os de Tessalônica e acolheram a palavra com muito interesse. Cada dia examinava as escrituras para ver se tudo era assim mesmo. Muitos deles abraçaram a fé, inclusive um bom número dentre as mulheres gregas de boa família e dentre os homens. Mas quando os judeus de Tessalônica ficaram sabendo que a palavra de Deus foi anunciada por Paulo também em Bereia, foram lá para agitar e confundir o povo. Imediatamente, os irmãos fizeram Paulo partir para o litoral, enquanto Silas e Timóteo permaneceram no local. Os que acompanhavam Paulo o conduziam até Atenas. Depois voltaram com instruções para que Silas e Timóteo se juntassem a ele o mais depressa possível. Então, o que, nós estamos assistindo? Nós estamos assistindo a missão do Paulo e seus companheiros, que vai de cidade em cidade, pregando e convertendo as pessoas. E muitos vão sendo convencidos e convertidos à nova religião, vamos dizer assim, né? A novas ideias que nascem com o cristianismo nascente, né? Com a nova igreja que vai nascendo. E aí é interessante se a gente pegar que, de novo, lá no versículo 12... cita mais uma vez que um bom número dentre as mulheres, no caso aqui, mulheres gregas, de boa família, estão também se convertendo. Por que isso é importante? Porque no judaísmo, a gente tem assistido isso em todos esses estudos que nós fizemos aí do Antigo Testamento, e mesmo no tempo de Jesus, a mulher sempre foi muito discriminada. Então a mulher não tinha vez praticamente para nada, era quase que um objeto mesmo, e um objeto pertencente ao marido. Mas no momento em que aparece Jesus, no seu círculo de seguidores, ele aceitou várias mulheres. E com isso, então, ele vai dando um novo papel para a mulher na sociedade, uma nova importância. E com isso, então, mulheres viúvas, cujo marido tinham deixado certa fortuna, certa condição, ou até algumas mulheres que os maridos ainda estavam vivos, mas que tinham uma certa ascendência sobre eles, estavam praticamente sustentando as igrejas nascentes. E eu queria chamar a atenção disso, porque se elas estavam sustentando, inclusive financeiramente, as igrejas nascentes, hoje, muito claramente, se não que financeiramente, mas através da sua oração, da sua presença, da sua participação nas comunidades, de fato, quem sustenta as nossas comunidades são as mulheres. O papel da mulher na nossa comunidade, nas nossas comunidades de igreja hoje, é preponderante. As mulheres são a maioria absoluta em todas as nossas reuniões, em todas as nossas reflexões. Basta a gente comparar um pouco, né? O número de ministras de Eucaristia é enorme. E só que, por enquanto, né, a igreja ainda não abriu a possibilidade das mulheres diaconisas e nem das mulheres se ordenarem sacerdotes. Mas eu acredito que com o tempo isso fatalmente vai acontecer. E que bom, porque nós temos excelentes e santas mulheres que poderiam ajudar muito mais, já ajudam muito, mas poderiam ajudar muito mais, tendo maiores encargos e maior papel ainda na igreja. Pergunta: para onde Paulo foge depois da pregação em Bereia? Dica: Atos de Apóstolos, capítulo 17, versículo 15.
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6: Sete horas e dois minutos. 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

0: 7h08, manhã de quarta-feira, né? Hoje é quarta-feira, dia 13, quarta 13, 13 de maio de 2026. 13 de maio de 1888, assinatura da Lei Áurea. É, a gente vai relembrando, a data suscita uma lembrança, né? Bom dia a você que nos acompanhava com a programação de início de manhã aqui na Rádio Universidade. Bom dia a você que ligou o rádio agora e pretende ir conosco até as 9h30 da manhã. O nosso muito obrigado, nosso agradecimento, nosso carinho, nosso abraço afetuoso. Hoje é quarta-feira, 13 de maio de 2026, eu sou o Sérgio Correia e o Bom Dia Rio é a sua melhor companhia, sem dúvida alguma, para você iniciar o dia muito bem informado com notícias do Brasil, do mundo, do estado do Rio Grande do Sul, da região e principalmente notícias daqui para quem é daqui, tá bem? Então, siga com a gente, vamos juntos até 9h30 da manhã com muita informação. Eu te convido para que a gente vá junto e comece o dia bem informado, porque o Bom Dia Rio tem hora marcada com o Sérgio Correia, tem hora marcada com notícias e tem hora marcada com muita informação. Rádio Universidade é multiplataforma, é um espaço de vez e voz da comunidade, com muitos caminhos para você se conectar conosco, né? Então você está convidado, pode enviar o seu bom dia, o seu comentário, a demanda, a necessidade que você interpreta aí da sua rua, do seu bairro, algum problema que esteja acontecendo. Relata para a gente aí através do WhatsApp da Rádio Universidade, o 984-135473 ou o 984-85-5040, que é o Hora Marcada, 24 horas ligado. No Instagram você pode marcar arroba Rádio Universidade e interagir conosco. No YouTube inscreva-se em nosso canal Rádio Universidade de Pelotas e assista o Bom Dia Rio ao vivo. Já estou fazendo um joinha aqui, enviando um abraço, fazendo um aceno para todos vocês que nos acompanham pelo YouTube, né? Então já vamos trazer de imediato o bom dia da Beatriz Alt, que está conosco no estúdio principal. Já traz o seu bom dia e a sua impressão sobre o dia de hoje. Daqui a pouquinho ela traz as condições climáticas, né? Bom dia, Beatriz.
1: Bom dia, Sérgio, bom dia a toda a equipe da Rádio Universidade, a equipe do Bom Dia Rio, e bom dia especial a quem já está nos acompanhando, já está ligado no nosso YouTube, ligado aí nos nossos outros canais, ou no radinho, sempre conectado na Rádio Universidade, sempre conosco no Bom Dia Rio. Então já chego deixando o convite para participar do Bom Dia Rio com a gente. Vem no WhatsApp 984135473. Também no YouTube da Rádio Universidade de Pelotas. É só escrever ali no seu pesquisar Bom Dia Rio 13/05 de 2026. E tu vai ter acesso aí ao nosso programa com imagens. Vai poder ver o nosso programa. Esse é uma das grandes novidades da rádio, né, Sérgio? Poder ver rádio, porque por muito tempo só escutou. Mas agora você pode ver e pode acessar ali o Rádio Universidade de Pelotas.
0: É verdade, né? O rádio hoje é TV também, né? Rádio e televisão. Você pode acompanhar e, né, assistir toda a programação. Quem está chegando para trazer um bom dia também, direto das ruas de Pelotas, já ele nos diz de qual ponto da cidade de Pelotas ele fala, é o Daniel Curso. Bom dia, Daniel. Já vou trazer a vinheta do Daniel.
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4: Bom dia, Sérgio. Bom dia, Beatriz. Bom dia a toda a nossa equipe aí da Rádio Universidade. Os ouvintes que estão nos acompanhando ou, no caso aí, nos assistindo também, né, pelo YouTube, né? Nosso grande abraço, nosso desejo aí de um bom dia. Estamos nesta quarta-feira com uma temperatura, podemos considerar assim, mais amena em relação aos outros dias. Os dias anteriores da semana, a gente teve na faixa dos 6, na faixa dos 7 graus. Agora estamos na faixa aí dos 11, 12 graus aqui na área da estação rodoviária. A temperatura tá, podemos considerar, boa em relação aos outros dias. As tardes também têm sido aí de uma boa qualidade. A temperatura quase batendo aí, praticamente superando aí os 20 graus. Então, tem sido umas tardes aí de outono. Mas as manhãs, né, pelo menos até ontem, eram manhãs de inverno. Movimentação segue pelas ruas da cidade, sem maiores alterações neste momento, né? O habitual aumento aí de circulação do pessoal mais ou menos nesse horário, já que o pessoal começa a se movimentar para ir para suas necessidades aí durante o dia, né? De trabalho, estudo, entre outras atividades aí, que o pessoal se movimenta nesta manhã. A gente já nota um pouco mais de pessoas circulando, né? A pé pelas ruas da cidade, pelo menos nesta quarta-feira, né? O sol deve aparecer logo em seguida, já que temos pouca nebulosidade, mas a movimentação já, até inclusive de pessoas com bicicleta circulando. Então, a segunda e a terça-feira, que foram de frio mais intenso, pelo menos nesta semana, o pessoal utilizou outro meio aí para chegar ao seu objetivo. Hoje, com esse, vamos dizer assim, entre aspas, calorzinho, né, na faixa dos 11, 12 graus, o pessoal já voltou a utilizar bicicleta e também a movimentação a pé pelas ruas da cidade. É uma quarta-feira amanhecendo, sem grandes novidades, pelo menos neste momento, Sérgio. Nosso desejo aí de um dia muito feliz para toda a nossa equipe e todos os nossos ouvintes. Hoje que começa a Copa da Federação Gaúcha de Futebol e o Brasil e o Farroupilha em atividade com acompanhamento da RU, Sérgio.
0: Obrigado, Daniel Curso, trazendo as informações e já antecipa, né, as atividades esportivas aí também dos clubes da cidade. Hoje realmente é uma temperatura bem mais amena, né? Bem mais amena. Beatriz Alt está chegando com a previsão do tempo.
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1: Vamos chegando no Bom Dia Rio com a previsão do tempo para o dia de hoje. Hoje, que como já adiantaram aí um pouquinho, está um pouquinho mais calor, a gente não está com tanto frio como nos outros dias dessa semana. 7 horas e 16 minutos e a temperatura em Pelotas está nos 9 graus, sensação térmica de 7. A tendência para o dia de hoje é que a gente não tenha uma temperatura muito elevada, vai se manter aí nessa temperatura média de 9 graus, podendo subir até para uns 18 graus, dobrar a temperatura. Mas a tendência é que temos esses 18 graus, depois baixa novamente e a noite vai ser bem fria. Já adiantando um pouquinho para amanhã, amanhã vamos ter quedas de temperatura novamente.
0: Obrigado, Beatriz Alt, trazendo as condições climáticas para hoje e para amanhã. Fim de semana tem previsão de chuva, né? Fim de semana tem aí a possibilidade de chuva. Vamos nos preparar, né? Vamos ter que nos preparar. Bom, gente, é momento de trazermos aqui as notícias internacionais, nacionais e estaduais. E daqui a pouquinho as notícias daqui para quem é daqui. Então, chegando a partir de agora, as informações que destacamos e que são os fatos que serão veiculados nos portais, nos canais de televisão, nas emissoras de rádio no dia de hoje. Iniciando também com notícias aqui de Pelotas, né? Na noite passada, a polícia, juntamente com o Instituto Geral de Perícias, que está comandando toda esta simulação, foram praticamente aí mais de 30 pessoas entre policiais, peritos, né? Inclusive com acompanhamento da Corregedoria da Brigada Militar, aconteceu no sítio, né, da Raquel Norberg, ali onde aconteceu naquela operação da Brigada Militar, que resultou na morte do agricultor Marcos Norberg. Então, como o fato lá em janeiro aconteceu à noite, a reprodução dos fatos, a simulação do que aconteceu naquela noite, foi reproduzida praticamente tentando buscar as mesmas condições daquela noite de janeiro. Então, foram mais de 30 profissionais, Polícia Civil, Instituto Geral de Perícias, muita gente para fazer esta simulação no local onde Marcos Norberg foi morto. Esta simulação que aconteceu na noite madrugada, na noite de terça madrugada de hoje, quarta-feira, é sob a ótica, né, sob a fala dos 18 policiais militares. Então, como eles disseram que as coisas aconteceram dentro do inquérito. Hoje, acontece uma nova simulação com todas essas equipes novamente, né, sob a ótica da família e principalmente da viúva Raquel Norberg. Então, são duas simulações e depois a Polícia Civil faz o entrecruzamento, né, de todas essas informações para concluir o inquérito. Inadimplência volta a subir e atinge um novo recorde aqui no Rio Grande do Sul, né? Também novos lotes de imunizantes contra a gripe e a Covid-19 chegaram ontem aqui no estado. São 51 mil doses da vacina contra a Covid e outras 23 mil têm previsão de serem entregues até amanhã. Conforme a Secretaria Estadual de Saúde, o volume atende à demanda dos municípios gaúchos e ainda é aguardado uma remessa de 81 mil doses para estoque. Em relação à vacina contra a gripe, chegaram 264 mil unidades. O governo prevê encaminhar os imunizantes aos municípios até amanhã. A Mega Sena acumulou, e acumulou pela quinta vez consecutiva. As dezenas sorteadas na noite passada foram 17, 19, 27, 32, 38 e 44. Com 5 acertos, 89 apostadores vão receber 23 mil cada um. O prêmio para o concurso de amanhã, quinta-feira, subiu para 60 milhões de reais. Falando da inadimplência, né, que a gente trouxe a manchete aqui, ela voltou a subir e atinge um novo recorde no Rio Grande do Sul. Em abril, o percentual de gaúchos com dívidas em atraso chegou a 46,9%, o maior índice já registrado pelo levantamento Mapa da Inadimplência, realizado pela Serasa desde 2016. A pesquisa apontou que mais de 4.168.000 gaúchos estavam inadimplentes no mês passado. Veja bem, grave esse número, 4.168.000 no mês passado. Em março deste ano, era um pouco mais, né? Aliás, em março do ano passado, né? Perdão, eu que estou fazendo confusão. Em abril, 4.168.000. Em março, um mês antes, 4.128, o que representou um aumento de 0,96% no período, né? Quer dizer, de um mês para outro, a inadimplência saiu de 4.128.

0: recorrentes, como contas de água, luz e gás. O presidente Luiz Inácio Lula da Silva anunciou terça-feira, ontem, né, o fim da chamada taxa das blusinhas. O termo é utilizado para se referir ao imposto de importação de 20% sobre compras internacionais de até 50 dólares, cobrado através do programa Remessa Conforme. O que que acontece? É aquela compra que você faz até mesmo pelo correio, né? A mudança será formalizada em medida provisória, assinada por Lula, e regulamentada por uma portaria do Ministério da Fazenda. A cobrança começou em agosto de 2024, após a aprovação de uma lei pelo Congresso Nacional, que foi sancionada pelo presidente. Empresas brasileiras que competem com os produtos importados defendem a manutenção da taxa. 7:24, a Comissão de Segurança Pública da Câmara dos Deputados aprovou ontem, veja bem, um projeto que autoriza o uso do Fundo de Garantia, né, por Tempo de Serviço, o FGTS, para a compra de armas de fogo. O projeto foi aprovado em cerca de um minuto, sem discussão dos parlamentares. O texto autoriza o saque de contas vinculadas ao Fundo de Garantia por Tempo de Serviço pelo trabalhador ativo para compra de armas. O valor do saque deverá ser igual ao preço da arma e da cota anual de munições. A justificativa para a criação do texto é que o alto custo para aquisição de armas legalizadas dificulta o acesso da população de baixa renda ao armamento. A proposta agora seguirá para mais duas comissões, a de Finanças e Tributação e de Trabalho, antes de chegar na Comissão de Constituição e Justiça. Como tramita em regime conclusivo pelos colegiados, o projeto pode ir ao Senado sem passar pelo plenário da Câmara, caso não haja recurso. Falando de Senado, né, o Senado aprovou uma medida provisória que cria a renovação automática da Carteira Nacional de Habilitação para Bons Motoristas. A proposta segue agora para a sanção presidencial. Fechando aqui as notícias, né, nacionais, o Ministério Público de Santa Catarina pediu o arquivamento do caso do cão Orelha. Isso foi solicitado após o MP concluir que não houve maus tratos. 7:26, 7:26. Já nós vamos atualizar as nossas redes sociais, né? Vamos atualizar as nossas redes sociais. São 7:26. A Beatriz já se prepara para acessar ali quem está no YouTube conosco e também, né, quem está no WhatsApp da Rádio Universidade. Quem está com a gente, Bia?
1: Vamos ver ali o YouTube, começando pelo YouTube da Rádio Universidade. A Maria Nunes já está aqui com a gente. Bom dia, Bia. Bom dia, Sérgio. Maria Otília também mandou seu bom dia. Leonardo Parso, bom dia, equipe RU e a todos. A Sandra Bons também é com a gente. Acho que agora a Sandra já entrou a imagem no YouTube, se tu puder conferir, que ela disse que não estava conseguindo ver as imagens. Acho que se atualizar a transmissão, vai conseguir acessar as imagens. Então, Sandra Bons também com a gente. E passando para o WhatsApp, eu vou deixar o convite. Interage com a gente no WhatsApp da Rádio Universidade, 984-135-473. Prepara aí, manda sua mensagem, seu bom dia. Pode mandar foto, vídeo, que a gente pode transmitir também na nossa transmissão ao vivo do YouTube.
0: Obrigado, Beatriz. Alt, atualizando, né, a nossa audiência, que todos aqueles que estão conosco carinhosamente sintonizam no AM1160 ou, né, acessam via aplicativo também. Temos também os aplicativos de rádio, né? Radiosnet, Tudo Rádio e todos aqueles que nos assistem pelo nosso canal no YouTube. Aqui no WhatsApp

0: Zap Hora Marcada, o Paulo Schulitz está conosco lá no Balneário dos Prazeres, o Toninho Amaral, ele na Tiradentes, lá na Balsa, um abraço, querido amigo, o Adãozinho Cunha também na Balsa, né? Vizinho ali do Toninho Amaral, a Nilza Ávila na Coab Fragata, o Ricardo no Piquete dos Desgarrados, o Cláudio Homero Ávila, o Dorinho Luiz Roberto, ele que foi por muitos anos funcionário dos Correios, agora está lá na Praia do Laranjal, felizmente, tranquilo. A Maria Otília Racho Vilela, bom dia. A Sandra Bons está conosco, a prefeita da Coabipel, a Helena Verlang lá no Fragata, um bom dia. O seu Hipólito também está com a gente. Carmenzinha Rios, bom dia. Bom dia, Sérgio Bia, excelente dia para todos nós. Obrigado, querida. Obrigado. Não esqueci do teu pedido, viu? A Carmenzinha Rios, ela precisa, se alguém quiser ajudar, pode fazer contato pelo telefone, o WhatsApp do Hora Marcada, o 984-85-5040, né? E ela precisa de fraldas, né? Fraldas geriátricas extra grande, tá? Se alguém quiser ajudar, pode fazer contato comigo pelo telefone, o WhatsApp do Hora Marcada, né? A Marion e todos do bairro Verona, o vovô, toda a turma lá do bairro Verona, o nosso abraço fraterno a todos eles. Alô, Leandro Fagundes, obrigado pela companhia. Família Pacheco Bom, a Carmen, a Dona Jaci, o Joaquim, o Paulo Bom e a Ana Caroline, o Luiz Fernando e a Noeli no bairro Dunas, o Carlos e a Eliana lá na Paulo Guilaim, o Renato Gadeia está conosco, o Alexandre Luiz e a Cláudia, muito obrigado pelo carinho e a companhia de todos. E o Nestor, tá aqui, chegou o Nestor, né? Sempre ligado, bom dia. Obrigado, querido amigo. Muito obrigado pela companhia de todos na nossa audiência. Cumprida a primeira meia hora, vamos ao intervalo. Já já nós vamos trazer notícias daqui para quem é daqui. Você tem muito a saber dos fatos que acontecem na nossa região.
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0: 7h33, pulou 34, né? Só para me enganar aqui. É, pulou 7h34. Chegando a hora das notícias daqui para quem é daqui. As baixas temperaturas em Pelotas fizeram a prefeitura reforçar o serviço de apoio à população em situação de rua e também vulnerabilidade. Ah, você vai conferir estas informações com o nosso colega Eliezer Alves. Está aqui com a gente, trazendo as informações sobre essa situação de baixas temperaturas e principalmente para a população de rua.
1: 3, 2, 1. Com as temperaturas baixas, a prefeitura reforçou serviços de apoio à população em situação de rua e pessoas em vulnerabilidade social. A Casa de Passagem ampliou os atendimentos e segue recebendo pessoas diariamente das 7 da noite às 7 horas da manhã, oferecendo banho, jantar, cama, travesseiro e cobertores. O local fica na rua Senador Mendonça, número 269. As equipes da Secretaria de Assistência Social agora fazem abordagens de segunda a sexta-feira para oferecer acolhimento às pessoas que estão dormindo nas ruas. O Centro Pop funciona de segunda a sexta, das 8 da manhã às 5 horas da tarde, oferecendo alimentação, banho, espaço para lavar roupas e encaminhamento para trabalho e documentação. A distribuição de agasalhos ocorre no Inclusiva Pel, na rua 3 de maio, 1074. O atendimento é de segunda a sexta, das 8 da manhã às 2 horas da tarde, sem necessidade de encaminhamento. O restaurante popular oferece refeições gratuitas para pessoas encaminhadas pelos serviços sociais e refeições de até R$ 4,00 para a população em geral. O atendimento começa às 11h15 da manhã, na rua 3 de maio, 1068. A orientação é para que a comunidade também ajude informando pessoas em situação de rua sobre os serviços disponíveis durante este período de frio intenso. Da redação da Rádio Universidade, Eliezer Alves.
0: Obrigado, Eliezer, trazendo as informações sobre essa situação da população vulnerável aqui em Pelotas. Proprietários de imóveis que compõem o patrimônio histórico de Pelotas já podem pedir a isenção do IPTU 2027. Quem nos traz os detalhes é Gustavo Lozada.
2: A Secretaria de Cultura abriu prazo para solicitações de isenção do IPTU para o ano de 2027 de imóveis que fazem parte do patrimônio histórico de Pelotas. Devido a uma decisão judicial, a isenção não será mais automática como havia sido divulgado anteriormente. Agora, o processo volta a ser como nos anos passados. O proprietário precisa obrigatoriamente entrar com o pedido para garantir o benefício. O processo é totalmente digital e os interessados devem acessar o site da Prefeitura na aba de serviços para imóveis inventariados. Para solicitar, é necessário ter em mãos o número da inscrição municipal e a senha fornecida pela Secult, que é a mesma utilizada em anos anteriores. O prazo máximo para fazer o pedido é o dia 30 de setembro. Vale lembrar que para ter direito à isenção, o imóvel deve estar devidamente conservado ou restaurado, segundo as normas do patrimônio histórico. Se você tiver dúvidas ou precisar de ajuda com a senha, pode entrar em contato com o Departamento de Memória e Patrimônio da Secretaria de Cultura. O atendimento presencial é na Praça Coronel Pedro Osório, número 2, das 8 da manhã às 2 da tarde, ou pelo e-mail secultpel@gmail.com. Não deixe para a última hora, pois este ano a solicitação manual é indispensável para garantir o desconto no imposto do ano que vem. Com informações da Rádio Universidade, falou Gustavo Lousada. Grande abraço.
0: Obrigado, Gustavo. Abração. Trazendo aí sempre as informações daqui para quem é daqui. Um requerimento propondo uma CPI para apurar possíveis irregularidades na Secretaria da Saúde é protocolado no Legislativo Pelotense. O Daniel Curso traz mais detalhes.
3: Pois, Sérgio, já está protocolado no Poder Legislativo um requerimento do vereador Daniel Fonseca que busca a instauração de comissão parlamentar de inquérito para apurar possíveis irregularidades na Secretaria Municipal de Saúde. A matéria foi anunciada pelo autor na sessão desta terça-feira e já conta com 13 assinaturas de parlamentares que concordam com a necessidade de apuração de fatos e situações relacionadas à secretaria. O vereador Daniel Fonseca salienta que vários fatores podem se configurar como irregularidades que requerem averiguações, dentre elas, falta de atendimento, filas de espera, falta de medicamentos e ausência de muitas respostas foram citados para justificar a instauração da CPI. O requerimento cumprirá as etapas regimentais de tramitação legislativa, Sérgio.
0: Obrigado, Daniel Kurz. Secretaria de Trânsito promove palestras alusivas ao Maio Amarelo, o movimento internacional que traz como tema este ano No Trânsito, Enxergar o Outro é Salvar Vidas. Quem amplia a informação é Fernando Moraes.
4: O mês de maio em Pelotas está marcado pela cor da atenção. A Secretaria de Transporte e Trânsito está promovendo ações do movimento internacional Maio Amarelo, que este ano traz um lema muito importante: no trânsito, enxergar o outro é salvar vidas. Dentro dessa programação, na segunda-feira, os agentes de trânsito estiveram na Escola Estadual de Ensino Fundamental Arco-Íris. O objetivo foi conversar com alunos sobre segurança nas ruas de uma forma leve e didática. A palestra foi adaptada para as crianças, usando uma linguagem simples para ensinar o significado das placas e sinalizações. Mais do que regras, a ideia é mostrar aos pequenos que a responsabilidade no trânsito é coletiva e envolve tanto quem está no volante quanto quem caminha pelas calçadas. Há 12 anos, Pelotas integra e promove ações sobre o Maio Amarelo. O movimento busca mobilizar a sociedade para uma mudança real de comportamento, priorizando sempre a valorização da vida. As atividades educativas da Secretaria de Transporte e Trânsito continuam ao longo de todo o mês, em diversas instituições, levando a mensagem de que um trânsito mais humano e seguro começa pela educação. Para o Bom Dia RU, da redação da Rádio Universidade, quem falou foi o repórter Fernando Moraes.
0: Obrigado, Fernando Moraes, trazendo as informações atualizadas, né? Você sabe o que é Pop Rua Jude? Pois é, a primeira edição do mutirão acontece em Pelotas e chegará a partir do dia 15 de maio. Pelotas vai receber a primeira edição do mutirão Pop Rua Jude, uma iniciativa nacional voltada ao atendimento de pessoas em situação de rua para facilitar o encaminhamento de demandas sociais e jurídicas em um único espaço. O evento ocorrerá no dia 15 de maio, das 11 às 16 horas, na Praça Coronel Pedro Osório, oferecendo uma rede integrada de serviços essenciais a essa parcela vulnerável da população. A atividade reunirá instituições públicas e organizações da sociedade civil para ampliar o acesso à justiça, cidadania e direitos básicos. Durante o mutirão, serão disponibilizados diversos atendimentos gratuitos, com destaque para emissão de documentos como carteira de identidade, CPF, título de eleitor, certidões de nascimento e casamento. Também haverá atendimento específico a imigrantes e refugiados, além de orientações jurídicas, informações processuais e ajuizamento de ações. A população poderá ainda obter esclarecimentos sobre benefícios previdenciários e assistenciais, incluindo auxílio-doença, auxílio-reclusão, salário-maternidade, aposentadoria e pensão. Então, veja bem que você tem aí a possibilidade, né? Informe, você pode informar alguém que está em situação de vulnerabilidade, né? Que está vivendo nas ruas, que esta pessoa terá aí serviços que estão sendo oferecidos, como emissão gratuita de documentos, carteira de identidade, CPF, título de eleitor, certidão de nascimento, casamento, né? E todos estes atendimentos. A partir do dia 15, aliás, o evento ocorre no dia 15, a partir das 11 horas e se estende até às 16, na Praça Coronel Pedro Osório. O Centro de Previsões da FURG, né, Previsões Meteorológicas, alerta para um El Niño muito forte. Lembram que a gente entrevistou aqui a professora Elisa e também um meteorologista, né? É, nós conversamos com eles aqui. Naquela época, o El Niño, né, dito pelo Ricardo Gotuso, que é meteorologista, o El Niño estava, né, dentro do padrão normal. Agora a FURG muda, né, a previsão meteorológica. E quem vai nos trazer mais detalhes sobre isso é a Beatriz Alt.
5: É, Sérgio, é para prestar atenção para o alerta meteorológico que vem do Centro de Previsão da FURG, como tu acabou de dizer. Pela primeira vez, os pesquisadores do CIECS, que é o Centro Interinstitucional de Observação e Prevenção de Eventos Extremos, utilizaram o termo muito forte para descrever a tendência do fenômeno El Niño, que deve atingir nosso estado no segundo semestre desse ano. O cenário mudou devido ao aquecimento acelerado das águas do Oceano Pacífico. Segundo o meteorologista Ricardo Gotuso, o momento agora não é de pânico, mas é de alerta. A nota técnica da FURG destaca que, mesmo que o fenômeno não atinja o seu nível máximo, a configuração atual já é suficiente para provocar chuvas muito acima da média em toda a nossa região, em toda a região sul. O grande desafio é que não se pode prever com meses de antecedência o dia exato de uma tempestade extrema, mas o risco de estragos na zona sul é considerável. A recomendação para as prefeituras e para as defesas civis da região é não esperar a chuva chegar. O objetivo é mudar a estratégia, sair do modelo de apenas reagir ao desastre para um modelo de antecipação e de proteção antes do desastre acontecer. A ciência avisa que a prevenção é, hoje, a única ferramenta capaz de reduzir danos e salvar vidas no segundo semestre desse ano. Então aí, um recado importante do CIECS, que não é para pânico, mas é para ficar alerta, a prefeitura ficar alerta também, já começar a pensar em formas de prevenção para esse El Niño que pode vir a atingir de uma forma muito forte, como trouxe o centro da FURG aí a nossa região sul, nossa cidade de Pelotas.
0: E esse terceiro, né, boletim previsional do ano, né, Bia, muda para muito forte. Então, aquela perspectiva de um El Niño normal, né, já não pode mais ser levada em conta, né? Muda para muito forte. É hora das notícias esportivas, né? Para quem gosta do futebol, temos aí os boletins, comentário de Beto Vetromilli, né? Às 7 horas e 47 minutos, com a dica de saúde do Dr. João Siqueira, especialista em urologia. 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Chegando às notícias aqui no Bom Dia Rio, desta quarta-feira, 13 de maio de 2026.
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0: E exatamente com essa trilha, né? Que é uma charanga, que é a bateria que, né, sempre anima os jogos de futebol, a gente vai trazendo aí o Fernando Moraes, que está trazendo as informações do Grêmio Atlético Farroupilha. Bom dia, Fernando. Seja muito bem-vindo com as informações do Farrapo.
4: E 564 dias depois, o Grêmio Atlético Farroupilha volta a campo por uma partida oficial. Logo mais, o Tricolor enfrenta o Bagé a partir das 8 horas da noite no estádio Pedra Moura pela primeira rodada da Copa da Federação Gaúcha de Futebol. A última vez que o Farrapo entrou em campo foi no dia 26 de outubro de 2024. Na ocasião, a equipe enfrentou o Riograndense no estádio Bento Freitas pela última rodada da primeira fase da terceirona daquele ano e perdeu por 1-0. De lá pra cá, ficou sem jogar, ficou sem entrar em campo, né, por competições da Federação Gaúcha de Futebol. E a espera acabou, né? Foram 2 meses de preparação, um grupo já mais reforçado em relação ao grupo de atletas que se apresentou ainda no mês de março, nomes como Léo Ferraz, Walter, Marlon Bica, são as grandes novidades aí do Farroupilha para esta temporada. E por falar em Léo Ferraz, o jogador já está no boletim informativo diário da CBF, já tem condições legais de jogo e deve ser um dos nomes nessa equipe titular do técnico Bruno Coelho. Quanto a Walter, ele que de longe é a grande contratação do Farroupilha para esta temporada, o jogador ainda não apareceu no BID. Pode ainda pintar durante essa quarta-feira, o que o deixaria em condições legais de disputar a partida. Mas, como o mesmo falou, já está há um tempo sem atuar e, por isso, mesmo que tenha essa condição de entrar em campo, deve começar no banco de reservas, não deve atuar os 90 minutos ou até mesmo ficar de fora caso não apareça, né, no BID. E aí a sua estreia seria só no clássico Brafar, duelo que acontece pela segunda rodada. Então o Farroupilha está pronto e inicia logo mais a sua trajetória na Copa da Federação Gaúcha de Futebol, buscando fazer um laboratório, né, bons desempenhos para dar uma casca nesse grupo e buscar o grande objetivo, claro, que é o acesso na terceirona gaúcha. São as informações do Farroupilha para a Rádio Universidade com o repórter Fernando Moraes.
0: Obrigado, Fernando Moraes. 7 horas 51 minutos, 7h51, manhã de quarta-feira, 13 de maio. Quem está chegando agora é o Lucas Fabião com o boletim do Grêmio Esportivo Brasil, o nosso chavante.
8: Estamos chegando com as informações do Grêmio Esportivo Brasil nesta quarta-feira, aqui na programação da Rádio Universidade. E hoje é dia de estreia em uma nova competição, vai começar a Copa FGF 2026 e o chavante, atual campeão da competição, recebe a equipe do Guarani pela primeira rodada da competição. O jogo acontece a partir das 19 horas no estádio Bento Freitas e, claro, estaremos acompanhando a partir das 18 horas no Esperando Futebol aqui na Rádio Universidade. Mas é um chavante onde deve ter muitas mudanças. Gilson Maciel deve mexer bastante o elenco, porque está em meio à disputa da Série D do Campeonato Brasileiro, não está em boa fase, inclusive vem de goleada sofrida no sábado contra a equipe do Marcílio Dias, perdeu por 4-1, mas sempre esteve nos planos do Gilson e do Brasil usar os atletas com menor minutagem na Copinha. Apesar do adversário ser duro, é o Guarani, que também é um time de Série D, também está disputando a Série D e que promete vir com força máxima até o estádio Bento Freitas, mas Gilson Maciel segue com o seu plano. É muito difícil traçar 11 iniciais, porque depende de como Gilson está vendo essa partida, mas o torcedor chavante vai encontrar no estádio Bento Freitas um elenco bastante diferente daquele que vem atuando na Série D. Podemos, por exemplo, citar que Edson não será o goleiro, Davi vai ganhar uma oportunidade, o sistema defensivo inteiro deve ser alterado, com Yuri, Saulo, Iago Zamora e Otávio, no ataque também reformulado, Gabriel Morbeck como um camisa 9 no lugar do Yuri Tanque pode acontecer, um meio de campo também reformulado, ainda é um dos setores que temos maiores dúvidas, mas Thiago Henrique pode ganhar oportunidade, Guti, Gabriel Masson que chegou há pouco tempo, Robinho que já virou um reserva do Gilson também pode ser titular, é um Brasil que vai vir bastante mexido, Júlio Simas que está suspenso para o jogo contra o São José no próximo domingo, não vai jogar a próxima partida de Série D, deve estar relacionado para essa partida, deve ser um dos titulares relacionados. Não quer dizer que vai começar como titular, mas é uma opção para o Gilson. Mas então o Grêmio Esportivo Brasil entra em campo às 19 horas pela estreia da Copa FGF num jogo que é um clássico, numa competição de muitos clássicos que o Brasil vai enfrentar. Vai enfrentar um Guarani do Alessandro Telles, time de Série D que promete força máxima. E o Brasil deve testar novos jogadores, um Brasil mais reserva do que misto. Mas a dúvida, a escalação inicial a gente sana mais tarde, reforçando o convite. A partir das 18 horas estaremos esperando o futebol aqui na Rádio Universidade. Eu sou o Lucas Fabião e a gente se encontra para Brasil e Guarani.
0: Obrigado, Lucas Fabião, trazendo as informações do Grêmio Esportivo Brasil. Agora é hora e vez dele, Beto Ventromilli, e o seu comentário aqui dentro do Bom Dia RU. Bom dia, Beto. Seja muito bem-vindo.
9: Bom dia, Sérgio, e bom dia, ouvintes do Bom Dia RU. E essa quarta-feira promete muita informação e emoção no futebol da terra. Começa a Copa Federação Gaúcha de Futebol para a dupla Brafar, exatamente. Farroupilha vai estrear fora de casa, lá contra o Grêmio Bagé, no Pedra Moura, às 8 horas da noite. Farroupilha que vem surpreendendo positivamente com algumas contratações experientes. Um grupo que até então começou com uma expectativa mínima de jovens, representando o clube no seu centenário, o ano dos 100 anos do Farroupilha, este ano de 2026, onde o Farroupilha, então, começou realmente de uma forma muito simples, né? E de repente começaram a aparecer nomes importantes, jogadores experientes. E ontem no estúdio da RU, pela primeira vez, recebemos o Walter, o centroavante, o W18, junto com o Marlon Bica e a comissão técnica e também a direção do Farroupilha, mostrando realmente que o Farroupilha avançou um pouco mais naquilo que será a sua participação na Copa Federação Gaúcha de Futebol. Evidente que o objetivo de qualquer clube é vencer. Mas ainda assim, dentro das suas realidades, o Farroupilha entende que vai disputar. O que vai acontecer depois é como eu tenho dito, o campo é que vai dizer. Mas, pelas contratações e os reforços que aparecem nesse momento, experientes no time do Farroupilha, eu já tenho dito aí na programação, a gente tem conversado com o ouvinte, o resultado de campo eu não sei, mas não leve o Farroupilha de bobo, porque de bobo não tem nada. Isso em relação também à regionalização dessa primeira fase, nós teremos a dupla Brafar, então, o Brasil Farroupilha, com a dupla Baguá. Farroupilha vai então fora com o Bagé nesta noite fria, às 8 horas da noite, enfrentar lá o Jaldinegro, que tem no comando o Rodrigo Bandeira, que já foi técnico, inclusive, do Farroupilha, fez uma boa campanha, depois, por questões de regulamento, Farroupilha não teve sequência, num erro de inscrição, enfim, aqueles embrólios que só o regulamento da federação consegue fazer. E ali tirou o Farroupilha da chance, talvez, de evoluir até para a subida da terceira divisão. Mas, em relação também ao Brasil, esse estreia em casa na Copa Federação, hoje mais cedo, às 7 horas da noite, no Bento Freitas, contra o Guarani de Bagé. Há que se lembrar que os dois clubes, nesse momento, estão disputando também a Série D do Campeonato Brasileiro. Em campeonato paralelo, aquilo que se tem ouvido até agora, pelo menos do lado do Brasil, é usar um time reserva. Mas olha, o grupo do Brasil não é tão grande assim para formatar dois times sem um banco à altura. Talvez o Brasil dê minutagem, sim, para aqueles jogadores que não estão atuando efetivamente na Série D do Campeonato Brasileiro. Mas talvez também, e acredito nisso, colocar algumas peças mais experientes também no banco, estejam com ritmo. Porque o fato de ser uma Copa Federação, o fato de ser um campeonato paralelo, de usar um segundo time, não invalida a responsabilidade do Brasil também de jogar em casa. E principalmente depois, lá do Passo da Areia com São José, que o Brasil vem com empate, perdeu em casa para o Marcílio Dias, perdeu fora agora pela Série D para o Marcílio Dias, e ainda teve aquele revés da Recopa Gaúcha na quarta passada, que era um jogo de extrema motivação do grupo. O Brasil jogou além do seu limite em alguns momentos, realmente percebia-se que o momento físico do Brasil foi o limite, e isso talvez tenha causado um prejuízo maior na última derrota de 4-1 fora do Bento Freitas. Portanto, hoje, independentemente de ser a Copa Federação, é o Grêmio Esportivo Brasil, é a responsabilidade em casa de trazer para o seu torcedor, pelo menos, amenizar os resultados negativos de derrotas que o Brasil vem sofrendo. em uma semana pelo menos foram 3. Então hoje, acredito eu que o Brasil deverá montar um time com alguns jogadores que estão fora daquele elenco principal e assessorar talvez no banco com jogadores que possam, se o Gilson precisar, entrarem para resolver. Do lado do Guarani, o Guarani também tem a mesma toada, mas o Guarani já está percebendo que precisa investir tudo na Copa Federação. Por quê? Venceu agora no último domingo em casa, recuperou um pouco a sua autoestima, a um time importante que é o Santa Catarina, mas o Guarani ainda está um pouco longe da chave de classificação, do grupo de classificação, o G4. O Brasil ainda está no G4. O Brasil precisa também vencer pelo menos o próprio São José no próximo sábado para dar o avanço e praticamente encaminhar a sua classificação, que ainda não é garantida. Mas o próprio Guarani, que vai tentar evidentemente manter uma briga na Série D, já percebeu que lá está mais difícil pelo momento do time na competição nacional. E investir na Copa Federação, buscar por dentro, digamos assim, a possível vaga de Série D, também está vivo no plano do Estrela d'Alva. Portanto, confrontos hoje à noite dessa regionalização, chaves que a gente sabe que nesse modelo de jogos são jogos apertados, a não ser que haja uma sobreposição de alguém por uma noite inspirada. Eu não creio em jogos com goleadas, a não ser que desande por algum lado, alguma razão que se desconheça, mas jogos acirrados, jogos de marcação, é a estreia, todo mundo mais atento para não perder, para não sofrer um revés. Portanto, jogos que começam também a trazer na nossa regionalização um pouco daquela reviver dos clássicos, né? O Baguá, que há muito tempo não tinha, e o Brafar também, que há muitos anos não se via. Portanto, uma noite que promete um futebol de emoções, de atenções, para que a gente continue avaliando a partir da quinta-feira as emoções do que ainda veremos por aí no Campeonato Brasileiro, principalmente com Brasil e Guarani. Mas emoção não vai faltar. 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A gente se encontra.
0: Obrigado, Beto Vetromilli, trazendo aí o seu comentário, né? O seu comentário. Mas antes da gente encerrar essa nossa primeira meia hora, aliás, a segunda meia hora, né, com a participação do Daniel Kuss, tem uma notícia boa para quem pretende fazer concurso, né? O governo do Rio Grande do Sul publicou, vamos trocar nossa trilha aqui, o governo do Rio Grande do Sul publicou nesta terça-feira o edital do novo concurso público da Polícia Penal. Ao todo, são oferecidas 213 vagas imediatas, além de cadastro reserva para cargos de nível médio e superior. Quem traz as informações é o Eliezer Alves.
1: 3, 2, 1. As oportunidades são para os cargos de Polícia Penal, Analista de Polícia Penal e Técnico Administrativo. Entre as áreas contempladas para analista estão Direito, Psicologia, Serviço Social, Engenharia, Nutrição, Enfermagem e Tecnologia da Informação. Os salários variam de R$ 5.159 a R$ 9.745, com jornada de 40 horas semanais. Para participar, os candidatos devem ter Carteira Nacional de Habilitação, categoria B. As inscrições já estão abertas e seguem até o dia 12 de junho, exclusivamente pela internet no site do Fundatec, www.fundatec.org.br. As taxas de inscrições variam entre R$ 124 e R$ 282, dependendo do cargo escolhido. As provas objetivas estão marcadas para agosto em Porto Alegre. O concurso também prevê teste de aptidão física, avaliação psicológica e investigação social para alguns cargos. Da redação da Rádio Universidade, Eliezer Alves.
0: Obrigado, Eliezer Alves, trazendo as informações sobre esse concurso público que está sendo lançado pelo governo do Rio Grande do Sul. Nós, daqui a pouquinho, na volta do intervalo, Quem volta conosco é o Daniel Curso, trazendo as informações da cidade, tá bem? Já já ele vai estar de volta aqui conosco.
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11: 8:03.
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0: 8:06, 8:06, quem está de volta conosco aqui, eu já havia anunciado, né, que ele estaria aqui conosco, o Daniel Kurz.
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3: Sérgio, prossegue aí a temperatura baixa, mas nem tanto como os outros dias, né? A temperatura é um pouco mais agradável em relação à segunda e à terça-feira pela manhã. O destaque é para o trânsito, informação repassada aí pela Secretaria de Transporte e Trânsito, já que temos um fechamento ali da Gomes Carneiro, entre a Silveira Calheca e a Antero Leivas, ali bem próximo ali da Casa de Bombas, ali que nós temos na Gomes Carneiro. Então tem uma obra do Sanep que vai ser realizada hoje, então o pessoal que for para aqueles lados ali do Porto, né, fique atento, né, pois tem alteração aí, tem fechamento de rua ali na Gomes Carneiro, o pessoal não vai poder passar, vai ter que procurar uma outra via alternativa, é o principal destaque nesta manhã, onde estamos aí, vamos dizer assim, com o habitual horário de pico aí dos congestionamentos nas principais ruas da cidade. São os horários aí que o pessoal tá chegando aí nas escolas, tá chegando do trabalho, então é essa movimentação habitual que a gente tem nesse momento, pelo menos até aqui, sem informação de maiores incidentes, Sérgio. O que está legal aí é o solzinho chegando para aquecer mais um dia nesta quarta-feira, 13 de maio. Né? Você salientou aí a questão da abolição da escravatura. E eu lembro que hoje a paróquia Nossa Senhora de Fátima está em festa. Né? 13 de maio é o dia de Nossa Senhora de Fátima. E o bairro do Fátima, ali Navegante, está em festa nesta quarta-feira.
0: Ontem eu recebi mensagem de ouvintes aqui, Daniel, o pessoal dizendo, pá, eu gosto quando tu bate um papo com o Daniel bate um papo contigo, né, e fala das coisas do cotidiano. Aí ontem tu falava da bergamota bem fedorenta, né, com aquele cheirinho gostoso. Quando
3: aí
0: gente...
3: eu consegui.
0: Conseguiste?
3: Consegui.
0: Eu ia te perguntar, o dia hoje tá para qual característica? Uma laranja? Ainda não é laranja do céu, né? Tem que chegar junho, né? Tem que chegar junho.
3: Mas a bergamota ainda segue aí, ainda segue nesse ponto. Meio da manhã a gente bota uma pra dentro, como diz o outro.
0: tá certo. E o Daniel que tem cuidado esses dias, ele não me viu, mas eu o vi ele passeando com seus dois pets ali, né? Tava na segunda-feira, acho que foi, né? Hein?
3: Já é costume aí da cachorrada ver a gente meio que se movimentar aí com o carro com algum dos carros da casa e eles já se posicionam para sair como companheiros, né? E a gente leva, né?
0: Tá certo.
3: A gente leva, já que os filhos já estão grandes, né? Então os pets que acabam meio que substituindo os filhos aí.
0: Tá certo. Obrigado, Daniel, que volta no Bom Dia Rio de hoje ainda, né? Daqui a pouquinho está conosco novamente aqui. O mês de maio é marcado pela campanha Maio Verde, que busca dar visibilidade à doença celíaca e também promover a conscientização sobre a importância do diagnóstico e dos cuidados com alimentação sem glúten. A doença celíaca é uma condição autoimune causada pela intolerância ao glúten, presente em alimentos como trigo, cevada e centeio, e pode afetar a qualidade de vida de crianças e adultos quando não identificada corretamente. Para falar sobre o assunto, a Beatriz Alt preparou duas entrevistas especiais. Na primeira, vamos entender melhor o que é a doença celíaca, os sintomas e a importância do diagnóstico com uma representante da Alcebra, Associação Brasileira de Celíacos, né? A Fabiane Greco. E na sequência, também, nós vamos conhecer um pouquinho mais sobre a padaria Noglu, uma padaria 100% livre de glúten, que é aqui da cidade de Pelotas, né? Então vamos à primeira entrevista, conteúdo produzido pela Beatriz Alt, que traz a Fabiane Greco.
4: É isso mesmo, Sérgio. Maio é o mês da conscientização sobre a doença celíaca, conhecido também como Maio Verde. A campanha tem o objetivo de informar a população sobre essa condição autoimune e crônica, desmistificar o consumo de alimentos sem glúten e chamar a atenção para a importância da inclusão alimentar. A doença celíaca é desencadeada pela ingestão de glúten e exige uma dieta rigorosa, o que ainda representa um desafio para muitas pessoas na hora de se alimentar, principalmente fora de casa. Em Pelotas, iniciativas como a Padaria Inclusiva No Glu buscam mudar esse cenário, oferecendo uma produção segura, afetiva e totalmente livre de contaminação, além de promover também o acolhimento e a proximidade com a comunidade celíaca. Outro destaque também é a atuação da Alcebro RS, Associação dos Celíacos do Brasil, Seção Rio Grande do Sul, entidade sem fins lucrativos fundada em 1991, que trabalha na defesa dos direitos e da conscientização sobre a doença. E para falar sobre o Maio Verde, os desafios e também os avanços na inclusão alimentar, nós conversamos agora com Fabiane Greco, celíaca e representante da Alcebro RS.
5: Bom dia, é um prazer estar aqui contigo. Queria iniciar agradecendo, né, a abertura desse espaço para a gente estar conversando nesse mês de conscientização sobre a doença celíaca.
4: E para falar sobre, começar falando sobre o Maio Verde, me explica para a gente o que é a doença celíaca.
5: Então, a doença celíaca, né, como tu comentou ali no início, é uma doença autoimune crônica, então ela não tem cura, né? Ela tem tratamento, e o tratamento da doença celíaca é basicamente a dieta alimentar, porque o que desencadeia nos celíacos, né, que são predispostos, né, as pessoas que são predispostas a ter a doença celíaca, que manifestam essa doença, o que desencadeia a doença é o glúten. Então, o glúten é uma proteína que ele está presente em alguns alimentos, tá? Trigo, centeio, cevada, então a ingestão desses alimentos é que desencadeia a manifestação da doença nos celíacos. É uma doença que ela causa inflamação intestinal e pode levar à desnutrição, pela absorção de nutrientes e uma série de outros comprometimentos, né, da saúde do celíaco.
4: E se puder detalhar melhor quais são esses principais sintomas e quais também são as principais dificuldades enfrentadas para quem convive com o dia a dia. Acredito que bastante dificuldade em conseguir alimentos que sejam, até porque já vi pesquisando na internet, que até a contaminação cruzada não tem naquele alimento, mas se tocou em algum alimento, ficou perto de algum alimento, eu queria que tu explicasse um pouco essas dificuldades.
5: Isso. Falando dos sintomas, principais sintomas assim, associados à doença, né, que as pessoas podem manifestar, incluem diarreia, desnutrição, manifestações gastrointestinais, mas a doença celíaca ela também tem manifestações neurológicas, fadiga, dor de cabeça, irritabilidade. Na verdade, a OMS, a Organização Mundial da Saúde, né, fala em mais de 200 sintomas diferentes que podem estar associados à doença celíaca. E a pessoa não manifesta todos os 200, né? Ela manifesta alguns desses sintomas. Então, isso também dificulta, muitas vezes, o caminho para o diagnóstico, né? Porque o sintoma ele pode ser bem variado. Com relação... as dificuldades no dia a dia, é isso que tu comentou. Excluir totalmente o glúten da alimentação é o único tratamento para a doença. E essa exclusão total, ela passa por excluir também alimentos que foram contaminados com essa proteína, né? Então, um alimento que naturalmente não tem trigo, por exemplo, no processo de produção ou de fabricação, se feito no mesmo ambiente que se produz alimentos com trigo, ele pode ser contaminado e isso também vai causar problema, né? Vai causar manifestação da doença no celíaco. Então, essa é uma dificuldade muito grande. Hoje a gente tem no mercado uma oferta maior de produtos industrializados sem glúten, né, do que alguns anos atrás, mas nós ainda temos muita carência dessa produção e principalmente de ambientes fora, né, que a gente possa se alimentar com segurança e não ter contaminação cruzada com glúten.
4: E muita gente também acaba espalhando desinformação sobre a doença celíaca. Um exemplo é achar que é apenas uma dieta, que essas questões. E como a Alcebro trabalha para desmistificar essa desinformação, levar a informação correta para o público?
5: Isso, a Celbra, nós temos várias associações de celíacos no Brasil, né, que são coordenadas pela FENACELBRA, que é a Federação Nacional dos Celíacos. Então, aqui no Rio Grande do Sul, nós temos a Celbra, né, que faz muito trabalho de conscientização, de promoção da boa informação em relação à doença celíaca, porque quanto mais a gente tem espaços como esse para falar, para colocar, explicar a doença, mais a gente vai desmistificando, porque a dieta para o celíaco, ela não é uma opção, ela é o único tratamento existente. Então, para que a doença permaneça controlada e ele possa retomar a sua saúde plena, precisa dessa total exclusão do glúten, né? Então não é uma opção, eu não posso optar, né? Não, e às vezes confunde muito assim com uma dieta por opção, né? Porque as pessoas optam por retirar um alimento ou outro da alimentação no geral, mas para o celíaco realmente não é uma opção, é o único tratamento. Não tem um remédio para a doença celíaca. Uhum. O único tratamento é excluir completamente o glúten da dieta.
4: E até me surgiu uma dúvida de como é diagnosticado a doença celíaca, e também esses sintomas aparecem logo na infância, quando é criança, ou pode ser desenvolvido ao longo do tempo?
5: Alguns estudos, né, que têm sido feitos sobre doença celíaca apontam assim que a doença se manifesta principalmente em algumas fases da vida, mas não quer dizer que vai desenvolver, vai apresentar essa doença só lá na inclusão alimentar, por exemplo. Né? Quando é bebê, começa a fazer a inclusão dos alimentos, pode acontecer a manifestação da doença celíaca já, né, nessa fase da vida, mas ela também pode ocorrer em outras fases. Por exemplo, como foi comigo, né, que eu tive os sintomas. Comecei a manifestar os sintomas, mas tive o diagnóstico da doença com 32 anos de idade. Então, nessa fase, depois dos 30 anos de idade, também pode aparecer os sintomas e a manifestação da doença, e também em fases mais maduras da vida, digamos assim, né? Tem pessoas que manifestam os sintomas e têm diagnóstico depois dos 60 anos, por exemplo.
4: Como trouxe pra gente, são mais de 200 sintomas. Eu não sei se teria como trazer os principais, ou se tu quiser falar de pessoal. Se não...
5: Isso, normalmente, os mais comuns, assim, né, são os sintomas gastrointestinais, né, diarreia crônica, mal-estar em relação à alimentação, inchaço na barriga, náusea. No meu caso, eu não manifesto nenhum desses sintomas com a doença celíaca. Os meus sintomas, eles são totalmente neurológicos. Então, isso dificultou um pouco o meu diagnóstico no início, né. Então, eu tenho muito, assim, formigamentos, dor de cabeça, fadiga crônica, né? O que eles chamam de neuropatias inespecíficas, que são como se fossem choquezinhos, formiguinhas também, que andam pelo corpo. E tu tinha me perguntado em relação ao diagnóstico, né? O diagnóstico, quando o médico suspeita, né, que o paciente pode apresentar doença celíaca, ele vai encaminhar uma série de exames. Não tem, assim, um exame específico também. Tem uma série de exames de sangue que a gente faz, de alguns anticorpos que são marcadores para essa doença. E também se faz uma biópsia do intestino delgado para ver, porque, como eu te falei, é uma doença que se manifesta, né, na inflamação do intestino delgado. Então, através da endoscopia com biópsia, é possível fazer o diagnóstico. Então, o médico tem uma série de parâmetros, assim, de exames para seguir. Hoje tem o protocolo do SUS, né, para diagnóstico de doença celíaca. Então, tem uma orientação já bem clara de como fazer o diagnóstico da doença, e essa orientação também traz alguns dos sintomas e outras questões que podem levar o médico a suspeitar. Por exemplo, se a pessoa já tem histórico de doenças autoimunes na família, isso tudo conta também para levar o médico para essa suspeita de que aqueles sintomas manifestados podem estar relacionados à doença celíaca.
4: Eu pesquisando aqui, cerca de 2 milhões de celíacos no Brasil, então um grande número da população tem essa doença e às vezes não tem tanto recurso, tantos lugares para conseguir. E como vocês veem essas iniciativas como a Padaria No Glu, que traz um cardápio 100% que é 100% celíaco, acho que podemos falar assim, que 100% tu vai lá e tu sabe que tu vai poder comer, então é uma, com segurança principalmente, não vai ter aquela contaminação.
5: Sim, para o celíaco é muito importante, porque tu imagina, né? É o único tratamento para o celíaco manter a saúde, né? E faz parte da nossa saúde também a questão social. E a questão social, ela sempre envolve muito a alimentação, né? Então, tu tem um espaço que tu sabe que tu pode sentar e comer com segurança, que tu não precisa perguntar se a cuca que tu quer provar, né, se o pastelzinho que tu quer comer tem trigo ou não, né, se foi feito de forma segura, se não está contaminado com glúten, traz uma tranquilidade emocional enorme, porque o celíaco vive sempre com essa desconfiança, bagunça, essa pressão psicológica no dia a dia, né? E principalmente nessas interações sociais, que dificultam muito. E coisas do dia a dia, às vezes tu tá com pressa, tu quer comprar um lanche, né? Ou tu não conseguiu fazer uma marmita pro almoço, porque também tem isso, a gente não pode almoçar, né, com segurança num restaurante comum, mesmo que seja para comer arroz com feijão, que teoricamente não tem trigo. Mas pelo preparo, pelo tempero que usou, ele pode conter trigo. Então, tu quer um lugar para comprar alguma coisa para comer, tu sabe assim que é um lugar que tu vai ter essa segurança sem precisar fazer esse questionamento todo, justamente pelo comprometimento, né? Que esses espaços que hoje, graças a Deus, estão aumentando, mas aqui ainda na metade sul nós temos muito poucas opções, né, para os celíacos. E como tu falou, opções seguras, né, sem contaminação, e como tu falou, nós não somos tão poucos assim, né? A estimativa, né, pelas fontes da Fenacelbra e pelas fontes assim de dados mundiais, de que em torno de 1% da população é celíaca. Então, na verdade, somos muitos, não somos tão poucos. E falta esse olhar, né, dos estabelecimentos, de quem trabalha com produção de alimentos, para esse público. Né?
4: Eu achei muito interessante a tua fala sobre alimentação, porque às vezes a alimentação é mais do que, e não falar só alimentação, porque alimentação é muito importante, mas é aquele espaço de convivência, é um espaço de poder ir tomar um café e ter segurança que não vai passar mal. Então, além da alimentação ser tão importante, é esse espaço social de convivência. Então é muito interessante, eu gostei muito da tua fala. E eu queria te perguntar agora sobre a iniciativa do Maio Verde.

0: trazendo com essa perspectiva, né? Perspectiva de... Deixa eu só... Eu acho que nós... Deixa eu só... Vou pedir um auxílio aqui da Beatriz Alt, né? É, para a gente estabelecer aqui a conexão de áudio aqui com o professor Marcelo, né? É, vou precisar que a Bia me dê um suporte aqui, né? Já nós vamos estar falando. O professor está sem o áudio aqui, né? E nós vamos restabelecer. É só um processo técnico aqui e a gente já restabelece a conexão aqui, que é via Google Meet, né? E aí o professor já vai ter seu áudio restabelecido. Agora já está. Já estou ouvindo o barulhinho do professor aí, né? Já estou ouvindo o som do professor. Eu só não sei se o senhor está reverberando a minha fala aí, né? Não sei se... A gente vai ajustando o avião aqui no ar, né? No ar. Eu acho que o seu microfone está fechado. Está fechado o seu microfone. Vamos ver. Estamos fazendo os ajustes técnicos aqui, né? Acho que foi uma saída de conexão, né? Voltou, professor? Nós não estamos ouvindo. Eu acho que é o fone de ouvido, se eu puder tirar. Que aí talvez, né, a gente consiga restabelecer. Tecnologia, né? Tecnologia, a gente está no ar, está fazendo essas adequações aqui, né? A gente vai fazendo as adequações para conversar com o professor Marcelo Passos sobre, né, essa situação, esse investimento que o governo federal quer propiciar, né, a todos que queiram investir. Pode ser um real, não tem problema nenhum, né? Pode ser valores pequenos. Vamos ver se a gente consegue restabelecer, né? Senão a gente vai fazer a entrevista por telefone com o professor Marcelo, né? Agora sim.
1: Oi, estou te ouvindo agora.
0: Agora sim, agora o senhor tirou o fone, deu certinho.
1: Eu acho que é isso.
0: É o fone de ouvido. Nós estamos, né, ajustando o avião em pleno voo, né, professor?
1: Sim.
0: Mas tá bom, sim, deu tudo certo. O rádio hoje, rádio com imagem, né? A gente demanda necessidade de internet, demanda necessidade de sistemas operacionais, né? Como o OBS, que abre, né, abre o YouTube, né, e conecta a gente aqui nessa reunião de Google Meet aqui também, que a gente utiliza esse sistema operacional. Professor Marcelo Passos, economista, professor da Universidade Federal de Pelotas, muito prazer em recebê-lo aqui novamente e agradecendo sempre a sua disponibilidade conosco, atendendo os nossos pedidos para falarmos de economia e principalmente, no caso hoje, a nossa conversa será sobre a possibilidade de investimento para qualquer cidadão. Obrigado pela sua presença.
1: Obrigado, Sérgio. Obrigado pelo convite. Sempre um prazer poder colaborar com vocês, né? Sempre disposto, sempre disponível.
0: Professor, nós temos na economia brasileira diversas formas de investimento, né? A mais comum e conhecida praticamente aí de 100% dos brasileiros, exceto das crianças recém-nascidas, né, é a poupança. A poupança é de conhecimento de praticamente todos os brasileiros. Depois tem CDB, CDI, tem uma série de outros investimentos em letras do tesouro. Mas, sem estender muito, o que significa esse lançamento do governo, Tesouro Reserva, que é um novo tipo de investimento de renda fixa, né, voltado para quem quer guardar dinheiro

0: com segurança e ter a possibilidade de resgatar a qualquer momento, né? O que que significa esse investimento, que inclusive o governo divulga que é melhor que poupança, né?
1: Sim, realmente melhor que poupança. Aliás, não é difícil ser melhor que a poupança, porque a caderneta de poupança, embora seja um investimento, uma modalidade de investimento muito tradicional no país, né? Muito antiga, né? Ela se confunde com a própria criação do Sistema Financeiro Nacional, até anterior, né? Muito antiga. Ela vem rendendo pouco há muitos anos, né? Ela vem sendo um investimento que é investimento realmente para quem. Até, eu diria até que é para quem não tem educação financeira, né? Porque é um investimento que rende muito pouco, né? Agora, é um investimento seguro e a população acostumou-se a considerar a poupança como um investimento, um porto seguro, um investimento que não vai trazer nenhum problema e tal. Só que o rendimento da poupança, às vezes, fica abaixo da inflação ou muito aquém das outras alternativas melhores de investimento. Agora saiu o Tesouro Reserva, né, que é um título do Tesouro Nacional, do Tesouro Direto. O Tesouro Direto é a plataforma na qual se negociam títulos públicos. O Tesouro Reserva é um título público, só que é um título público de liquidez imediata. Nem todo título público tem liquidez imediata, a maioria não tem, né? É um título público que a aplicação mínima é de R$ 1, aplicação mínima muito baixa. E liquidez imediata, o que que é? É que durante todos os dias úteis, o Tesouro Reserva vai render, né, o equivalente à taxa Selic, que hoje está em 14,50% ao ano, que é um rendimento muito alto na comparação internacional, um dos mais altos do mundo. E um investimento seguro também, risco muito baixo. Né? Então, a liquidez imediata permite que a pessoa saque ou aplique a qualquer momento. Ela pode resgatar e pode aplicar a qualquer momento, sem perda do valor de face do título. O que é o valor de face? Quando a gente aplica, por exemplo, R$ 2.000 num título e resgata ele antes do vencimento, um título normal, título público normal, a gente pode perder esses R$ 2.000, a gente pode resgatar 1.900 ou 1.800, tá? Mesmo com juros. Porque isso chama-se marcação a mercado, quer dizer, o título pode perder valor se for resgatado antes do prazo. Então recomenda-se para quem investe em outros títulos públicos resgatar no vencimento, que aí a pessoa ganha o valor do título que ela pagou, né?
0: O
1: O
0: capital
1: montante,
0: principal, né?
1: o principal montante, mais os juros, né? Aí ela ganha normal. Isso para títulos normais. No Tesouro Reserva não precisa. Ela vai sempre receber o montante mais juros. Sempre. Ela
0: Sim.
1: pode resgatar antes que ela vai receber. O que vai acontecer é, dependendo do prazo, ela tem imposto de renda e IOF. Se ela deixar mais de um mês, ela não vai pagar IOF, Imposto sobre Operações Financeiras. Tá? Já se ela deixar, quanto mais tempo ela deixar aplicado o dinheiro no Tesouro Reserva, menos ela vai pagar de imposto de renda sobre o ganho de rendimento. Sobre o ganho, né?
0: É o
1: Então,
0: juro,
1: sobre.
0: né? Ela não paga imposto de renda sobre o capital principal, aquele valor que ela aplicou. Ela
1: É, isso
0: paga
1: não
0: sobre o
1: paga,
0: que
1: ela
0: ela
1: paga sobre o
0: ganha,
1: ganho
0: né?
1: de capital,
0: É.
1: sobre o ganho de capital, que é o juro,
0: Exato.
1: exato. Então ela paga o valor que é, por exemplo, se ela deixar até 6 meses, 180 dias, ela vai pagar de imposto de renda 22,5%. De 181 dias, 6 meses aproximadamente, até 1 ano, vai pagar 20%. Então, se ela deixar mais de 6 meses, ela já economiza 2,5%. 22,5 cai para 20, né? E se ela deixar mais de 1 ano, até 2 anos, já cai para 17,5%. E mais de 2 anos, cai para 15%.
0: Sim.
1: Né? Então, isso chama-se tabela regressiva de imposto de renda. Quanto mais tempo a pessoa deixa aplicado dinheiro, menos ela paga de imposto. E mais de 30 dias, ela não paga o IOF. Né? Então, é um investimento que vale a pena manter para uma reserva. O nome Tesouro Reserva é exatamente para indicar que é para uma reserva financeira. E é interessante, Sérgio, porque as pessoas, quando investem, aumenta também nas pessoas que investem o interesse por educação financeira. As pessoas ficam mais, se informam mais por notícias, ficam mais atentas à economia, se informam mais, fazem cursos. Então, quem não investe, obviamente, não se interessa por finanças. A não ser quem estuda economia ou administração financeira e tal. Então, ou engenharia financeira, engenharia de produção, no caso. Então, normalmente, quem investe vai ficar interessado em conhecer melhor o mercado e tudo mais.
0: Sim.
1: Né? E é uma modalidade segura, liquidez imediata, liquidez diária, praticamente, né? Rende todos os dias úteis, funciona 24 horas por dia, 7 dias por semana. Você pode, domingo, 3 horas da manhã, resolver aplicar, vou aplicar, tá? Sábado, 5 da manhã, vou aplicar, não tem problema. Né?
0: Sim.
1: Saiu da balada sexta-feira, tomou uma cerveja, vou aplicar no Tesouro Reserva. Vai lá, 5 da manhã no sábado, vai lá e aplica.
0: Perfeito, perfeito. Professor, tem um aspecto, né, que eu gostaria que o senhor falasse, excluindo as ações em bolsa de valores, que pode haver um ganho de capital bem maior, né, porque isso existe aquela volatilidade, aquela flutuação, né, das bolsas, mas das aplicações tradicionais no sistema financeiro, hoje, não é uma afirmativa, é uma pergunta, né? Esse investimento no Tesouro, ele é o dos que melhor remunera, porque é 100% da taxa Selic, né?
1: Sim, 14,5%, que é uma taxa alta, muito alta, das mais altas do mundo, porque a gente faz o cálculo, Sérgio, pelo juro real.
0: Sim.
1: Então, 14,5%. Vamos tirar 4,5%, que mais ou menos é a inflação. Então, vai dar um rendimento de... Vamos botar entre 9,5% a 10% real, acima da inflação. Tá? É o segundo maior juro real do mundo, só perde para a Rússia, que está em guerra.
0: Sim.
1: Então, assim, é um rendimento muito alto, muito elevado. E é um rendimento que agora se torna acessível para as pessoas. Logo, logo vai estar em todos os bancos. Por enquanto está no Banco do Brasil só.
0: Sim.
1: Né? E a aplicação pode ser feita pelo app de investimentos, aplicativo de investimentos do Banco do Brasil. A pessoa pode pagar por Pix. Pode entrar no aplicativo de investimentos do Banco do Brasil, pelo celular ou pelo computador.
0: Sim.
1: E fazer um Pix.
0: Quem garante a garantia desse capital investido é o governo federal.
1: Na verdade, é o governo federal. O governo federal... O Brasil tem um histórico, o Brasil e Portugal na Europa também, interessante que o Brasil e Portugal, de certa maneira, estão irmanados nessa situação. Nas raras situações em que os dois países atravessaram de crise da dívida pública, o Brasil atravessou há muitos anos atrás já, o Brasil e Portugal sempre honraram a dívida pública. Teve lá a crise lá de 2010, lá em Portugal, na Grécia, a crise da dívida soberana da Europa, e Portugal pagou em dia os títulos e tal.
0: Sim.
1: Apertou o cinto e pagou em dia. O Brasil sempre fez isso também. Aqui do lado, na Argentina, a Argentina já deu calote várias vezes, o México já deu calote várias vezes. Né? O México até se ajeitou nas últimas décadas, mas a Argentina sempre, volta e meia, tem problemas com o sistema financeiro. O Brasil não. O Brasil é um bom pagador. O governo brasileiro sempre foi, há muitos anos, é um bom pagador. Desde a época do Império, Sérgio. O governo brasileiro paga bem,
0: sim,
1: remunera bem seus aplicadores, aqueles que emprestam dinheiro para o governo via títulos públicos.
0: Sim.
1: Então é uma aplicação muito segura. Não vejo risco, não. Já em ações, quem quiser ter uma remuneração em ações mais alta... E aceitar mais risco também, aceitar correr mais risco, eu recomendaria investir em um fundo indexado a B3, ao Ibovespa.
0: Sim.
1: Porque aí a pessoa investe no Ibovespa. Ela vai acompanhar o rendimento do Ibovespa todo dia e vai ver se ganhou dinheiro, se perdeu dinheiro. No longo prazo, quem está com foco em longo prazo, que é quem deve investir em ações, as pessoas tendem a ganhar também da inflação no longo prazo. Pode ter perdas no meio do caminho. Mas no longo prazo, se a pessoa manter o investimento, fizer aportes regulares, mensais, enfim, sempre que puder, a pessoa pode, em geral, bate a inflação. Agora, é um investimento para quem aceita maior risco, para quem,
0: claro,
1: tem um dinheiro disponível também, porque o Tesouro Reserva é para quem não vai investir e não pode perder o dinheiro.
0: Claro,
1: quer guardar,
0: claro,
1: realmente para uma... Claro. para uma reserva, uma claro. Reserva financeira para emergência. Já ações não.
0: Professor, me ajude na minha interpretação, né? E o senhor traz ela para a conjuntura técnica, né? Bom, o governo garantindo, ele vai estar pagando um juro alto para o aplicador. Sim. Automaticamente, tem dois aspectos que eu vejo, né? Um deles é o seguinte, é ensinar, como o senhor disse aqui, a educação financeira. E ensinar o brasileiro a poupar, né? A aplicar e ver o seu recurso crescendo. E com isso, provavelmente, ele vai diminuir o endividamento, né? Vejo que é uma proposta de diminuição do endividamento. E ao mesmo tempo, como a taxa Selic é alta, dita aqui pelo senhor e por todos, né? Ele não força também o Banco Central a baixar essa taxa Selic para que o governo pague um juro menor também e para que dentro dessa cadeia econômica, né, haja um ganho para todos?
1: Olha, na verdade não. Deveria ser assim. O teu raciocínio não está incorreto, não. Deveria ser assim. Se nós não tivéssemos uma razão, uma relação dívida bruta PIB tão alta. A dívida bruta do governo em relação ao PIB é mais que 80% hoje. Então, é muito alta para um país como o Brasil, ainda mais com o nosso perfil da dívida vencendo muito no curto prazo. Então, a gente tem uma dívida alta, cara, com juros altos, altíssimos, né, como eu falei, e que vence muito, os títulos vencem no curto prazo, ela não tem um perfil de longo prazo, os títulos vencem muito a curto prazo. Então, uma dívida cara, onerosa e urgente, porque é de curto prazo. Então, o Brasil, quando... O mercado financeiro, eu costumo dizer, o mercado financeiro ele não reclama de nada, ele precifica. Ah, é? Piorou? O preço é esse, então. Melhorou? Ah, vou baixar o preço é esse. Então, assim, a situação do perfil da dívida do Brasil, o juro é muito alto, o perfil da dívida do Brasil? Eu acho que é, mas é o juro que nós temos, é a dívida que nós temos. Então, o juro vai baixar quando a dívida bruta sinalizar, no longo prazo, a médio prazo pelo menos, uma queda. Quando aconteceu isso, a última vez que aconteceu isso, e a dívida e o juro foi derrubado, caiu rapidamente, no governo Temer, quando implementaram o teto de gastos. Bastou implementar o teto de gastos e botarem no Banco Central um cara do ramo, que é o Ilan Goldfein, que é um economista que já tinha feito parte da diretoria do Banco Central, o juro despencou, caiu de 14 e poucos por cento, o patamar que está hoje mais ou menos, caiu para 6%, rapidamente, em menos de 2 anos, rapidamente. E a gente conviveu com o juro baixo até a pandemia. Durante a pandemia o juro era baixo também, mas depois veio a inflação no mundo todo, a inflação da pandemia, a recuperação da economia mundial pós-pandemia gerou inflação no mundo todo. Sim, sim. E aí, o último presidente do Banco Central, Roberto Campos Neto, aumentou muito o juro, na minha visão. E a gente está com esse juro até hoje, porque o governo atual é um governo gastador, é um governo que pressiona a dívida pública. Né? Acabou de pressionar agora também, né, com a isenção da taxa das blusinhas, né? A taxa
0: exato,
1: lá da...
0: exato.
1: Porque isso vai ser de algum lugar, né?
0: Exato, só que
1: vai
0: ele...
1: Vai perder de arrecadação, né?
0: Só para a gente fazer um fechamento aqui, do ponto de vista da garantia, né, diante de tudo que aconteceu com o Banco Master, essa é uma aplicação que se traduz em confiança para o investidor,
1: sim,
0: né,
1: sim,
0: porque
1: sim.
0: O garantidor é o governo federal. E eu queria só, assim, em rápidas palavras, que o senhor nos dissesse assim... pode mudar o comportamento do brasileiro e mudar de endividado para investidor?
1: Olha, eu espero, a minha esperança é que mude, né? Porém, a gente tem aí convivendo lado a lado com essa inovação financeira interessante, importante, que é o Tesouro Reserva, a gente tem as bets, né? E a gente tem muita gente, muitos homens, sobretudo, apostando
0: jogando.
1: Nas bets, jogando. Né? E muitas mulheres, esposas desses homens, não sabem disso, como provou uma pesquisa recente da Quest. Fizeram uma pesquisa, botaram numa sala, pesquisa qualitativa, né, só entrevista, botaram na sala homens e mulheres, famílias, e entrevistaram o pessoal dizendo, olha, os preços estão altos e a gente não tá confiando na economia, não está sobrando dinheiro no final do mês e tudo mais. E aí o entrevistador falou, poxa, mas a massa salarial aumentou, o desemprego está baixo, a economia está crescendo, por que vocês estão se sentindo assim? Aí tiraram as mulheres da sala, os caras disseram, ah, porque a gente está jogando.
0: Reduziram o grupo focal, a verdade veio, né?
1: Exatamente.
0: Pesquisa com o grupo focal.
1: Exatamente. É a vantagem da pesquisa qualitativa.
0: É.
1: Inclusive, igrejas, né, pentecostais, que sempre tiveram uma receita de dízimos muito alta, estão sofrendo agora uma perda de dízimos por conta também da concorrência, entre aspas, das bets. Então, a ideia das bets, o fenômeno das bets, o fenômeno, a meu ver, negativo, vem impactando as finanças
0: sim.
1: de muitas famílias.
0: Sim, sim.
1: Muitas famílias. Porque existe uma diferença muito grande, Sérgio, em jogar, por exemplo, na Mega Sena, que a pessoa joga, é a tal da fezinha, né? Ela nem espera ganhar muito. Ela faz porque se ganhar, né, o valor é pequeno,
0: claro.
1: Se ganhar... Né? Então é uma fezinha, a pessoa não está esperando ganhar. Nas bets a pessoa acha que vai ganhar.
0: Exato, exato.
1: Eu sei futebol, eu conheço futebol, eu conheço mais que a maioria, eu sei que o meu time vai fazer 3 gols desse time, não faz. Aí, de repente, o artilheiro não está num dia bom, chuta 3 na trave, o cara não perde dinheiro. E as bets ganham.
0: É verdade.
1: Uma parte das vezes.
0: E é muito ampla a possibilidade de apostas, né? As perspectivas, né?
1: Exatamente.
0: Aposta em gols, cartões amarelos, expulsões.
1: Tem muita coisa.
0: Professor Marcelo Passos, muito obrigado pela sua participação. Dentro de alguns dias, eu sei que o senhor estará aqui conosco, porque a economia muda e a gente vai lhe demandar para o senhor vir aqui conosco. A gente estourou um pouquinho o nosso horário, em razão até dessas conexões também, que demora para a gente ajustar.
1: Sim,
0: mas mais uma
1: sempre
0: vez,
1: um prazer.
0: Muito obrigado pela sua presença aqui, desejando um bom dia ao senhor.
1: Ok, bom dia a todos, bom dia aos ouvintes também, obrigado aí. Um abraço a todos.
0: Um abração. Professor Marcelo Passos conversando conosco aqui no Bom Dia Rio. Beatriz Alti, vamos encerrando, né? Vamos encerrando rapidamente para a gente encerrar aqui o nosso Bom Dia Rio de hoje.
2: Vamos encerrando mais um Bom Dia Rio de hoje com muitas entrevistas aí, 4 entrevistas, então corremos contra o tempo nesse Bom Dia Rio, nessa quarta-feira, quase chegando aí a nossa sexta, né, Sérgio, como a gente comentava.
0: Exato.
2: Quarta-feira é bem no meiozinho da semana, mas vamos chegando ao fim. Amanhã, quinta-feira, a gente volta às 7 horas da manhã, estamos de novo no ar com Bom Dia RU. Agradecer a todo mundo que esteve aqui, a gente não conseguiu trazer em todo o bloco a interatividade, mas ó, falando as pessoas aqui que estão no nosso YouTube da Rádio Universidade, a Tereza Solomão, Maria Willi também comentou sobre a questão do Maio Verde, a Beatriz Garcês também com a gente no YouTube, então muito obrigada pela presença de todos. Cássio Curso também estava online aí no nosso WhatsApp da Rádio Universidade, então muito obrigada e até amanhã, né? 7 horas da manhã, né, Sérgio?
0: Exato, 7 horas estaremos juntos, né? E a Beatriz já ressaltou aqui, né? A gente agradece com carinho a interatividade de todos. Infelizmente, né, não houve tempo de fazer alguns registros aqui, mas eu faço um compromisso aqui com o Dilmar, que falou de uma faixa de segurança bem próximo aqui do Colégio São José. Ele conta que já quase foi atropelado ali, fala do comportamento dos motoristas. Amanhã nós vamos trazer, entre 7 e 8 da manhã, vamos trazer aqui a repercussão das manifestações dos ouvintes aqui. Afinal, vocês são o nosso objetivo de estarmos aqui, né? Então, todas as manifestações da nossa audiência, amanhã nós estaremos trazendo aqui para todos. Eu vou deixar anotado na minha agenda e amanhã a gente retoma essa pauta, tá bem? Um bom dia a todos, fiquem com Deus e amanhã temos hora marcada com Bom Dia RU a partir das 7 da manhã. Tchau, tchau e até lá.
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1: Jesus, no Evangelho de hoje, preparando os seus discípulos para a vinda do Espírito Santo, fala-lhes: tenho ainda muitas coisas a dizer-vos, mas não sois capazes de compreender agora. Quando, porém, vier o Espírito Santo da verdade, ele vos conduzirá à plena verdade, pois ele não falará por si mesmo, mas dirá tudo o que tiver ouvido. A preocupação de Jesus é com a verdade. Ele mesmo já tinha afirmado: a verdade vos libertará. Seus discípulos devem ser da verdade. O Espírito Santo, que é o Espírito da verdade, tem a missão de conduzir à plena verdade. Deixemos o Espírito Santo nos conduzir à verdade de Deus. O Espírito do mundo não nos conduz à verdade, mas sim à mentira. Infelizmente, muitas pessoas não se deixam guiar pelo Espírito Santo. Deixando-se guiar pelo Espírito do mundo, são conduzidos à mentira. E como o mundo está cheio de mentira, precisamos urgentemente acolher o Espírito da verdade, deixando-nos conduzir por ele à plena verdade. Com a bênção do Deus Todo-Poderoso e Todo-Misericordioso, o Pai, o Filho e o Espírito Santo. Amém.
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4: Olá, gente amiga! Hoje queria deixar um abraço muito especial para os nossos paroquianos aqui no Senhor Ressuscitado. Cada comunidade na sua luta, na sua construção do mundo melhor. Que Deus possa abençoá-los a todos. Um grande abraço!
5: E no estudo que vamos fazendo, queria que vocês abrissem o livro de Atos de Apóstolos no capítulo 17. Lá nos versículos 10 a 15. Atos de Apóstolos 17, versículos 10 a 15. Imediatamente os irmãos fizeram Paulo e Silas partir de noite para Bereia. Então vimos aí que eles já estavam sendo acusados lá em Tessalônica e tal. Eles vão então para Bereia. Logo que aí chegaram, entraram na sinagoga dos judeus. Estes se mostraram mais abertos que os de Tessalônica e acolheram a palavra com muito interesse. Cada dia examinava as escrituras para ver se tudo era assim mesmo. Muitos deles abraçaram a fé, inclusive um bom número dentre as mulheres gregas de boa família e dentre os homens. Mas quando os judeus de Tessalônica ficaram sabendo que a palavra de Deus foi anunciada por Paulo também em Bereia, foram lá para agitar e confundir o povo. Imediatamente, os irmãos fizeram Paulo partir para o litoral, enquanto Silas e Timóteo permaneceram no local. Os que acompanhavam Paulo o conduziam até Atenas. Depois voltaram com instruções para que Silas e Timóteo se juntassem a ele o mais depressa possível. Então, o que nós estamos assistindo? Nós estamos assistindo a missão do Paulo e seus companheiros, que vai de cidade em cidade, pregando e convertendo as pessoas. E muitos vão sendo convencidos e convertidos à nova religião, vamos dizer assim, né? A novas ideias que nascem com o cristianismo nascente, né? Com a nova igreja que vai nascendo. E aí é interessante se a gente pegar que, de novo, lá no versículo 12... cita mais uma vez que um bom número dentre as mulheres, no caso aqui mulheres gregas, de boa família, estão também se convertendo. Por que isso é importante? Porque no judaísmo, a gente tem assistido isso em todos esses estudos que nós fizemos aí do Antigo Testamento e mesmo no tempo de Jesus, a mulher sempre foi muito discriminada. Então a mulher não tinha vez praticamente para nada, era quase que um objeto mesmo, e um objeto pertencente ao marido. Mas no momento em que aparece Jesus, no seu círculo de seguidores, ele aceitou várias mulheres. E com isso, então, ele vai dando um novo papel para a mulher na sociedade, uma nova importância. E com isso, então, mulheres viúvas, cujo marido tinham deixado certa fortuna, certa condição, ou até algumas mulheres cujos maridos ainda estavam vivos, mas que tinham uma certa ascendência sobre eles, estavam praticamente sustentando as igrejas nascentes. E eu queria chamar a atenção disso, porque se elas estavam sustentando, inclusive financeiramente, as igrejas nascentes, hoje, muito claramente, se não que financeiramente, mas através da sua oração, da sua presença, da sua participação nas comunidades, de fato, quem sustenta as nossas comunidades são as mulheres. O papel da mulher na nossa comunidade, nas nossas comunidades de igreja hoje, é preponderante. As mulheres são a maioria absoluta em todas as nossas reuniões, em todas as nossas reflexões. Basta a gente comparar um pouco, né? O número de ministras de Eucaristia é enorme. Só que, por enquanto, né? A igreja ainda não abriu a possibilidade das mulheres diaconisas e nem das mulheres se ordenarem sacerdotes. Mas eu acredito que com o tempo isso fatalmente vai acontecer. E que bom, porque nós temos excelentes e santas mulheres que poderiam ajudar muito mais, já ajudam muito, mas poderiam ajudar muito mais, tendo maiores encargos e maior papel ainda na igreja. Pergunta: para onde Paulo foge depois da pregação em Bereia? Dica: Atos de Apóstolos, capítulo 17, versículo 15.
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6: 9:57.
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0: 10h03, 10h03, temperatura em Pelotas, 14 graus. É, a máxima para hoje é 18, vai dar calor, isso mesmo, vai dar calor para você com todo dia ensolarado. Algumas nuvens no decorrer do período para você. Amanhã a mínima será de 9, máxima 16, com a quinta-feira nublada. Isso aí, a sexta-feira terá sol e nuvens, a mínima 7, máxima 16. Sábado nublado, todo dia, mínima 7, máxima 17. E a previsão mudou. Fim de semana, domingo, chuva em Pelotas, mínima 11, máxima 17, 22 milímetros para domingo. A segunda-feira começa com chuva, pelo menos na madrugada e pela manhã, com mínima de 7, máxima 13. E o sol só deve voltar na terça-feira da semana que vem. Aliás, tem que olhar essa previsão do tempo aqui, porque domingo tem jogo, né? Brasil e São José na Baixada aí, né? Vamos daqui a pouco conferir tudo isso e muito mais. Porque a partir de agora, estável no clima, no tom e no pique, está começando para você aqui no ponto 1160. Sinal aberto democrático do rádio. 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
0: Sempre bem temperadas com os melhores flashbacks de todos os tempos. Quarta-feira, tempero leve. O som completo fica por conta das românticas do sofá. Na operação de rádio, ele, parceiraço, grande parceiro de muitos anos nessa dupla aqui, perdi a conta, Jorge Alves, produção e apresentação, Beto Vetromile, a participação é sua, a interatividade é nossa, patrocínio da Insalriaga Materiais de Construção, a loja mais completa do Fragata, tem tudo, tudo mesmo para a sua obra ou reforma. 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
0: Abastecido, carregado, taxiando e decolando o Boeing do Futebol Online com as manchetes de hoje. Começa a Copa Regionalizada, Dunga, a Copa Federação. Tem clássico regional, tem clássico local, tudo isso para você a partir de hoje na Copa Federação Gaúcha de Futebol. O primeiro jogo é às 19h na Baixada, Brasil e Guarani de Bagé. O segundo jogo é às 20h na Fronteira, no Pedra Moura, Bagé e Farroupilha. Também tem jogo hoje, mas é à tarde. Na sessão da tarde, teremos na Vila Olímpica, lá na Terra do Chocolate, em Gramado, Gramadense Santa Cruz. Já começou, já tem jogo adiado na Copinha para quarta-feira. Aliás, para quarta-feira que vem, dia 20, né? É isso aí. Brasil de Farroupilha, nas Castanheiras, na Serra, às 8 da noite. Vai receber o Monson, lá de Capão da Canoa. É a geografia do futebol gaúcho. Você confere também informações da Serra. Em desvantagem no confronto, Juventude recebe o São Paulo e tenta avançar às oitavas de final da Copa do Brasil. O ranking mostra aproveitamento dos últimos técnicos do Caxias. Aonde está Marcelo Cabo? Destaques também para você pela dupla Grenal. Borré marca mais um pelo Inter e já ultrapassa o número de gols de 2025. Parece que chegou o artilheiro no Beira-Rio. No Z4, é na zona do rebaixamento. O Grêmio revive drama no Brasileirão. Juventude São Paulo pela Copa do Brasil hoje. É, teve reunião grande ontem na Federação Gaúcha de Futebol. O presidente da CBF afirma que vai renovar com Ancelotti. É, muitas representações, inclusive ontem lá, representação do Grêmio Esportivo Brasil e também do Guarani de Bagé, entre outros clubes, nessa palestra, reunião da Federação Gaúcha de Futebol. Tudo isso e muito mais a partir de agora na Embalada Interativa, Informativa e hoje muito mais emocionante edição do Futebol Online. Sabe por quê? Porque tem aquela trilha sonora legal, aquela das românticas do sofá.
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0: Tá legal, Never Be The Same, ele mesmo, Christopher Cross, abrindo assim a trilha sonora de hoje. Jorginho Alves na operação de rádio. Jorginho, até 12 anos eu me lembro. Agora, quantos anos mais a gente já tem de parceria nesse microfone? Eu já me esqueci, rapaz. 2012, 2000, não, antes até, né? Mas o 2012 era o jornalismo em Rio.com às 5 da tarde aqui, né? Operador de áudio, aí começou a fazer aquele jornalismo trilhado, assim, uma coisa diferente, com trilha e tal, pá, manchete e tal. E ali começou, né? E aí veio, né? Bom, só aí já são 14 anos, né, Jorginho? Só aí já são 14. Futebol lá tem 16, vai fazer 16. Fora os ameaços no futebol, nas jornadas, então, só na rádio aqui já são, hein? Foi o papo de café que tu fazia lá pra nós, lá fora, né? Isso mesmo, também nas externas. Bom, se botar as externas, são 23 anos na casa, né? Imagina quanto tempo já tem essa parceria. Grande Jorge Alves, hoje está com a gente aqui. Daqui a pouco tem abraço. Nelson da Funerária vai te mandar abraço. Ele sempre manda abraço para ti quando ele manda o alô dele aqui, né? O nosso querido Nelson Rosa, né? Pai do João Rockenbach. O João tá com uma ponte aérea agora em Santa Catarina, Pelotas, Santa Catarina. O homem, daqui a pouco tu olha assim, lá vai o Joãozinho. Daqui a pouco voltou o Joãozinho. Tu nunca sabe onde tá, daqui a pouco ele me liga, vamos tomar um café, de pô, mas agora tu me avisa na hora, vamos almoçar. Joãozinho Rockenbach é assim, né? Tô em Pelotas, vamos tomar um chopinho, pô, mas às vezes eu tô com a minha agenda também, né? Então não consigo encaixar ali os horários, mas tá aí, parceria de sempre, né? Olha aqui, com a gente também, tá chegando aqui, ó, eu falei com um homem ontem, hein? É, mandei uma foto aqui. É, olha aqui, ó. É, ontem. Sabe quem que eu conversei ontem? Tá aqui a mensagem dele, Jorginho. Vou te mostrar aqui. Tirei uma do presidente Francisco Noveleto. É, tá aqui, ó. O homem tá com tudo aí. Abraço ao presidente Noveleto. Se ele não estiver ouvindo, chega nele. O meu querido Adão Marques tá no seu táxi levando futebol online pelas ruas da cidade, quarta-feira abençoada. Abençoado seja o meu, o seu, o nosso dia. Amém. Parece até aquela frase, né? O seu, o meu, o nosso, né? O programa da família, né? Obrigado, Adão Marques. Obrigado pelo carinho. Tá sempre ligado também. Olha aqui as efemérides chegando. Deixa eu ver. Chegaram? Chegaram cedinho hoje. Alô, Pelotinha. Mandou uma foto aqui. Hein? Que foto é essa aqui? Zeca Pagodinho com Romário e com Bebeto. Aonde é essa foto aqui? Hoje eu fui o dia de encontrar esses caras que fazem parte da nossa história. Zeca Pagodinho, Bebeto 7. E a honra de poder estar ao lado deles, no ataque da seleção Romário 11. Olha aí, onde é que foi esse encontro? Deve ter sido no Rio de Janeiro, né? Pelotinha também é outro, né, ô Jorginho? Daqui a pouco tu olha, lá vai o Pelotinha. Lá vem o Pelotinha, o homem não para, tá em Santa Catarina, baseado lá. Muitos anos repórter da Rádio Gaúcha, aí o grande Pelotinha. Daqui, né? Criado aqui. Mas não esquece os amigos, não esquece a raiz, né? Aí, ó, grandeza do cara, né? Eu me encontrei com ele outro dia aqui, eu, ele, o Tony Teixeira, mais o Forma... Forma nos ouve também, apito, ó, grande Forma, árbitro de futsal aí. Encontrei com ele outro dia na Coapel, Forma, grande Forma, né? E aí a gente tava ali conversando e tal, e o Pelotinha tava com a gente. Tem uma foto aí no Instagram com o Pelotinha, a turma toda, né? Que era muito amigo do meu pai aí também, o Pelotinha, né? Pô, legal, cara. Já contei aquela história do Grêmio aqui, aquela vez com o Renato, foi uma função. E o Pelotinha manda pra gente aqui, ó, várias manchetes do dia, né? Em relação ao informativo do Felipe Repórter aí, que ele compartilha no WhatsApp. E também as efemérides do dia de hoje, né? Hoje é dia do automóvel, dia da do zootecnista, dia da fraternidade, dia nacional do chefe de cozinha. Pô, e um chefe de cozinha de mão de colher cheia é bom, hein? Dia mundial do coquetel. Pô, ninguém me ofereceu nada, não me ofereceu. Te convidaram pra algum coquetel hoje? Não. Pô, tinha que ter um coquetel, dia do coquetel, né? Dia da abolição da escravatura, o 13 de maio. E dia da Nossa Senhora. Dia da Nossa Senhora de Fátima também, né? Tá aqui pra nós, né? Então tá aí as efemérides do dia de hoje, né? Pois é, engraçado, né? O pessoal parece que parou de falar da abolição, né? Uma coisa que sempre foi marcante no histórico. Aliás, eu lembro de um jogo. No dia 13 de maio, 78, o Galego era treinador do Pelotas. Meu pai me levou no campo do Pelotas ali, eu tinha uns 15 anos. E era Pelotas e Cruzeiro de Porto Alegre, o Pelotas dependia de um empate. Não sei se o doutor Tavares lembra disso aí, ele tá sempre ouvindo aqui. só para recordar, porque eu gosto de recordar fatos históricos, assim, que a gente lembra, né? E esse dia 13 de maio, eu lembro. Eu tava com o pai no Pelotas, um jogo sábado à tarde. O goleiro do Pelotas, por isso que eu me lembro, que era o Beto, jogando todo de fardamento branco, assim, claro, um fardamento claro. E o Pelotas saiu perdendo 1-0 pro Cruzeiro de Porto Alegre. Por isso que eu me lembro dessa data. Aí, tinha um tal de gol average, que era uma questão de cartões, era um critério que tinha lá. E o Pelotas tinha uma vantagem, se empatasse, eu não sei se era para não cair, se era para classificar, eu não lembro o que, que era o campeonato em si, se era o gauchão, se era a segunda divisão, eu não tenho essa memória toda, mas lembro do jogo. E tinha um baixinho no Pelotas, no meio campo, o Pelotas tinha o Mano, que era da base, o Maninho, tinha esse Sérgio Santos, baixinho, cabelinho crespinho, que acho que era volante do Pelotas, meio baixinho. Eu sei que o Pelotas empatou o jogo no fim, aos 40 e picos lá. E eu sei que o Galego era o treinador do Pelotas. Eu lembro bem, porque o meu pai era muito amigo do Galego. E a gente foi na Boca do Lobo, o pai tinha essa penetração ali pelo Pelotas. Eu sei que ele, em algum momento ali, teve, não sei se foi depois do jogo, foi lá falar com o Galego, abraçar o Galego. Eles jogaram, o pai jogou futebol de salão com o Galego. O Galego foi treinador do pai no cinquentenário do Pelotas. Então, tem essas memórias, tem esses flashes, assim. E eu lembro desse 13 de maio, que era um sábado na Boca do Lobo. Se o doutor Tavares, que é bom de memória, se lembrar, daqui a pouco eu vou buscar essa memória dele aí também, né? Então, 13 de maio, hoje no dia, pra você também, aqui no Futebol Online. Tem muita mensagem, tá chegando. E a trilha sonora embalando a emoção do Futebol Online.
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0: 99902-3414, meu querido Francisco Ribas, lá em Cascavel. Como é que tá o clima aí, ô bruxo? Paraná, tá frio, tá calor, como é que tá o clima? Ele tá de jaqueta, de abrigo, chimarrão dele, chavante, como sempre, né? Aquele sorriso largo, tia. Hein? Parece o Silvio Santos, porque esse homem sorri nas fotos é uma coisa de boa de ver o Francisco Ribas lá. Cara, eu não vi uma foto dele séria até hoje, só sorrindo. Grande bruxo. Abraço, Francisco Ribas. Olha aqui, ó. Bom dia, Beto. E hoje começa mais uma copinha para o Chavante. Nos anos 90, o slogan era: não interessa a Copa, ganho todas. É, não tinha o Francisco Ribas. Se metia a faixa na baixada, não tinha. Aqui, para ganhar aqui, não tinha. Tinha, né? Eu fiz parte dessa época aí das taças vencedoras do Brasil, acesso com taça, anos 90, 95, 96 ali pelo menos, né? E outras épocas ali, ó. E diz assim, uma delas, se não estou equivocado, você estava, sim, a João Juliane Filho. 1995, ganhamos do Tite aqui, 3-0, bola na trave, um passeio neles. Foi, baita time tinha o Tite. Fraterno e ótimo dia, ótima quarta-feira, obrigado, querido. Sofá pra nós também. Foi, tava lá, né? Bom dia, Beto, né? Pô, meu primeiro trabalho no Brasil, já saí com uma faixa, renovei no outro ano outra faixa e acesso. Aí tu já imagina como é que começou a carreira do boneco, né? Tem uns que tem luz, estrela. Cai na hora certa, no grupo certo, com o diretor certo, presidente certo, dá tudo certo. Aí vai junto. E o trabalho, né? Porque se trabalhava muito também. Não tinha planilha, não tinha auxiliar, era tudo na raça. Era treinador, preparador, treinador de goleiro, massagista e o roupeiro. E vamos pro pau. Não tem essa, né? Luiz Adão Cunha da Balsa. Bom dia, Beto. Na escuta, abraço. Ótima quarta-feira a todos. Obrigado, queridão. Tamo junto. Chico Barcelos. Bom dia, Beto. Logo mais, tô na Baixada. Vais ter que voltar a comer as balinhas de goma. Ele lembra das balinhas. Tá feia a coisa, precisamos apelar para a magia. Grande Chico, bom humor sempre, Chico. Mas a balinha de goma era para não cair em 2018. Te lembra? Ah, os caras estavam numa loucura aqui. Pá, Brasil, digo, não cai. Pô, aquela foi uma loucura, meti aquela estaca no peito. Digo, não vai cair. Os caras, como assim? Não vai cair. O Jorginho lembra, hein? Tá rindo lá. Não vai cair. E aí comecei aquele negócio, criei uma mística da bala de goma. Tinha, eu trazia bala de goma pro estúdio aqui, te lembra? Era bala de goma o dia inteiro. Ia pra cabine de imprensa, bala de goma. Eu botava foto no Instagram, bala de goma. E o Chico lembrou, rapaz, aquele negócio da bala de goma foi uma mística. O Brasil, claro que não foi aquilo, né? Não foi a bala de goma, né? Foi o trabalho do Rogério Zimmermann, que de 14 ganhou 8, né? Foi ali. Mas no futebol, a mística, ela sempre está presente. Vale tudo nessa hora. Então, quem sabe eu começo a comprar bala de goma. Pô, agora que eu estou entrando em forma, rapaz, vou fazer eu comer bala de goma, mas vou comprar umas balinhas de goma. Próximo jogo é hoje, né? Vou comprar umas balinhas de goma lá. Eu gosto daquelas jujubinhas, aquelas feijão. Pô, tem tempo do feijãozinho, ô Jorginho. Pá, me traz um saquinho de feijãozinho, mas feijãozinho era jujuba aquela, né? Eu gosto da jujuba, mas a de goma aquela também é boa, do pacotinho. Então todo mundo vendendo no centro aí, bala de goma, né? Comprar umas balinhas de goma mesmo. Pedro Pintanel, fazia tempo, hein, bruxo, que não pintava na área, hein? Bom dia, amigo Beto, ligado no futebol online, na quarta do sofá, curtindo lindos clássicos. Pedro Pintanel, do Balneário dos Prazeres. Tava em falta aqui com a turma, o Balneário dos Prazeres. Agora voltou, hein? É Laranjal, quatro cantos da cidade, todo mundo é ligado. Érico Klaasen, bom dia, Beto, na Cachoeira do Bom Jesus, em Florianópolis, sol 20 graus, que calorão tá aí, hein, bruxo? Na escuta do futebol online, abraço, irmão, obrigado, Érico Klaasen. Santa Catarina ligada, Paraná ligado, a região ligada conosco também. O YouTube já tá liberado, tá pra vocês, já tem muita gente mandando muita mensagem lá no YouTube. Fabrício Gripe, bom dia, Beto. E hoje, o Brasil reencontra o caminho das vitórias? Esperamos, abraços. Segue na trilha que eu sigo na interatividade do futebol online.
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clássica, é Michael Jackson, rei do pop, tá explodindo nas telonas. O pessoal tá, tem gente sendo cinema assim, pá, mas o filme não termina. Não termina porque ele é em duas partes, vem aí a segunda, já está em produção. Por isso que eu não fui assistir a primeira, porque eu vou assistir as duas em sequência, claro. Não quero ser com esse gostinho de, é que nem o Star Wars, o Império Contra-Ataca, o 2, que na verdade era o 5, que ele começa lá atrás. Pô, vamos falar de cinema. Jorge Lucas, na época, não tinha produção tecnológica, gráfica, para fazer os primeiros episódios, né? Ameaça Fantasma, Guerra Clônica e o... aonde do Skywalker, né? Quando eles transformam em Darth Vader. Aqueles primeiros filmes vieram depois. A Star Wars começa no episódio 4, na verdade, que é o primeiro que a gente conhece, Star Wars. E aí termina o cinema, aquele Império Contra-Ataca, tudo. Tá, e aí? Tá, mas e aí? Pô, e aí só 2 anos depois é que veio... o Retorno de Jedi, né? E aí nos anos 90 começaram a relançar, aliás, lançaram os primeiros 3 episódios da saga Guerra nas Estrelas. E o Michael Jackson, o pessoal tá saindo do cinema assim, tá, mas... e aí, terminou? Pois é, mas tem que ver a parte 2 agora, né? Então eu vou ver as duas quando chegarem, né? Aí vou ver as duas aí. Bom, então o rap tá aí pra você num clássico do Michael Jackson que tá bombando. Aliás, vai ter... acho que em junho agora vai estar bombado. Araújo Viana tá com uma programação em Porto Alegre sensacional. Só showzão. E essa aí do Michael Jackson, tem o cover aí do Michael Jackson, o cara é show de bola. Vem aí também, ó.

Tá aí, olha aqui, ó. Eu sabia, olha aqui, o Hamilton Machado matou a charada, olha aqui, quer ver uma coisa? Quer ver uma coisa aqui, ó? Eu ia colocar essa trilha aí, ô bruxo, que tu pediu aí, tá? Eu ia colocar essa trilha, mas eu já tinha o rap ali, não quis saturar muito, né? Mas essa música que tu falas aí, ela é de 1973, agora vocês vão saber qual é a música. Ela é de 73, ela tocava na novela O Carinhoso, com Regina Duarte, Cláudio Marros, o grande elenco. Lembro, hein? Era a época que a gente tava ali com 10 anos, né? Já começava aquelas brincadeirinhas de garagem, a ré do sofá da sala da avó, luz acesa, né? Aí as gurias, mãe, a gente pode botar uma música aqui pra fazer uma dancinha? Sabe como é que ela dançava? Parecia o C3PO do Guerra nas Estrelas. Parecia um robô assim com o braço na cintura da guria e a guria com as mãos no teu ombro aqui. E aí tu ficava dançando ali, bata, dancei com a fulana. E daqui a pouco as mães passando na sala. Parecia avião radar. Não encosta. Mas não era assim as brincadeiras? E na época, dessa época aí, Michael Jackson lançou um clássico da música internacional, né? Que até hoje marca a época aí, que eu vou colocar pra vocês aqui agora, que o Hamilton Machado lembrou aqui, lá no YouTube, né? E eu vou mostrar pra vocês agora qual é a trilha sonora, que é lindíssima também, né? O rap é mais embaladinha, mas essa aqui embalou muita paixão da... Há 10 anos ainda é infância, né? Mas o cara já se apaixonava com 10 anos, aquela amiguinha do colégio, a namoradinha do colégio. Coisa pura, honesta, não tinha problema nenhum. Era só aquela... Ah, pá, se pegasse da mão, aí se tivesse um perfumezinho na mão da menina, o cara ia pra casa, nem lavava mais a mão, passava o dia cheirando perfume. Você lembra disso aí? Não era assim? O romantismo não morreu. Libera o áudio que aí vem ele. Michael Jackson com mais uma do sucesso dos anos 70. A música que marcou realmente aquela geração, né? E o Hamilton Machado lembrou dela.

0: legal! Na recordação da trilha sonora pra você, marcando época, a música que não tem idade, ela tem qualidade. O imortal Michael Jackson com um clássico da época, né? Com 10, 12 anos de idade, acho que ele tinha aqui. Music and Me, tocou o rap pra você e a turma pediu aqui e ouviu, né? Então segue na trilha, Jorginho, que eu sigo na interatividade, mas vamos fazer o seguinte, bateu 10h31, já foi o primeiro bloco. Tudo isso, tem mensagem chegando, vem chegando, vem chegando. Daqui a pouco tem muita coisa pra falar de futebol. Hoje tem Brasil e Guarani, clássico regional na Baixada, às 7. Tem Bagé e Farroupilha, clássico também regional, lá em Bagé, às 8. E muito mais no futebol online.
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2: 10 horas e 31 minutos.
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tá legal, 10 horas 36 minutos, 10h36. Hoje vai leve a coisa, né? Tem perspectiva de jogos aí, vamos dar um tempo na pauta, né? Que a pauta vem quente ultimamente. Vai continuar, amanhã já retoma tudo, mas vamos leve hoje, quarta-feira, né? Fazer um negócio mais leve, mais informativo aqui e tal, tranquilo. Pra dar um tempo pra curtir, né? Pô, eu faço essas playlists aqui, quase que a gente não escuta, ô Jorginho. É muita resenha, né? Muita confusão aí no futebol. Mas faz parte, é assim mesmo, né? 999-02-3414, interatividade do WhatsApp aqui, futebol online, Rádio Universidade, 1160M. 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Acessa lá, já segue o canal, recebe a notificação. Não fica atrasado para olhar o programa. Futebol online, Beto. Não precisa nem o Vetromilho, bota o Beto que é mais fácil. Pronto, já racha ali o canal, já entra, segue e vem com a gente. E no Instagram também, Futebol Online Beto, já vai aparecer ali, já segue, vem pra cá interagir, vai acompanhar os comentários, muita mídia ali que a gente coloca. Então, muitas vezes não dá no ar aqui, a gente tem tempo ali, faz o vídeo no fim de semana, fora do horário, às vezes tem que atualizar a informação. Então, tem muita coisa para você seguir nas redes sociais também do Futebol Online. O Auro Oliveira tá com a gente aqui também. Vou mandar um coração verde ou azul, tia? Tu me confunde, tu é Grêmio, tu é Farroupilha, né? Mas agora é Farroupilha, hoje é o Tricolor, né? Bom dia, Beto. A minha prioridade é o patrimônio, é o estádio... A minha prioridade é o patrimônio. O estádio Ninho do Cardeal, já que decidiram jogar acima de tudo, sou Farroupilha. Ah, agora sim. E ele diz assim pra mim... Vamos com tudo nessa Copa. Auro Oliveira aqui no Fragata. Tá aí, perfeito então. Coloquei aqui já o coração verdinho, não errei. Tá no ar pra ti aí, bruxo. Obrigado. Dividindo com o WhatsApp e o nosso YouTube. Cipriano Neto em Rio Grande. Bom dia, Beto. Uma quarta-feira abençoada a todos. Abraço a você e a todos os participantes do melhor programa. Espalha, espalha. Cipriano diz assim, gostei da camisa. The Beatles Forever, aqui hoje, ó, tá aqui, ó. Eu tenho trazido sempre, hoje eu mudei uma camisa mais azul, senão os caras vão achar que eu não lavo a camisa, que eu não tomo banho e venho sempre com a mesma. Eu devo ter umas 30 camisetas pretas, né? Tem camiseta de banda de rock, tem do Queen, tem do Black Sabbath, tem do Justiceiro, tem Beatles, e agora tem essa aqui, ó, essa aqui é mais coloridinha aí, ó. Essa aqui, ó, vai no ar aqui, ó. Vou mostrar a camiseta aqui no estilo, né? Deixa eu ver se já tá aqui. Que tá com delay, vocês não estão vendo aqui, tá no delay. Deixa eu ver se já tá aqui. Tá aqui, ó. Tá os Beatles aqui, né? Essa aí, ó. Camisa do Beatles Forever. Eu gosto dos Beatles. Não é questão de ser fã de Beatles, mas eu gosto dos Beatles, né? Vale lembrar que eu tinha 5 anos, 68, o Beatles tocando aí o Revolution, lançando o disco. Então eu ainda peguei a geração Beatles, né? Anos 70, ainda até os Beatles encerrarem. A gente já ouviu Let It Be, aquele filme dos Beatles, que eles tocam lá em cima de um prédio. Também, né, por aí. Aquilo ali, meu pai me levou, a gente foi no cinema ver o Guarani, Let It Be. Filme dos Beatles, no Guarani. Yeah. Isso aí é, tem história, velho. Por isso que aqui, às vezes, eu brinco muito com a música, com a história dos filmes e tal. Cara, faz parte da minha vida. Muita coisa que eu conto aqui do cinema, dos filmes, das histórias. É a vida, né, cara? Então... ajuda a fazer um programa mais divertido, mais leve em alguns momentos, descontraído, interage com o público que gosta, né, também disso. Então, é uma forma legal de curtir. Obrigado, ô Cipriano Neto. O Luiz G1, bom dia, Beto. Boa quarta-feira. Estarei na Baixada para nossa recuperação diante do Guarani de Bagé. Abraço, queridão. E o Hamilton Machado tinha mandado aquela do Michael Jackson, que a gente já tocou aqui, né? O pessoal segue interagindo lá. Também está aqui no nosso WhatsApp... mais mensagens, sabe aonde? Hoje, essa aqui é o Bidiz, não falei, né? Não falei que é o Bidiz, né? É, you in

0: É Love Inside Out, You Inside Out, Love You Inside Out. Tá aí pra você. 79, aquele capa vermelha, depois dos embalos, sábado à noite, 77, veio esse aqui. Esse disco aqui é o do Tragedy, é aquela primeira do How Deep Is Your Love, é o dos embalos. Too Much Heaven é nessa aqui, que tem essa trilha dos Beatles. Dos Beatles. Pedidos. Tá aí pra você na trilha sonora, tem interatividade no futebol online.
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0: Tá legal. Clima legal. Quarta-feira do sofá. Olha aqui o Rogério Chasque. Lá em Camaquã, hein? Olha aí, rapaz. A turma toda tá ligada no fórum. Bom dia, Beto. Hoje na escuta, feijãozinho antigo, hein? Ainda bem. Ainda tem pra vender, tem. O feijãozinho que eu falei no outro bloco é a balinha de goma, aquela, que é um feijãozinho, né? Aquela de anis, uma azulzinha, tem um gostinho característico, né? Balinha azulzinha aquela, né? As laranjinhas todas. É o saquinho de balinha de goma, aquela. Ela é mais maçudinha, né? O feijãozinho, né? E tem a bala de goma clássica, aquela, né? Das balinhas goma ali. Tem várias modalidades, bala de goma de tudo que é modelo, com fruta, modelinho de fruta agora, tem tudo aí. Então, vou ter que comprar as balinhas de goma, o pessoal pediu aqui, né? Pra ajudar o Chavante aí, né? Antes eu ajudava dentro do campo, agora tem que ser só na balinha mesmo. Olha aqui quem tá mandando mensagem pra gente, prefixo 042, o Ari Bergman, Carnope. Onde é que tu tá, bruxo? Ele tá lá, ah, isso mesmo, em Ponta Grossa, no Paraná. Paraná, como nos ouve também, né? Irati, Cascavel, Ponta Grossa, Curitiba. Paraná tá sempre ligado aqui também, além de Santa Catarina, que já é quase aqui, né? Do lado mesmo. Bom dia, Beto, em Ponta Grossa, no Paraná, região dos Campos Gerais, agora 12 graus, sempre na audiência. Abraço ali, Carnope, obrigado pelo carinho também, abraço a vocês aí em Ponta Grossa, no Paraná. O nosso querido Mauro Ávila está no centro aqui na cidade de Pelotas, mandando mensagem. Bom dia, Beto, abençoada quarta-feira para todos nós. Bora tocando junto, vem, beleza. Olha aí, descendo para Santa Catarina, em Camboriú, está o Paulo Coutinho. É, só, interatividade é forte, é o rádio na internet, velho. Bom dia, Beto, perdeu a chance, kkkk, já poderias ter aproveitado. Cria um quadro no teu programa chamado Pode Pedir a Música no Futebol Online. É o pediu, ouviu, né? Quando? Ah, pode pedir, o pediu, ouviu. É que às vezes, quando dá, eu coloco a música, quando dá tempo. Mas tem dias que a pauta tá carregada, ou tem entrevistado, ou eu tenho entrevista externa, ou tem polêmica. A pauta fica mais densa, mais leve, mais pesada pra brincar, né? Hoje tá bom, hoje dá pra pedir música aí. Pega aí o arquivo aí, pega os LPs, os compactos simples, aí vamos trazer pra cá. Vamos botar na agulha aí pra funcionar. 3-0, 3 derrotas seguidas, diz ele aqui. Ele é Pelotas, né? Podes incrementar com chocolate nas 4 derrotas que vai acontecer hoje na Baixada. E depois domingo o São José. Será 5, a quinta. Ah, nem brinca, velho. Pô, e domingo tá com previsão de chuva, hein? De novo, hein? Ah, vamos ver, daqui a pouco a gente atualiza aí, porque hoje é recém quarta-feira. Obrigado, Paulo Coutinho, obrigado, Camboriú. Na cidade de Pelotas, na interatividade, na trilha sonora das românticas do sofá.
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0: Clássica, anos 70. Inconfundível e inesquecível. Marvin Gaye. What's going on?

legal, nesse clima, nesse pique, nesse tom, futebol online pra você nas românticas do sofá, na interatividade que segue o Carlos Rolim Feijó, lá na Coab Tablada, ligado, interagindo conosco. Também o nosso querido Rogério Mendes, bom dia, meu irmão, Deus abençoe vocês aí. Fiquei contente com o meu farrapo, se eles precisarem, eu tô aqui, viu? Ah, eu sei que tu gostaria de ajudar o Farroupilha, tá? Aí o presidente, ontem falou, a presidente Adriana, o presidente Fábio aí, né? Pessoal que tiver interesse em ajudar o Farroupilha de alguma forma, ele até disse, ele está seguidamente ali no Café Aquário, final da manhã, início da tarde ali, encontra sempre a direção do Farroupilha aqui no centro, né? Fique com Deus, meu irmão. Obrigado, Rogério Mendes. Abraço, querido, para vocês aí também. Olha aí ele, Jorginho Alves, Túlio Lourenço. Grande Túlio Lourenço. Conhece Túlio Lourenço? Ele aqui, ó. Fala, Beto, bom dia. Tudo bem, dica pra quarta do sofá, um abraço. Mandou uma trilha aqui, o Paul Bryan, da novela Bem Amado, Lister. Ah, do Paul Bryan, lembra dessa aqui, ó. Paul Bryan. Ah, Lister. Aqui, ó, essa música aqui, será que eu tô me lembrando? Sensacional, né, bruxo? Vou colocar a versão original de 74 aqui, ó. Vai que eu vou passar um paninho na agulha aqui. Mas é pra tirar o pó aqui do disco. Era assim, né? E no rádio o cara botava água no cima do disco. Te lembra, Jorginho? Pra que que botava água em cima do disco? Pra agulha não criar estática, aquela do tic-tic-tic-tic, chatinho do disco. O disco tocava, parecia um CD, né? Vamos liberar essa aqui, ó. Dica do nosso querido Túlio Lourenço. Esse também é do rádio raiz, né? Aí.

0: É, a turma do Rádio Raiz. Ô, Túlio, outro dia eu te falei aqui, encontrei o Peninha. Jorginho, Sidney Berardi, o Peninha. Será que esse cara também conhece rádio, operação de rádio, música de rádio? Será que não? É a turma do Rádio Raiz. Que alegria ouvir vocês comigo aqui, porque muito eu ouvi vocês do outro lado do radinho também, né? Escutava essa turma clássica aí, que até hoje o Túlio tá na área aí também. O Peninha já tá mais com gado na figueira lá, curtindo a vida mais tranquilo, né? Já fez a sua parte no rádio. Então, para mim é uma alegria muito grande, né? É, compartilhar com os amigos desse momento do rádio aqui. Eu fico muito feliz com vocês. Sempre que eu puder, o espaço sempre tá aberto para essa turma do Rádio Raiz. E eu lembrei outro dia aqui, eu até falei aqui, né? É, eu tive um privilégio ainda de... Quando iniciei, eu comecei um pouquinho no rádio, depois eu fui pro futebol. Depois voltei pro rádio, ou seja, tava na veia, não tinha como escapar, né? Quando eu compartilhei de mesa de debate esportivo no programa Tiro Livre, lá do Jorge Malhão, da Tupanci, naquela época, dos anos 90, na mesa tinha Abraão Gonçalves, Benito Amato, Renato Carvalho, olha só. E eu era um guri, eu tinha 29, 30 anos aí, mas essa turma já tava, né? Eu escutava esses caras no rádio. E daqui a pouco eu me vi que eu tava numa mesa de debate com esses caras aí, né? E o Abraão tinha uma frase, os caciques da grande nação Chavante, era rubro-negro até debaixo d'água, o Abraão Gonçalves. E o Robertinho Costa era o do Tiro Livre, né? Então... É muito bom falar dessa turma do rádio, cara, pelo respeito que a gente tem por quem já fez rádio em Pelotas, né? Os radialistas, os caras, os cronistas esportivos, eu sempre preservo com muito... Meu pai foi um cronista esportivo também. Tinha a profissão dele como professor, mas sempre participava com carteira registrada na SEG e tal, né? Tudo certinho. Aqui, inclusive, na CEP em Pelotas. Então, eu vivi muito esse meio do rádio, né? O pai, quando treinava na Colônia, no final dos anos 60, início dos anos 70, ia dar entrevista na Cultura, que cobria o Colonial. E eu, lá, pequenininho, guri, com 7 anos, dentro do estúdio da rádio, estava no vestiário do clube, lá do time, lá na Colônia, Botafogo do Pasto Pilão, 23 de maio, Cascata, olha aí onde eu andei, cara. Aí quando tu começa a falar com essa turma do rádio aqui, e tu começa a lembrar do que eles já fizeram pelo rádio na nossa cidade, né? Eu tenho, no mínimo, um carinho de dizer que vocês são pessoas importantes que fazem a história até hoje do rádio, porque alguns que já partiram deixaram o seu legado. E eu, como consegui ter o privilégio de transitar nesse rádio raiz e conviver através do meu pai em alguns momentos, depois comigo na profissão, com muitos desses profissionais que hoje, alguns, como eu disse, não estão mais conosco, mas alguns estão, para nossa alegria, o Pelotinhas, que está lá, em Santa Catarina, teve muitos anos, ele é daqui, teve muitos anos na Gaúcha. Então, quando eu recebo de vocês a mensagem, o sinal que vocês estão me ouvindo, vocês não têm dimensão do carinho e o agradecimento que eu tenho, com humildade, para receber de vocês isso, né? Que a gente vem crescendo no rádio, trabalhando no rádio, mas de algum lugar a gente começa, né? Eu comecei ouvindo vocês, eu comecei vendo vocês e aprendendo com vocês de alguma forma. Criei o meu estilo, o meu jeito de fazer rádio. E hoje a gente compartilha pela internet, né, dessa alegria do convívio. Então, meu agradecimento a vocês todos que fazem ou fizeram, de alguma forma, o nosso rádio na cidade de Pelotas, né? E para mim é uma alegria ter vocês aqui nessa quarta do sofá, as românticas do sofá, aqui na Rio.
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legal pra você também, meu querido Wellington Timóteo, ligado com a gente. Bom dia, professor. Ótima quarta do sofá. Obrigado, tudo certo, senhor. Vida que segue. Abraço, queridão. É, também aqui, olha. Ah, e sem falar no Telmo Freitas, né? Foi quem me trouxe pro Pelotas à noite aqui de madrugada, foi o Telmo Freitas, né? Na época, hein? Saudoso Telmo hoje. Também fez parte daquela mesa do Pancido Tiro Livre, né? Das 9 às 10. Frio! O cara saia de casa, no peito e na raça, pra fazer um debate ali. Eu não contei, acho que eu já contei isso aqui. Um dia me colocaram pra comentar na terceira divisão, Farroupilha e São José de Porto Alegre. Terceira divisão, o Alcione treinava o Farroupilha. Ah, e aí o Robertinho disse assim, vou contar isso aqui do rádio, isso aqui é boa, isso é contra mim. Tá, vou te botar pra comentar lá o Farroupilha, te anima? Vamos. Cabine de madeira no Nicolau Fico, o cara entrava na portinha de baixo ainda, com as cabines de madeira do Farroupilha. Pá, agora entreguei a idade, mas é, 30 anos atrás. Daqui a pouco começa o jogo, Nenel Borges narrando. E aí tá ali, vem o intervalo, comentário. Cara, eu comecei a achar o que comentar. Não, pois é, o Farroupilha e tal, pois é, tomou o gol do Niltinho, acho que é. Tá. Cara, não deu 6 minutos, eu encerrei o comentário. Não sabia o que dizer, cara. Olha só. E hoje são 3 horas de resenha, às vezes falta é tempo. Todo mundo tem um começo, né? E eu não consegui terminar o comentário, porque eu não sabia o que dizer do jogo, cara. Tu acredita nisso? É, acontece. Mas é a experiência, a vida vai nos trazendo, né? Cara, é muito legal compartilhar com você essas histórias aí, porque isso faz parte da vida de todo mundo, né? Meu querido Dr. Júlio Viana, advogado bruxo, grande irmão. Grande Beto, excelente trilha, forte abraço. Obrigado, Júlio. Abração, Júlio. Olha aqui outro monstro que eu escutava na FM. Nos anos 80. Tu conhece, deve ter trabalhado com ele. Marcos Ferreira. É teu bruxo. Tá lá em... Esse aí também, esse era comunicador da Atlântida, lá nos anos 80. Era ele, o Fernando Carvalho, o Fernando Santos, ele, Marcos Ferreira. Tinha o Fernando Ferreira também, se não me engano. O Fábio Santiago, tá aqui, acho que tá em Rio Grande agora. O Arthur, o Arthur Rocha, começando ali, chegando em Pelotas. O Arthur Rocha, magrinho, rapaz. Alô, Arthur Rocha, abraço. Esteve aqui conosco, né? Fábio Santiago, Marcos Ferreira, o saudoso Orlando Moreira, era operador da madrugada. O Fernando Santos, o Fernando Ferreira, o Marcos Ferreira. Olha a turma, a Dali Medeiros. Essa turma, mas eu não trabalhava em rádio, eu só convivia com eles. Eu estava sempre lá com eles, lá na parceria, né? Sempre na parceria. Por isso que esse negócio de rádio tá na veia, né? Para gostar de rádio assim lá na RU, né? Hein? É verdade, né, cara? Olha aqui o Marcos Ferreira. Outro que eu escutava na rádio. Bom dia, já estou arrumando o campo do Piratini em Pedro Osório. O que se fala é que o Farroupilha vem treinar ou fazer amistosos aqui. Ah, tem um, assim ó, não vou te dar como informação, porque ela não é uma informação, mas o presidente Fábio, o vice-presidente Fábio me disse que andaram em Pedro Osório. O pessoal de Pedro Osório e da prefeitura, intermediários, enfim... Andaram sondando essa possibilidade do Farroupilha até fazer um projeto aí, né? Tem uma escolinha aí e tal. Não é que o Farroupilha vá para Pedro Osório, mas isso a direção do Farroupilha já me disse. Fizeram um contato, assim, tipo... E aí, se o Farroupilha viesse para Pedro Osório aqui e tal? Mas isso é conversa de... Como eu digo no bom sentido, conversa de esquina. Isso não é uma proposta, tá? Por enquanto, não. Valeu, Marcos. Obrigado, Marcos Ferreira. Olha aqui com a gente também, aqui o Edacir, cara, que legal, Edacir Vanglon. Bom dia, Beto. Diz pra esse rapaz que está prevendo quinta-feira a derrota do Chavante, só perde quem joga, quem só escuta no rádio, não perde nada. Meteu a corneta aí pro Paulo Coutinho em Camboriú. Ótima trilha hoje, hein? Obrigado, queridão, tamo junto aí. É verdade. Manuel Vitor Garcia, bom dia, Beto. Bota a trilha do Dólar Furado. Quando eu fui baleiro do Avenida, aliás, fui baleiro do Guarani, kkkk. Ah, tu foi baleiro do meu pai foi baleiro do Avenida, mas isso... Cara, não é bem a pauta, mas vai fechar o bloco. Eu não vou te deixar sem a música, porque hoje tá boa coisa.
A gente faz muito mimimi e tudo de futebol, mas hoje nós vamos falar de filme aqui, né? Vamos botar aqui na trilha do cinema. Aproveitar então como espaço do cinema. Tá voltando hoje nas telonas. Atenção, hein? Fanzão, eu. Top Gun, Asas Indomáveis 1 e o 2. Já tá em Pelotas, deixa eu ver se já tá aqui. Tava chegando em Pelotas, mas aqui em Pelotas, no cinema que eu perguntei, não vai ter a promoção do capacete de pipoca. É. Hoje relança no país, ontem e hoje começaram a relançar no país, a sessão dupla, olha aqui, ó. Top Gun. Deixa eu botar aqui pra você aqui, né? Maio, hoje. Top Gun 1 e Top Gun 2. 40 anos do aniversário do primeiro filme em 86. Tá? Alguns cinemas brasileiros promoveram o capacete do Maverick e o do Goose. Com, tu abre uma tampa, é um capacete tão plástico assim, tu abre uma tampa e é pipoca ali, pra botar pipoca, tá? O cinema que eu perguntei aqui em Pelotas não tinha um deles, não tinha o capacete, mas tem os filmes aí, tá? Depois a gente vai falar, porque o Top Gun também, pô, essa trilha do Top Gun é maravilhosa. Bom, vamos completar o bloco com uma trilha de cinema, então? Um clássico do cinema de western.

0: Tá aí, então, vai servir como romântica do sofá hoje, então, a trilha de um clássico, Juliano Gemma, lembra desse filme aí? Pô, ele apanha pra mais de metro, mas depois ele vem bem no final, né? Com essa, eu fecho o bloco, tem mensagem, interatividade, daqui a pouco a gente começa a falar dos boletins da Dupla Brafar, jogos da Dupla Brafar, hoje tem Copa Federação Gaúcha de Futebol, Bento Freitas, 7 da noite, Brasil e Guarani, lá na fronteira, Renda Fronteira, 8 da noite, no Pedra Moura, tem Bagé e Farroupilha, e muito mais aqui no Clima do Futebol Online até 1 da tarde.
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2: 11:03.
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1984, ó, boate Leiga System. É, tempo da Leiga, o Jorginho Alves. Essa aí tocava lá, aquela luzinha roxa. O cara já chegava ali, vamos dançar. É, assim que era os anos 80. Vamos dançar. Pô, era bom o negócio, o cara acaba olhando ali com a guria, o cara do outro lado, a guria olhando. Tá, e aí, não vais vir? E o cara já tomava uma, né, tomava uma antes, pra dar uma esquentadinha, né? Ia na cara dura, né? Hoje mudou tudo, né? A gente nem precisa, né? Ah, então, olha que coisa, tia. Tá, e essa aí é da época, ó, 84, Eyes We Dada Face. 999-02-3414, aqui é RU, Rádio Universidade, Rádio Raiz, no prefixo 1160, tradicional no AM, pela internet, multiplataformas, e também no aplicativo de rádios, Rádio Universidade Pelotas, site ru.cepel.edu.br. 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Ainda lá no YouTube, o Alberto Rosa, esse Guarani, como é que ele disse assim? Aquele que é o lanterna da Série D, é, tá brigando pra sair. O Gerson, não, Gerson Cabral, é isso? Eu acho que é, tem uma sigla, Gerson Cabral. É que ali vem o nome do perfil, né? E às vezes eu não sei se eu tô pronunciando certo, mas o Gerson Cabral falou aqui o dólar furado. Tá legal, a gente tocou o dólar furado também pra gente aqui. O Érico Klaasen voltou. Beto, pode mandar um abraço para o meu amigo Francisco Ribas, lá o Chicão, em Cascavel. E uma boa viagem ao Robertson Maciel, que está na estrada para Pelotas. Olha aí, não sabia que o Robertson também nos ouve lá em Florianópolis, está na estrada para vir para cá. Será que ele vem para ver o jogo? Pois é. Tá, então a galera também em Santa Catarina e Paraná ligados conosco. De volta a Pelotas, lá no bairro da Coab Lindóia. Bom dia, Beto. Também estou batendo o meu ponto, mas estou sempre te ouvindo. Abraço, querido. É, o pessoal que às vezes fica na silenciosa, audiência silenciosa, de vez em quando bota a bandeirinha. Ó, tô aqui. Beleza, cara. Que legal. Obrigado, João Carlos. Aí na Coab Lindóia. O Marcos Ferreira mandou pra mim uma cópia da carteira de trabalho, rapaz. Que é essa aqui? Hã? Que ano é esse aqui? Deixa eu ver aqui. É... cumprimento, despacho, delegado regional do trabalho, de... processo de trabalho e tal, a sessão. Tá, essa carteira de trabalho aqui é aonde? Dezembro de 80. Ah, 16 de dezembro de 80. Eu acho que esse foi o ano que ele foi lá pra... Olha aí, Beto. Eu ainda tenho a carteira de trabalho. 80, tu tava na Atlântida. Ela inaugura aqui como Gaúcha FM em 79. Né? A Alfa entrou em experimental em outubro. E a Gaúcha FM, que hoje é Atlântida, entrou em dezembro, acho que foi. E o Marcos Ferreira foi contratado em 80, ali, ó. Tem a carteira assinada lá, olha só, mexeu com a recordação. Valeu, querido, obrigado pelo carinho também da audiência. Conosco também o meu querido Darcy Neto. Bom dia, Beto, hoje é diferente, não adianta. Quarta do sofá, só elas. O cara que fez sucesso em Uberlândia lá, hein? Dizem que sente a tua falta até hoje lá. Isso é corneta do Dido pro Darcy Neto. O Dido começa a contar umas histórias aí. Ele quer, você tem que contar a história, né, bicho? É, Uberlândia a gente fez uma época boa, 2 anos em uma cidade bacana como Uberlândia, né? A gente deixou alguma coisinha lá, uma saudade, uma lembrança, com certeza. Imagina se tivesse internet naquela época, hein? Tinha já a internet, mas não tinha rede social. Nilson da Garra Chavante está ligado com a gente aqui também, interagindo. Abraço, bruxo, obrigado. Mário Ribas na Coab Tablada, tá aí ele, irmão do Francisco Ribas. Bom dia, Beto, uma feliz quarta romântica do sofá para todos nós. Hoje é o melhor dia da semana, tá no clima, tô no clima também. Abração e faz bom barulho aí. E aí mandou aqui, o VAR pegou a imagem dos 2 gols do Michael Jackson. Que momento, eu de braço aberto, aquele printou lá. Valeu, bruxo, obrigado pelo carinho. Ainda conosco também aqui, tomando um chimarrão com a família, o Ayrton Barriga. Grande Ayrton, grande Ayrton. Ah, sabe quem é o Ayrton Barriga? Nosso querido Zezinho lá do Canil, né? Tá aqui ele,
Abraço, Bruxo, obrigado pelo carinho aí. Tem uma pipoquinha ali, ó. Pô, chimarrão com pipoquinha, rapaz. Que momento grande, Zezinho. Abraço, queridão, obrigado pelo carinho. Bom, depois de toda essa resenha de audiência, com 1h15 pelo menos, vem aí as primeiras do futebol local. Música.

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1: Estamos chegando com as informações do Grêmio Esportivo Brasil nesta quarta-feira, aqui na programação da Rádio Universidade. E hoje é dia de estreia, em uma nova competição, vai começar a Copa FGF 2026 e o Chavante, atual campeão da competição, recebe a equipe do Guarani pela primeira rodada da competição. O jogo acontece a partir das 19 horas no estádio Bento Freitas e, claro, estaremos acompanhando a partir das 18 horas no Esperando Futebol aqui na Rádio Universidade. Mas é um Chavante onde deve ter muitas mudanças. Gilson Maciel deve mexer bastante o elenco, porque está em meio à disputa da Série D do Campeonato Brasileiro, não está em boa fase, inclusive vem de goleada sofrida no sábado contra a equipe do Marcílio Dias, perdeu por 4-1, mas sempre esteve nos planos do Gilson e do Brasil usar os atletas com menor minutagem na Copinha. Apesar do adversário ser duro, é o Guarani, que também é um time de Série D, também está disputando a Série D e que promete vir com força máxima até o estádio Bento Freitas, mas Gilson Maciel segue com o seu plano. É muito difícil traçar 11 iniciais, porque depende de como Gilson está vendo essa partida, mas o torcedor Chavante vai encontrar no estádio Bento Freitas um elenco bastante diferente daquele que vem atuando na Série D. Podemos, por exemplo, citar que Edson não será o goleiro, Davi vai ganhar uma oportunidade, o sistema defensivo inteiro deve ser alterado, com Yuri, Saulo, Iago Zamora e Otávio. No ataque também reformulado, Gabriel Morbeck como um camisa 9 no lugar do Yuri Tanque, pode acontecer. Um meio de campo também reformulado, ainda é um dos setores que temos maiores dúvidas, mas Thiago Henrique pode ganhar oportunidade, Guti, Gabriel Masson, que chegou há pouco tempo, Robinho, que já virou um reserva do Gilson, também pode ser titular. É um Brasil que vai vir bastante mexido. Júlio Simas, que está suspenso para o jogo contra o São José no próximo domingo, não vai jogar a próxima partida de Série D, deve estar relacionado para essa partida, deve ser um dos titulares relacionados. Não quer dizer que vai começar como titular, mas é uma opção para o Gilson. Mas então o Grêmio Esportivo Brasil entra em campo às 19 horas pela estreia da Copa FGF num jogo que é um clássico, numa competição de muitos clássicos que o Brasil vai enfrentar. Vai enfrentar um Guarani do Alessandro Telles, time de Série D que promete força máxima. E o Brasil deve testar novos jogadores, um Brasil mais reserva do que misto. Mas a dúvida, a escalação inicial a gente sana mais tarde, reforçando o convite. A partir das 18 horas estaremos esperando o futebol aqui na Rádio Universidade. Eu sou o Lucas Fabião e a gente se encontra para Brasil e Guarani.
0: Obrigado, Lucas. Volta na programação esportiva, então, com o horário aí alterado em função do Esperando Futebol, né? E em relação também ao jogo do Brasil às 7 horas da noite, Brasil e Guarani. A questão do ser reserva ou não é reserva, olha, o Brasil tem algumas opções que não estão jogando na titularidade, mas estão atuando no grupo principal. O Masson, que pode jogar, já teve aí, o Guti entrou, o Otávio, lateral esquerdo, nesse momento titular, está jogando aí no lugar do Strait. O Yuri está jogando, inclusive com dois laterais direitos, saindo o Thiago Baiano e o Yuri na direita. O Yuri sempre foi titular do Gilson na Copinha passada, já tem jogado jogos aí contra o Marcílio Dias e contra o próprio Internacional, então não é um reserva, o Yuri era titular. Então o Brasil vai fazer com o que tem, talvez a zaga, o Morbeck vinha entrando nos jogos, está no grupo principal, mas não é o titular absoluto. Entrou lá contra o Marcílio Dias, na parceria com o Guti, fez o gol contra o Marcílio. Então não é essa coisa de, um time reserva, um time... Não, é o time que está aí, é o grupo que o Brasil tem. Então a realidade é que se alguns são mais titulares do que outros, é uma questão que o Justa que vai definir. Daqui a pouco tem jogador que pode querer jogar, eu não sei, pelo menos no meu tempo os caras te diziam, não, eu quero jogar, não tem problema, eu vou. Não sei agora, né? Agora mudou tudo aí, o pessoal da Nutelagem, daqui a pouco prefere ficar fora. Então, daqui a pouco tem jogador que pode aparecer no time, até o Lucas colocou no boletim, não se sabe, meio campo do Brasil. O Guti que entrou lá, já foi uma preparação para jogar aqui? Pode ser. E se o Gilson tem que testar um meia, se ele é o jogador que fez algumas duas ou três insinuações ali no meio, inclusive o passe para o gol do Morbeck, hoje é dia de botar o Guti e o Morbeck no time do Brasil, para ter o meia e o centroavante, que nesse momento estão produzindo bem, ou produziram naquele momento do jogo lá, né? Os volantes do Brasil, tirando aí o Júlio Simas, pelo boletim, vai porque está suspenso. Júlio Simas já é uma baixa contra o São José. Não joga porque está suspenso por cartão. Pelo menos na estrutura que se tem da informação. Então ali tu já pode botar o Júlio Simas. Titular do Brasil. Júlio Simas é titular. O Otávio titular. O Yuri eu considero um titular. Né? O Morbeck talvez na opção. Robinho vai entrar ou não no time do Brasil hoje? Robinho era titular. Chegou aqui titular. Não vinha bem. Chegou o Andrei. Foi para a dividida. Arrumou um edema na coxa, por enquanto, para não arrebentar o cara, tiraram fora. Tá? Tem que tirar mesmo, né? Mas o Robinho era titular quando chegou. Então, o que eu quero dizer pro torcedor do Brasil, não vai nessa de, é o time reserva. Não, alguns são reserva. O Zamora, reserva esse rapaz, esse menino tá aí, 1,96m. Entrou contra o Internacional, né? Para tentar dar uma ajudada ali. Então, o jogador precisa de ritmo. Tem que ver o Zamora jogar, deve jogar. Então essas realidades aí também do Brasil, o Gilson vai montar um time misto, né? Mas não é um misto frio, é um misto quente aí. O Brasil vem com, se vier com esse mistão aí, é um misto quente. Não vem pra cá com esse pio de, o time reserva. Não. Cobrança é igual, a responsabilidade é igual, a necessidade é também igual de uma vitória hoje. E o Guarani, não sabe o que vem o Guarani, mas o Guarani também é o seguinte, o Guarani tá numa situação o seguinte, ele tá no pior momento para definir o que vai fazer, porque ele ganhou uma, respirou lá na Série D, mas não tá garantido ainda. Eu até disse para vocês aqui no outro dia que a gente olhava a tabela, o Guarani de Bagé, vamos pegar a tabela aqui, ganhou agora do Santa Catarina, deu uma moralzinha, o Alessandro virou o retorno ganhando um jogo. Mas na minha opinião o Guarani tem que ganhar no mínimo duas a três, dependendo da tabela. Olha aqui, por que que eu estou falando do Guarani com a Série D? Porque hoje tem esse jogo aqui. O Guarani tem 4 pontos na lanterna do grupo A15. Ele precisa hoje, para entrar no G4, de 4 pontos, porque o São Luís já tem 8. O Santa Catarina tem 7. O próximo jogo do Guarani, no sábado, joga hoje o Guarani aqui. Sábado, o Guarani joga fora no 19 de outubro em Juí contra o São Luís, precisando da vitória. O São Luís normalmente lá é casca dura. O Alessandro, que trabalhou muito tempo no São Luís Juí, conhece o ambiental, conhece o Brasil. Então, eu estou falando numa genérica para vocês entenderem o contexto. O Alessandro está administrando dois momentos, o Brasil que ele tem que enfrentar hoje e o São Luís no sábado. Dois jogos fora. Vida dura pro Guarani. E aonde é que o Guarani pode se criar? Bom, o Guarani não pode deixar escapar muita coisa na copinha para não ficar atrás, perdendo tempo, que são só 6 jogos. A própria Série D, que nesse momento, assim como o Brasil, evidentemente que está na prioridade do Guarani, mas pelo menos no espectro agora de pontuação, se o Guarani ganhar do São Luís, vai para 7 pontos, entra na briga do G4. Mas vai levar na carga esse jogo aqui. Dependendo do que vier do Guarani, que eu não acredito que venha com time reserva. Não tem muito elenco o Guarani nem o Brasil. Não tem esse elenco de 40 jogadores para botar um time de 20 para uma competição, time de 20 na outra. Não tem. E vou dizer mais, hein? Anota aí, pode ser que eu me engane. Mas no banco de reserva do Brasil hoje vai aparecer boneco titular aí. E é assim que se faz. Tu bota um ou dois ali. Se precisar, tiver apertado o jogo, tu lança o boneco. Ah, tem isso aí. Então é assim que se faz, tá? Vai com aquele meio misto. Se tá bem, tá folgado, estamos ganhando o jogo, vai assim. Mas daqui a pouco, se apertou, tu bota o titular, né? Então. E o Guarani tem que definir, porque o Guarani também tá numa enroscada aí com o Brasil. Mas o Brasil tem uma diferença. Hoje, o Brasil tá ameaçado pelo São José em 5º lugar com 5 pontos. E o Brasil tem 7, sábado é rapadura para 2 na Baixada. Porque se der um tropeço, o São José cria alma, ganha, e vai para 8 e o Brasil fica fora. Então, O jogo do Brasil mesmo, a grande decisão, é sábado, assim como para o Guarani pensar. Mas hoje começa para os dois clubes uma etapa que, se a gente considerar as dificuldades que eles estão enfrentando na Série D, tu não pode abandonar a copinha de um todo. Tu perder um jogo desse, são 3 pontos a menos, seja o Brasil ou seja o Guarani. Daqui a pouco tu começa a ir fora, começa a correr atrás, aí já começa os clássicos, aí tem o Baguá, aí tem o Brafar, aí já começa aquela briga caseira, aí tu já tem de novo jogo no fim de semana, aí tu já tem de jogo na quarta-feira que vem, começa o desgaste a pegar, algum cartão, eventualmente algum desconforto, nem vou falar lesão, alguma contratura, daqui a pouco tu começa a ter que dividir, né, as atenções e não consegue focar numa só. Por isso que eu tenho dito para vocês aqui que, aparentemente, para o torcedor distante, pode achar que é só barbada. Ah, bota o reserva lá, seja o Guarani ou o Brasil, bota o reserva. Não, não é assim. 3 pontos hoje pode fazer muita diferença no futuro da competição. Até porque, se der uma zebra na Série D, para o Brasil ou para o Guarani, tu tem que entrar aqui na copinha já começando a pensar no horizonte das decisões. Ah, mas é a primeira rodada, velho, ou são 3 rodadas... É quarta, quarta, quarta. Só que tu tem que botar no meio de semana, no fim de semana, o fim de semana da Série D e o outro fim de semana da Série D. Então é quarta, domingo, quarta, domingo, quarta, domingo, quarta, domingo. O problema não é o quarta e domingo num contexto de futebol. Já se trabalhou em quarta e domingo, eu conheço esse roteiro, dá pra fazer.
2: Sim.
0: Já, o Brasil jogava terça e sexta na Série B do brasileiro. Jogava 2 jogos por semana. Era a Série B. Bem, bem mais difícil. A questão não é essa, é o famoso estado anímico, é o emocional, é a confiança, é recuperar a moral, é ganhar jogo, não tem outra, o futebol não tem outra maneira, ou tu ganha para recuperar o astral, recuperar a moral, recuperar a confiança, dependendo do jogo, pô, foi um baita jogo, tomamos um gol no final, foi uma zebra, bom, vai ficar na estatística a derrota. Mas tu vê que o time foi muito melhor, foi potencialmente ativo, criou detalhe do jogo, às vezes é um lance irregular, um pênalti, um impedimento mal marcado. Bom, isso é do jogo. Não justifica.

Guarani com o Brasil aqui e tal. É normal, é clássico regional, ninguém quer perder. Tem uma rivalidade sadia entre as duas equipes, que é normal, tá? Então, esse contexto, para mim, é o cenário do Bento Freitas logo mais 7 da noite. 40 pila o ingresso. Eu já falei para vocês que eu não regro o valor de ingresso. Não falo de valor de ingresso, mas para quem precisa arrecadar, quem precisa motivar o torcedor, talvez o valor não seja aquele mais saboroso, né? Porque 50 pila tu paga na geral para domingo, e 40 na copinha, duas geral e 90 pila, e tu pegou 120 para ver o Inter, se tu pegou na promoção, não é barato fazer futebol, não é para fazer futebol, e para pagar muito menos, né? Então, é uma realidade que vai depender muito de hoje também, o astral, porque se alguém perder hoje, leva uma carga mais pesada para fim de semana. O Guarani para Ijuí, se perder com aquela carga da derrota, moralmente é um peso. Se o Brasil perde, já esquenta a batata na baixada, porque domingo é decisão com o São José para decidir pontuação, vai mais uma carga. Esse jogo de hoje vale bastante, não tem essa de copinha, de time reserva, é valendo rapadura para dois, tá bem? As primeiras do Brasil no futebol local, dentro do futebol online, às 11h27, a hora certa é Cidadela Buffet.

Tá legal, na emoção da quarta do sofá, informação, opinião, interatividade por aqui. É o nosso querido Caetano, olha aqui. Aí, Beto, tudo tranquilo? Tudo, bruxo? Gostei dessa palavra, o pessoal da Nutelagem. É, tu lembra, tu conhece futebol, né? Há um tempo atrás, tu diz assim, não, vamos tirar o fulano. Não. Tô bem, posso ir? Não, eu vou, tô bem. Hoje, pois é, não sei, eu tô desgastado, vou ficar no banco, se precisar eu vou. Ah, os caras hoje mudaram tudo, né, bruxo? Beta camisa pesa muito, o Guarani está caindo na real, me desculpa, o Tato, grande figura, trabalha muito pelo clube mas, e é um resiliente na atividade, mas vamos cair na real. O Guarani quer a Copa do Brasil, passou um momento, Beto, bom, e deu por aí. Contra o Grêmio, faltou energia suficiente para aquele momento, gauchão, a camisa tem que se levar em conta. Então, na minha opinião, o Guarani vive uma realidade fora da régua dele. O Brasil vive uma realidade por motivo de gestão. Eu ainda não entendi o que, tu quis comparar, mas vamos lá. Tu sabe bem, tu és, Beto, das quatro linhas. Então, colocar desculpa por motivo de muitos jogos é só tomar a decisão de disputar um torneio ou uma competição. E não adianta ficar de historinha e de desculpas e dizer que tudo é ruim. Mas não largo o osso do futebol. Eu vou tentar entender o teu contexto geral com relação a isso, né? Essa questão de justificar competições, né? Quem se propõe a jogar competições, quem decide por isso, tem que assumir uma responsabilidade. Se tu tivesse uma estrutura melhor para jogar duas competições, quando tu não tem, tu tem que jogar. E eu acredito que hoje o Brasil e o Guarani, talvez em patamares diferentes, estão jogando pela necessidade. O Brasil, porque tem um processo que está ainda sendo encaminhado, não definido, que é o pessoal que é intermediário do negócio, aqui no Bento Freitas, né? Que é assim que eu trato e vou tratar, não vou chamar mais da sigla, porque ela não existe. Ela só existe no, pap-

0: papel no CNPJ, não está instaurada. Tanto que ontem o representante na Federação Gaúcha de Futebol com a CBF foi o presidente do associativo. Não foi o intermediário do negócio que andava indo na CBF. A informação que eu tenho, ainda que se possa reconfirmar, não tem problema, mas veio de bastidor, veio uma notificação da federação de que representante do Grêmio Esportivo Brasil nas entidades de federação e de CBF é do associativo. Não há outro registro na CBF diferente desse. Então, por enquanto, é intermediário do negócio. É assim que está na Baixada. Se está com procuração, se está dando canetaço, não sei. Problema deles. Brasil que resolva. Mas, oficialmente, hoje, quem define é o presidente executivo. Bom, então, quem tomou a decisão de jogar duas competições? Foi o presidente executivo ou foi o intermediário do negócio? Intermediário do negócio, segundo eu sei, nem na cidade está. A batata está assando, a casa está caindo e ninguém fala. E ninguém se apresenta pela responsabilidade do que fizeram. Manda jogar duas competições e aí quem toma a ferro é o Gilson. Bom, primeira decisão da escolha. O Guarani tem a necessidade porque está vendo que a batata lá está assando também. Está ruim a campanha, está a lanterna da chave, ainda que deu uma recuperada, mas vai ter que continuar fazendo esforço. O Guarani pode nem passar de fase. E o Brasil, se bobear, não passa de fase também. É só perder para o São José, já começa a se enredar. Então a matemática é essa aí. Se vai acontecer ou não, eu não estou afirmando. Estou projetando na linha. Já disse para você, o ganhar é tudo certo. Se ganhar tá bom, se ganhar já resolve tudo. Ah, bom, mas esse é o mundo ideal. Agora nós temos que trabalhar com a possibilidade da zebra. E aí começa a administrar o problema. E essa realidade talvez tenha trazido por momentos diferentes, um, arrecadatório no Bento Freitas. Dois, necessidade de calendário no Estrela d'Alva. Jogarem a Copa Federação. Então, porque se daqui a pouco bailar essa fase, ou se o Brasil passa de fase, mas não passa da segunda fase, não chega na terceira, daqui a pouco já não tem, ano que vem não tem Série D. Aí joga tudo na copinha. O Guarani não passa de fase, joga tudo na copinha. Então, o Brasil e o Guarani, embora tenham interesses diferentes, o objetivo é o mesmo. É buscar uma vaga para se manter no Campeonato Brasileiro, para não perder calendário. Porque o pior dos mundos é aquilo, né? Não passa ninguém e não ganha ninguém. Mas aí, Deus me livre. Aí complica. Mas aí é outra história. Por enquanto, vamos tentar levar com a perspectiva dos números, das realidades, por enquanto, passo a passo, jogo a jogo, semana a semana, para a gente ir analisando. Tá legal? 11h33, passou um pouquinho, rápido intervalo, tem mensagem, tem interatividade, daqui a pouco também te fala do Farroupilha que vai a Bagé contra o Jaldinegro hoje às 8 da noite.
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2: 11 horas e 34 minutos.

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Tá legal, de volta ao Futebol Online, meio-dia. Que? Meio-dia nada. Faltam 22 pro meio-dia. 11h38 aqui, Futebol Online, Rádio Universidade. 1160 no AM para você curtir aí o Futebol Online. As principais do futebol hoje, interagindo também com as românticas do sofá. Deixa eu atualizar aqui uma coisinha que eu tenho que ler antes aqui, beleza, tranquilo. 999-02-3414 é a interatividade, 999-02-3414 é a interatividade para você, tá legal? Seguindo por aqui no nosso WhatsApp, 999-02-3414. Lá no YouTube, Futebol Online Beto Vetromilha, você também interage, assiste por aqui. Ainda antes de voltar a falar de futebol, na nossa interatividade do WhatsApp, o Amaral lá do BGV, do bairro Getúlio Vargas, torcedor, quer pagar barato, ingresso, é só ser sócio. Eu pago 60 por mês e entrada livre. Sai bem mais em conta e ainda ajuda o clube. Olha quantos jogos vão ter até o final do ano. Ser sócio é uma baita economia. É, eu só não sei o que, que é aquela frase do intermediário do negócio que disse que não vai ter mais anistia. Meio que condicionou alguma coisa, que vai ter um rigor financeiro e tal. Não sei se não foi isso também que deixou o pessoal meio de pé atrás, né, Amaral? Que tipo de cobrança que vai ser feita, né? Não terá mais anistia, não terá mais promoção. E outra, né, Amaral, tu sabe bem que sócio, tu tá correto na tua leitura, mas o sócio é muito emoção, se tá boa a campanha ele vai, mantém mensalidade, se não tá boa ele abandona, né? Então o que que acontece com alguns torcedores? Escolhe em jogo. E outra, tu comprometer uma renda mensal, 60 pila e tal, depende de cada caso, vários podem fazer isso, né? Felizmente podem, mas tem muitos que não podem manter. Então os caras escolhem o jogo. Olha, eu vou nesse jogo aqui. Às vezes até faz um sacrifíciozinho para ir no jogo de 60 pila. Mas essa é uma linha de debate há muitos anos. Mas não é de agora, há muitos anos. Ser sócio, não ser sócio, pagar mais barato. É que assim, tem uma coisa que a gente pode complementar sobre isso, né? Ser sócio te condiciona todo mês tu ter um compromisso. Seja 50, 60, não importa, é um compromisso. A vida das pessoas está tão alterada hoje, em linhas gerais, que tu não sabe, às vezes, no mês que vem, tu quer pagar 60 pila. Porque a campanha não é boa. Ah, eu fiz outra coisa, vou botar no stream lá em casa, vou fazer outra coisa com o dinheiro, vou comprar uma carne. O ser sócio te passa um condicionamento de que todo mês tu tem aquela obrigação. E dependendo de cada caso, nem todo mundo pode ter aquela obrigação naquele mês e às vezes a satisfação de ter aquele compromisso não é o mesmo. Então, para mim, eu já entendi assim. É, vai ser sempre essa luta, tem que ser sócio. Realmente, na linha da matemática, ser sócio pelo número de jogos é mais barato. Mas e depois? Então, compromisso assumido tem que ser mantido, né, velho? Obrigado. Aí, a professora Jaqueline Marques, tocou a dela, Jorginho Alves. Tá aí ele, George Michael.

0: legal pra você na trilha das românticas do sofá, George Michael, Carles Whisper, professora Jaqueline Marques aí, até eu ia deixar, essa trilha tava mais no final da play, né? Puxei um pouquinho porque dá uma dinâmica de horário diferente, às vezes ela chega no fim e não toca, né? Aí a professora vai me dar um negativo na nota. Pô, te lembra do caderno do negativo na nota? Tais com negativo na nota. Aí o cara, mas como assim? Ah, tais com positivo aqui na chamada. Pô, te lembra dessa, Jorginho? Negativo, positivo, é o comportamento. Era assim, tia. Obrigado, Zé professora. Hoje eu tô no descanso no meu sítio. Aproveite aí, professora. Obrigado, merece. Obrigado pelo carinho de sempre aqui com essa audiência. Ainda mais na trilha aí do George Michael, tranquilo, né? Bom, por enquanto... olha aí, rapaz, que isso aqui? As informações do futebol internacional, daqui a pouco, vamos saber. Ontem teve resenha aí na federação, né? O presidente da CBF, que é muito bruxo do presidente da federação, são amigos, né? Estiveram aí nas 5h30 da tarde, vários clubes do gauchão, da divisão de acesso... Estiveram lá também, né? E da primeira divisão, alguns deles, né? Eu não sei se foi convidado, se foi um convite amplo para todos os clubes ou realmente o que aconteceu, que alguns não se fizeram presentes. Tira o fundo aí um pouquinho, Jorginho, para comentar essa parte aqui. Ontem a Federação Gaúcha promoveu um evento às 5h30 da tarde com o presidente Samir Chaudi da CBF e o presidente da Federação, o presidente Luciano Oxman. Com vários clubes presentes. Bom, nas imagens que a gente viu, por isso que eu não posso falar, porque eu não vi o plenário, mas eu não vi, por exemplo, o Pelotas, vi o Brasil com o presidente executivo do associativo registrado na federação e na CBF, o presidente Vilmar Xavier, estava lá do lado do homem, foi lá cumprimentar o presidente. O clube que está representado na CBF, registrado Brasil RS 20090. Não há outro registro de intermediário de negócio lá. Só o Brasil Associativo está lá. Vamos deixar assim, bem claro. Gosto de deixar bem definido para ninguém se iludir. Quem ainda responde lá ainda é o Associativo. Estão entendendo? Então tá. Também viu o presidente Tato Moreira. Acho que era o Cléo Coelho que estava com ele lá também, do lado, né? Representando o Guarani de Bagé. Vi clubes da segunda divisão, Santa Cruz, Brasil de Farroupilha. Não vi o Farroupilha, tá? Até o presidente ontem deu uma letra aqui, o presidente Fábio, mas não entendi por que não foi o Farroupilha. Né? Não vi o Pelotas, pelo menos nas imagens não vi o Pelotas. Repito, tinha o Novo Hamburgo da primeira divisão estava lá. Então eu vi imagens, só as imagens que eu vi, estão todas as histórias ali. Times da primeira e da segunda divisão, União Frederiquense estava lá, Monson estava lá. Não viu Pelotas nem o Farroupilha. Então, caso eles tenham aparecido, a gente não viu o Farroupilha, não. O presidente estava aqui, né? Se não tinha dito, tinha ido lá, pelo que eu entendi. Por que não compareceram no evento, né? Não sei se era pela questão da formalidade em si, se era pela questão, aspas, política de clube. Mas já que era um evento importante, né? Até onde eu conversava com o Fabiano Deitz, né? Técnico, Fabiano Deitz, aliás, o Gaúcho está fazendo 108 anos, abraço ao pessoal do Gaúcho de Passo Fundo. E a gente trocava uma conversa, eu e o Fabiano, né? De pau, bom era se pudesse ter ido, né? Não sei se era aberto à imprensa, né? Eu não sei se era aberto à imprensa também, daqui a pouco era só para clubes ou convidados, né? Não vi ninguém da imprensa, assim, no visual não vi. Então, mas é legal a gente ter esse tipo de participação, né? Deveriam deixar pelo menos cada órgão de imprensa aí... acompanhar pelo menos a ou transmitir também, não sei se foi transmitido, quer dizer, uns eventos assim que seriam mais enriquecedores para o futebol gaúcho, pelo menos transmissão da TV, não sei se teve transmissão da TV da federação, não sei, não vou cravar, mas deveria ter um YouTube aí da federação, depois a gente pode olhar, se alguém tiver, me confirma, porque não é um evento comum, é o presidente da CBF aqui no Rio Grande do Sul, clubes da primeira e segunda divisão estavam lá. Da terceira também, o São Paulo. O São Paulo de Rio Grande da terceira divisão estava lá. Tiraram foto com o presidente, pelo menos as imagens que eu vi. Por que o Farroupilha e o Pelotas, por exemplo, não se fizeram presentes, né? Sei. Bom, deixa assim. Então, essas realidades também são de ordem política. Importante para os clubes a participação nesses eventos. Ainda que o cara vai lá só para tomar um cafezinho e não gosta da cara do presidente, mas tem que ir lá fazer a social. Tem que estar presente. É o tipo de evento que talvez não vai te dar nada, mas o prestígio do clube em estar naquela reunião ali, que está todo mundo olhando, vários dirigentes ali, é importante pela política do clube. Então ficou essa dúvida aí, vamos tentar depois descobrir por quê. Farroupilha, ontem o presidente ia dar um toque aqui, aí mudou a pauta, eu não sei, não fiquei sabendo, presidente Farroupilha, a presidente Adriana. E o presidente do Pelotas também, o Rodrigo Brito, que ainda não, hoje, não, ontem, encontrei com ele antes de ontem, mas não era essa pauta aí do assunto. Também não sei porque que o Pelotas não foi. De qualquer maneira, também não ia mudar muito, né? Mas vários clubes estiveram lá representando suas cores, né? E eu não vi, pelo menos, o Pelotas e também nem o Farroupilha aqui. Tá bem? Segue na trilha que eu sigo na interatividade do futebol online.
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0: Tá legal, tá legal pra você aí, Elton John, Skylar Pigeon 73 também, junto com Music and Me, fizeram sucesso na novela Carinhoso. E a mensagem chega, Serginho Casané, bom dia Beto, aqui é o Barriga. Acho que não é correto condicionar ser sócio pensando em anistia, porque fica notório que a pessoa está pensando em não pagar. Não, Serginho, eu acredito o seguinte, tira o fundo aí, bruxo. Pode tirar. A questão da anistia, eu entendo que ela, às vezes ela é feita nos clubes para melhorar a recaptação. Ela captou, a campanha foi boa, encheu o quadro, 3 mil sócios, tá. Aí a campanha vai mal. Pô, a gente já viu isso. Sócio para de pagar, cai pela metade, daqui a pouco ele quer voltar no outro ano. Eu tenho uma visão que eu estou tentando mostrar para vocês, bem simples, não é tão complexa quanto possa parecer. Por que que o cara não continua sócio? Mas ele não é Brasil? Ele é Brasil, desde pequenininho vai morrer chavante com a bandeira no caixão dele. Mas ele opta por ser sócio quando ele, primeiro, ou pode ou convém. Se a gente não entender que o mercado da satisfação hoje tem que incluir no plano de sócio a satisfação do associado, seja pelo resultado de campo, seja por um conforto melhor no estádio, seja por um outro tipo de incremento, clube de promoções, alguma coisa. Tá? Se não houver esse entendimento subliminar aqui, não adianta fazer proposta de sócio de 10 pila, 200 pila, 1 milhão, não adianta, os caras não vão. Vão enquanto a satisfação estiver pulsando. O prazer do cara em ir, o prazer do cara em reservar 50 pila por mês para o clube dele. Que daqui a pouco não joga, daqui a pouco rebaixa, daqui a pouco não passa de fase, daqui a pouco alguma coisa, não tem banheiro, daqui a pouco não tem uma copa melhor, não tem uma cadeira boa para sentar, daqui a pouco o cara, o torcedor a cada ano que passa, ele é um consumidor, essa frase já foi usada 200 vezes. Hoje a coisa está mais exigente. O cara para botar 50, não é pelos 50, para ti pode não fazer falta, para mim talvez não, mas tem gente que faz um custo médio aí 50 pila já, se foi o arroz. Então não adianta também com esse papo de endurecer, porque não tem, não é questão de ter anistia, eu não acredito que o cara não queira pagar. Ele quer pagar se ele estiver recebendo satisfação, se não... Ah, mas como é que tem aqueles mil abnegados? Porque aqueles são apaixonados até debaixo d'água, tem alguns que podem descontar lá na folha de pagamento o ano inteiro e vão. Mas a grande massa, cadê aqueles outros 5 mil sócios da Série B do brasileiro? Deixaram de ser chavantes? Não! Mas por que que não tem 5 mil sócios no Brasil? 10 mil sócios, mas nem a pau eles vão conseguir aqui. Porque nunca existiu esse quadro de sócio no Brasil. O sócio representa satisfação, além da paixão. Paixão é aqueles mil que vão sempre, 800, 700, 1.200, aqueles são paixão. Aqueles, por uma razão própria, mantêm a mensalidade. Primeiro, eles podem, e segundo, por uma coisa deles. Está instituído na vida deles que tem que ser sócio do clube. Mas por que que os outros 4 mil não fazem a mesma coisa? Deixaram de ser chavantes? Não. Mas a insatisfação, às vezes, é maior do resultado, do time ruim, do jogador que erra pênalti, do banheiro que não tem, de uma copa melhor, um lanche, um conforto, uma outra vantagem. Cara, é consumo. Eu vou te fazer uma pergunta. Se tu tem a opção de escolher uma compra melhor no supermercado, tu vai comprar naquela quitanda lá que o tomate fica passado, que o abacaxi já está desmaiado. Tu não vai, né? Ah, mas é mais barato. Não, mas eu vou comprar naquele ali que é melhor. Ou pelo menos aquele ali um pouquinho mais caro, mas a fruta aqui vem madurinha, vem limpinha, vem... Não vou lá porque é mais barato, eu vou aqui porque me dá satisfação ou porque realmente eu tenho qualidade. Mais ou menos é isso aí, é qualidade. Então a gente percebe que não é que a questão seja não pagar. E o cara se apertou. Pô, e agora? Eu queria pagar, mas não posso. Tá, e aí? Quando o cara se aperta, perdeu o emprego. O negocinho dele lá, autônomo, não está conseguindo manter, tá? Caiu a venda. Pô, eu pagava 50 pila para ser sócio, 30 pila para ser sócio, pô, não posso mais. Primeiro que os planos de sócio estão tudo mais alto. E aí o que o cara vai fazer? Pô, mas eu sou chavante, eu choro pelo Brasil, morro, choro sangue quando o Brasil perde. Tá, e aí? Mas eu quero ir, mas não tem dinheiro. E agora? Eu vou parar de pagar. A mulher em casa já tá me atucanando. Pô, vem cá, tá gastando com futebol, esse time não ganha nada aí, tu tá botando dinheiro fora. E eu tô precisando aqui da cozinha de uma panela nova. 50 pila é uma parcela. A gente, quando fala que tem que ser sócio, é muito bonito. Quando a gente condiciona as pessoas que tem que se associar, porque tem que ser sócio pelo coração, isso é só retórica de marqueteiro. O sócio é razão, além da paixão. Porque ele sabe muito bem a hora de ir. E isso que eu estou falando não é de agora, hein? Faz anos. Olha, vamos lá para 2009, lá na época das promoções do Helder Lopes e tal, naquela época do... Lá atrás, mais de 15 anos. E acabou aquele sócio dos anos 70, 80, que o cara... Olha, gente, vocês... Pô, a turma que é mais antiga como eu já viu isso, né? O cara se contentava em ser sócio do Brasil, ou do Pelotas, ou do Farroupilha. Sabe pra quê? Bem assim. Olha aqui a carteirinha. Aí, ó. Sou sócio do meu time. Aquilo ali já dava status pro torcedor exibir carteirinha de sócio do clube dele. Era assim. A turma nova não viu isso aí, mas eu vi. E outros viram. Barriga viu. A satisfação do torcedor era ter a carteirinha do seu clube. Aqui, ó. Me associei lá agora aqui, ó. Bah, o cobrador vem todo mês na minha casa aqui, ó. Nah, sou sócio. Era assim. Era uma realidade mais mágica, mais nostálgica. Hoje, o sócio quer prazer. Se não tiver satisfação, ele rasga a carteira, para de pagar e vai embora. Se perder duas, ele já fica em dúvida. E se não passar de fase ou não classificar ou rebaixar, ele abandona. Mesmo sendo torcedor de coração. Então, essa realidade de condicionar o torcedor a ser sócio e tal, isso aí é o papel do marqueteiro. Ele tem que fazer isso aí. Tem que ser sócio, mas ele tem que agregar alguma coisa. Se não conseguir entender que torcedor hoje, se não conseguir encontrar na sua grande maioria satisfação, ele não vai ser sócio. Ele vai escolher o jogo para ir. Mesmo que ele pague 150 pau para ver o Inter. Mas ele depois vai ter 3 meses que ele não vai nem gastar com o clube dele. É assim, cara. É isso aí. As pessoas estão procurando prazer, satisfação. Se não tiver, não paga. 11h57, intervalo. Daqui a pouco tem tudo sobre Brasil e Guarani. Hoje à noite. Aliás, já falamos do Brasil, né? Falar do Farroupilha também. Hoje à noite, mas do Brasil também. A dupla Brafar contra a dupla Baguá na Copa Federação Gaúcha de Futebol.
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Pai nosso que estais no céu, santificado seja o vosso nome. Venha a nós o vosso reino. Seja feita a vossa vontade, assim na terra como no céu. O pão nosso de cada dia nos dai hoje. Perdoai as nossas ofensas, assim como nós perdoamos a quem nos tem ofendido. E não nos deixeis cair em tentação, mas livrai-nos do mal. Amém.

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0: Tá legal, Fashioned Water. Lembra dessa aí? Pra você, trilha do Tears for Fears. Peixe fora d'água, né? É, a tradução literal seria um peixe fora d'água. Mas é que você tá no aquário tranquilo, ó, no aquário do Futebol Online. 999-02-3414. Olha o Santa Cruz de Recife, lá mais embrólio da SAF essa lá, mas que só dá enredo. Olha aí, após alívio na Série D, Guarani vira a chave para a estreia na Copa Federação Gaúcha de Futebol. Lusa fechará estacionamento no Portão 3, nos jogos contra o Águia e tal. Olha aí, justiça bloqueia contas de Romário, mas não encontram nem um real. Tem um barulho aí. Aí aqui, zero no caixa. Romário não tinha dinheiro na conta. Deve estar pelado, Romário. É, tá aí pra você algumas no Instagram do Futebol Online, pra você acompanhar por lá, né? Bah, que isso aqui? Sobes critica a base do Inter. Hein?
1: Tem que mandar todo mundo embora mesmo. O Inter nunca passou tanta vergonha nas categorias de base. E também vai um recado para os meninos: criem vergonha na cara de vocês também. Criem vergonha na cara de vocês. Poxa, vocês representam o Esporte Clube Internacional. Vocês têm que ter muita vergonha na cara de estar passando por isso, de estar fazendo com que o Inter não seja respeitado. Todo mundo tem culpa. Os profissionais que comandam vocês, os diretores, esses que foram todo mundo embora. Mas principalmente vocês. Se vocês querem entrar em campo para passar vergonha, vão embora. Peçam para ir embora. Eu ajudo a formar uma base nova lá. Eu vou buscar um monte de guri aí na rua. Mas não façam isso. Não façam isso. Tá muito mimimi. Tá muito gostosinho jogar na base dos clubes. Tá muito gostosinho. Tudo popstar, mano. Tudo brinquinho, tudo se achando gostosão. Não jogam merda nenhuma. Não jogam merda nenhuma. O Inter tá tomando goleada na segunda divisão do Campeonato Brasileiro. Uma base do qual eu vim, que a gente não tinha metade desse luxo aí, More. A gente não tinha nem chuteira.
0: É aqui, ó. Deixa eu ver se...
1: Pra mim é um bando de vagabundo. Pô, eu tô pé da vida. E que bom que o Inter mandou todo mundo embora. Tem que mandar todo mundo embora mesmo. O Inter nunca passou tanta vergonha nas categorias.
0: O Rafael Sobes aqui, né? Tá aqui no Independente Esportes aqui, né? Um desabafo aí do Rafael Sobes, né? Essa matéria tá aqui, tá repercutindo agora aqui no Instagram, esse Reels aí, né? É. Foi agora, dia 28 de abril, esse vídeo aqui. Foi dia 28 de abril postado, hein? Rafael Sobes. Olha, o Rafael Sobes, hein? É. Aí.
2: O Botafogo tem 2 bilhões de reais em dívidas e um patrimônio líquido negativo de 431 milhões. Eles estão tecnicamente falidos. O Atlético Mineiro cai no mesmo abismo com 1,8 bilhão em dívidas, dos quais 50 milhões vão apenas para juros. Em vez de sanear, o modelo de clube é abusado para um endividamento irresponsável e nossa herança é vendida para aventureiros. É uma vergonha como a responsabilidade financeira e as tradições são destruídas por vaidade. O mais ridículo são esses fanáticos que organizam protestos absurdos nas ruas por causa de um juiz ruim, mas aplaudem cegamente enquanto investidores estrangeiros levam seus clubes à ruína. Quando a insolvência bater, não haverá história que o salve. Os gigantes vão evaporar e terminar na última divisão, exatamente como os Girondins de Bordeaux. A matemática nunca perdoa e o preço dessa loucura desenfreada é a ruína absoluta.
0: A bolha vai estourar. Isso aqui é um texto, né, do Soberania.viva, né, que é um Instagram que a gente acompanha aqui também, é sobre essa panaceia das SAFs no futebol brasileiro, né? E aqui ele cita duas, né? Ele só tem 81.300 pessoas seguindo esse perfil aqui, né? Só 81.000. É, isso aqui, na verdade, é um texto, né, bastante crítico sobre essa visão da bolha do futebol brasileiro que a gente tem trazido aqui e é uma questão própria, né? Essa panaceia de SAF vai estourar. Há muito tempo já se fala disso. E vocês estão vendo algumas já romper. Vão quebrar. E não vai ter como segurar. O debate outro dia que eu trouxe aqui, que já foi apresentado sob forma até de uma visão técnica de pessoas da área jurídica sobre isso, né? É que em algum momento a lei da SAF não está preservando os clubes. alguns advogados que falam do tema em âmbito nacional já colocam a questão do erro de origem, que aí eu não sou advogado, mas dá para a gente ter uma noção. Alguma coisa na legislação da SAF, quando foi instituída no país, não preservou o clube. Porque os caras vão inventando esse negócio de SAF aí, arrombam os cofres, aí quebram os clubes de vez, vem dinheiro de onde tu não sabe de onde vem, cai de paraquedas bilhões de dinheiro aí, afundo em dívida, daqui a pouco quebra o negócio, mas o negócio deles não quebra. Aí tu tá com o clube assim, ó, algemado, e agora vai fazer o quê com o clube? Então, quando a gente tem trazido aqui, só para ilustrar, porque essa matéria tá rolando agora, surgiu aqui na internet, veio aqui no Instagram do Futebol Online, que eu vivo compartilhando para vocês. Quem quiser ter um pouquinho, quem quiser sair da bolha, pode acompanhar o Futebol Online no Instagram. Quem quiser ficar na bolha do sonho e da magia, continue acreditando no Papai Noel, que o trenó ainda não veio. Então, a realidade, velho, é isso aí. O contexto nacional está trazendo todo dia explicação. Mesmo aqueles que, no momento, aparentemente estão dando certo, em algum momento alguém vai ter limite financeiro para investir. Algum negócio desse não vai perdurar, vai quebrar também. Só que a diferença é que, às vezes, tu fica na mão de terceiros, tu nem sabe mais quem é o dono do clube, né? Porque isso vai passando que nem feira livre. Tu vai vendendo abacaxi, vender banana, vende maçã, cenoura. E o teu clube vai indo na mão do Zé, do Pedro, do Paulo, do João, do Máriozinho. Vai embora o teu clube. Ah, mas nós temos 10%, os clubes da maioria. Nós temos 10%. Isso aí não dá nada, não assopra, nem assopra no clube mais. Então, essa realidade do futebol brasileiro, e aqui dois clubes que estão na lista dos que vão quebrar, daqueles 12 que eu falei para vocês, continuam aparecendo. Atlético, Botafogo já era, não tem mais. Como é que tu vai resgatar 3 bilhões de prejuízo? Da onde? Bom, tem maneiras. Mas aí tu tem que pegar com uma do Vila Nova de Goiás, que a Polícia Federal foi lá e descobriu que a intermediação do negócio da empresa que ia botar dinheiro, isso é matéria nacional, tinha suspeita de lavagem de 1 bilhão do PCC. Tava lá na matéria. Só ler, né? A Vila... Eu já falei para você tem que ler, tem que sair daqui do Mampituba e ler. Vejam o que foi que aconteceu com a SAF do Vila Nova de Goiás. Por que que a coisa não andou? Operação Carbono Oculto. Giroflexo encostou. Não tem milagre, não tem magia no futebol, é negócio. Tá? Então é só para aproveitar, para não deixar passar em branco, que eu gosto de falar desse assunto, para continuar alertando alguns que ainda estão dourando a pílula. Meio-dia e 12, a gente volta a falar do nosso futebol local.

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1: E 564 dias depois, o Grêmio Atlético Farroupilha volta a campo por uma partida oficial. Logo mais, o Tricolor enfrenta o Bagé a partir das 8 horas da noite no estádio Pedra Moura pela primeira rodada da Copa da Federação Gaúcha de Futebol. A última vez que o Farrapo entrou em campo foi no dia 26 de outubro de 2024. Na ocasião, a equipe enfrentou o Riograndense no estádio Bento Freitas pela última rodada da primeira fase da terceirona daquele ano e perdeu por 1-0. De lá pra cá, ficou sem jogar, ficou sem entrar em campo, né, por competições da Federação Gaúcha de Futebol. E a espera acabou, né? Foram 2 meses de preparação, um grupo já mais reforçado em relação ao grupo de atletas que se apresentou ainda no mês de março. Nomes como Léo Ferraz, Walter, Marlon Bica são as grandes novidades aí do Farroupilha para esta temporada. E por falar em Léo Ferraz, o jogador já está no boletim informativo diário da CBF, já tem condições legais de jogo e deve ser um dos nomes nessa equipe titular do técnico Bruno Coelho. Quanto a Walter, ele que de longe é a grande contratação do Farroupilha para esta temporada, o jogador ainda não apareceu no BID. Pode ainda pintar durante essa quarta-feira, o que o deixaria em condições legais de disputar a partida. Mas, como o mesmo falou, já está há um tempo sem atuar e, por isso, mesmo que tenha essa condição de entrar em campo, deve começar no banco de reservas, não deve atuar os 90 minutos ou até mesmo ficar de fora caso não apareça, né, no BID. E aí a sua estreia seria só no clássico Brafar, duelo que acontece pela segunda rodada. Então o Farroupilha está pronto e inicia logo mais a sua trajetória na Copa da Federação Gaúcha de Futebol, buscando fazer um laboratório, né, bons desempenhos para dar uma casca nesse grupo e buscar o grande objetivo, claro, que é o acesso na terceirona gaúcha. São as informações do Farroupilha para a Rádio Universidade com o repórter Fernando Moraes.
0: Obrigado, Fernando. Volta na programação esportiva da RU. Lembrando que logo mais, a partir das 16h, aí a gente já tem programação esportiva. Em seguida eu passo para você aqui, né? Deixa eu ver cadê o roteiro da programação esportiva para você acompanhar tudo aqui na RU, né? Seguidinho aqui. Nós teremos aqui logo mais, não, Copa Federação Brasil Guarani. Nós teremos aqui às 18h o Esperando Futebol, no Bento Freitas, às 19h, né? A transmissão da RU aqui, abertura da jornada às 18h30, às 19h o jogo, depois o Por Dentro da Bola e ainda também o Sala de Imprensa com Wesley Dagani. Narração Gustavo Lozada, comentários João Antônio Ferreira, reportagens Lucas Fabião, Central de Esportes Wesley Dagani, técnico de externa Jorge Alves, mesa de áudio o Fernando Moraes. Então, a abertura da jornada, a cobertura da RU começa às 18h, ou é, às 18h, Esperando Futebol, para você, para Brasil e Guarani, na sequência e acompanhamento também do Farroupilha lá em Bagé. Bom, ainda sobre o Farroupilha, eu estou procurando aqui no BID. Ontem registraram vários jogadores aí do Farroupilha, né? O Arnaldo, nascido em 2005, jovem. Também aqui inscrito o Andrew, também 2005, aqui o nascimento dele, 22 anos. Também está inscrito o Felipe, no Farroupilha, 2001. O Igor, também jogador do Farroupilha inscrito, nascido em 99. Também está aqui o Léo Silveira, 2002, está inscrito pelo Farroupilha. Está inscrito o Léo Ferraz, evidentemente todo mundo sabe, 2002. Está inscrito aqui o Luander, 2004. Está inscrito aqui o Correia, que é o Matheus Correia, 2003. No Farroupilha está inscrito aqui também o Pedro, 2005. Aparece aqui no Farroupilha o Wendel Amaral, que jogou no Pelotas, 95, esse aqui já é mais experiente, o Wendel, todo mundo conhece. E também está inscrito no Farroupilha o Wendel Pelé. São dois Wendel, tem o Wendel Amaral e o Wendel Pelé, 2002. Então o Farroupilha inscreveu ontem no BID vários jogadores. Não aparece o Walter, eu estou tentando achar aqui hoje. Mas realmente, pelo que o Fernando observou aqui, e a gente conversou ontem com o Walter aqui no Futebol Online, se você não assistiu a entrevista, está no YouTube. Puxa o cursor, primeira meia hora ali, depois é tudo do Farroupilha ali. Tem a entrevista do Rogério Zimmermann ontem comigo, depois da entrevista do Farroupilha, também o técnico Rogério Zimmer, conversei com ele ontem por volta de 11h30 até meio-dia e pouco. Então as duas entrevistas aí no YouTube do Futebol Online, você corre o cursor ali e vai assistir, tá? Se você não viu. Bom, e então hoje ainda não tem inscrição. O Walter ontem deixou meio nas entrelinhas que está fazendo o seu trabalho de recuperação para começar a estrear. Provavelmente, vai se preparar mais um pouco. Não precisa ir a Bagé hoje, o Farroupilha vai jogar com o seu grupo aí. E deve estrear na semana que vem no Clássico Brafar, né? Semana que vem já tem Clássico Brafar e tem Clássico Baguá. O Brafar é com o mando de campo do Farroupilha para a semana que vem. Em princípio, estádio Estrela Dalva, segundo a Federação Intransigente de Futebol. Porque não há necessidade de fazer isso dessa forma. Daqui a pouco eu vou falar mais. O Baguá é no Estrela Dalva na quarta-feira. E o Brafar seria quinta-feira. Aí, tu vê... Deixa eu dar uma olhada aqui na tabela, porque a gente tem que analisar o Brasil sob uma ótica importante. Quer ver? Tá. Aí tu bota dia 21... Lá em Bagé, 190 quilômetros praticamente, né? Umas duas horinhas e pouco aí até lá, volta, joga, desgasta, viagem, custo, janta, operacional, tá. Aí tu vai fazer o seguinte, aí no dia, por isso que eu digo, federação são os burocratas, os caras não conhecem pé no barro, velho. Olha só essa encrenca aqui. Tá, bom, o Farroupilha joga hoje contra o Bagé, lá no Bagé, Pedra Moura, beleza, tranquilo. E amanhã a gente vai repercutir o Farroupilha aqui também com o Jogo do Brasil. Fecha essa parte do futebol local. Porém, a federação, segundo até o que o presidente Farroupilha falou, o presidente Fábio aqui, colocou o jogo do Brafar, primeiro clássico, é mando de campo do Farroupilha, que está sem o estádio hoje. Evidente que eu concordo que não seja jogado na boca do lobo. Não tem clima. Porque não é pelo Farroupilha, é pelo Brasil, que é a torcida do Pelotas, vai engrossar o outro lado lá, vai virar um Brapel disfarçado. Tá? Vai virar um Brapel disfarçado. E a gente sabe que Brapel ultimamente, os últimos fatos não são bonitos de falar. É bomba, rojão, né? Essas coisas que não vale a pena nem lembrar. Ponto. Então, tira o Brafar da boca do lobo, que não dá clima agora, não tem clima. Aí tu vai botar onde? Bota lá em Bagé. 200 quilômetros, 190 quilômetros. 200 quilômetros, tá. Aí o Farroupilha e o Brasil, hoje, vão contratar ônibus. Vão ter a logística da viagem, o lanche, uma refeição, sei lá o que, que vai acontecer, porque os dois vão jogar lá. O Guarani não vai sustentar tudo isso aí. Pode dar um apoio logístico, uma ambulância, alguma coisa ali, talvez da bilheteria, para ajudar os clubes. O Guarani pode ajudar. O Tato me disse aí, até o Tato está em Pelotas, vou falar com ele depois. Então, tu bota o Brasil e o Farroupilha a gastar ônibus, comida, deslocamento para Bagé, que hoje, nos estádios da região, eu contemplaria o jogo. Tá. Há uma tentativa, e foi dito pela direção do Farroupilha aqui, que conversou com a direção do Brasil, para que os dois clássicos Brafar fossem no Bento Freitas. Eu não sei que norma é essa que está lá na gaveta da federação que não deixa jogar os dois clássicos no mesmo estádio. Mas, velhinho, olha aqui. Tudo bem, nós estamos falando de Campeonato Gaúcho, Primeira Divisão, estrutura, tá bem. Aí nós vamos brincar de negócio, porque aí tem dinheiro. Tem cota de federação, tem dinheiro de televisão, tem patrocínio. Copinha da federação que se arrastou para sair. Essa copa que a federação demorou para resolver a vida dos caras, a vida dos clubes. Farroupilha não tem estádio, tá bem. Tá, e qual é o problema de inverter o mando e jogar os dois clássicos na Baixada? Brasil e Farroupilha, Farroupilha e Brasil. Não, tem que mandar os caras para Bagé, o torcedor fazer excursão. Gastar para ir ver jogo lá em Bagé. A não ser que, para os clubes, a federação que banca a despesa dos clubes para ir para Bagé. Bota ônibus, comida, alimentação, lanche, logística, o que tiver. A federação que bote, custo operacional. Bom, aí o torcedor vai ficar tendo que viajar a Bagé, tudo bem, mas em vez de ir aqui, todo mundo em casa, além do torcedor do Farroupilha e do Brasil, pode ter o torcedor do Pelotas que quer ver um jogo, gosta de ver jogo, não vai lá para torcer, vai para ver um jogo, ver um clássico, fica ali na torcida do Brasil disfarçado, na torcida do Farroupilha disfarçado, teria mais público para ver o clássico. Não, tem que meter em Bagé. Federação Intransigente de Futebol mete o clássico da cidade para Bagé, com esse argumento de que alguma coisa no regulamento deles, né? Mas aí eu estou falando de Copa Federação. É uma competição caseira da Federação. Ela consegue intervir no bom... Que saudade do Noveleto! Falei com ele ontem. Tem que dizer assim mesmo para eles ouvirem lá. Saudade. O Noveleto já desenredava isso aí na hora. Estou falando que a gente conhece o Noveleto. Boca do Lobo não é viável, concordo, não é viável pro Pelotas, nem pro Brasil, nem pro Farroupilha. Vai dar encrenca, a gente sabe que dá encrenca. Sabe que dá encrenca. Tá, e agora vão jogar... Ah, Bagé... Tchê, mas é custo, cara. O Brasil e o Farroupilha aceitam jogar no Bento Freitas. Um manda do Farroupilha, vai na burocracia do Bordeiro, Farroupilha e Brasil. Custo ali, Brasil, Farroupilha, custa, tal, papá. Do outro lado, Brasil e Farroupilha, custo operacional, assina o Brasil, presidente do Brasil, assina no outro, presidente Farroupilha. Tá bem, a responsabilidade do Farroupilha no Bento Freitas, a responsabilidade do Brasil no Bento Freitas. Qual é o problema? Não, tem que complicar. Federação Intransigente de Futebol tem que complicar. E até agora eu não consegui ouvir nenhuma, talvez tenha tempo, é semana que vem, né? Uma nova manifestação e eu já vou começar a berrar daqui. Tem que acordar, tem que berrar, tem que chamar atenção. É custo operacional para os clubes, é deslocamento, é viagem, é um jogo importante porque vale clássico. Aí tu vai para Bagé na quinta-feira e atenção, o Farroupilha vai descansar. E o Brasil no domingo, depois do clássico, supostamente até então em Bagé dia 21, o Brasil já domingo já tem que viajar antes para o Paraná. Vai jogar com São Joséense às 16h, jogo duro, que dependendo do que der com São José aqui, pode valer muito lá. Como o pessoal da federação é burocrata, eles não metem pé no barro, eles não conhecem o interior, eles não vivem o interior. Bota Farroupilha e Brasil lá para a fronteira dia 21, né? O Brasil depois vai viajar para o Paraná, que se dane. Vai ter desgaste, vai ter viagem, vai... Não, Brasil, deixa que se dane, Brasil. Tem que berrar. Alô, Federação Intransigente Gaúcha de Futebol, vocês vão fazer esse tipo de coisa sem o mínimo bom senso de entender que é uma Copa caseira da Federação, caseira que eu digo regional, não é CBF, não é a... Como é essa outra... A Comebol. Não, é caseira. É a federação que pode intervir, pode resolver, faz uma reunião com os dois dirigentes.

ônibus, custo, alimentação, abacate. E nós estamos querendo fazer futebol no interior para ajudar os clubes do interior. Que ajudar, rapaz? Que ajudar é esse aí? Tem que berrar. Já comecei. Tem que berrar. É na régua. Alô, federação. Tem que tirar esse jogo de Bagé e botar aqui no Bento Freitas com inversão de mando, Farroupilha e Brasil, Brasil e Farroupilha. E não tem mimimi. Vamos ser racionais. Vamos usar a prerrogativa do bom senso. Já é uma copinha para jogar uma competição regionalizada. Olha aqui, regionalizado por quê? Olha a incoerência agora. Olha mais um argumento contra a Federação Gaúcha. Olha a incoerência. Os clubes foram para lá, reuniram com a federação, vão tratar da regionalização. Claro, é mais barato. Joga na zona aqui, não precisa sair. Aí eles vão mandar o Brasil Farroupilha para Bagé para gastar, podendo jogar aqui. Torcida vai, o sócio do Brasil pode ir também, mas é que o mando de campo do Farroupilha, o sócio do Brasil vai ter que pagar. Mas tudo bem, faz um acordo ali entre cavaleiros. É o bom senso, é o nosso futebol do interior que está precisando respirar, que não tem dinheiro, que tem que promover torcedor para ir para o campo, que não estão indo. Noite fria, quinta-feira, o Brasil tem que jogar aí no Paraná, no domingo contra o São Josiense, pode valer a vida. Será que ninguém está vendo o que eu estou olhando aqui? Aí de novo é Marcílio Dias 2, a missão. São Josiense, o inferno de Dante para classificar. Se der zeba com o São José aqui, tu já sabe o que vai ter que fazer em São Josiense, São Josiense lá nos Pinhais. Lá tem que correr. Será que só eu... Não, eu sei que não sou eu. Não, não tem essa prerrogativa, nem tem esse tipo de arrogância. Cara, tá na hora de berrar. Tem que falar, alguém tem que... A imprensa tem que falar. A imprensa de Pelotas tem que falar. Para com esse mimimi, vamos falar. Vamos apoiar os clubes da cidade. O Brafar tem que ser no Bento Freitas. Brasil e Farroupilha, Farroupilha e Brasil. Custo mínimo, praticamente, eu digo mínimo, quase zero. Jogos dois em casa, ninguém viaja, o Brasil não tem desgaste. Porque mesmo que vai com esse papo de time reserva lá, é o clássico. Mas aí tu vai botar os bonecos no ônibus para viajar para Bagé. Joguinho pegado. Aí tu volta de Bagé de madrugada. No outro dia já é quinta, já é sexta-feira no outro dia. Vai aquele time meia boca, com mais alguns de titulares, tu já vai botar os bonecos para correr. Na sexta-feira, dependendo da logística do Brasil, já tem que viajar para Paraná. Não se deram conta? Domingo o Brasil tem o São Josiense lá, depois do clássico Brafar da semana que vem. Então é um jogo quinta e um jogo domingo, com viagem para o Paraná. É insano. É insano pensar em jogar em Bagé. É insano. É contraproducente. É irracional. É um desrespeito com a cidade de Pelotas botar um clássico para Bagé. Nada contra o Bagé, o Guarani lá, a turma da casa. Eu estou falando do nosso clássico aqui. Ele tem que ser jogado aqui com a inversão de mando no Bento Freitas e está resolvido. Segundo informação da direção do Farroupilha, essa conversa preliminar até já aconteceu. Numa boa, em alta conta. Mas vem cá, rapaz, qual é o dirigente que vai ser tão burro de querer sair daqui para gastar em Bagé podendo jogar aqui? E nenhum dos dois. Pergunta pro Gilson e pro Hélio se eles não querem jogar o Brafar invertido no mando de campo do Brasil e Farroupilha aqui, Farroupilha e Brasil aqui. Claro que eles vão querer. É menos viagem, é menos desgaste. O campo do Farroupilha, do Guarani é outro. Ainda que tenha boa qualidade, mas é outro ambiental. Tu sai daqui da atmosfera local. Torcedor que quiser ir para lá, por exemplo, torcedor do Brasil, quer se associar. Tá, sócio do Brasil. Pô, eu quero ver o jogo. Ah, mas é Brafar. Tá bem, mas tu dá um jeitinho aí, faz um ingresso bom, faz uma promoção, até faz um acordo. Olha, sócio do Brasil aí, paga 10 pila, por exemplo. Faz uma coisinha assim simples, tá? Já que o jogo com o mando do Farroupilha. Bota mais um dinheirinho no caixa, capta mais um pouquinho, tá todo mundo em casa, o pessoal do Brasil vai no Bento Freitas, o pessoal do Farroupilha vai no Bento Freitas, o pessoal do Pelotas vai ver do Bento Freitas, vai todo mundo aqui ver jogo. Não, tem que complicar. Ah, nós vamos botar esse jogo pra Bagé. Aí não querem que eu fale. Quando eu digo não querem que eu fale, não, vou falar, porque eu tô opinando com argumento, eu tô mostrando a irracionalidade, por mais que lá no texto deles, lá da federação, tenha algumas subentrelinhas lá que possa complicar isso aí, é irracional.

0: levar o Brafar para Bagé. Não tem explicação. Pode vir com burocracia de texto que para mim não vai convencer. E tenho certeza que a torcida do Brasil, do Farroupilha, do Pelotas, quem quiser que se posicionar, vai entender o que eu estou dizendo. E a gente tem que fazer valer o nosso clássico. Se o Farroupilha não tem estádio por razões do Farroupilha, tudo bem, mas não precisa agora fazer os caras ir logo jogar em Bagé. Tendo dois clubes da cidade aqui com estádio liberado para jogar, que é o Bento Freitas, rapaz. Não tem explicação. Vamos continuar lutando. Brafar é em Pelotas. O resto é mimimi. Meio-dia e 32, intervalo e já voltamos.
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2: 12 horas e 32 minutos.
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0: Tá legal pra você nas românticas do sofá? Hashtag Brafar em Pelotas. Lança essa aí. Hashtag Brafar em Pelotas. Não interessa, o resto é mimimi, velho. Ah, para com isso aí. Olha aqui, antes de falar do Brasil também, do Farroupilha, dos jogos, o assessoria do Pelotas, através do nosso querido Heitor Araújo, coloca o edital 02-2026, reunião extraordinária do Conselho Deliberativo. O presidente do Conselho Deliberativo do Esporte Clube Pelotas, através da mesa diretiva, no uso de suas atribuições estatutárias, convoca os conselheiros para a reunião extraordinária do Conselho, que será realizada no Salão Nobre, em data e hora a serem apontadas, com a seguinte ordem do dia: homologação do senhor Daniel Silveira como vice-presidente da direção executiva. 2. Apreciação do parecer Conselho Consultivo. 3. Apreciação do parecer Conselho Fiscal. 4. Representação do orçamento 2026 pela direção executiva. 5. Assuntos gerais. Reunião do Conselho do Pelotas, reunião extraordinária. Data: segunda-feira que vem, dia 25 de maio de 2026. A primeira chamada às 19 horas, 7 da noite. A segunda chamada às 7:30 da noite. Pelotas, 12 de maio de 2026. Assina a nota: Gabriel Ribeiro, presidente. Pablo Snard, vice-presidente. Felipe Neto, secretário. Alô, conselheiro do Pelotas. Reunião extraordinária, próxima segunda-feira. Segunda-feira, né? Dia 25. Já é 25, ó. Tá indo mesmo, velhinho. Já foi o maio, hein? Dia 25, então, reunião do Conselho Deliberativo Extraordinária. Reunião extraordinária do Conselho Deliberativo do Pelotas. Antes de seguir falando por aqui, muita mensagem aí, legal. Marcos Ferreira, a frase que a direção do Brasil usa é a seguinte: me ajuda a te ajudar, hein? E aí, pra beber nada. Tá boa a brincadeira. Meu querido Ronaldo Santos, na trilha do futebol online.
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0: 1983, Spandau Ballet, na trilha sonora da primeira versão de Guerra dos Sexos, True. Ah, aquele recreio com aquela torrada prensada lá no colégio. Depois do meio-dia, vai pra casa, eu te espero. Digo, eu tô saindo da aula mais tarde hoje. Mas tu vai às 7 horas lá em casa? Vou ver, se a moto tiver boa eu vou. Que bobagem. Ah, anos 80. Tá, mas hoje é quarta, é dia de namorar. Vamos ver se eu consigo, amanhã tem prova. Você pode descontrair um pouquinho. Olha aqui, o meu querido Ronaldo Santos está assistindo no telão da sala dele, maravilhosa. Futebol Online no YouTube. Abraço, Ronaldo. Teve uma vez que eu não ia conseguir pagar. Eu fui no clube, tranquei a mensalidade, não fiquei devendo. Após um tempo, eu voltei pagando normalmente. Se não pode pagar, vai ali e tranca. E não apenas para de pagar. Tem que ver a regra, como é que tá, né, Ronaldo? Isso aí é no outro tempo, né? Tem que ver qual é a regra. Alguém me falou aqui, olha aqui. Mas Beto, esses são os das boas, não deve se associar, é a fidelidade por um ano. Pois é, não sei se tem fidelidade, daqui a pouco tem que ver o contrato, né, do sócio lá, se tem alguma outra cláusula, né. É que essa coisa do sócio a gente já conversou, é complicado sempre, né, dificilmente se consegue definir, né. Bom dia, Beto, meu querido Luiz Moreira, o Titica. Eu estava pensando numa estratégia de rodízio do elenco chavante. Acho que o Gilson errou na estratégia dos três últimos jogos. Acho que o rodízio é necessário e importante. É que depende da necessidade dos jogadores, do sistema que ele vai precisar, né? Bota rodízio no desgaste, mas tenta levar o melhor que puder, né? Senão mexe muito no time. Não é o Palmeiras, né? Não é o Flamengo, que tem dois times no banco e no campo. É difícil, né? Era a favor de colocar todos os reservas na copinha, mas se tu botar reserva na copinha hoje, o Yuri é reserva ou titular, o Otávio é reserva ou titular, o Morbeck é reserva ou titular, tá mais na reserva, mas o Júlio Simas vai jogar, é titular. Então, não tem, o elenco é curto, não é muito, muito grande. Mas pensando bem, o goleiro agora que ele deve manter mesmo, pois o goleiro só pega ritmo jogando. Se falhar de novo, aí sim, é banco, pois está devendo e os outros merecem chance. Não consegui me expressar bem no comentário apagado. Ah, eu não sei que comentário era, mas recebi a tua mensagem, mais importante a tua audiência, bruxo. Ainda na interatividade, o Antônio Pérez chegando. Bom dia, Beto. Se o Brasil perder para o Guarani de Bagé hoje, a desculpa vai ser da logística. pois vieram de 4 na Santa Catarina. Tá bem aqui a corneta. Ainda o Paulo Fonfon. Bom dia, Beto. Só curtindo futebol online. Antes de entrar no Bento Freitas, temos uns pagodinhos ali, ao lado da padaria, para entrar no clima. Eu tomo um refrigerante, os outros tomam uma gelada. KKKK. Paulo Fonfon, é isso aí. No clima do Brasil hoje. Aí a turma sempre ali, né? Churrascaria Bento Freitas. Não sei se vai ter hoje, né? Porque o pessoal faz aquele churrasco ali, churrascaria Bento Freitas na rua, né? Olha aqui o Paulo Gastal Filho. Grande Paulinho. Bah, que atraso, a Federação Gaúcha é uma vergonha. Eu estava querendo ir ver o Walter meter um gol no Chavante. Por enquanto, o jogo é lá em Bagé. Está no calendário. Mas como a gente começa a falar no bom senso, e aí depende de um contexto maior que a gente pode sensibilizar os clubes, a imprensa, a torcida, hashtag brafar em Pelotas, cara. Vamos achar um jeito aí, não tem motivo. Ah, porque a notificação... A norma da federação que fica na gaveta. O bom senso do custo operacional, da torcida, do trabalho logístico que vai ter para ir para Bagé, vale a pena fazer uma rendinha lá menor ainda? Então não custa nada, né, cara? Giovanni Ferraz, tá tomando seu chimarrão ligado no Futebol Online. Mandou para mim, Beto, eu acho que começa a aparecer o índice do plantel com o Gilson hoje. Se ele perder essas duas, cai a casa. O RZ tá parado, hein? Mas o RZ não vem pra cá. Já vou te avisar que ele não vem. Lamentavelmente, vou te dizer que ele não vem. É, abraço, amigo. E diz assim, Beto, a SAF é igual... tá, é que aí tu falou de uma coisa nacional, fica complicado. Ah, não, não, aí não posso falar. Senão vai entrar em pauta política, deixa assim. Beto, a frase você passou ontem no final do programa, faça o seu melhor. Noveleto fazia o seu melhor. Isso, são pessoas, alguns fazem o melhor. Eu, Noveleto, a essa hora, já tinha dado um jeito. Tô falando aqui, cara, pô, conheço o Noveleto, a gente já viu o trabalho dele. Essa hora não tinha gaveta de regulamento. Essa hora é o seguinte, o negócio é prático. O que dá pra fazer pra resolver pros dois? Sair de Pelotas pra ir pra Bagé, dois clubes. Quer dizer, tu despre... Ah, mas o Farroupilha não tem estádio, tudo bem. Mas e aí, agora tu tem que sacrificar duas vezes o clube... O adversário e o torcedor da cidade para ir para Bagé. Nada contra Bagé. Se fosse em Rio Grande, aqui, olha, ainda se ajeita porque 50 quilômetros vai ali e volta. Mas Bagé é mais longe, cara. O Caetano chega aqui. Bom, dois textões, bruxo. Vou tentar. Ai, não posso atrasar muito aqui. Beto, desculpa os textos grandes. Eu vou. Não vou mesmo enviar. Não, pode enviar. Eu só quero. Ah, é que eu me empolgo dizer aqui o amadorismo do futebol e tal. Vou tentar ser didático, eu falo da responsabilidade de tomada da decisão, quem responde pelo Brasil não vejo a importância, pois quem está lá é o clube, a equipe é alternativa, na minha opinião, não existe, porque o atleta tem contrato, o clube contratou, então não entendo, porque é uma questão de fisiologia, né? Tu tem que ver o nível do desgaste do jogador para poder botar ele na sequência, às vezes não dá. Independentemente do contrato. Para contribuir à polêmica, a Federação Gaúcha é responsável pelo campeonato. Tem que ter um aval de todos os clubes. Por algum ou outro da competição, pode entrar na justiça por dois mandos de campo. Deve estar no regulamento ou estatuto. Não, não sei se precisa a justiça do... É um bom senso. Se reunir com bom senso lá na federação e dizer, presidente, aqui, ó, não tem dinheiro, presidente. Eles vão gastar para ir para Bagé. Pô, tá louco? Qual é o problema aí? Não, porque pode interferir no... Mas que interferir no resultado, tia? Wagner Lizakovski, obrigado, Caetano. Obrigado ao Wagner Lizakovski. Bom dia na escuta, na direto na academia. Quartou, abraço bruxo. Obrigado a Clarice Rockenbach. Clarice Rockenbach. Bom dia, Beto. Sabe se o conselho do Clécio já, se o conselheiro Clécio já aprovou o projeto? Não. Talvez entre na pauta do Pelotas. Já está passando a hora também de apresentar esse projeto do Clécio aí também, né? Que era até 120 dias. Ele me disse que era para maio. Estamos no meio de maio. Não sei se vai entrar algum assunto na pauta do Pelotas. Não sei. Ali fala em assuntos gerais. Pode ser que entre alguma coisa já encaminhada, né? Mas não temos a informação oficial ainda, tá? Assim que tivermos, conversaremos. Obrigado, Clarice. Vem aí para você o giro geral de informações do futebol.
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0: Tá legal, 999-02-3414. Lá no YouTube também você manda mensagem, tá aqui, apagou o Carlos. Ah, tá aqui já, já li. Marco Aurélio Rosa, bom dia, Beto. Um ótimo dia a todos e a toda a torcida Chavante. Hoje 2-0 pro Chavante. Abraço, queridão. Também na nossa interatividade por aqui, o Eugênio Lino chega. Bom dia, Beto. Um torcedor do Pelotas falou: se nós quisermos conhecer a taça da Recopa, passa na boca do lobo, tem dois. Passei, tava tudo fechado. KKK, boa, boa, corneta também. Valeu, corneta, Eugênio Lino. Bom, seguindo com as informações, olha aqui, essa declaração do presidente da da CBF, hein? Samir Chaudhry disse ontem: estou esperando um parecer da justiça para tomar as providências cabíveis sobre o possível reconhecimento do Internacional como campeão brasileiro de 2005. Aí é muita coisa, né? Um tapetão, 22 anos depois, 23 anos depois, ah, tá de, não, 25, é, 2005, né? Ah, para com isso aí, vai ficar que nem aquela briga da taça CBF, aquela do Flamengo lá, ah, para com isso aí, rapaz, depois que já terminou, já deu, chorou, se houve erro de arbitragem naquela ocasião, o cara vai mexer 20 e tantos anos depois, vai querer dar título, já nem tem mais tesão pra comemorar nada, já era, já foi, tá o Inter numa crise agora que não ganha de ninguém também, aí, ah, para com isso aí, isso é mimimi político da CBF, para com isso aí, rapaz, isso é pra botar taça no armário de ex-dirigentes do Internacional para aparecer, ah, fomos campeões, no campo não foram, então deu para ti. Então negou a volta do Brasileirão ao EAFC, o que que é o EAFC, o que que ele declarou aqui? Quem é? Futebol brasileiro também ficam próximos de, novamente, o EAFC. O presidente da CBF, Samir, afirmou que existem conversas avançadas com os clubes para visibilizar o retorno. Ah, mas não dá para entender essa matéria, não explica nada. Aí é difícil. Bom, seguindo com as informações do futebol, a Copa Federação Gaúcha começa hoje, tá? A rodada número 1, então, está prevista para 3 da tarde, já no Vila, lá no Vila, na Vila Olímpica, lá no, na Serra Gaúcha, com a trilha sonora das românticas do sofá, Jorginho Alves. É na trilha sonorazinha pra gente bater o clima aqui, beleza? Olha só. Hoje, 3 da tarde, tem na Vila Olímpica, lá em Gramado, Gramadense e Santa Cruz. Também hoje, à noite, 7 horas, no Bento Freitas, tem Brasil e Guarani de Bagé. E hoje à noite também no Pedra Moura, em Bagé, 8 horas da noite, tem Farroupilha. Bagé e Farroupilha. Tem uma alteração aqui. O que que é essa alteração aqui? Tem uma alteração nos documentos aqui do. Alterações. Ah, é o das 20 horas então, porque era 19, tá? Então tá. Segue às 8 horas da noite, Bagé e Farroupilha lá no Pedra Moura, em Bagé. Lembrando que hoje então, o Rio Grande do Sul, Santa Maria, fala sobre a terceirona, ó. Hoje te digo que não vamos participar, afirma a presidente do Rio Grande do Sul de Santa Maria sobre a terceirona gaúcha. Técnico gaúcho disputa na terceira final pelo Nacional do Amazonas. É, Thiago Gomes, ele mesmo. Thiago Gomes está lá. Seguindo com informações então, a gente também tem outras informações da Serra Gaúcha, né? Tá feia a coisa do Caxias, hein? No ranking, mostra aproveitamento nos últimos técnicos do Caxias. Saiba como está Marcelo Cabo. O atual treinador do Grená tem 16 jogos no comando e o aproveitamento de 45,8%. Hein? Desempenho recente do Caxias apresenta rotatividade no comando técnico e a irregularidade dos resultados das últimas temporadas. Neste contexto, entre os 6 treinadores mais recentes, o atual técnico Marcelo Cabo ocupa a 4ª posição do ranking de aproveitamento. Em 2026, o Caxias apresenta um desempenho intermediário sob o comando de Marcelo Cabo. Em 16 jogos, o treinador soma 6 vitórias, 4 empates e 6 derrotas. 45,8% de aproveitamento. Tá, já vou cortar essa matéria, porque isso aqui é estatística. Só que ele perdeu a primeira fase do gauchão, perdeu a taça, aquela dos pênaltis, que era para a taça Farroupilha. Foi eliminado na Copa do Brasil, foi eliminado na Sul-Sudeste, ou seja, o próprio Caxias já apresentou um orçamento de 2.300.000 perdidos no comando do Marcelo Cabo. Pode não ser só ele o responsável. Então não vem com mimimi de 45%, que isso aqui é número. No campo, ele perdeu os piores momentos que o Caxias não podia perder. Então já deu para ele também, daqui a pouco ele vai cair lá no Caxias. Vocês vão ver. Não adianta, é mimimi. Em desvantagem no confronto, o Juventude recebe o São Paulo e tenta avançar às oitavas de final. Hoje tem jogo pela Copa do Brasil, né? Deixa eu atualizar aqui para você a informação, porque tem um joguinho bom aí, né? Juventude São Paulo hoje à noite, e vejam também os desfalques, arbitragem. Juventude São Paulo se enfrentam hoje às 7 da noite, em horário de Brasília, no estádio Alfredo Jaconi, em Caxias do Sul, valendo a vaga para as oitavas de final da Copa do Brasil. A partida terá transmissão ao vivo da Sport TV e do Premier. E também o Globo Esporte acompanha em tempo real, que é o site, né? Como venceu o jogo na ida por 1-0, o São Paulo joga com a vantagem do empate para se classificar. O time gaúcho, a Juventude, precisa vencer por 2 gols de diferença para avançar. Ou o empate, né? Faz o gol, 1-0, vai para pênalti. Aí empata no tempo regulamentar, vai para pênalti. Para passar na próxima fase também da Copa do Brasil. Juventude chega com um bom momento na temporada. O São Paulo chega num duelo novamente pressionado. Olha aí, já pensou, hein? Daqui a pouco da Juventude mesmo, hein? Então tá aí também o Juventude na decisão da Copa do Brasil. Bom, em relação... Bom, a Série D fala amanhã, né? Começar a falar amanhã da Série D, porque o Brasil tem esse jogo importante contra o São José no domingo. Mas em relação a notícias gerais, Walter conta como perdeu 50 quilos e quando pretende parar de jogar. Matéria que já está no G, no Globo Esporte, Rio Grande do Sul, né? No Grêmio, as renovações como estão? Com 6 nomes, Arthur de volta? Olha aí, veja quando o volante poderá atuar. Borré marca mais um gol. Voltou a encantar o Borré, né? Voltou a marcar aí. Mais uma vez, já ultrapassa o número de gols de 2025. O Inter carimba a vaga, mas defesa e Rocher viram tormento. Tá? Então, o Internacional e os seus problemas. Né? Grêmio no Z4. Tá aí. Essa é a realidade. Deixa eu ver se eu li aqui. Tem mais uma mensagem aqui. O Hélio Barbosa no YouTube. Fala, Beto. Acrescentando aqui. Beto, esse Marcelo Cabo na Série B... Quando o Brasil disputava, sempre foi meia boca. É, às vezes é o profissional, tá num momento ruim, mas não vi que o Marcelo Cabo é um treinador assim, ó, garantido no Caxias, não. Outros já fizeram bem mais, né? Mas tudo bem, isso é um problema do Caxias, né? Não é nosso aqui, né? Bom, gurizada, é o seguinte. O Pelotas esteve lá ontem na federação, viu? Sim, esteve lá. Yeah, segundo. O presidente Rodrigo Brito do Pelotas, que eu perguntei das representações, né? O doutor Tavares me confirmou que o presidente Rodrigo esteve lá. É que eu disse, nas imagens que eu vi, por exemplo, o Brasil, eu vi o São Paulo de Rio Grande, não vi o Pelotas. Farroupilha eu sabia que não ia, porque o pessoal esteve aqui de manhã. Mas já tá definido aqui que o Pelotas esteve representado ontem na palestra lá da CBF com a Federação Gaúcha de Futebol. Bom, o negócio é o seguinte, vamos falar de futebol então para completar o programa. Borré só gol de barbada, diz aqui o Amaral. E o nosso querido Vanderlei Cabral lá em Canoas, chegando na finaleira, bom dia, abençoada e protegida quarta-feira por Deus ao amigo e ao amigo aí também. Pelotenses sempre foram profissionais diferenciados, referências na comunicação do Brasil. Obrigado, querido. Obrigado pelo carinho também. A gente se esforça aqui, né? Se a gente não berra, às vezes, olha... Ah, berrando já é difícil. Se a gente não berrar, eles ajeitam. O que eu digo, fazem lá do jeito deles, vai levando e deu pra nós, né? Hashtag Brafar é em Pelotas. O resto é mimimi, tá? Vamos conversar isso aí depois. Bom... Logo mais, então, teremos aí a programação especial, o lance rápido cai e entra o samba lanço às 4, porque às 6 já tem o Esperando Futebol, né? Então, houve essa mexida na grade aí, o samba lanço mais cedo, a turma do samba lanço entra às 4 e sai às 6, porque logo mais às 6 começa o Esperando Futebol. Vou recuperar para você aqui a última informação, então, de hoje. Logo mais, então, a cobertura do RU aí no Bento Freitas, 6 da noite, Esperando Futebol. Também com exclusivo pelo YouTube, né? O pessoal vai fazer pelo YouTube aqui da RU. Você acompanha a Rádio Universidade pelo YouTube e acompanha Esperando Futebol, direto do estádio. Abertura da jornada às 6:30, depois o jogo às 7:00. E por dentro da bola com a sala de imprensa. Wesley Dagani comanda. Narração Gustavo Lozada, comentários João Antônio Ferreira. Reportagem Lucas Fabião. Conosco também lá na Central de Esportes o Wesley Dagani. Técnica de externas, o Jorginho Alves, e na mesa de áudio, Fernando Moraes, e amanhã repercussão total com acompanhamento do Farroupilha também, para a gente saber o que aconteceu lá em Bagé. E antes de fechar, aquela mensagem que você pode aproveitar para o dia, né, se você achar que interessante, a gente vai compartilhar a partir de agora para você, que diz assim: qualquer pessoa que incentive o seu crescimento na área da saúde, seja profissional, pessoal ou emocional, é alguém que vale a pena ter por perto. A última da playlist de hoje.
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Agradecendo a imensa interatividade, audiência de todos, trabalhos técnicos de Jorge Alves, produção e apresentação Beto Vetromilli, participação sua, a interatividade nossa, patrocínio em Salriaga Materiais de Construção, Pioneiro Peças e Acessórios, Unimed Pelotas e Hora Certa Cidadela Bife. Amanhã, Quinta das Nacionais, repercussão da dupla Brafar com a dupla Baguá, tudo para você no futebol online. Ainda com opinião, informação e interatividade reunidos aqui. 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
6: Senhores, boa tarde, 13:06 na hora oficial Lótica Cristal, em dia ensolarado. Seu Gastão Neto, seu Luiz Eduardo Longaray, seu Neif Satchelan, senhor Luiz Hernani Ávila, senhor Leonir Bade da Silva. O que o dia reserva hoje, Paulo, em expectativa para os ouvintes?
7: Pois é, 13 de maio, estava vendo aqui no 13 de maio marca o dia de Nossa Senhora de Fátima. E até publicado hoje no site do 13, completa 9 anos daquela nossa presença em Santuário de Fátima, pelos 100 anos da aparição das pastorinhas, da Nossa Senhora aos pastorinhos, com a presença do Papa Francisco. Eu tenho uma bela recuperação no Memória 13 Horas, ali na nossa página, no site, já está publicado ali com destaque, um trabalho que a gente recupera com fotos, né, dessa passagem do 13, há 9 anos atrás.
6: Eu lembro disso.
7: Então, 13 de maio, que para o mundo católico é uma marca, né? E fica o registro do 13, que sempre tem acompanhado essas questões relacionadas ao Vaticano, ao Pontífice, né? E essas coberturas, não só de conclave, mas também de outros eventos relacionados à Igreja.
6: Que então, as pessoas não associam, às vezes.
7: Tem,
6: né?
7: Tem um artigo ali que eu escrevi sobre esse trabalho que eu sugiro aos leitores. E 13 de maio marca a abolição da escravatura, 1888, pela princesa Isabel, que na lei, né, tem uma assinatura de um pelotense, né?
6: Isso mesmo.
7: Ferreira Viana, que é outra data também muito marcante, aí
6: Antônio
7: já no calendário nacional, né? É uma marca em tempos aí de agenda woke, né? De politicamente correto, de tudo certinho. Essa é uma marca de entendimento, né? Nacional, né? Graças à filha do imperador Dom Pedro II, que chegou a assumir o trono como regente, né? Em uma viagem dele à Europa. E era um desejo da família real essa questão relacionada à abolição. Que o Brasil foi um dos últimos países
6: o último país a
7: acabar com essa chaga, né, que foi a escravidão. E a gente dizia anteontem, segunda-feira, que olha, essa semana temos duas datas e tal, e uma delas é essa. Não faz muito tempo. Não faz muito tempo. Na linha da história. 136 anos não é muito tempo, não. Não é, Neif?
8: Não.
7: É uma coisa que até assusta um pouco, porque Nós que somos do século passado, daqui a pouco conhecemos pessoas que conviveram, inclusive, com escravos.
8: Né? Eu sou da primeira metade.
7: E Pelotas tem muita presença negra, né? É. As charqueadas, muita presença disso, né? desse modo de vida, né? Que a gente relembra muito, e hoje cada vez mais existe, né, a presença em várias instituições, como a OAB mesmo, o advogado Fábio Gonçalves, que já veio várias vezes aqui, é um historiador e advogado e lutador da causa, né, dessas questões, dessa presença ainda de questões ainda racistas no Brasil. Né? E volta e meia a gente tem, não só aqui, mas sobretudo na Europa, né? Ligado a jogadores, a artistas, às vezes até mesmo a políticos, né? Se acirrou muito. Então marca aí o 13 de maio. Acho que
6: A presença negra também, né? Rio Grande e Pelotas.
7: Rio Grande e Pelotas, objeto de estudo do ex-presidente Fernando Henrique.
6: Isso
7: também,
6: mesmo.
7: Né?
6: Aquela longa entrevista para o 13 Horas, né? Ele disse, eu gosto muito de Pelotas. Eu fiquei muito amigo do jovem prefeito, jovem e dinâmico prefeito Bernardo Souza. Era bem novinho o Bernardo Souza, né? A escravização do negro no Brasil Meridional, tese dele, tese na USP. Aí ele me disse, fiquei um bom tempo em Pelotas, tenho grandes amigos lá, citou o doutor Fernando Osório, o médico, lembra do doutor Fernando? Estava sempre no Bavária, o Hernani deve lembrar bem dele, né? Frequentava muito o Bavária.
7: Eu acompanhei o presidente Fernando Henrique na condição de candidato à reeleição, uma visita que ele fez a Pelotas e Rio Grande, numa visita que ele fez à Biblioteca de Rio Grande.
6: Que interessante.
7: Não sei se... Eu acho que é a mais antiga do Brasil. Onde ele estudou. Estudou na Biblioteca Pública de Pelotas e estudou na de Rio Grande.
6: E no Ficaí.
7: Isso.
6: E fez pesquisas no Ficaí.
7: Mas uma presença muito forte na Biblioteca de Rio Grande. Até quero fazer um registro que, na ocasião, era prefeito de Rio Grande, vou dizer amigo nosso, mas convivia conosco aqui, que faleceu semana passada, que era o ex-prefeito Meireles Leite, que era prefeito de Rio Grande, do PSDB, tucano. Ele foi fundador do PSDB em Rio Grande e foi depois prefeito. E ele era, na época que o Fernando Henrique visitou Rio Grande e Pelotas, o Meireles Leite era o coordenador da campanha eleitoral, a reeleição do Fernando Henrique, e ele coordenou todo esse movimento aqui na região. Tem foto com ele, com o Sadi Sáper, com o Henrique Pires, que eram no movimento tucano do PSDB. E o Meireles Leite faleceu semana passada, até nem registramos aqui.
6: Pois é, eu estou sabendo agora. O ex-prefeito de Rio Grande.
8: Falasse que 136 anos parece pouco, né? Agora, pensa bem, falasse em PSDB. Eu me lembro quando surgiu o PSDB.
7: Hoje, 80. Não, 80 foi PT. 88. Não.
8: Ele surge depois porque ele surge como uma
7: cisão
8: do MDB, né?
7: MDB.
8: É.
7: Franco
8: MDB, na verdade. É. Isso, Covas, aquela turma.
7: Mário Covas.
8: A gente não se dá conta que essas mudanças, elas acontecem cada vez numa velocidade maior.
7: Só um reparo, o Franco Montoro ficou no MDB, o Franco Montoro não foi para o PSDB, era Mário Covas, Zé Serra, Fernando Henrique.
8: Então. Sim. Mas, então a gente não se dá conta. A gente não percebe, né? a rapidez da mudança, né? e a sociedade brasileira, né? Ela não consegue acompanhar essa mudança. Não consegue acompanhar. Né? Às vezes a gente está falando aqui, começa a falar nos políticos passados, assim, tu vai cavar lá. Sim, é porque a gente ainda tem restos, né? De pensamentos e ideias de pessoas que foram importantes na fundação de partidos, na manutenção e tal, que hoje ou estão fora do mercado, né, ou já morreram. Né, mas a mudança foi muito violenta, né, muito violenta.
7: Uma coisa houve, assim, houve um retrocesso, eu acho.
8: Sim.
7: Houve um retrocesso tanto em relação ao eleitor, como os candidatos aí que estão se apresentando.
8: Né? Eu acho que isso aí é um processo natural, né? Quer dizer, se vai aos extremos, depois para buscar um meio termo, né? E depois surgem novas oposições, as situações que vão surgindo. Então, isso é que faz com que a gente, que viveu esses tempos, né, não consiga entender muito bem como é que certos personagens assumiram o controle de um país. A gente não consegue entender. Né? Mas tem que ter uma explicação sociopolítica, tem que ter. Né?
9: Não, isso mas, pode ser sociológico, mas sim, é através de convencimento do público eleitor, através dos mais diversos canais.
8: Sim, uma coisa
9: canais.
8: Sociopolítica.
9: É. Aliás, é um modelo de convencimento que é, digamos, baseado na limitação intelectual do eleitor, do povo brasileiro, não querendo ofendê-lo, mas trazendo à tônica uma realidade. Esse episódio da revogação da taxa da blusinha, que foi criada um ano atrás pelo próprio presidente Lula para arrecadar um imposto em cima de quem comprasse acima de $50, né, que é R$250, criar uma taxa. É uma coisa assim, a criação da taxa para arrecadar um pouco mais pelo ministro da Fazenda é uma coisa assim, sem nenhum cabimento. Né? Ela atinge diretamente a um público que vai comprar 200 pila, 300 pila da Shopee, lá da China, ou do Mercado Livre, que não vai resolver o problema do governo e vai criar um problema para essas pessoas que vão comprar a blusinha de 50 pila, de 30 pila, vão comprar um prendedor de plástico, vão comprar uma tapuera, uma coisa. Quando ele revoga isso ontem, que foi ele mesmo que aprovou, para fazer uma cena eleitoral para esse próprio público, quer dizer, demonstra a falta de grandeza, tanto do eleitor, que fica desconhecendo, agora comemorando que ele revogou uma coisa que ele tinha aprovado. Quer dizer, a gente tem limitação mesmo.
6: É assustador isso.
9: É assustador. E aí eu digo, tudo bem, o presidente Lula até cresceu nas pesquisas, hein? Vai para um quarto mandato, a gente tem ouvido aqui os pré-candidatos, se ganhar a eleição, acho que ganha, né? Acho que ganha nesse contexto.
6: Tu acha que ganha o Lula?
9: Acho que ganha nesse contexto que a gente está político. Pois é, eu não, essa avaliação já é diferente da minha. Eu acho que eu estou fazendo uma avaliação simples sobre o que eu acho em termos da eleição. Acho que ele ganha, mas ganha para um quarto mandato e ele vai dizer o que para esse eleitor? Na hora da campanha, estou curioso para isso. O que vai ser dito que não pode ser feito em 3 mandatos?
8: Eu acho que ele vai...
9: O que vai ser objeto de convencimento do eleitor agora, que vai ser diferente das outras 3 campanhas?
8: Mas tu...
9: E tem mais 2.
8: Mas tu desse um exemplo disso agora.
9: Entendeu? Boa tarde, doutor Hernani. Crime organizado.
10: Quem analisa no seu cerne como esses 11 bilhões serão literalmente confiscados, chega a uma conclusão de que isso é literalmente uma balela. Um engodo.
8: 10 milhões é empréstimo, né?
10: Pois é.
8: 10 milhões é empréstimo.
10: Do BR,
9: coisas que
10: e outros bancos.
6: Isso não vai dar tempo de ser aplicado. Isso aí foi uma medida.
10: Mas
6: não,
10: há tantos anos os PCCs, o Comando Vermelho, há quantos anos eles existem? E só agora se lançou esse estopim, como se ele fosse o salvador disso tudo.
9: Aliás, eu falei em pesquisa, agora o Marcelo Oliveira Passos nos mandou uma radiografia da última pesquisa e uma análise dele, né, sobre esse momento que o país, digamos, vive, né, que é o pré-eleitoral, mas as pesquisas estão aí. No calendário eleitoral que eu tenho aqui, depois eu vou repassar a data limite para as pesquisas, é dia 21 de agosto, tal, início da propaganda. Depois eu digo aqui qual é o último dia para pesquisas, enquetes também, são proibidos. Mas vamos ouvir o Marcelo Oliveira Passos.
11: Boa tarde, ouvintes e amigos do Pelotas 13 Horas. Boa tarde, Cleiton Rocha. O assunto hoje é a pesquisa divulgada hoje de manhã da Genial Quest, que mostra que a aprovação de Lula subiu 3 pontos e reverteu uma tendência de queda. Lula tem 42% contra 41% de Flávio Bolsonaro no segundo turno. No primeiro turno, então é um empate técnico no segundo turno, né? No primeiro turno, Lula tem 39% contra 33% de Flávio Bolsonaro. Então, no primeiro turno, Lula está liderando. Lula do PT, Flávio Bolsonaro do PL. Em terceiro lugar, empate técnico entre Ronaldo Caiado, do PSD, e Romeu Zema, do Novo. E, em quinto lugar, Renan Santos, do Missão, com 2%. Nós temos isso no primeiro turno. No segundo turno, Lula e Flávio Bolsonaro, os empatados na margem de erro, mas com Lula com uma pequena vantagem, 42% contra 41% no segundo turno de Flávio Bolsonaro. Bem, o que explica esse aumento da popularidade do Lula, essa melhora nas pesquisas? Em primeiro lugar, a visita aos Estados Unidos, quando se encontrou com Donald Trump, gerou uma imagem positiva junto ao eleitorado. Mas não somente isso. Várias medidas populistas que Lula vem implementando impactaram, de alguma forma, a população. Nós tivemos aí, várias medidas, o Desenrola, por exemplo, né? a nova rodada do Desenrola, que reduziu juros, esticou o prazo de empréstimos para reformar antigas unidades também do Minha Casa Minha Vida. Lula também fez essa melhora no programa Minha Casa Minha Vida, destinou mais verbas à construção de casas novas para a classe média, também lançou uma nova versão repaginada de um programa velho, de um plano velho anticrime, né, que é mais uma questão midiática do que propriamente medidas efetivas contra a criminalidade. Extinguiu a taxa das blusinhas, né, então reduzindo receita e prejudicando o comércio brasileiro. Né, enfim, a taxa das blusinhas ela foi implementada porque havia uma concorrência predatória de produtos, sobretudo chineses, né, em relação a produtos nacionais. Então, ela foi uma medida não protecionista, mas uma medida de equalização, né, competitiva entre empresas nacionais e empresas estrangeiras. Agora, Lula resolve extinguir a taxa das blusinhas numa medida tipicamente eleitoreira. Ele também ofereceu crédito barato para compra de caminhões. Vai abrir nos próximos dias também linhas de financiamento para taxistas e motoristas de aplicativos. Enfim, Lula está fazendo uma série de medidas que lembram, de alguma forma, o que Bolsonaro fez em 2022, que criou benefícios também para caminhoneiros e taxistas, reduziu tributos sobre combustíveis, graças a ajuda dos estados, né? Quer dizer, ele acabou atrapalhando a arrecadação de ICMS nos estados para financiar essa redução de tributos sobre combustíveis. Lula também está segurando o preço de combustíveis com a Petrobras, está lançando a Petrobras num prejuízo grande, né, para segurar reajustes de preços de combustíveis. E Bolsonaro fez, em 2022, transferências sociais. Né? Na verdade, ele jogou o dinheiro a rodo, como se diz, né, nas vésperas de eleição, e não deu certo, né? Então, Lula está fazendo algo parecido nesse último ano de terceiro mandato e isso explica, de alguma forma, também a melhora dele nas pesquisas. Obrigado por me ouvirem. Até o próximo podcast.
6: 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Salão Amarelo, deixa eu fazer um registro aqui importante, né? 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Né? Que importante que se tenha ainda isso. Né? Um nome, Zezé, um nome que diz tanto, que eleva tanto o nome da cidade, que projeta tão longe o nome de Pelotas, em tempos tão difíceis, né?
9: Hoje até o Rio Grande do Sul, né?
6: Pois é.
9: O nome do Rio Grande do Sul. É, ela está no mesmo. Santa Catarina, está no Paraná, está chegando mesmo. A São Paulo.
6: Perfeito. Né? Então, está aí o registro.
9: Está junto, né, com os clubes aqui da cidade.
6: Apoia todo mundo.
9: De Bagé, do Guarani de Bagé. Está viajando, né, o Brasil todo aí na Série D, junto com o Brasil de Pelotas, nessa Série D do Campeonato Brasileiro.
10: Então, falando em clube, região. Eu me regozijo hoje com a retomada do Grêmio Atlético Farroupilha na disputa desse torneio que o Brasil joga com o Guarani de Bagé.
9: Hoje?
10: Aqui.
9: É, hoje.
10: E o Farroupilha joga com o Bagé, é isso?
12: O Bagé.
10: Com o Bagé. Na
12: Pedra Moura.
10: Na Pedra Moura. Então, o Grêmio Atlético Farroupilha, de imorredora trajetória, em especial, faço questão de nominar aquele que foi consentâneo comigo e com vocês, professor doutor Evaldo José Lebar Benchon, poeta, foi um grande sustentáculo do Grêmio Atlético Farroupilha. Então, vivas ao tricolor do Fragata. Ah, não, o Afonsinho...
13: Também foi... Eram os dois pilares.
12: Só lembrança.
13: E tinha um sócio que era o Neif. Né? Mas eram os dois pilares. O Afonsinho...
10: E o Trin, que era o torcedor símbolo, que vinha de Rio Grande. Todas as partidas que o Farroupilha disputava, ele estava presente.
12: Farroupilha que não vai ter mais o centroavante Walter, né?
14: Não,
12: mas foi demitido depois. Não.
14: Chegou ontem, já está aí.
8: Está aí, já estou apresentado.
12: Mas teve uma notícia.
9: Ia vir, agora ontem já chegou, inclusive. Já está incorporado, pode até jogar já.
13: Ah, bom, então, eu não entendo nada de futebol. Não opino, mas ontem me disseram que o Farroupilha alugou o campo do Pelotas para as partidas.
9: Isso.
13: E eu fico me questionando com que dinheiro?

0: o crescimento do presidente Lula. Houve um despertar eleitoral generalizado. O conhecimento das candidaturas saltou em todos os nomes, mas por motivos distintos. O presidente Lula foi impulsionado pelo pronunciamento no dia 1º de maio sobre o fim da 6x1, que atingiu cadeia nacional e uma parcela de baixa renda, idosa e feminina que não estava atenta ao processo eleitoral. Então, esse público, digamos, foi responsável pelo crescimento dos números do presidente Lula. Já o ex-governador de Minas Gerais, Romeu Zema, que também dobrou, cresceu 8 pontos. O conhecimento foi para 8 pontos percentuais. O crescimento dele é por conta do embate com o STF e a série Os Intocáveis. E o senador Flávio Bolsonaro, que também cresceu, pela consolidação natural, como principal nome da oposição. Quando essa parcela mais popular acorda, ela volta ao campo natural. E isso explica porque Lula consolidou base sem melhorar a avaliação. Ele melhorou o seu desempenho eleitoral, mas piorou a sua avaliação como o governo. Né? Os números, assim, você acha bom... O ótimo caiu. Né? Então, é uma coisa assim, meio contraditória, mas está na pesquisa. Sempre lembrando, pesquisa é um retrato fiel aos dias que ela é feita ali. Foi feito entre o dia 4 e 8 de maio. É uma foto daquele registro ali. Ela está sempre mudando. Tanto é que prova isso, que é o seguinte. A partir do dia 1º de maio, quando houve o pronunciamento do presidente Lula em cadeia nacional, automaticamente no dia 4 já há repercussão. Mas daqui a pouco esse pronunciamento já cai também no esquecimento. Ele tem que inventar outra coisa. É um processo muito dinâmico. A pesquisa é só um retrato.
1: As pessoas eu acho sempre... interessante, porque eu disse aqui no outro dia, para mim, o governador de Minas é o melhor candidato da direita. 1000 vezes melhor que o Flávio. Não dá nem para comparar, até porque ele é uma pessoa, é um governador. O Flávio é uma família. Tu não tens um presidente, tens uma família complicada.
0: Um clã.
1: Um clã comandando o país. Me decepcionei muito com o governador de Minas, quando ele disse que um dos primeiros gestos dele será a anistia total. Eu acho que isso é injustificável. Juridicamente é injustificável, moralmente é injustificável.
2: Juridicamente é injustificável a condução desses processos.
0: Não. Eu acho que não pode fazer isso. Não pode fazer.
2: Foi atropelado.
0: Acho que não pode fazer isso.
2: O Estado democrático, democrático é um Estado de direito.
1: Essa é uma questão.
3: Não pode, eu acho que ele está referindo. Com perdão.
0: Ele pode dar um indulto. Ele pode dar um indulto.
3: E ele não pode dar. O indulto também não é um ato discricionário. Não é porque ele gosta ou porque ele deseja. O indulto também tem fundamentos baseados na impessoalidade. Então não se trata de... O que me parece, com coisa boa chegar no 13 e ver essa discussão calorosa acontecendo e reencontrar os amigos. O que está acontecendo é que todo mundo joga para uma torcida específica. O governador de Minas sabe muito bem o que ele está falando, sabe muito bem os limites do que ele está falando. Mas ele quer agradar uma parcela considerável da população que quer ouvir isso. E quer ouvir isso independente de qualquer juízo crítico. Então, nesse sentido, como outras tantas coisas, em todos os lados, isso, na minha ótica, é o principal problema contemporâneo na política brasileira, que ninguém fala com um pingo de responsabilidade. Todos falam apenas objetivando um público-alvo já muito bem definido para o que ele deseja ouvir e não o que ele precisa ouvir. Por isso, essa eleição acho que vai ser muito peculiar nesse sentido, né? com um debate possivelmente muito empobrecido em termos daquilo que o país precisa, em termos daquilo que a cultura política precisa. E eu assino embaixo o professor Varotto falou. Acho uma pena que um candidato que tenha as credenciais com as quais conta o governador de Minas já iniciar o processo... falando apenas o que as pessoas querem ouvir e não o que as pessoas precisam ouvir.
1: Se como
2: o Caiado diz o também Longaray, coisa parecida, né?
3: Também.
1: Se como diz o Longaray, os processos foram equivocados, o que tem se questionar não é é o processo. Não,
2: exatamente.
1: Mas eles não estão questionando o processo.
2: Eu sou a favor, eu não sou,

0: Eu sou contra a dosimetria e sou contra a anistia. Eu sou a favor da anulação desse processo.
1: Ah, bom, aí é outra, é isso que eu estou dizendo.
0: Porque quem conhece o pouco de direito, o estagiário talvez, já tem o domínio para saber o que, que aconteceu naqueles processos ali. Apenas
1: agora, altíssimas. Isso é que tem que ser questionado, não
0: atropelo da amplitude da defesa.
2: Só que um debate eleitoral para escolher o presidente de um país que tem milhares de problemas não pode ser baseado somente na questão que está sendo colocada. Eu concordo com o Hernani, a claque do PL joga só para eles, a claque do PT joga só para o PT. E fica assim, a disputa é por 2%, 3% para ver para quem vai ganhar no Photoshop ali.
3: Agora,
2: país precisa mais.
3: Como é que não foi?
2: Por isso nós estamos, como nós dizíamos no início do programa, ou pelo menos eu dizia, nós estamos com um debate sem conteúdo. Entendeu? Essa coisa da blusinha, de tirar o grosso, isso aí é pequeno, não precisa nem para ter entrado.
3: Mas quando é que não foi assim, há anos?
2: Mas eu não tenho problema de falar mal dessa decisão do presidente Lula, porque eu critico e também critico coisas do PL, porque se daqui a pouco tu fala do presidente Lula e alguma coisa que você não concorda, já vem o carimbo na testa, bolsonarista. Se daqui a pouco você critica o Flávio Bolsonaro, as ações dele, como eu acho que é um clã também, concordo com o professor Varotto, já vem o carimbo de lulista. Poxa, a gente tem que ter, e aí o ouvinte tem que saber ouvir também, né? Porque senão,
1: acho que vai ser.
2: Isso nós estamos desaprendendo, o debate está se enfraquecendo, está diminuindo, nós éramos muito melhor aqui, o programa 48 anos atrás, na época em que se tinha o regime militar, se debatia muito mais de maneira elevada do que hoje. Porque hoje a gente vê pré-candidatos vindo aqui, sinceramente, a gente, será que são candidatos? Será que é isso que a gente vai colocar lá dentro do parlamento? São essas pessoas que vão para o parlamento?
1: Polarizada. Não, não, não há um debate de país, há um debate de temas que possam engrandecer o Bolsonaro ou que possam engrandecer o Lula. Os outros estão nem arquibancada, estão ao resto do chão, né? E fora o Zuco, que como bom mineiro, vai comendo pelas bordas.
2: Mas foi bom lembrar, porque eu tenho um amigo nosso que é jornalista, que nos passou uma informação agora, que está acompanhando um depoimento dele lá na Federação, e disse que foi um depoimento que deixou a desejar, que não agradou empresários que estão na Federação.
1: Depoimento de quem?
2: Do Zuco, aí é do Zuco.
1: O Zuco
2: que é o candidato ao candidato ao governo do Estado.
4: Nesse momento impôs-se uma, não correção, mas um reconhecimento à inteligência e ao descortínio. O Hernani, que fala com muita propriedade, é o professor doutor Hernani Schmidt.
5: Sim.
4: O outro, como disse certa feita um advogado, eu me sinto como uma pulga no dorso do elefante.
5: Olha só.
1: E a outra, o dado que o Paulinho colocou, não sei se era a pesquisa da Quest que tu estava te referindo, no meu entendimento, representa hoje a derrota do Lula, porque a direita somada supera o Lula.
0: Sim, no segundo turno.
1: No segundo turno.
0: Isso.
2: Não é automático essa coisa.
1: Não é automático, mas a tendência...
0: A tendência é.
1: O Lula está que nem o Brizola, o Lula na primeira eleição. Ou ele ganhava no primeiro turno, ou não tinha segundo turno para ele.
0: Sim, já era uma coisa que já se sabia.
1: Porque o resto era tudo contra.
6: Olha aqui, ó, estamos em maio. O processo eleitoral será em outubro, né? Então, eu acho sinceramente essas pesquisas, enfim. Uma coisa hoje, né?
3: Eu acho que a gente tem que fazer as críticas em relação aos candidatos, alguns pelo menos, né, pela que a gente pensa que eles sabem muito menos que a gente, né, de repente sabem mais, mas não sei. Então nós ficamos às vezes debatendo mais isto, né, do que o sistema que levou a isto. Então, nós estamos esquecendo que esse desconhecimento que a população tem e que, com conhecimento prévio, por causa do discurso do Lula no 1º de maio, alterou o resultado da pesquisa. Né? Então, isso mostra o quê? que nós nos preocupamos tanto com essas coisas que esquecemos de nos preocupar com coisas mais importantes que levaram a isso. Por que que isso nasceu assim? Por que que nesse século XXI nós estamos permanentemente discutindo isto que estamos falando aqui? Todas as eleições nós discutimos esta situação, né? E colocamos a culpa no eleitor, né, por diversos motivos. Ah, o eleitor, coitado, é mal informado. O eleitor, coitado, não tem... Não, mas quem é que fez com que o eleitor chegasse a esse ponto? Por que essa geração... vamos pegar só esse século, né? Porque, então, só esse século. Então, nós temos aqui uma geração, duas gerações pelo menos, né? Duas gerações pelo menos novas, novíssimas, né? E por que que essas gerações, essas pessoas que estão entrando no sistema agora, têm essa pobreza de raciocínio, de argumentação, e a gente vê aqui... Olha, às vezes eu fico vendo pessoas, políticos, falando, e eu vejo a pobreza na argumentação. Né? Eu não vejo uma partir de uma lógica, de uma premissa razoável, né? E aquilo que disse o Gastal é verdade, quer dizer, se eu digo ao fulano é isso, ah, mas o Beltrano também não, pera um pouquinho.
0: Mas eu tenho visto veteranos fazendo isso.
3: Vamos discutir, sim.
0: Pobreza de argumentação.
3: Claro, eu tenho visto. É onde eu quero chegar.
0: Vive aqui no 13,
3: é que estas, é que muito
0: estadual com pobreza de,
3: claro,
0: de argumentação.
3: Então é onde eu quero chegar. Onde eu quero chegar? Por que que eu estou dizendo isso? Porque a minha geração, tá? Tem culpa nisso. Tem culpa nisso. Não, eu não digo que eu tenha culpa como professor, porque nesse século eu já não era mais professor.
1: Eu
3: me aposentei no século passado, entende? Mas eu sou responsável também, entende? A gente é responsável por isso. A gente se acha melhor, mas para um pouquinho, por nós que formamos essa geração. Se ela está pior, a culpa é de quem formou.
5: Ah, e acho que tem um, se o professor me permite, tem um outro elemento também. Nós olhamos um estado de coisas que não foi essa geração atual que construiu, foram as gerações passadas.
3: Sim,
5: então, eu costumo muitas vezes, no âmbito da crítica do currículo e do ensino, né, ver que cometem esse erro muitas vezes.
3: Sim.
5: Colocam determinados disparates conceituais na culpa de uma geração que não foi aquela que fez. No nosso tempo, costuma-se muito falar dos jovens advogados e tal, mas quem fez esse quadro de instituições jurídicas que nós temos foi as gerações passadas. Então, acho que tem uma instituição que precisa ser lembrada nesse debate que o professor Neif traz, que são os partidos políticos. Os partidos políticos têm uma responsabilidade tremenda, né, pelo quadro medíocre que apresentam em termos das suas candidaturas. Eu escutei várias das entrevistas aqui feitas. Creio que foi um grande serviço à comunidade, ao uso público da razão, como costumo dizer, mas, ao mesmo tempo, me deixando preocupado em algumas entrevistas com isso que o Longará fala. O despreparo político, o despreparo intelectual de alguns candidatos é uma coisa impressionante. Eu fico, né, pensando que experiência partidária é essa que escolhe esses quadros para representarem nos partidos e se apresentarem ao eleitor.
3: Exatamente.
5: Realmente bastante preocupante.
0: Lamentável.
5: Depois nós vamos nos queixar também que a nossa região é subrepresentada.
3: Não, e nesses últimos tempos, eu vou dizer assim, porque nós vivemos nesses últimos tempos, né? Até o índice de alfabetização, né? Eu digo alfabetização mesmo, né? Ficou em 10%. Né? Quer dizer, tem 90% que foi por terra. Nós temos alunos da educação básica, principalmente no fundamental, né, que chegam no quarto, quinto ano, não sabem ler e escrever. E estão lá, entende? A gente fala nos índices aqui, no IDEB, né? Quer dizer, até a forma de identificar isso é feita no sentido de deixar que fique assim. Tem que deixar assim.
0: Maquiando a realidade.
3: É, quer dizer, isso está acontecendo, se é real. Agora, por que que isso está acontecendo? Porque nós deixamos. Mas nós deixamos por que que nós deixamos? Bom, é isso que a gente tem que fazer. Onde a gente deixou de interferir, onde a gente se escondeu, né? Ou se omitiu, né? Ou deixa assim, vamos ver como é que fica. Ou eu sou oposição, deixa que se ferre. É assim, né? Isso vale para todo mundo.
1: Essa mediocridade que tu está falando, e que o Hernani destacou também ali, quem assistiu, não sei se vocês assistiram, a posse ontem no TSE.
0: O Lula chegando de mãos dadas com a Carmen Lúcia.
1: Os dados.
0: A Janja de um lado e a Carmen Lúcia do outro, e ele de mão dada. De mão
1: dada, mas ela foi convidada para conduzi-lo, né? Os discursos foram de uma pobreza lamentável. Fulano nasceu, entanto, de tanto, teve tantos filhos, é uma pessoa notável, maravilhosa. Tudo assim, discurso que foi feito por um, se aplicava ao outro, ele podia...
7: É quase cópia.
1: O único que foi um pouco diferenciado foi o do próprio Nunes Marques.
6: Interminável.
1: Hã?
6: Interminável.
1: E com as citações...
6: Impressionante.
1: Que me chamou a atenção, que ele não sabia a pronúncia.
6: Isso, pensa.
1: Então ele dizia...
6: Atrapalhava para citar.
1: Atrapalhado.
6: Essa máxima é de fulano de tal e se enredava todo.
1: Foi uma pobreza...
6: Interminável.
1: Uma pobreza que me surpreendeu o nível, porque... supostamente seria o nível maior da judicatura.
6: Supostamente.
4: Pensa que o discurso deve ter sido redigido pelo assessor repassado à Sua Excelência a 3 minutos da solenidade.
0: Eu ia dizer que nem ensaiou.
7: De lei preparar a sintaxe.
0: Não ensaiou, é.
1: E aquela coisa, não sei se vocês observaram depois, virou piada na programação, nas várias programações da noite. Saúdo, doutor fulano, procurador-geral, né? E na sua pessoa, saúdo todo o Ministério Público brasileiro. Saúdo, doutor, não sei quem, na pessoa dele, saúdo. Então, ele repetia, saúdo todos, uma coisa assim...
0: Maçante.
8: Deixa eu chamar o Vinícius Ferreira, que comenta sobre economia. Ele nos traz a informação que o governo anuncia daqui a pouco, às 15h, a medida provisória que estabelece a redução de impostos federais sobre gasolina, medida que deverá ser anunciada valerá por dois meses. Né? A medida provisória será editada devido à demora do Congresso em aprovar o projeto que prevê o uso de arrecadação extra do petróleo para reduzir impostos federais sobre combustíveis, segundo divulgou o Valor Econômico hoje.
4: Que o preço vai baixar.
0: Não, até porque
4: a doutora Magda Chambrian, que é a diretora, está dizendo, preparem-se porque de pronto haverá um aumento no preço
0: de 15%
4: da gasolina.
8: Por isso que nós vamos ouvir o comentário dele, brother.
3: É aquela situação, vamos vender os produtos tudo mais barato agora, mas antes sobe o dobro. E aí...
6: Vinícius Machado Ferreira.

0: dólares do barril. Enquanto isso, aqui no Brasil, o Ibovespa caiu e perdeu 102 mil pontos, mas o dólar, por outro lado, continua abaixo dos R$ 4,90. O Brasil está numa posição boa nesse cenário de petróleo mais alto. Isso ajuda a entrada de dólares no país. Agora, a inflação é o dado que preocupa. Saiu o IPCA de abril, subiu 0,67% e vem um pouquinho abaixo do esperado. Parece bom, não é mesmo? Mas não se engane. A composição da inflação é que é o problema. Em 12 meses, a inflação acelerou de 4,14% para 4,39%, cada vez mais perto do teto da meta. Os núcleos da inflação, que mostram a tendência mais forte dos preços, vieram acima do esperado. Isso significa que o Banco Central continua com pouco espaço para cortar juros. E juros altos seguram a economia, mas também seguram a Bolsa. Agora, falando da Petrobras, o que pesa no índice Bovespa. A Petrobras divulgou o balanço, lucro de R$ 32,6 bilhões, uma queda de 7,2% na comparação com o ano passado. O resultado ficou abaixo do que o mercado esperava. A empresa aprovou R$ 9 bilhões em dividendos, mas o impacto positivo do petróleo mais alto só deve aparecer com força no próximo trimestre. É importante ficar de olho na teleconferência da companhia hoje. As ações da Petrobras têm um peso enorme no Ibovespa. O que ela fala mexe com o humor do mercado inteiro. Falando do cenário americano, vemos resiliência em meio ao caos. Lá nos Estados Unidos, o S&P 500 e o Nasdaq bateram novos recordes. Parece contraditório com a tensão no Oriente Médio, mas o mercado americano está apostando pesado em inteligência artificial. O setor de tecnologia continua atraindo investimentos, enquanto o setor de energia também subiu por causa do petróleo mais caro. O CPI de abril, a inflação americana, veio mais alta, puxada pela gasolina. Se isso continuar, o Banco Central americano terá que manter os juros altos por mais tempo. E esse cenário de inflação teimosa com a economia desacelerando preocupa. Agora, oportunidade para o Brasil. Trump está preocupado com o preço dos alimentos nos Estados Unidos. A carne bovina subiu mais de 16% desde janeiro de 2025. O rebanho americano está no menor nível em 75 anos por causa da seca. E a recuperação só deve acontecer em 2028. Então, o governo americano avalia suspender tarifas para importar carne do Brasil e da Austrália para baratear o produto. Isso seria uma ótima notícia para o nosso agronegócio. Mas Trump precisa tomar cuidado. Os pecuaristas americanos são parte importante da base de apoio dele. Então, caro ouvinte, o recado de hoje é este. O petróleo continua subindo com a tensão no Oriente Médio. Já a inflação no Brasil e nos Estados Unidos segue pressionada, pois temos juros mais altos por mais tempo. O Ibovespa cai, mas o dólar está controlado pela entrada de recursos estrangeiros no nosso mercado. Viramos um porto seguro neste mundo confuso. A Petrobras decepcionou um pouco no lucro, mas o petróleo mais caro pode ajudar no próximo trimestre. E temos uma oportunidade. O Brasil pode ganhar com a exportação de carne para os Estados Unidos. O mercado está volátil e o momento pede cautela e estratégia. Fiquem ligados para mais atualizações do mercado financeiro a qualquer momento. Informação com estratégia você ouve aqui no Pelotas 13 horas. Tenham todos uma excelente terça-feira. Um grande abraço.
1: Muito obrigado, Vinícius Machado Ferreira, né? Comentarista de economia, 13:49, na hora oficial Ótica Cristal. O debate recomeça aqui, né? Vamos retomá-lo. Quem é que estava falando antes? Todos estavam falando, né?
2: Quase que ao mesmo tempo.
1: Todos falando ao mesmo tempo.
3: Ah, não,
1: então, eu havia provocado o Hernani dizendo, o Schmidt dizendo o seguinte: busca-se uma representação pelotense no Estado e no país, na Assembleia e na Câmara, e ao mesmo tempo questiona-se aqui durante a conversa sobre entrevistas que são concedidas e a expectativa da gente na qualificação do candidato, né? Então, daqui a pouco vamos ter um número, colocar pessoas pelo número de candidatos, mas não pela qualidade, não, o que seria indispensável, a qualidade do candidato.
2: É que sabe o que acontece?
1: Ocupar essas cadeiras,
2: nenhuma
1: na Assembleia e uma na Câmara Federal.
2: Então, às vezes a gente é mais exigente com os que estão próximos, por dois motivos, né? Um é porque a gente conhece mais a pessoa, então ela conhece mais as qualidades e os defeitos das pessoas, entende? Então a gente é mais exigente, isso é uma coisa, né? E a outra é aquela coisa, quem vem de fora parece que é melhor. É uma coisa que existe, né? Se chega um cara dos Estados Unidos e vem para cá trabalhar em Pelotas, em seguida já está nas redes aí, o cara, ou vem da China, qualquer lugar.
3: Você é o chinês da cotada, então, é isso?
2: Eu me lembrei disso. Depois que eu falei isso, me lembrei.
1: Mas Neif, nós estamos avaliando
2: os
1: daqui.
2: E eu estou fazendo essa avaliação porque não se pode avaliar
1: nada
2: sem colocar o contexto, Cleito. Nós estamos falando num universo de quase 400, quase 500 municípios, né? Entende? Então, se pensar bem, quantas pessoas tem de municípios que a gente nem sabe que o município existe? Quando a gente olha o nome...
4: 497.
2: Pois é, né? Eu conheço uns 10. Uns 10.
5: Eu entendo perfeitamente o que o professor Neif está dizendo. Tem até aquela brincadeira, aquele ditado popular que diz que santo de casa não faz milagre.
2: É, por aí.
5: Mas o nosso contexto é um pouco mais específico. Nós já vimos algum tempo reclamando da nossa subrepresentatividade.
2: No entanto,
5: esse é um tema.
2: No entanto, temos um governador já em segundo mandato.
5: Mas eu estou falando em termos de parlamento, que é isso que nós estamos observando aqui.
2: Sim, mas
5: o parlamento é proporcional.
2: Mas é governo também.
5: Aliás, eu vejo muitas vezes assim, uma crítica ao governador Eduardo, às vezes, é que ele é da região. Não, eu acho que nesse ponto.
2: Eu não estou dizendo isso.
5: O senhor não.
2: Eu estou dizendo que ele é daqui.
5: Mas é que não faz diferença, ele é o governador do estado.
2: Sim.
5: Então ele não pode, e inclusive trata-se de uma virtude necessária, o governador tratar melhor a cidade dele do que as outras. Ele não pode fazer isso, tem que tratar todos com a equidade necessária.
2: O deputado
5: Mas no parlamento não. No parlamento nós falamos de representações. E por isso, claro, então eu acho que não adianta os partidos daqui reclamarem do eleitor, que o eleitor vota nos candidatos de fora, se eles, partidos aqui, não fazem um trabalho de base mais efetivo para que os candidatos daqui incendeiem os nossos corações, as nossas mentes, etc. Então, às vezes, há candidatos daqui que a gente olha o que eles dizem e pensa assim, mas por que eu vou votar nessa pessoa? Essa pessoa não faz o menor sentido no que ela pensa, no que ela diz. É mais nesse aspecto. Acho que é muito específico o nosso caso.
1: Eu concordo contigo num ponto. Nos limitamos ao contexto regional, né? Nas nossas avaliações, né? O Neif já fez uma avaliação do contexto estadual e falou em 500 municípios, etc.
2: Porque não, rapaz, um pouquinho. É que eu não concordo totalmente. O deputado, ele é deputado do estado, né? Ele é eleito por algum local. Mas ele é do estado, ele não pode abrir mão dos interesses do estado, né?
6: Não, mas na Assembleia Legislativa?
2: Sim, na Assembleia Legislativa, sim.
7: Mas o que o Hernani não pode, colocou, então, eu acho importantíssimo, porque talvez vocês nem lembrem dele, o Álvaro Valle propôs na época que houvesse dentro do partido uma sabatina dos candidatos para que não ficassem imbecis se candidatando. Aqui em Pelotas.
2: Mas aí, quem que vai fazer a sabatina?
7: Hã?
2: Quem são os caras que fazem? O problema é os que fazem a sabatina.
7: Pois é, não, mas também isso. Aqui nós chegamos ao ponto dos... Eu acho que todos, talvez aqui da mesa, não há radialista, jornalista que não tenha sido pressionado para ser candidato. O Paulinho deve ter sido, o Cleiton foi, eu fui. Mas como tu...
3: Eu já fui candidato.
7: Ah, pois é. Então, o primeiro pressuposto não é ter conhecimento, é ter popularidade. E eles confundem popularidade com voto. Popularidade é uma coisa, voto é outra. E o voto deve não ser por ser popular. Na época que eu era aluno da universidade, eu me lembro de um debate em que um aluno disse, eu vou votar no nosso saudoso Mário Antônio Alvorz, para vereador, porque ele tem um excelente gosto musical para quando eu estudo de noite ouvindo o programa dele. Mas ele estava elegendo um vereador e não um discotecário. Mas muitos fazem dessa maneira, não.
3: Eu fui candidato em 1988, professor. O senhor não era nascido. Não. O candidato a prefeito foi o doutor José Luiz Marasco Cavalheiro Leite, pai do governador.
7: É aqui,
3: né? E o vice-candidato a vice-prefeita era Lauri Guerra, um técnico da Embrapa, candidato do Partido Comunista Brasileiro, de onde eu sou oriundo, aí passei para o social-democrata. Quando surge a social-democracia no Brasil, eu me identifiquei mais do que com o velho partidão, que, aliás, é o único partido político que teve, né, digamos, teses aprofundadas sobre a história do Brasil e todo o processo que deveria ser, digamos, tomado pela classe trabalhadora, que, aliás, depois veio o PT e roubou, que não é um partido de massa, é um partido sindicalista.
5: Zé Luiz. Que depoimento interessante. Eu lembro quando o garoto, bem jovenzinho, 16, 17 anos, existia uma sede do Partidão ali na Félix da Cunha, que tinha uma belíssima biblioteca.
3: Isso.
5: E lá eu conheci o Álvaro Barcelos, isso, o Pedro Moacir.
3: Sérgio Oliveira, Pedro Moacir Pérez da Silveira.
7: Tem um jornal.
3: Os irmãos Grassi.
5: Claro, eu lembro que lá, quando eu falei, as primeiras vezes que vi, por exemplo,
3: meu primo Lucas,
5: Rosa Luxemburgo, autores do Marcos.
3: Meu primo Zé, o Luiz Carlos Pinto Gastal, que é juiz desembargador hoje.
5: Que memória boa.
3: Eu tinha 62, 72, 82, eu tinha 26 anos quando eu fui candidato. Henrique Pires foi candidato pelo PSDB.
7: Que tu concorresse. O Zé Luiz era...
3: 13 horas também é memória.
7: A prefeita, na véspera, no sábado de tarde, eu encontro o Zé Luiz...
3: Ao seu Salamone.
7: Sentado no Café Aquário, comendo morango com um chantilly. Eu digo, mas e a campanha? A campanha está encerrada.
3: Não, teve.
5: Flávio Cosby, que foi o candidato do PT nessa eleição.
3: Isso mesmo. Isso. Quem ganhou foi o doutor Zé Anselmo Rodrigues.
2: É. Depois ele foi para o PDT. É.
3: Foi Anselmo Rodrigues.
6: Depois entrou o Irajá.
5: Que é uma eleição que iniciou polarizada.
3: E não tinha segundo turno.
5: O Júnior e o Irajá.
3: E o Anselmo
5: e apareceu o candidato Anselmo. Isso. Enfim, desbancou a eleição.
6: Correu por fora.
5: Pegou o governaço ali.
6: Ele exibia uma carne de segunda.
3: Aliás, ali que eu aprendi uma... Aquela eleição, ela teve um ensinamento, que eu sempre digo. A terceira via, ela não é criada no processo pré-eleitoral. Não se cria a terceira via. A terceira via, ela surge durante já o processo eleitoral. Durante a propaganda, durante a campanha, que é aí que as pessoas estão despertas para o processo e que descobrem num candidato
6: que é
3: uma simpatia, uma alternativa que ela...
2: As melhores ideias são essas.
3: Aliás, o governador Eduardo Leite sempre batendo nessa tecla. Eu posso ser a terceira via, posso ser a terceira via e tal, na eleição presidencial. Ele quer se credenciar para a terceira via porque entende ele que, chegando na condição de candidato, ele possa convencer exatamente o país.
6: Conhecimento de poder de comunicação.
3: Exatamente. Mas ele vai ser a terceira via lá dentro do processo eleitoral. Ele não consegue criar antes.
5: Ele percebe que aquele espaço existe. Aquele espaço está carente de
3: isso,
5: um sujeito.
3: Exatamente.
2: É porque os eleitores da terceira via são os melhores, porque eles obedecem a um sistema de liderança mesmo. Há uma liderança. E eles têm um líder que se coloca ali. Né? Enquanto que os partidos mais clássicos, eles têm chefe. Têm chefia. Né? Tem os caciques, como a gente chama. Então, e isso vem prejudicando gradativamente. Observem que a terceira via aconteceu quando se elegeu o Bolsonaro. Ele era a terceira via.
3: Terceira via.
2: Né? É exatamente
3: essa, essa percepção vale para a eleição do Senado quando tem duas vagas. A eleição do Senado é uma eleição majoritária. Ela não entra na conta da proporcionalidade. Apesar de ser para o parlamento, ela é uma eleição majoritária. Os dois que tiverem mais votos acabam levando o campeonato. O ex-governador Germano Rigotto teve essa percepção, que ele é um cara moderado, um cara de centro, e como a eleição está polarizada, ele diz assim, parei um pouquinho, tem uma via aberta para mim aí. Ele lança sua pré-candidatura, está no processo, Manuela Dávila em primeiro na pesquisa. E aí, em quem é que vai jogar, votar no segundo? Ah, vou votar num cara moderado. Né? O cara é de esquerda, aí vota no Rigotto. O cara da direita, vou votar no Sanderson, vou votar no Van Hatten. Qual é a segunda opção? Ah, vou votar num cara moderado, vou votar no Rigotto, que já foi governador. Acaba sendo o Rigotto o primeiro colocado, porque leva o voto.
6: Isso aí tem muita gente.
3: E ele está lutando bravamente dentro do MDB, porque o MDB cogita terminar com a candidatura do Gabriel, que não decola, não desanda a candidatura do Gabriel Souza. Já se falou até negociar um apoio ao Zucco, mas aí o Sanderson teria que tirar a candidatura do Senado para entrar o Rigoto, e agora o MTB está forçando a manutenção da candidatura, mesmo que ela não decole, para o Rigoto ser eleito senador. É uma coisa impressionante. O segundo acaba sendo o primeiro.
6: Claro. Mas tem muita gente, eu dizia aqui no meio da tua fala, né, que tem muita gente que não se deu conta ainda que são dois votos. A pessoa vota duas vezes no Senado. Isso é importante a gente dizer aqui. É,
3: acabei de dizer.
6: É, pois é, vou reiterar aqui. As pessoas estão desinformadas quanto a isso. Elas acham que é um voto apenas para o Senado.
2: Já várias pessoas me perguntaram.
3: E ele é estanque e majoritário.
2: Sim, voto dois.
3: Um não tem nada a ver com o outro. É um voto totalmente separado.
2: Eu até nem disse que voto teria que dar essa pessoa, entende? Mas que louco para dizer.
1: Nós temos um compromisso com os nossos patrocinadores. Só fazendo um outro registro sobre o 13 de maio. Né? Foi o Vinícius Machado Ferreira quem colheu essas informações. Pois é.
6: Abolição.
1: Não, já se falou sobre a abolição. Não. É, no dia 13 de maio de 1981, o dia em que a proteção falhou na Praça de São Pedro, atentado ao Papa João Paulo II, há 45 anos, né? Meu Deus, 1981, Aliágica, né? O Mehmet Aliágica, às 17h17 daquela tarde no Vaticano, quatro tiros disparados de uma pistola 9mm que ecoaram no mundo todo. Os dois disparos certeiros que deveriam atingir o coração, pulmões e artéria aorta desviaram e atingiram colo e intestino delgado. O que seria fatal foi convertido em um procedimento cirúrgico de 5 horas na Policlínica Gemelli de Roma. Impressionante isso, né? O atentado ao João Paulo II, 1981, 13 de maio, 45 anos. Isso sim é o tipo da coisa, esse tempo todo, né? Que lá sei eu, me complica, fico...
7: Antes dele teve João 23,
1: né? João 23 foi Papa, sim, até. Sim, mas esse foi 60.
7: Sofreu um atentado de um louco lá, com um canivete, e disse, mas eu não queria matar o Papa, só queria aparecer no jornal.
1: Mas isso lá atrás do tempo, não. Isso lá atrás do tempo.
2: Isso é antigo.
1: Porque nesse atentado ao João Paulo II já é tempo de 13 horas, né? Isso acontece, 13, estava transmitindo tudo, transmitiu tudo em pleno horário.
6: Era um adolescente.
1: Isso mesmo, 81, 1981.
2: Eu estava saindo do científico.
1: Tinha três anos.
2: Eu estava saindo do científico nessa época.
1: 3 anos de 13 horas. Intervalo, a gente já volta.
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1: Senhores, vamos pro trecho final. Estamos no ar. Senhores, são 14 horas e 8 minutos, hora oficial da Ótica Cristal, estamos no ar. É, Panemil, na fila do pão, lá da padaria Panemil, seu Noguês, né? Ontem, eu encontrei esse senhor e ele me disse, o Longaray é lá do 13? Digo, claro que é lá do 13. Pergunte para ele, diga para ele que você encontrou o Noguês. Tu costumas chamá-lo de seu Noguês, não é? Um senhor que estava ontem lá na Panemil, nos encontramos lá, teu ouvinte.
6: Forte abraço para o seu Noguês, então.
3: Deixa eu dar um recado para o nosso ouvinte e nosso espectador no YouTube. Desde segunda-feira pela manhã já está a parte 2 da entrevista especial com o empresário, ex-deputado Érico Ribeiro. A parte 1... foi um sucesso, está sendo um sucesso, já ultrapassou 8 mil visualizações. O canal nosso no YouTube já passou de 1.200 seguidores, na @pelotas13h, e está lá a parte 2, né, ele falando sobre a memorável comício do avô dele em Guaíba, enfim, curiosidades e reminiscências da política do tempo em que Érico Ribeiro, né, foi candidato a deputado federal, deputado estadual.
1: Então, o avô, 34 filhos.
3: O comício foi do Érico, né? Ele fala sobre o avô dele lá em Guaíba.
1: Agora, teve 34 filhos, né? Avô que teve 34 filhos.
3: Então, é muito, muito legal a entrevista, vale a pena. Vai lá no YouTube.
17: Eu, em Jaguarão, quando o guri, quando o piá, conheci e conversei algumas vezes com o pai.
18: Doutor Laura,
17: é isso.
3: Aliás, quem nos ouve em Jaguarão, em São Lourenço e Arroio Grande, né? Isso. Não, Santa Vitória. Santa Vitória.
17: Grande Montevidéu.
3: Santa Vitória do Palmar. Cidades deles, além de Pelotas. Ele vai e fala. São Lourenço, Santa Vitória do Palmar e Jaguarão.
1: Acabei de falar com o Milton Moraes, o Bocha, né? Tá ouvindo o 13, mas só a título de registro. De Arroio Grande, lá de Arroio Grande. É,
17: ainda bem que te chamaste Paulinho Freitas.
1: Paulinho Freitas, dizendo assim, Cleiton, o Érico também teve negócio em Arroio Grande, né? Pedindo que isso fosse recuperado aqui. Não, eu
6: de Jaguarão?
1: Disse que em Arroio Grande, importantes negócios em Arroio Grande. Na verdade, o ato falho pode ter sido meu, inclusive, né? Eu citei muito Camaquã, Guaíba, Santa Vitória do Palmar, Jaguarão e Pelotas. Né? Ficou faltando a Arroio Grande. Vamos corrigir isso.
17: Por isso que nós, da cidade heróica, orgulhosamente e com um ufanismo singular, dizemos que nós pertencemos geograficamente à Grande Montevidéu.
2: Eu vou mais longe. Pelotas pertence à Grande Vila Olimpo. Quem é o mais importante, Grande Montevidéu?
17: Ele coloca ali Chiguana.
2: Não, Grande Vila Olimpo.
6: Muita cavalo.
2: Vocês não sabem o que é o poder. Colocamos um prefeito duas vezes em Pelotas aqui. De Vila Olimpo. Nascido em Vila Olimpo, não é? Nascido em Pelotas. Não,
18: mas fez uma vida, uma construção toda na cidade de Pelotas, né?
2: Não, a construção dele. Não, a construção dele foi em Vila Olimpo.
18: Não, de um político, que foi prefeito de Pelotas, claro, ele fez uma história bonita aqui.
2: Claro,
18: eu recordo, minha memória aí é de ouvir as pessoas, os adultos, né? Eu via o respeito com que. Eu lembro do meu pai, dos amigos dele. O modo admirado com que referiam ao...
2: A primeira campanha dele, eu trabalhei para vereador exaustivamente. Oh. Ele morava comigo naquela época.
18: Os bons se aproximam, a complexidade aí,
2: professor. É verdade.
18: Que ano?
2: Tia, 60, sei lá, 60 e pouco.
6: 70?
2: Não, é antes de 70, antes de 70, antes. Antes de 70, para vereador.
6: Pois é,
2: eu acho. Sim, foi antes, foi antes. Não, foi antes.
17: Chegaste a ser expurgado?
2: Da onde? De qual Deus está falando?
17: Quando da Redentora, em 64.
3: São Bernardo, 81. Em
2: 71. Sim, sim.
17: Pelas tuas predileções ideológicas.
2: Sim, sim. Foi por ser brizolista. Não pude ser professor do Estado por causa disso.
1: Mas em relação ao Bernardo, tu te referes inicialmente à candidatura dele à Câmara de Vereadores.
2: Vereador. Ele não se elegeu.
18: Ele não se elegeu.
2: E o Costa Gomes se elegeu, aí deu aquele problema com ele, e o Bernardo assume o lugar dele. O Bernardo era suplente dele.
1: Ele era suplente do
2: Costa Gomes. E a Câmara de Vereadores era em cima da biblioteca.
17: Costa Gomes, eu recordo.
1: Carlos Alberto Costa Gomes.
17: Quando ele retornou de onde estava no exterior, e chegando em Pelotas, um dia e meio depois, já está prescrito o crime, ele procurou o então, com quem eu tive um significativo relacionamento, doutor Sérgio Chindo Santos, e pediu para ele que tomasse a providência
2: do PTB,
17: processual apropriada. E ingressou o doutor Sérgio com uma petição ao juízo criminal, pedindo reconhecimento da extinção da punibilidade pela prescrição.
18: E qual foi o tipo penal dele?
17: Homicídio.
18: Homicídio.
1: Ele queria ser deputado estadual. Ele queria concorrer a deputado estadual.
7: Aliás, foi o Carlos Costa Gomes, foi uma das maiores votações que Pelotas já teve.
2: Eu acho, proporcionalmente, não sei se alguém... Foi mais de 5 mil votos, eu acho, naquela época.
7: Foi mais de 5 mil
2: votos.
7: Era
2: uma coisa impressionante.
7: São dois famosos, eles e o Antônio Massada, em Rio Grande.
17: Antônio de Pinho Massada.
7: Que, na época, foi o vereador mais votado no Estado. proporcionalmente.
17: Foi nosso professor no Instituto de Ciências Humanas, ele lecionava a disciplina Estudo de Problemas Brasileiros.
7: Nosso professor, colega, não fomos alunos dele.
17: É,
2: é verdade, foi uma época muito complicada.
7: Agora, mudando, já que está todo mundo em silêncio, o que vai acontecer?
2: Todo mundo pensando em...
7: Não, com o PT em Minas Gerais, que apostou tudo no ex-presidente do Senado, que anunciou ontem que não concorre.
1: Isso, viu uma grande aposta nele, não
7: é
1: isso?
7: Minas Gerais é fundamental. Quem perde Minas Gerais, historicamente, perde a eleição.
1: É, pelo número de municípios, né? Minas é impressionante, né?
2: É, é o segundo estado com mais população, né? E é um estado assim, que a posição geográfica de Minas Gerais, ele é um pouco de cada parte do, do país, né?
1: A eleição presidencial
2: o
1: passa por Minas.
2: O norte dele está,
1: né,
2: muito próximo ao Nordeste, né? Centro-Oeste aqui, Sudeste, quer dizer, ele é, é uma mistura de tudo.
6: Ele conversa com todo o país.
2: Exatamente, por isso que é, ele serve como balizador da, da eleição presidencial, né? O que acontece ali é mais ou menos um...
6: O extrato do que acontece no resto do país.
2: Exatamente.
1: A propósito dessa eleição que o Varotto levantou, essa questão do, do PT em Minas, é, no Rio Grande do Sul, o processo ainda não esquentou, né? Esse fogo não foi aceso ainda, né? Tá meio, a coisa está morna, né? O processo para o governo do Estado.
2: Eu acho que a coisa já...
1: Será?
2: Sim, com certeza.
5: Houve um período na imprensa ali, essa definição em torno da pré-candidatura da Juliana Brizola, alimentou um pouco
2: o universo público. O que, né, esfriou, né, foi essa quebra, né, de modelo no momento em que o PT se lança como vice. Porque normalmente o PT é o cabeça e o vice é de um outro partido. Normalmente é assim. Aqui no Rio Grande do Sul, não. E, curiosamente, não foi por decisão do Rio Grande do Sul. Foi decisão do Lula. O Lula é que entendeu assim. Tanto que lideranças importantes do PT não ficaram satisfeitas e não deveriam ficar mesmo, óbvio, né? Porque o PT já foi governo, né? É um dos maiores partidos do Rio Grande do Sul, né? Se não o maior. Mas, nesse momento, ele perde.
5: O senhor está solidário com o pessoal do PT, então, que ficou triste?
2: Eu estou. Eu estou, assim, muito preocupado com eles. Entende? Quando eu vi aquele choro do... Aquele, esse governador, como eu disse, não é o Tarso, outro...
1: O
2: Olívio Dutra, né? Aquela tristeza de, pô, coitado do Olívio Dutra.
5: Mas o Olívio Dutra, agora voltando no tempo, é fácil, assim, eu tenho uma admiração, assim, pessoal pelo Olívio Dutra, né? Mas naquela eleição que ele perdeu para o Mourão, que é uma nulidade absoluta, eles cometeram um erro de estratégia extraordinário, que inventaram aquela chapa, com todo respeito ao Roberto Robaina, por exemplo, que era o parceiro dele de chapa, uma pessoa que eu acho muito qualificada, foi não, meu não é do, companheiro é do PT, no tempo. Né? Não, ele era do PSOL, mas é. Foi aquilo, inventaram aquela coisa que era o Olívio, o Roberto Robaina, uma outra candidata do PCdoB, eu creio. Independente da qualidade dessas pessoas, foi de um erro extraordinário, porque as pessoas então queriam votar, se fosse para votar, era no Olívio. O Olívio tinha. Aí vieram com aquele negócio de um triunvirato, etc. Entregaram de bandeja também para o Mourão aquela eleição. Aquilo foi um erro infantil.
7: E o Rio de Janeiro ficou com três senadores.
5: Com três senadores.
1: Impressionante.
5: Com quatro, no caso, três que já tinha, mas...
3: E, aliás, a comandante Nádia, que era candidata ao Senado, fez exatamente o inverso. Ela retirou a candidatura para apoiar o Mourão. Fizeram uma estratégia inversa do PT. Quando perceberam que havia essa divisão, houve essa...
2: Mas foi uma pena, porque ela seria melhor do que ele, né?
1: Ela demonstra uma certa mágua, né?
3: Demonstra.
1: Ela esteve aqui conosco.
2: Com certeza.
1: É, semana passada, isso mesmo.
3: É que o general Mourão, ele fez um trabalho bem feito. Ele conseguiu passar a ideia de que seria...
5: E ele aglutinou o legado simbólico
18: do Bolsonaro. É. Ele era o vice do Bolsonaro.
1: A vice-presidência, isso, né? É. Daí depois ele foi designado para coordenar todas as ações da Amazônia,
18: e
1: lembra?
18: Ele não era um candidato, ele não era um candidato majoritário para passar vergonha, como passou o Lorenzoni, por exemplo. Porque o Lorenzoni, sendo o candidato majoritário em termos de candidatura ao governo do Estado, precisava muito mais estar exposto. Né? E nessa exposição demonstrou a nulidade absoluta que era. Se a eleição para o Senado tivesse a mesma repercussão em termos de exposição que tem a do governador do Estado, talvez também o pessoal pudesse ver que o Mourão era uma nulidade também, que só se valia do elemento simbólico.
7: Mourão, como tu diz, ele...
3: Mas era, volto a afirmar, é uma eleição positivo, majoritária
18: sim,
3: também.
18: Matematicamente sim, mas não no universo simbólico, mas, claro.
7: O Mourão aproveitou a parte positiva do governo Bolsonaro e o que havia de negativo, ele estava fora. Eu não participei disso. Claro. Então não se podia, tanto que ele não foi candidato a vice. Então, ele conseguiu...
18: Ele ficou só com um elemento antipetista disso tudo, né?
1: E à época se tinha uma senadora atuante na Amélia Lemos, né?
3: Na Amélia Lemos,
1: uma senadora era atuante, assim, em relação ao Mourão.
3: Sim, pelo menos era aqui.
1: 10-0 do Mourão.
3: Conhece o chão gaúcho aqui? Está sempre aqui, estava assim, morava aqui, tudo. Mourão é visto em Copacabana, todo dia, lá, tomando
18: um cafezinho, um amigo que mora lá.
1: No Maracanã.
3: No Flamengo,
1: vendo jogos do Flamengo.
18: É um vácuo absoluto.
3: Não, sempre que é o nosso amigo Flávio Paraíão, encontra todo dia ele.
2: É que nem o Paim, né?
3: Paim na casa dele.
2: Sumiu o Paim, né?
3: Toma cafezinho ali embaixo, ali, sumiu. Com a turma da velha guarda.
2: Alguém perguntou um dia, mas o Paim. O que aconteceu com ele hoje? O cara é senador. Como senador? Senador. E é, né? Eu acho que está no quarto mandato já. 32 anos está de
18: O que isso tudo nos faz pensar que um debate também assim, importante que o país deveria fazer era de rever essa coisa da reeleição, né? E de limitar né, a participação em eleições. São uma comunidade de mais de 200 milhões de pessoas. Então, quando a gente olha, por exemplo, não sei se algum dia os senhores observaram o alcance do fundo partidário. O ano passado, por exemplo, no ano de 2025... O fundo partidário foi o dobro do orçamento do Instituto Nacional do Câncer.
2: Não cabe no meu bolso esse dinheiro.
18: Só o PT e o PL receberam mais de 200 milhões de reais.
3: Fundo eleitoral ou fundo partidário?
18: Fundo partidário. Não estou nem falando do eleitoral. Foi a 1 bilhão e tanto geral. Só o PT e o PL receberam cada um mais de 100 milhões, ou aproximadamente 100 milhões de reais, para manter sede de diretório, secretário, etc. Isso é demais, isso é uma nova aristocracia. Então é difícil perceber também por que não há uma mudança.
2: Eu penso que vai mudar.
18: Claro.
2: Quem está se beneficiando.
3: Claro. Eu penso que a reeleição é um instituto democrático, faz parte do processo democrático. A reeleição ela dá chance ao eleitor dizer se o gestor foi bom ou não. Ou reelege, se ele foi um bom gestor, no caso do executivo, principalmente. Ou tira se ele foi um mau gestor. Eu acho que é um instituto democrático. Acho que
6: eu sou a favor.
3: Agora, as sucessivas reeleições de parlamentares, eu acho que a gente pode debater. Uhum. 6, 8, 10 mandatos, acho que pode debater. Outra coisa que eu penso que eu sou radicalmente contra é contra a cassação de mandato. Cassação de mandato só com um cara sendo pegando o cara matando dentro do Congresso. Agora, caçar mandato de parlamentar é o atentado àqueles eleitores que votaram no parlamentar. E está na moda agora. Hoje estão caçando um deputado do Paraná, lá, do PSOL. Então, esse é um
6: ato, né?
3: Tem uma cabeleira, tipo aquele cabeleira que surgiu antigamente, como é que chama?
6: Renato alguma coisa, não me lembro sobre
3: Renato Costa, alguma coisa. Como é que chamava aquelas cabeleiras que tinha? Back Power. Usa essa cabeleira.
6: Que aquele rapaz ele vem reiterado.
3: Tá, mas eu digo o seguinte, isso está acontecendo no Brasil há horas. Não é uma questão de briga por questão ética. É uma questão...
18: longe.
3: Caça a Fernanda, que é do PSOL, porque pegou um cigarrinho de maconha, o pessoal do PL caça. Aí caça o cara do PL lá na Assembleia Legislativa do Ceará, porque cometeu um delito de trânsito e o cara de bicicleta caiu na calçada lá e teve que ir para o hospital e está na UTI. Aí caça esse rapaz de coisa porque ele brigou na rua. Não é isso. O instrumento da não tem, essa cassação não passa por isso. Virou uma briga política de debate. A cassação tinha que ser na eleição. Quem caça é o eleitor, eu voto, penso eu.
18: Ah, ou ao mínimo um juízo muito criterioso sobre determinadas condutas objetivas.
3: Sim, um crime.
6: Improbidade administrativa.
3: Hoje houve uma deputada, né, no crime, aquele no Rio de Janeiro, aquela deputada que matou o marido e...
6: A pastora.
3: Tudo bem.
18: Mas não, o que está acontecendo, acho que é isso.
3: É uma indústria da cassação na Câmara Federal, nas Assembleias e nas Câmaras de Vereadores.
18: Então todo mundo feliz de formar uma maioria eventual e a partir disso poder estabelecer, claro, posso ser polêmico de vez, um fenômeno que ocorreu nas cassações dos impeachments de Fernando Collor e de Dilma Rousseff. Formou-se uma maioria, formou-se um senso comum que admitia aquilo. O fato típico imputado a ambos do ponto de vista de responsabilidade era de uma fragilidade abissal, né? Mas conforme, claro. Né? Então, isso vai de encontro, no sentido de ser contrário, de encontro, né, ao que deveria ser o correto. Eu não posso estabelecer um juízo punitivo em favor exclusivamente de uma maioria eventual. Eu preciso, então, ter um fato típico muito bem descrito e ter uma apuração rigorosa da conduta para ensejar um juízo condenatório que não se presta, né, ao mero entendimento político. Então, isso é um sintoma da degradação da nossa cultura política. Todo mundo que está encontrando uma maioria eventual e encontrando um público que aplaude o que ele está dizendo, toma as medidas que... ao seu bel prazer, sem medir as consequências.
2: Isso eu vejo uma sacanagem, essa campanha para para caçar, para impeachment do Moraes, coitado, tio.
18: Não, mas eu também acho. Uma sacanagem. E quero dizer mais em relação a isso.
2: Uma sacanagem, coitado.
18: Impeachment, de seja lá quem for, tem que ter juízo de crime de responsabilidade. E

0: Bagé.
1: De Bagé. Agora, muito porque bem. Tem Guarani de Venâncio, né? Tem Guarani de Venâncio, então Guarani de Bagé a partir das 19 horas, mas tem o pré-jogo antes, que começa às 18 horas, logo após aqui a programação do seu balanço. Então não esqueceremos mais.
2: Muito bem, Wesley Daganini. Ó, hoje é o dia do meme, Bira.
1: Ih, rapaz.
2: É o dia do meme.
1: Gente, hoje... só não vale trollar a gente aqui, tá? Por
2: hoje
1: favor.
2: Hoje é o dia do meme. Quem nunca tem, né, um vídeo que ficou engraçado, eternizado, né? Todo mundo tem, né? Então hoje é considerado o dia do meme. Que legal, eu gosto de meme.
1: Que coisa.
2: Eu gosto, sabe?
1: É legal, bacana.
2: Nossa, sempre gostei.
1: Só não vale trollar a gente nas redes aqui, tá, gente? Tá,
2: vale sim, pode trollar tudo.
1: Pode? Então pode, então manda uma trollagem aí pra gente.
2: Muito bem, ó. A temperatura agora em Pelotas na marca dos... Deixa eu puxar aqui. Pelotas em termo 15 graus e 9 décimos.
1: Mas tá gostoso no sol, sabia?
2: Não, perdão. Parei, deixa eu atualizar aqui, tá errado. É 18 graus e 8.
1: Agora sim,
2: ficou bom. Tá bom a temperatura hoje. Não tá uma temperatura muito baixa, né? A mínima registrada hoje foi a 7.
1: Agradável.
2: Foi às 7h41 da manhã, 11 graus e 2 décimos. Então, assim, tá muito bom, 70% a umidade relativa do ar. E também, se vir frio, a gente tem que passar por isso, tá bom?
1: Renata, já imaginou um inverninho assim? Maravilha, seria?
2: Ah, seria.
1: Aí eu ia ser adepto do inverno.
2: Aí ia dar pra lagartear todos
1: os
2: dias.
1: Mas deu, com bergamota, tá, laranjinha.
2: Eu sinto falta de achar a bergamota na rua.
1: Eu acho que ela é só fruta do inverno, né? Não é?
2: É, na verdade eu digo isso porque quando eu morava em Piratini, a gente em qualquer rua a gente encontrava um pé de bergamota, um pé de laranja. E aqui é muito raro a gente ver,
1: principalmente,
2: né?
1: Principalmente no pátio dos vizinhos.
2: Ah, eu adorava. Parece que o gosto é melhor ainda.
1: É verdade.
2: Muito bem. Até às 18.
1: Gente, não faça isso em casa.
2: É, não. Pra pegar a laranja do vizinho tem que pedir, né? Sim. Aí se ele falar que não, tu pega igual.
1: Aí ela fica melhor ainda.
2: E tem um gancho de pegar a fruta do vizinho que é bem bom, eu vou ensinar vocês. É assim, ó, pega um bambu. É verdade, Vira, eu fazia quando eu era pequena. Tu pega um bambu, aí tu amarra um arame na ponta e faz um gancho. E aí com o gancho tu puxa a laranja. Às vezes cai umas quantas junto.
1: Mas aí tu só pega uma, né? É, porque pena, mas tudo bem.
2: Nunca me negaram laranja, nem goiaba, não. Nem nada.
1: Verdade.
2: Nunca me negaram.
1: O Farias tá nos devendo butiá também, né? O Farias.
2: Ah, o Farias traz uns sacos de butiá. Inclusive, faz tempo que eu não pego, né? O último que eu trouxer pra mim, o Bira pegou pra ele.
1: Não, já... Não,
2: até
1: tava direcionado. Tava direcionado.
2: Tô me cancelando até nos butiá agora. Até às 18, não é até às 19, até às 18 nós vamos num oferecimento de Laguna Aluguéis em São Lourenço. 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
2: Muito bem! Agora 16 horas 32 minutos, vamos entrar no nosso agendão.
1: Vamos lá, galera. 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
2: Muito bem, também lembrando que tá liberada as vendas para vocês curtirem. 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
1: E o bloco Eles e Elas de Rio Grande convida para o almoço show dia 12 de julho, a partir do meio-dia, na Sociedade Águia Branca, com o Encontro dos Gigantes. No palco teremos Pagode do Luiz Paulo, Swing Entre Nós e Lê Moraes. Os ingressos antecipados a R$ 45. Mais informações pelo 984-26-5016 ou também pelo 999-27-0252 ou também pelo Instagram, o Insta, arroba bloco Eles e Elas, barra oficial. Vou repetir, perdão, arroba bloco Eles e Elas, barra oficial.
0: Muito bem, então vamos de break?
1: Intervalo é rapidinho, a gente tá de volta na sequência, porque tá no samba?
0: Tá no samba lanço.
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0: Muito bem, agora 16 horas 46 minutos, a temperatura na marca dos 18 graus e 7 décimos. E ouvimos agora neste bloco Belo, Resumo da Felicidade, também Exalta Samba, Dona do Prazer. E abrindo esse segundo bloco, Pixote, Vem Me Salvar, Mira Barcelos.
1: Muito bem, até as 19 horas, aliás, até as 18, né?
0: Até toda hora a gente vai falar
1: isso. Pois exatamente, é a força do hábito, né? Porque geralmente é das 17 às 19, mas hoje, excepcionalmente, hoje Brasil e
0: Guarani de Bagé.
1: A partir das 19 horas é o jogo, mas o pessoal faz o pré-jogo a partir das 18 horas, logo após aqui a programação do São Paulo. Então não desliga o teu rádio, não. Fique ligadinho, porque é futebol, samba, pagode, tudo a ver.
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0: Agora 16 horas 48 minutos.
1: Vamos de agendão então, Renata Bandeira?
0: Bora!
1: Maravilha! E atenção, Princesinha do Sul, preparada já? 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
1: Maravilha, agora 17 horas com uma... Aliás, 16 horas e 49 minutos, Renata Bandeira.
0: Ah, não, vamos de break?
1: Intervalo é rapidinho, voltamos já, porque tá no samba.
0: Tá no Sambalanço.
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0: Muito bem. Agora 17 horas, 1 minuto, é isso mesmo? Ouvimos neste bloco, deixa eu puxar a nossa playlist aqui, nosso terceiro bloco, ouvimos Mumuzinho, Luz na Escuridão, também Facas com Alexandre Pires, e abrindo este terceiro bloco, Ferrugem, Arrependidaço, Bira Barcelos.
1: Muito bem, galera, você pode participar conosco através do nosso telewatch, tem problema nenhum, quer mandar recado, manda pro 984-135-473. Vocês já estão com imagens da Renata Bandeira nos estúdios, através da nossa, do nosso WhatsApp, do nosso YouTube, né? E Rádio Samba Lanço. Pode mandar recadinho pra ela também.
0: Meu coração tá partido, não consigo fazer coração.
1: Ih, coração partido.
0: Tô com o coração partido, jogado na lama. Juntando os pedaços.
1: Juntando os cacos, mas faz parte. Então é isso, pode mandar mensagens ali também pelo nosso...
0: A gente tem mensagem aqui.
1: Já tem aí já? Tem, maravilha.
0: Tem. Agora, logo em seguida que a gente terminar esse bloco, a gente já manda beijos e abraços pra todos que estão na escuta. A gente vai mandar pra todos que não tem como, né? Mandar pra todos que estão na escuta.
1: Fica difícil, duas horinhas é muito pouco, né?
0: Não, eu digo pra todos nesse instante, porque às vezes as pessoas estão ouvindo, mas elas não conseguem deixar a mensagem.
1: Ah, verdade, verdade.
0: Então vamos até às 19, não. Hoje a gente vai até às 18.
1: Coisa séria, o cérebro da gente,
0: o cérebro,
1: né,
0: cara? Vai ver.
1: Incrível, incrível.
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0: Muito bem, 17 horas, 3 minutos, a temperatura agora na marca dos 18 graus e 5 décimos.
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0: Meaple! Meaple!
1: Meaple!
0: Meaple! O pessoal mandou mensagem pra mim dizendo que eu tava imitando bem certinho o cachorro recém-nascido aquele dia que eu imitei.
1: É assim, né? Eles não latem.
0: Eles ficam gritando pra mãe da leite logo.
1: Eles não latem. É muito cedo ainda, né? É cedinho, cedinho.
0: Ah, não, Bira. Imitando o cachorro ao vivo é a última coisa que eu quero.
1: Eu só sei atiçar ele, só isso. É bem isso. Sai pra lá, guri!
0: Sai pra lá, guri, é ótimo. Sai o cachorro, lá, eu não sou guri.
1: É, imagina se ele responde, eu não sou guri, rapaz. Aí sim, complicado o negócio.
0: Ah, não. E eu pensando assim, vou receber uma mensagem, tá muito bem no ar. Ah, tu imitou muito bem o cachorro recém-nascido. Nossa, gente, é uma facada no peito.
1: É, né? A gente se esforçando assim, se virando em três aqui, e o pessoal vai nos dar elogio porque a gente tá imitando
0: mas,
1: um cachorro.
0: Ah, mas aquela coisa, elogie bem, elogie mal, mas me elogie. É, entendeu?
1: Falem mal, falem de bem, mas falem de mim.
0: Falem de mim? Não falo nada. Deixa quieto, me deixa quieto.
1: Não, de preferência aqui, de bem, né?
0: É, de bem, né? Aqui, ó, o os recados aqui do nosso chat do YouTube via Rádio São Balanço. Vocês podem se inscrever no nosso canal. Através dele vocês conseguem nos enxergar, né? Vocês conseguem nos assistir pelo YouTube. Também vocês conseguem instalar o nosso aplicativo do São Balanço, que toca 24 horas. E também vocês conseguem acessar o nosso site, onde vocês conseguem pedir música, deixar recado, entendeu? Falar como é que tá a vida. Né, Bira?
1: Boa, boa. É? Sempre é bom a gente saber,
0: e
1: né?
0: E também vocês conseguem nos curtir via AM 160, 1160 AM, Rádio Universidade. Então aqui, ó, o recado da Carmelita.
1: Ela sempre. A Carmelita. Bateu um pontinho já.
0: A Carmelita botou boa tarde, meu amor. Não, ela botou
1: boa tarde,
0: amor. É que assim, ó, eu vou mostrar pros ouvintes, eu vou fazer um vídeo pra mostrar pros ouvintes que quando a gente tá ao vivo aqui, e por exemplo, tem um recado aqui, ela, ó, se eu clicar em cima, fala boa tarde, mozão, beijos. E se eu tirar, aparece, boa tarde, meu amor, beijos. É, eu não sei se ele classifica, não entendi. Aí ela também botou abraços, Renata. Abraços, muito obrigado. A Adriana Martins botou, olá, Bira, um abraço pra vocês. Um abraço, Adriana Martins. Muito obrigado pela companhia. Também o Luiz Carlos Amaral falou, é Guarani de Bagé, às 19 horas.
1: Ui, isso aí, chamou.
0: Pela Copa da Federação.
1: Federação Gaúcha?
0: É.
1: Maravilha.
0: Ele botou aqui, para a Copa da Federação. Taça Dunga.
1: Ah, legal.
0: Copa Dunga. Muito obrigado, Luiz Carlos, por sempre nos atualizar aqui, porque como comunicadores aqui da rádio, nós era pra saber, né? Só que não era pra saber, por causa que a gente faz o programa.
1: Era pra saber, só que não.
0: É, a gente era pra saber, mas a gente não sabe, entendeu? Às vezes a gente sabe, mas às vezes a gente não sabe, é muito aleatório.
1: Na realidade, faltou comunicação entre os locutores do São Balanço
0: Entre mim não faltou comunicação nenhuma, não, porque não. Eu não tenho que propagar o jogo. Não vem querer me culpar.
1: O ouvinte do São Balanço merece as informações.
0: Ah, tá. Não, mas a gente tá falando aqui que a gente sabe, né? Quando vê, eu falo, hoje tem Brasil de Pelotas e Inter. Passou o Inter.
1: Foi esquecimento meu, porque ontem eu divulguei na rádio que hoje o São Balanço começaria mais cedo devido ao jogo do Guarani de Bagé. Mas é que o cérebro agora também, né? Ô, gente!
0: Agora a gente
1: já não pronuncia direito.
0: Essa hora já não pronuncia. O frio já cancelou os neurônios.
1: Já. Ainda não chegou o inverno ainda, mas tudo bem.
0: O Luiz Carlos botou, que engraçado, né, Luiz Carlos?
1: É, da onde?
0: Os comunicadores moram em outra cidade. essa foi pesada, Luiz
1: não,
0: Carlos.
1: Ô, Luiz Carlos.
0: Ô, Luiz Carlos, eu vou te bloquear.
1: A gente gosta tanto de ti, cara.
0: Vou te bloquear. Não, mas é que hoje, a hora que eu fiquei sabendo, eu tava pensando em acordar pra vida quando o Bira mandou mensagem. Hoje é às 16. Nossa, já é 16 horas. Eu tive que assim, ó, acordei pra vida e fui. Não, também tô brincando, tá, a gente? Isso de falta de comunicação, e quando é em cima da hora, mais ainda, né? Mas também quero mandar um abraço aqui pra Lisandra Reis, que tá aqui. Eu tô numa live ao vivo pelo Facebook também. A Cauana Vaz, a Gilce Vargas. Eu acho que as duas primeiras são de Piratini. E a Gilce, eu acho que é de Canguçu, né? Não sei, né? Mas um beijo pra toda a nossa costa aqui, né? É São Lourenço, é Turuçu, é quem mais, Bira? Vai falando nas cidades, Bira. Tá me ajudando, Bira?
1: Ah, Renata.
0: Ah, Bira, mas vai, bota tua cabeça pra funcionar aí. É. Piratini, Pinheiro Machado, Bagé, Serrito, Dom Pedrito.
1: Rio Grande?
0: Pedro Osório, Rio Grande, São Lourenço do Sul, Vila da
1: Erval.
0: Quinta, São José do Norte, Erval. Enfim, todas essas cidades aqui da volta, porque quando a gente tá no... Como a gente está via YouTube, então a gente está para o mundo. A gente mandando beijo só para o pessoal daqui, não. Um beijo, um abraço para todo mundo, né? A gente está no mundo.
1: A gente está no mundo. Depois que inventaram essa tal de internet, encurtaram-se distâncias. Então é bom demais.
0: Sabe o que eu descobri? Que eu tenho seguidores na Índia.
1: Opa, boa.
0: Eu quero visitar a Índia um dia. E comer aquelas comidas bem boas que eles servem. Ah, não, Bira, vamos pro break, Bira.
1: Ainda bem que eu não tô no estúdio. Ainda bem que eu não tô no estúdio.
0: Vamos pro break.
1: Vamos rapidinho, a gente volta na sequência. 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

0: bem, 17 horas 22 minutos, ouvimos. Deixa eu puxar aqui, eu tenho que trabalhar em dois computadores hoje. Sério, assim, inacreditável futebol clube. Beijo. Ouvimos Vitor Alves, esse é o quarto bloco que nós estamos saindo do quarto bloco. Ouvimos Beijo pelo Celular com Vitor Alves, também Do Jeito Que Eu Gosto, Do Jeito Que Eu Gosto, e abrindo esse bloco, Boca Louca, Amor, que programação maravilhosa do José Carlos Farias, hein? A temperatura agora na marca dos 18 graus e 2 décimos, o dia tá indo embora, né, Bira?
1: Verdade.
0: Mais um dia 13, indo embora.
1: Mas não é sexta-feira, né?
0: Não é sexta-feira.
1: Sexta 13 é complicado, tem muita gente supersticiosa que não passa debaixo de escadas.
0: É. Eu não passo embaixo de escada.
1: Até porque eu tenho medo.
0: Independente de ser ter sexta-feira ou não. Sabia?
1: É,
0: não gosto.
1: Tá,
0: sei lá.
1: Sabe que eu também não gosto.
0: Uma superstição boba, né? Uma vaca e a escada.
1: É, não. Não é pela superstição, é pela escada mesmo. Não é?
0: E em relação ao gato, eu não acho. Eu acho até pior cruzar com um humano ruim do que com um gato preto.
1: Ah, verdade.
0: Né?
1: Verdade.
0: É muita superstição isso daí.
1: Faz parte, né?
0: Eu já sou uma bruxa, como é que eu vou acreditar nessas coisas?
1: Coisa séria.
0: Ah, não, Bira. 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
0: É isso mesmo, Bira. Maravilha. Barcelos. E aí, nós também temos o convite do Almoço Jorge, né? Quer falar ele?
1: Posso falar aqui?
0: Pode.
1: Então tá, beleza. Então vamos lá, galera que tá curtindo a nossa programação. 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
0: Muito bem, Bira Barcelos. Temos mais recados aqui. O André Luiz Freitas falou: boa tarde, Renata. Estou ouvindo do Capão do Leão. Você já não lembra de mim, né? É óbvio que eu lembro. Você é o filho do Osmar da Borracharia, não é? Se não for, eu já não sei. Eu tenho que ser sincera, sabe, com meus ouvintes. Mas eu acho que sim. Eu acho que o André Luiz Freitas, ele é o filho de seu Osmar. Esses dias eu peguei um carro de aplicativo em que... eu comecei a falar, assim, ele falou que me conhecia.
1: Pela voz?
0: Pela voz.
1: Legal isso,
0: só,
1: né?
0: Só que ele me conhece desde criança.
1: Ah, bom.
0: Entendeu?
1: Então teve várias etapas da tua voz, que ele conhecia.
0: Talvez, eu não sei, né? Pode ser. E aí eu tenho certeza que é esse. Se for, se não for também, mas eu acho que é. André Luiz, muito, muito obrigada pela participação. Adorei. Também o Luiz Carlos botou assim, ó. 13 de maio, a abolição da escravatura no Brasil. É isso mesmo. Hoje, dia 13 de maio, está marcado no calendário brasileiro como o dia em quando, né, em 1888, foi decretada a Lei Áurea, determinando a abolição da escravatura. Então, dia 13 de maio é uma data muito marcada, né, na história brasileira. A escravatura foi abolida em nosso país e se deu por meio de uma lei conhecida como a Lei Áurea, que foi assinada pela Princesa Isabel. E a partir dessa lei, estima-se que mais de 700 mil escravos tenham recebido a sua liberdade. Foi resultado da luta realizada pelo movimento abolicionista, pela sociedade civil e pelos escravos durante as décadas de 1870 e também 1880. A abolição, no entanto, não foi acompanhada de medidas que integrassem a população negra na sociedade brasileira, por isso a data é vista como um momento de luta contra o racismo do movimento negro. Que maravilha, né?

0: obrigado também pela participação. É isso, Bira Barcelos.
1: É isso, Renata Bandeira. Vamos para o intervalo rapidinho?
0: Também a Rosana Ares mandando um alô aqui. Boa noite, Renata. Boa noite, Rosana. Muito obrigado pela companhia também. Então, manda aí para a gente. Manda aí para a gente a música que tu quer escutar, que a gente vai tocar também. Tá bem? Luiz Carlos Amaral. De onde que o Luiz Carlos Amaral é, hein? Ele já falou várias vezes aqui, mas eu nunca lembro. Canção das Três Raças, é isso? A gente vai procurar aqui Canção das Três Raças. Muito bem, vamos de break, Bira?
1: Intervalo rapidinho, a gente volta na sequência, porque tá no samba.
0: Tá no samba lanço.
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0: Samba Lanço informando a hora certa, agora 17 horas, 30 minutos.
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0: Muito bem, agora 17 horas 43 minutos. A temperatura agora em Pelotas, na marca dos... Deixa eu puxar aqui. 17 graus e 7 décimos. E a sensação nos 17,5. Umidade relativa do ar em 72%. Quer dizer que hoje não tá tão frio, né? Hoje tá agradável.
1: Hoje tá bom. Tá... Agora não, porque já baixou o sol, né? Já tá... O sol já tá se pondo.
0: O sol já foi embora. O sol e só amanhã agora de novo.
1: Diz que o fim de semana vai ser também com sol, né?
0: Eu ouvi que será com chuva.
1: É? Não, eu vi no sábado tem previsão de sol.
0: Que bom, né? Um tempo firme é melhor que uma chuva, mesmo que a chuva seja necessária, né? 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
0: 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Na verdade, antes de pagar a conta, deixa eu falar que a gente ouviu, pulei a... Pulei.
1: Protocolo, Renata Bandeira.
0: Pulei protocolo. O grupo Quem Sabe Fazer ao Vivo, Fronteiras, também é tão bom com o Fernando Ébano. E abrindo este quarto e penúltimo bloco, Sem Comentários e Estrela. 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
0: 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O Thiagão me mandou uma mensagem que era pra me imitar o cachorro de novo. Pelo amor de Deus, Thiago. Aí tu quer me cancelar, né?
1: Ô, tia.
0: Ah, eu penso que é uma coisa séria. Eu abro o WhatsApp, tá ele aqui, ó. Olha a mensagem que ele mandou pra mim. Peraí, deixa eu puxar aqui. Olha ali, ó. Até mandei uma risada. Aí botou: imita o cachorrinho de novo. Ah, por favor.
1: Esse cachorrinho não para. Tá com fome, Renato?
0: Vai olhar esse jogo hoje, te para. 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
0: Muito bem, agora 17 horas 46 minutos.
1: Vamos lá para o nosso agendão, Renata Bandeira.
0: Bora.
1: Então já dou o toque para a galera. 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
0: Muito bem, ó, já estão abertas as vendas para vocês adquirirem ingressos para curtir Amâncio Jorge Convida Ricardinho, sim, no dia 31 desse mês, ali no Flama Jardim, a partir das 17 horas. 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
1: É, e o bloco Eles e Elas, de Rio Grande, convida para o almoço show dia 12 de julho, a partir do meio-dia, na Sociedade Águia Branca, com o Encontro dos Gigantes. Lá no palco teremos Pagode do Luiz Paulo, Swing Entre Nós e Lê Moraes. Os ingressos antecipados, apenas R$45. E as informações pelos telefones 984-2650-16 ou também pelo 999-2702-52. Também pelo Instagram, @blocoeleselas/oficial.
0: Muito bem, recado dado. Deixa eu falar um recado aqui, ó.
1: Deixa eu só lembrar também, Renata, que o nosso amigo Luiz Carlos Amaral, ele pediu uma música aqui que a gente vai encerrar com ela no programa de hoje.
0: Ah.
1: Eu tenho com ela, eu tenho com a Clara Nunes, Canto das Três Raças.
0: Muito bem.
1: Será que é essa, Luiz?
0: É essa, então, Luiz, fala pra gente.
1: É, fala pra gente.
0: Inclusive,
1: pelo chat aí.
0: O Luiz falou, eu morei em Santa Terezinha até os 25 anos, estou pouco mais de 30, estou com pouco mais de 30 e moro em Getúlio Vargas há bastante tempo. Ano que vem farei...
1: Era o BGV, né?
0: É, ano que vem farei 60 anos. Sou da época da Transa Negra e das festas nas academias de Pelotas e também da época que havia salões para negros e brancos em Pelotas.
1: Exatamente.
0: Sabe que é uma época que, só falando em 1900 e pouco, né? 900 e pouco, assim, antes de chegar a 2000, né? É isso, será? Eu, quando eu morava em Piratini, claro que eu não passei assim essa época que vocês passaram, mas também eu via lugares em que só podia ir negros e outros só podia ir brancos, tanto que tinha o Clube dos Negros e o Clube dos Brancos, né? Eu acho uma palhaçada isso desde sempre, não sei, que não tinha gente pra gritar lá naquela época, que não.
1: Pois é, Renata, eu frequentei
0: por isso que
1: vários,
0: eu acho assim, ó, por isso que eu acho assim, Bira, quando a gente vê alguém... Isso é um momento até de debate aqui no programa Samba Lá. Quando a gente vê alguém lutando por alguma causa, seja ela animal, seja ela até por uma floresta que a pessoa esteja lutando, a gente não pode dizer que as pessoas estão lutando por uma bobagem. Porque essa militância que as pessoas tanto falam, ah, tá militando por isso, militando daquilo, é o que falta nas antigas, porque muitas pessoas que lutaram, ou a mulher ganhou o direito de votar, os homens já estavam cansados de votar, entendeu? Mas tinha uma mulher lá pra brigar, né, que queria votar também. Então, quando a gente vê alguém militando por alguma coisa, militando entre aspas, né, quando a gente lutar por alguma coisa, as pessoas pegam e lutem por outras, sabe? Bater de frente com a luta de alguém é desmerecer uma luta que amanhã ou depois, né... É, ele falou aquela música, a canção das três raças, Clara Nunes, essas que vai ser tocada. Então, Bira, às vezes eu sinto saudade, sabe de quê? Eu sinto saudade da era Orkut. Lá na Era Orkut era assim, ó. Tinha a comunidade Eu Odeio Acordar Cedo. As pessoas que amavam acordar cedo, elas não estavam lá enchendo o saco de quem odiava acordar cedo. Elas estavam fazendo a página delas, entendeu?
1: Porque sempre tem aquela engraçadinha, porque vai arranjar o que fazer.
0: É, tipo assim, vai arranjar o que fazer, então vai tu arrumar o que fazer. Tu fez o quê para uma pessoa hoje, sabe? Então é muito complicado, não vamos entrar em debate aqui, sabe? Porque nem é lugar de debate, mas tô dizendo, quando a gente vê alguma pessoa lutar por alguma causa...
1: É nobre.
0: Não desmereçam essa causa.
1: É nobre,
0: causa.
1: Não é nobre. É nobre.
0: Pra algumas pessoas pode ser bobagem, entendeu? Mas pra outra pessoa não. Assim, eu vejo muitos comentários em relação à causa animal. Ah, porque cuidam do animal e não cuidam das pessoas. Então vai lá e cuida das pessoas, entendeu? Faz alguma coisa pelas pessoas. Deixa o pessoal que tá cuidando dos animaizinhos cuidar dos animalzinhos, não quer doar pros animalzinhos, vai lá e doa pra uma pessoa, entendeu? Então é muita coisa, né? A gente vê, a gente fica até irritada, né, Bira?
1: É verdade.
0: Eu fico irritada, eu já não tenho paciência pra esse tipo de coisa, entendeu? Se eu tiver que militar por alguma causa, eu vou militar. Então as pessoas que não gostam disso, elas vão lá e militam pelo que elas gostam.
1: O que eu digo também é o seguinte, Renata, olha, isso é até um lance de reflexão. A mulher era tão fragilizada na época e hoje ainda é, pelo fato de quem é que assinou a Lei Áurea?
0: Princesa Isabel.
1: Uma mulher. Cara, dependeram dela.
0: Sim.
1: Pra liberar os negros.
0: É isso.
1: Então,
0: que
1: assim,
0: digo,
1: gente, respeito acima de tudo, sempre.
0: Né? A gente vem falando isso muito diretamente, né? Não tão. Aqui no programa Samba Lança é um lugar de entretenimento, é um lugar de música, de, né, de sorteio, de show, tarará, mas eu acho que a gente sim tem que sempre abordar esses assuntos, porque a gente tá vivendo, né, num país.
1: A gente entra no mecanismo,
0: onde virou normal as mulheres serem mortas todos os dias, sabe? E porque tem que se cuidar com quem se envolve, não, gente. Tem gente aí de 30, 40 anos casado que simplesmente perde a vida. Entendeu? Então, não desmereçam nenhuma causa, sabe? E se puder, ajudem em alguma causa, sabe? Enfim, é isso, Bira.
1: Maravilha, isso aí, reflexão, gente. Reflexão, isso é muito importante. Mas o intervalo é o último, na sequência, então é essa mesmo, tá claro, Nunes?
0: É isso mesmo.
1: Maravilha, a gente vai pro rápido intervalo, rapidinho. Olha, daqui a pouquinho tem o pré-jogo do Brasil e Brasil e Guarani de Bagé.
0: Guarani de Bagé.
1: Hoje é no Bento Freitas, hein? Hoje é no, aqui no Índio, Índio Chavante. Intervalo é rapidinho, a gente volta já. 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
0: Muito bem, agora 17 horas 55 minutos, Samba Lanço na sua reta final. Foi um prazer estar com vocês neste quartou. Hoje o programa um pouquinho mais cedo, né? Às 16 até às 18, porque temos Brasil de Pelotas e Guarani de Bagé, Bira Barcelos. Pra quem tu torce, Bira, hoje?
1: Chavantão, né, Renata? Vamos combinar, né? Chavantão.
0: Quanto tu acha que vai ser o jogo?
1: 1-0, Chavante.
0: 1-0, Chavante. Então tá bem bom. Nós vamos acabar o nosso programa hoje com a música pedido do Luiz Carlos. Canção das Três Raças, com Clara Nunes. Em especial esse dia, né? Muito especial pro Brasil. E Bira Barcelos, amanhã eu não estarei por aqui, mas sexta-feira estaremos juntos novamente.
1: Gente, muito obrigado pelo carinho da audiência na tua quarta do sofá. Amanhã, a partir das 5, amanhã é um programa no horário normal, tá? A partir das 17 horas até as 19, com a coordenação e a produção do Rudinei Machado. Na pesquisa musical, José Carlos Farias. A apresentação foi minha e da Renata. Amanhã a Renata descansa e eu volto amanhã a partir das 5 da tarde. Gente, muito obrigado pelo carinho. Para quem vai pro jogo, bom jogo. Esperamos uma vitória do Chavante.
0: Ele fala descansa como se eu descansasse.
1: Não, não, pelo contrário, a gente trabalha mais em casa do que trabalhando, não adianta.
0: Bem isso mesmo. Mas é isso daí, muito, muito obrigado pela companhia de cada um de vocês. Na sexta-feira eu retorno e se cuidem, se vocês forem pro jogo, pra se vocês saírem pra rua, se cuidem. Lobo mal tá na rua. Vamos, Vira.
1: Vamos lá.
0: São Balanço, há mais de 30 anos fazendo parte da tua vida. O Darnelly Pinheiro entrou aqui, beijo, tchau.
1: Valeu, gente, um abraço.

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0: 18 horas, 5 minutos, 6 e 5 da tarde desta quarta-feira, dia 13 de maio de 2026. Eu sou Wesley Dagani e vou junto com vocês a partir de agora com o nosso Esperando Futebol aqui na RU. Você vai chegando junto com a gente a partir de agora porque é pré-jogo, é preparação para o confronto daqui a pouquinho às 7 horas da noite no estádio Bento Freitas, o Brasil entrando em campo contra a equipe do Guarani de Bagé e a gente vai trazer tudo que envolve este confronto para vocês a partir de agora aqui no nosso Esperando Futebol. 18 horas, 6 minutos, 6 e 6 da tarde desta quarta-feira, 13 de maio de 2026. Você vem chegando junto com a gente a partir de agora, neste momento lá fora, 16,4 graus, 76% a umidade relativa do ar. É a sensação térmica em 16,3 graus. Então você vem chegando junto com a gente a partir de agora aqui na Rádio Universidade, nos 1160M, no ru.cpel.edu.br, na nossa live lá no YouTube, Rádio Universidade de Pelotas. A nossa live já está no ar, você vai chegando por lá com a gente. Deixa o seu like, te inscreve no canal da Rádio Universidade, mande o seu comentário, já vi que tem ali participações, então vai mandando sua mensagem, vai interagindo aí junto à Rádio Universidade nessa estreia chavante frente ao Guarani pela Copa da Federação Gaúcha de Futebol e também mande sua mensagem 053-984-13-5473, é o nosso Esperando Futebol que vai chegando em nome de Unimed Pelotas, 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E você vai chegando junto com a gente a partir de agora, nossa Esperando Futebol aqui da Rádio Universidade. E junto comigo aqui na mesa de áudio, Fernando Moraes. Fernando, boa tarde. Chegando também agora para estar começando, nós esperando projeção de uma estreia chavante, mas também uma estreia por parte do Guarani. Boa noite, boa tarde, né? Já é 6 horas da tarde.
1: Boa tarde, noite, né? Já tá de noite, né? Realmente, 6 horas já tá de noite, né? Já no outono, mas temperaturas mais amenas e, claro, né, o dia também acabando mais rápido. Mas a expectativa de um jogo bastante disputado, né? Uma Copa da Federação Gaúcha que se apresenta mais difícil para o Brasil em relação ao ano passado e logo de cara o Guarani, né? São os dois grandes favoritos a chegarem a talvez uma final, né, dessa competição. Expectativa de um jogo é mais calmo, né, em relação a outros que a gente já viu entre Brasil e Guarani, porque o Brasil tem o foco na Série D e pode ser que o Guarani também, né, apesar de as projeções indicarem que o Guarani tem uma formação mais titular, né, para esse confronto, mas a expectativa é de um jogo com menor, pode dizer, apelo, assim, né, o menor apelo em relação a outros encontros, Wesley.
0: Com certeza, né? A gente vai chegando junto com vocês a partir de agora e já vamos diretamente ao estádio Bento Freitas, onde está o nosso repórter da jornada de hoje. Hoje é dia de estreia aqui na Rádio Universidade. Lucas Fabião fazendo sua estreia frente à reportagem. Boa tarde, boa noite, Lucas. E o que que tu traz de destaque, primeiramente, em relação ao Grêmio Esportivo Brasil?
2: Boa noite, Wesley, a todo mundo ligado aqui na Rádio Universidade. Como tu pontuou bem, né? Realizando minha estreia aqui na reportagem da RU, sempre foi um sonho. Feliz de estar realizando com vocês. Mas é jogo rápido, porque a gente já começa com os destaques, porque o Brasil já está escalado. Gilson Maciel cumpriu o que prometeu e 7 mudanças são observadas nessa escalação. Goleiro número 1, Davi. 2, Yuri. 3, Saul. 4, Zamoras. 5, Thiago Henrique, 6, Otávio, 1, 11, Robinho, 14, Gabriel Morbeck, 18, Capitão Júlio Simas e 23, o Guti. Tá aquela escalação em formato numérico, né, Wesley? Mas a gente tem, então, o Yuri novamente titular desse time, esteve em campo na derrota contra o Marcílio. Também o Júlio Simas, que está suspenso para o próximo jogo contra o São José, também está como titular. Otávio tinha sido titular também no lugar do Strite na última partida da Série D, mas tinha sido preservado o Strite. O Otávio então pega essa posição novamente e a gente acompanha também o Robinho, camisa número 11, tendo mais uma oportunidade. Ele jogou em Marcílio por causa do destaque do Andrei, né? Tava desgastado, mas é um Brasil que já está escalado, 7 mudanças, 4 permanecem. O Grêmio Esportivo Brasil, o atual campeão da Copa Rui Carlos Ostrom, estreando aqui na tarde e noite Estádio Bento Freitas, Wesley.
0: Muito bem, Lucas Fabião, chegando, fazendo sua estreia, né? Toda sorte do mundo aí, o Lucas Fabião, que vai estar junto com a gente, vai seguir junto com a gente aqui, porque também queremos saber destaques em relação a este Guarani. Vai vir com a equipe principal? Vai vir de que forma? O que esperar dessa equipe adversária do Chavante nesta noite, Lucas Fabião?
2: Pois é, Wesley, o Guarani de Alessandro Telles não tá para brincadeira, vem com força máxima pro estádio Bento Freitas. A gente aguarda ainda a escalação por parte do Guarani, mas é um Guarani que vem retomada na Série D, venceu a sua primeira no último final de semana, venceu por 1-0 a equipe do Santa Catarina, e agora dentro da Copinha promete força máxima, até porque no momento é lanterna do seu grupo lá na Série D, e a gente aguarda ainda a escalação por parte do Alessandro Telles, mas a gente acredita que seja a força máxima, com nomes como o Rafinha, lateral direito por lá, que já vai criando uma história importante, mas também jogadores como o Jonathan, goleiro experiente. A gente acompanha o Tony Júnior, ex-Pelotas, Adriel Matheus Guimarães, que é o camisa 9, que já passou pelo Brasil. É um Guarani que aposta na Copinha como uma oportunidade de conquistar uma vaga de Série D para o ano que vem. Quem sabe o campeão da Copa Dunga vai levar a vaga de Série D, o vice-campeão vai para a Copa Sul-Sudeste. O Guarani, como está se complicando dentro da Série D, aposta na Copinha, uma possibilidade de conseguir essa vaga, e a gente espera a escalação logo mais do técnico Alessandro Telles, mas a promessa do adversário Chavante é de força máxima.
0: Perfeito, né? Ficamos então neste aguardo aí por parte também da equipe do Guarani para saber, né, de que forma chega este adversário Chavante, né, na noite de hoje. A tendência é de ter realmente aí um foco por parte do Guarani dentro da competição, né, porque vai aí pôr todas as suas forças em relação àquilo que envolve este confronto contra a equipe do Brasil e também, é claro, os confrontos, né, dentro desta Copa da Federação Gaúcha de Futebol. Antes da gente ir com o comentarista, com o João Antônio Ferreira, então, Lucas Fabião, te peço que reforce então ao torcedor Chavante: o Brasil já está escalado, e o Brasil está escalado com mudanças.
2: Exatamente, Wesley. 7 mudanças em relação ao time que enfrentou o Marcílio Dias e acabou sendo derrotado por 4-1. Gilson já tinha dito que ia mudar esse time para a Copinha e confirmou. Vai vir com o goleiro Davi, número 1, voltando até uma partida como profissional. A última vez dele foi em 2024, vai ter essa chance. 2, Yuri. 3, Saulo. 4, Zamora. 6, Otávio, camisa número 5. Meio de campo, Thiago Henrique. 18, Júlio Simas, o capitão. Como armador, Gabriel Masson, número 10, 23, Guti, 11, Robinho, 14, Gabriel Morbeck. É o Brasil escalado, e a gente vai trazer também por aqui, Wesley, o que tem de opção o técnico Gilson Maciel, porque tem a questão, né, que vai dar essa rodagem, mas dentro dessas possibilidades você pode usar alguns titulares. No banco tem o 12, João Lucas, 7, Daniel Dias, 8, Rafael Gelati, 9, Gui Costa, 13, Lula, 15, Tobias, 16, Matheus Strite, 17, Thiago Baiano, 19, Samuel, 20, Dividi, 25, Jackson. É time banco do Grêmio Esportivo Brasil, confirmando então 7 mudanças nesse time titular. 4 deles estavam em campo contra o Marcílio, tem opções no banco de reserva. É o Gilson que vai aproveitando para conhecer seu time, Wesley.
0: Perfeito, né? Então, Brasil já escalado para o confronto de logo mais daqui a pouquinho. Entrando em campo, a equipe Chavante contra a equipe do Guarani. É estreia de Copa da Federação Gaúcha de Futebol, troféu Carlos Caetano Verri. Então, você vem junto com a Rádio Universidade, que já está com o nosso Esperando o Futebol aqui nos 1160M, no rio.cpel.edu.br. Você vai interagindo, vai mandando sua mensagem lá na nossa live no YouTube, Rádio Universidade de Pelotas, e também, é claro, no 053-984 3713-5473. E a gente vai junto com vocês porque a competição se iniciou já na tarde desta quarta-feira, onde tivemos um confronto do Grupo A. E o Gramadense foi derrotado pela equipe do Santa Cruz, derrota por parte de 2-1 dentro de casa. Então, esse também, essa equipe, né, por parte do Gramadense, que começa se complicando já dentro da competição, né, já dentro deste confronto contra a equipe do Santa Cruz. Lembrando que o Grupo A é formado por Santa Cruz, Brasil de Farroupilha, Monção e também a equipe do Gramadense. No Grupo B, né, o grupo da Zona Sul, temos o Bagé, o Brasil, Farroupilha e também a equipe do Guarani. 3 horas da tarde, então, foi realizado. 1 para o Gramadense, 2 para a equipe do Santa Cruz. Agora, às 7 horas, tem no Bento Freitas, Brasil e Guarani. E às 8 horas, na Pedra Moura, estaremos acompanhando e ligados em Bagé e Grêmio Atlético Farroupilha. Mais um confronto que a gente vai ficar de olho aqui durante a nossa jornada esportiva da Rádio Universidade. E uma...
2: Guarani.
0: Vai daí.
2: Guarani está escalado, o Alessandro Telles também cumpre o que promete, vem com força máxima. O goleiro número 1, Jonathan, 4, Bruno Cardoso, Vitor Oliveira, 6, é o capitão, 9, Matheus Guimarães, 10, Silas, 11, Tony Júnior, 14, Igor Martins, 17, Emerson Bastos, 20, Adailson, 21, Ferreira e 22, Rafinha. Escalação em ordem numérica aqui. Ordem numérica, que é a tendência, né, dos últimos tempos. Banco de reservas do Alessandro Telles, 12, Thiago Gonçalves, 2, Thales, 3, João Teixeira, 7, Pedro Rodrigues, 8, Paulinho, 13, Albert, 16, Alan Christian, 18, Juan, 19, Adiel e 23, Gia Carlos. É time banco do técnico Alessandro Telles. O Guarani vem com alguns titulares para esse campo.
0: É o Guarani que vem com uma força um pouco mais forte, né, do que o Grêmio Esportivo Brasil, para este confronto de logo mais. E a gente vai junto com vocês aqui dentro da Rádio Universidade. Já vamos manter no estádio Bento Freitas para chamar o comentarista da jornada, João Antônio Ferreira. O que, que dá para destacar? Escalações já feitas, né, por parte das duas equipes, e o Brasil tendo aí uma equipe bem mais mista, né, daquilo que a gente até mesmo já projetava, mas um time alternativo para este confronto e essa estreia na tarde e noite já desta quarta-feira. Tudo bem? Boa noite.
3: Boa noite Wesley, boa noite ao Fernando, Jorginho, para também o Gustavo Lousada, e é claro, especial para o Lucas Fabião, que está na estreia na reportagem de hoje. Primeira coisa, também o recado para a polícia, podem cancelar o mandado de busca porque Daniel reapareceu. Foi tirado do cativeiro, pelo visto, e está agora à disposição, né, no banco de reservas, claro, né, já do jeito que estava a situação, nem banco estava pegando, agora volta pelo menos ao banco de reservas do Grêmio Esportivo Brasil. Acho uma escalação dentro até do esperado, mas com alguns atletas que, pelo que a gente tem visto, né, talvez pudessem ser poupados, né? Mas claro, pela falta de opções, também para não mandar um time, né, totalmente descaracterizado, a gente vê um Guti que foi bem no último jogo, um Morbeck que foi bem, fez gol no último jogo, né? Uma situação que indica que talvez o Yuri Tank continue, né, como a peça titular, né, de camisa 9 para o jogo do final de semana. Mas é um Brasil que a gente sabe mais ou menos o que esperar, claro, observar a questão dos posicionamentos, né, dentro de campo desses atletas, né, o Yuri lateral, o Saulo Zamora dupla de zaga, o Otávio vai ser o lateral esquerdo, acredito que o Thiago Henrique vai ficar como um jogador ali, né, primeiro volante, né, o Simas podendo sair um pouco mais dessa vez, né, geralmente o Simas tem sido o jogador de mais contenção no meio campo, acho que pelas características do Thiago Henrique ele pode ficar fazendo essa função um pouquinho mais atrasada, mais recuada ali, né, mais de contenção, né, ou a dúvida vai ser Masson e Guti serão dois meias realmente, né, num 4-2, você tá falando com o Lousada, um 4-2-2-2, ou um deles vai ser alocado, o próprio Guti já fez em alguns momentos quando entrava nas primeiras rodadas da Série D, uma função mais aberta, né, pelos lados do campo. O Masson, quando entrou sempre como um jogador na função, de camisa 10, né, de meio armador mais centralizado. Então, observar apenas isso, Robinho, ou caindo pelo lado esquerdo, ou jogando com mais mobilidade, como foi até contra a equipe do Marcílio Dias nesse último jogo, mas a principal dúvida é essa, né? Observar os camisas 10, digamos assim, né? Guti e Masson. Vamos jogar na função de camisa 10, os dois, cada um mais por um lado, num estilo antigo, como a gente via em outros momentos, ou a gente vai observar o... um deles, né? Ou o Masson ou o... ou o Masson ou o... Guti. Mas pela beirada do campo. Porque é um Brasil que não jogou junto ainda, né? Um Brasil que, claro, treina, obviamente, mas dentro de campo a gente ainda não viu essa equipe contra outras equipes. E isso, obviamente, pode, pelo menos no início da partida, gerar uma desconfiança, né? Alguns erros de passe, alguns erros de cobertura, né? Aquela falta de entrosamento. Mas é um Brasil qualificado, é um Brasil, né, de um elenco de Série D, que foi montado sabendo que teria tanto uma Série D quanto uma Copinha para ser disputada, e esses jogadores também sabem, né, desde o início, desde que chegaram, que teriam que intercalar entre um campeonato e outro, e às vezes estar jogando num esquema ou num grupo, né, de 11 titulares que talvez não tivesse com tanto entrosamento, com tanta minutagem. Vamos ver, é uma estreia, é um Guarani que vem qualificado, né, a gente sabe muito bem como jogam as equipes do Alessandro, tentando ter mais posse de bola. É uma equipe que valoriza bastante isso, né? Que se defende com bola. Então, tenta muitas vezes, né, controlar um pouco mais o ritmo, ditar o ritmo do jogo. Obviamente que o Brasil também muitas vezes tenta isso e vai tentar dificultar, né, que esse controle fique na mão da equipe adversária. Mas isso a gente vai ver com o decorrer da partida. Qual dos dois treinadores conseguiu, né, mandar a campo uma equipe mais qualificada e, principalmente, né, qual dessas equipes vai conseguir impor o seu estilo de jogo e, impondo ou não o seu estilo de jogo, qual equipe vai ter um pouco mais de eficiência para sair com a vitória, Wesley?
0: Muito bem, né? Este é João Antônio Ferreira, nosso comentarista de logo mais, lá na nossa live no YouTube, Rádio Universidade de Pelotas. Você já vê imagens do estádio Bento Freitas, né? Ali o aquecimento já acontecendo por parte das duas equipes. E você vem chegando junto com a gente, 1160m.cpel.edu.br, a nossa live lá no YouTube, Rádio Universidade de Pelotas. Até aqui algumas mensagens já dando destaque aqui aos nossos acompanhantes na noite desta quarta-feira. O Marco diz aqui que foi o Like 2, boa noite. Também aqui a participação do Abraão. O Abraão, que ele é torcedor do Guarani, participa às vezes do Papo da Bola, né? Manda sua mensagem, então, torcedor do Guarani aqui acompanhando junto com a gente. Boa noite, equipe da RU e ouvintes. Aqui é o Cauã Gromoski. Estou acompanhando aqui no litoral sul gaúcho, na cidade de Rio Grande. Abraços, abraço a ele. O Daniel Pereira aqui também, abraço para ele. A Alessandra Coelho, a chefa, está aqui nos acompanhando. Agora tem que ser perfeito, né? A chefa está acompanhando, então vamos ficar ligado aí. Diz ela aqui, bora time da Bola Branca. E também o Daniel Castro aqui na sua participação. Você vai chegando junto com a gente, vai interagindo, vai mandando a sua mensagem, a sua aposta para o confronto de logo mais. É o Brasil entrando em campo, é a estreia da Copa da Federação Gaúcha de Futebol aqui na Rádio Universidade. Às 18h25, nos aproximando já da reta final do nosso Esperando o Futebol da Noite desta quarta-feira. Você vem junto com a gente, vem mandando sua mensagem, vem interagindo. É o Brasil entrando em campo daqui a pouquinho, 19h, contra a equipe do Guarani de Bagé. Lucas Fabião, antes da gente ir para a nossa jornada esportiva, quero saber de ti o destaque final que tu traz do que envolve essa escalação do Grêmio Esportivo Brasil, mudanças, aquilo que a gente vinha conversando durante a semana, que era uma projeção, né? Um time mais alternativo que se confirma frente à equipe montada para o confronto de logo mais.
2: Acho que essa é a questão, Wesley. O Gilson Maciel não concedeu aquela coletiva de imprensa pré-jogo, mas já tinha nos dado spoiler junto com o Hélio que a Copa FGF seria realmente para dar uma maior rodagem. Não contava, né, antes da tabela sair, que o adversário da estreia seria o Guarani, que é um time também de Série D do Campeonato Brasileiro e que vai vir com força máxima, vem com bastante titulares. É um elenco pequeno que tem o Alessandro Telles, né? Mas do lado do Grêmio Esportivo Brasil, destaco, claro, o Davi, que é um goleiro que vai para o seu segundo jogo como profissional, o último foi em 2024, vai ganhar uma nova oportunidade agora. Edson foi titular em todas as partidas, é questionado pelo torcedor, mas foi muito bem, por exemplo, na Recopa, e agora o Davi vai ganhar essa oportunidade. Destaco também, por exemplo, o Thiago Henrique, que era um jogador de confiança do Gilson na Copinha do ano passado, da campanha do título invicto, e agora vai ser titular pela primeira vez nesse ano. Também trago o Gabriel Morbeck, que é o... A gente debateu muitas vezes, né, no Papo da Bola, Wesley, que o Morbeck tá pedindo passagem. O Tanque começou muito bem a Série D, fez ali 2, 3 gols no começo, mas caiu o rendimento. E a gente debate, será que não é a vez de Gabriel Morbeck pegar essa titularidade? Até porque entrou e fez gol na Série D, foi até o autor do gol do Brasil na última partida. Então, destaco Gabriel Morbeck começando como titular, pode daqui a pouco ganhar mais minutagem e podemos ter uma surpresa, porque não no próximo domingo, mas destacando que o Gilson tem 7 mudanças para a partida de hoje, 4 titulares, Yuri, Otávio, Robinho e também o Yuri, perdão, a gente tá começando, né? A gente vai ter essas falhas, até peço perdão, mas vamos lá. Yuri foi titular contra o Marcílio, Robinho também, Júlio Simas e o Otávio. Esses 4 foram titulares na última partida do Brasil na Série D e agora vão seguir com essa titularidade dessa estreia da Copa FGF, na Copa Dunga, Wesley.
0: É a Copa Dunga, a Copa Troféu Carlos Caetano Verri, o Dunga. Não podia ter um nome mais longo, eu acho, a Federação Gaúcha de Futebol escolheu por parte do Dunga, mas totalmente natural. O Lucas fazendo um grande trabalho, iniciando na noite desta quarta-feira. João, a gente citou anteriormente, né, tudo que envolve, até mesmo aquilo que a gente conhece já do técnico Alessandro Telles. O torcedor do Brasil conhece, né, o torcedor aqui da cidade de Pelotas conhece o trabalho, né, que é feito por parte do Alessandro, né? Passou pelas duas equipes, então a gente sabe como é que funciona, né? E o quanto é bem postado, principalmente, essas equipes por parte do Alessandro Telles. O cuidado que o Brasil tem que ter, é uma equipe que nunca jogou junto, é uma equipe que vem, né, nesse formato de estar ainda se conhecendo e daqui a pouco vai se conhecer até durante esse confronto de logo mais. Então, como é que tu vê daquilo que o Brasil vai encontrar de dificuldade do que o Guarani pode oferecer de dificuldade ao Grêmio Esportivo Brasil?
3: Primeiro ponto, Wesley, é a questão de encaixes de marcação, né? E eu volto a falar, né? Eu acho o Alessandro um baita treinador, até porque, né, é um cara que já se dispôs a conversar com a imprensa e explicar o que estava treinando, né? O que estava tentando executar, fazer os seus atletas executarem. E ele diversas vezes falava sobre isso, né? Gatilhos de pressão, os encaixes de marcação, né? Onde pressionar o Grêmio Esportivo Brasil, né? Claro que naquela época ele sendo o treinador do Brasil e falando dos adversários, dessa vez ele como o adversário, ele pela equipe.

0: pontas como dois extremas praticamente, os extremas afunilando um pouquinho mais para perto do centroavante. Dessa maneira, acaba que se fecharem a linha de passe dos lados, justamente para os pontas, sobra o passe para os dois do meio campo. E que provavelmente, né, ou vai ser o Masson, acredito que o Masson vai recuar, porque já fez isso em outro momento, né, para ajudar na construção, e o próprio Thiago Henrique. Então talvez tu faz uma pressão no Thiago Henrique, que não está tão acostumado, não sabe exatamente onde os jogadores vão estar, né, para dar o passe de primeira, para não segurar tanto a bola, né. São os gatilhos de pressão que podem acontecer um pouco mais, não só o Thiago, né? Uso o exemplo do Thiago, mas todos vão estar com uma certa dificuldade pela falta de entrosamento. O Yuri não vinha jogando como lateral direito titular, o Otávio acho que também não vinha, foi nesse último jogo, então numa dessas afunila demais, tu perde a linha de passe, tu tem que segurar, tu tem que tentar um lançamento direto, como o Brasil em muitos jogos tem feito, né? Ligações diretas, lançamentos diretos, e claro, e nos primeiros jogos a gente via isso dar certo. Nesses últimos, inclusive nesse jogo agora contra o Marcílio Dias, em dois momentos o Brasil tentou o lançamento direto, né? Porque já não tinha mais opções de passe atrás e acabava perdendo o duelo de primeira e segunda bola e tomando um contra-ataque. Então, são esses os fatores. É um Brasil que tem ou pode ter uma dificuldade na questão do entrosamento, por ser um time que ainda não jogou nenhuma partida junto, acho que dificilmente todos esses 11 tenham jogado um minuto que tenha sido todos eles juntos, né? Mesmo entrando ao longo das partidas, acredito que não, obviamente, né? Podendo até trocar o goleiro, porque o Davi não tinha jogado até então, mas é um Brasil que pode sofrer um pouquinho, pelo menos no início, com essa questão, um pouco de falta de entrosamento e principalmente uma equipe que em alguns momentos pode ter essa dificuldade na troca de passes, na conversa para ver quem vai marcar quem vai pressionar quem. E o time do Alessandro Telles, um Guarani que vem com uma equipe já um pouco mais entrosada, pode ter um pouco mais de facilidade nisso. Claro que ao longo do jogo, acredito que essa dificuldade do Brasil, ela vai, se existir, vai acabar sumindo, né? Porque à medida que o jogo vai rolando, os jogadores vão vendo o posicionamento de cada um, vão conversando, vão entendendo o que é preciso se comunicar dentro da partida, e esses possíveis problemas vão diminuindo. Mas é uma questão para o Brasil já desde o início estar atento, né? A gente falou no último jogo, o Brasil entrou muito desatento contra a equipe do Marcílio, então hoje, se acontecer de novo, é mais um perigo, porque dessa vez uma desatenção para um elenco inicial que não está entrosado contra uma equipe que já está um pouco mais entrosada, pode ser um erro, né? Alguma sucessão de erros que pode levar a um gol do adversário e uma dificuldade num jogo que a gente já está projetando uma certa dificuldade por todas essas condições. Um Brasil mais desgastado que o Guarani, um Brasil sem tanto entrosamento e que acaba tendo uma certa pressão, e aqui psicologicamente também a gente sabe que às vezes pode afetar algum jogador e outro, porque é um Brasil que sofre a sua primeira crise nessa temporada de 2026, Wesley.
1: É um Brasil que tenta se recuperar, tenta se reorganizar, vem de algumas partidas já sem vitória, né? Então, é o Brasil que vai, na noite desta quarta-feira, frente ao seu torcedor, estar trazendo aí todas as emoções deste confronto frente à Rádio Universidade também, pra gente saber se consegue voltar a vencer dentro desta temporada de 2026. Chavante em campo e você acompanhando junto com a Rádio Universidade. E agora o nosso Esperando Futebol vai ficando por aqui. Mas não sai daí, vem aí Gustavo Lousada e a jornada esportiva da Rádio Universidade. Então, vem junto com a gente, porque é futebol, é na RU. Um abraço e já já estaremos de volta.
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3: 18:34.
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0: Olá, muito boa noite! Estamos chegando com mais uma jornada esportiva. A estreia da Copa Federação Gaúcha de Futebol, o troféu Carlos Caetano Verri, o Dunga, e o atual campeão da Copinha vai estrear nesta noite aqui no estádio Bento Freitas. Brasil e Guarani. Podemos dizer que já o duelo das duas equipes mais fortes dessa chave, das duas equipes que estão disputando o Campeonato Brasileiro da Série D em grupos diferentes, mas também equipes aí que têm pretensões nesta competição. O Brasil poupando titulares, o Guarani com força máxima, e é o duelo aí dos favoritos, digamos assim, deste Grupo B da Copinha, a Copa Federação Gaúcha, o troféu Carlos Caetano Verri, o Dunga. Dunga, né, que merece todas as nossas homenagens, né, que foi campeão do mundo com a seleção brasileira, foi um exímio jogador e também faz trabalhos sociais aqui no Rio Grande do Sul. Então, né, a Copinha que geralmente homenageia personalidades do nosso esporte que já faleceram, desta vez, né, homenageia uma lenda aí do nosso esporte em vida, né? Então, merece aí o nosso reconhecimento, nosso abraço, Dunga, que certamente estará na final da Copinha. A gente espera que seja aqui em Pelotas ou, né, com o Farroupilha ou com o Grêmio Esportivo Brasil, que seria, né, pela segunda vez consecutiva. O Brasil não, podemos dizer que não vive um bom momento na temporada, está passando aí por um momento de oscilação, são 3 derrotas consecutivas, 4 jogos sem vitória. Então hoje é uma oportunidade para voltar a vencer e principalmente para a gente ver aí alguns jogadores que estão pedindo passagem, como Zamora, que fez uma belíssima jogada no gol chavante na Recopa, o Guti, que entrou bem no último jogo, também o Gabriel Morbeck sendo titular pela primeira vez no Grêmio Esportivo Brasil. E nós estamos chegando com a jornada esportiva do time da Bola Branca aqui no estádio Bento Freitas para Brasil e Guarani, a estreia da Copinha, troféu Dunga, na narração de Gustavo Lousada, comentários de João Antônio Ferreira, reportagens de Lucas Fabião, na central de esportes Wesley Dagani, na mesa de áudio Fernando Moraes e nas externas aqui no Bento Freitas o Jorge Alves, o Jorginho. Quando o relógio marca 6 horas e 39 minutos da noite desta quarta-feira, 13 de maio de 2026, eu aproveito e chamo os destaques do futebol da RU. Chamando para o campo de jogo, estreante nas reportagens, Lucas Fabião, com as manchetes do Grêmio Esportivo Brasil. Boa noite, Lucas!
1: Boa noite, Lousada, a todo o time da Bola Branca e, claro, a todo mundo sintonizado e ligado para a estreia da Copa FGF 2026, o troféu Dunga, o atual campeão da competição, o Grêmio Esportivo Brasil, estreia com 7 mudanças. Gilson prometeu que mudaria o seu time e fez isso, 7 mudanças, apenas 4 titulares que estiveram em campo contra o Marcílio Dias no último final de semana estarão aqui nessa estreia, Lousada, mas é um Brasil que entra em campo defendendo o título e a gente acompanha logo mais.
0: É o atual campeão da Copinha, vai jogar daqui a pouquinho aqui no estádio Bento Freitas. E o adversário, hein, Lucas? As manchetes, os primeiros destaques do Guarani de Bagé.
1: O Guarani, que também é um time de Série D do Campeonato Brasileiro, mas Alessandro Telles não quis entrar para a brincadeira. Entrou com o seu time titular, o que tem de melhor, nomes como Vitor Oliveira, Tony Júnior, Rafinha, Jonathan Goleiro. É um Guarani que está em recuperação na Série D do Campeonato Brasileiro, mas aposta na Copinha como uma redenção. O Guarani vem com a equipe titular, Lousada.
0: É aqui ao meu lado, na cabine da Rádio Universidade, no estádio Bento Freitas, está João Antônio Ferreira, que vai trazer a manchete do comentarista. João, boa noite!
2: Boa noite, Lousada, boa noite a todo o time da Bola Branca, a todo mundo que está ligado aqui nos 1160 da Rádio Universidade, também através das plataformas digitais. Destaco a manutenção de alguns atletas, que de certa forma nos surpreende, né? Se imaginava talvez um time totalmente diferente, no máximo a permanência do Simas, que está suspenso e não vai jogar contra a equipe do São José no final de semana, mas não, faz algumas manutenções, não não manda a campo uma equipe totalmente, né, desconfigurada do que a gente já estava acostumado de ver. Tem jogadores de qualidade, tem Guti, Morbeck, que foram bem ofensivamente na última partida, acho que os que se salvaram ofensivamente na última partida. Tu mantém um Júlio Simas para dar uma consistência, uma segurança no meio campo, e uma defesa que tem um Zamora que pedia oportunidades, o Yuri que na Copinha foi destaque ano passado, e é claro, o Saulo que chegou com a pompa de titular e acabou perdendo a titularidade por conta da lesão, talvez aquele jogo ruim contra o Blumenau. Mas é um Brasil qualificado, porém sem tanto entrosamento para o jogo de hoje.
0: É, e agora eu vou até o quarto andar da Universidade Católica de Pelotas, nos estúdios da Rádio Universidade, saber do Wesley da Ganê as manchetes do futebol hoje, nesta noite de quarta-feira. Wesley, boa noite!
3: Boa noite, Lousada, tia, todos os ouvintes ligados na Rádio Universidade. O destaque fica para gaúchos, tanto na Copinha, onde tivemos o Gramadense mais cedo perdendo em casa para o Santa Cruz por 2-1, e daqui a pouquinho, 8 horas da noite, estaremos acompanhando na Pedra Moura, Bagé e Farroupilha, e também pela Copa do Brasil, tem gaúcho em campo. Juventude, às 7 horas da noite, enfrenta a equipe do São Paulo.
0: 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Neste momento, a temperatura, segundo aqui o meu celular, está aí na casa dos 15 graus. Não está tão frio aqui em Pelotas, né? Esta noite, público ainda tímido, não teremos certamente um grande público na noite desta quarta-feira aqui no Estádio Bento Freitas, na estreia da Copinha. E a partir de agora, prepare papel e caneta, torcedor, porque nós vamos escalar as duas equipes, começando com Lucas Fabião e a escalação do Grêmio Esportivo Brasil.

0: O Brasil está a estreia na Copa da Federação Gaúcha 2026 com 1 Davi, 2 Yuri, 3 Saulo, 4 Zamora, 5 Thiago Henrique, 6 Otávio, 10 Gabriel Masson, 11 Robinho, 14 Gabriel Morbeck, 18 Júlio Simas, o capitão, e 23 Guti. Opção do Gilson Maciel, opções 12 João Lucas, 7 Daniel Dias, 8 Rafael Gelati, 9 Gui Costa, 13 Lula, 15 Tobias, 16 Matheus Streit, 17 Thiago Baiano, 19, Samuel, 20, Dividi, 25, Jackson, time banco, Grêmio Esportivo, vem aí.
1: 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E agora Lucas Fabião retorna para trazer a escalação do Guarani de Bagé.
0: Alessandro Telles vem com titulares. Goleiro número 1, Jonathan. 4, Bruno Cardoso. 6, Vitor Oliveira, o capitão. 9, Matheus Guimarães. 10, Silas. 11, Tony Júnior. 14, Igor Martins. 17, Emerson Bastos. 20, Adailson. 21, Ferreira. 22, Safinha. O time titular do Alessandro Telles. No banco de reservas vem o 12, Thiago Gonçalves. 2, Thales. 3, João Teixeira. 7, Pedro Rodrigues. 8, Paulinho. 13, Albert. 16, Alan Christian. 18, Rui. 19, Adiel, e 23, G. Carlos, time banco do Guarani de Bagé.
1: 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E agora, Lucas Fabião chega para trazer a arbitragem do jogo.
0: Arbitragem do jogo, temos a arbitragem por aqui, a gente acompanha o árbitro Marcelo Oswald Bitterbrom, é o árbitro dono da apito, o assistente 1 é Rodrigo Damer, o assistente 2 Natan Borge dos Santos e o quarto árbitro é o Liader Braga da Silva Júnior.
1: 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Vamos seguindo aqui na nossa ficha técnica, agora com Wesley Dagani, que vai trazer, Wesley, o histórico do confronto entre Brasil e Guarani.
2: É o histórico entre as duas equipes, que no total tem 161 partidas, 66 vitórias chavantes, 57 empates e 38 vitórias da equipe do Guarani. Último confronto no dia 29 de junho de 2025 pela Série D e vitória do Guarani pelo placar de 1-0. Mas o último confronto por Copa da Federação Gaúcha de Futebol foi lá em 2011, Brasil 4, Guarani 1.
1: 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E agora eu vou chamar ele, João Antônio Ferreira, que já fez aí o seu destaque, já trouxe as manchetes, mas vai aprofundar agora o seu comentário, João. É o Brasil misto contra um Guarani titular, oportunidade para a gente acompanhar alguns jogadores, cito aqui Zamora, o próprio goleiro Davi, o Edson vem sendo questionado por parte da torcida, Júlio Simas jogando mais à frente, Gabriel Morbeck no ataque, a gente vai poder ver alguns jogadores do Brasil recebendo essa oportunidade, mas o duelo é difícil porque o Guarani vem completinho, hein, João?
3: Exatamente, é um Guarani inclusive com atletas que já passaram aqui pelo Grêmio Esportivo Brasil, que conhecem, né, a maneira de jogar do Grêmio Esportivo Brasil, a dedicação que os atletas têm, então sabem que é um jogo mesmo contra uma equipe mista aí do Grêmio Esportivo Brasil, é uma partida que tu vai precisar estar atento, vai precisar da dedicação, é um jogo de muito duelo. Acho que agora em Copinha a gente vai ver muito mais esse jogo de primeira e segunda bola, de talvez tentativa de lançamentos, aquele jogo mais pegado, de menos espaço. São duas equipes qualificadas, né? O Brasil já mostrou qualidade com a bola no pé, os times do Alessandro é uma característica, né, do Alessandro Telles, tentar jogar com a bola no pé, fazer esse tipo, né, de duelo, que claro, tu usa muito da questão física dos atletas, mas com categoria, tentando botar a bola no chão, tentando trocar passes, construir, né, a posse de bola construir os espaços e tentar, através de uma construção, né, com passe, sem tanta pressa, chegar até o gol adversário. Ou seja, acaba gerando esse tipo de situação que pode levar o Brasil a ter um pouco menos de posse de bola. E talvez seja uma possibilidade do Brasil testar um jogo um pouco mais direto, né? Eu venho reclamando nos últimos jogos que o ataque do Brasil tem sido muito monótono. O Brasil troca passes de um lado para o outro, né? Muito passe entre os zagueiros, entre o volante que volta ali, né, para fazer essa linha de três, às vezes, né, com lateral, mas passes para o lado, poucos passes para frente, pouco ataque aos espaços da equipe adversária. Então, talvez, contra um Guarani que goste de jogar com a posse de bola, o Brasil consiga achar espaço justamente nas costas, nos contra-ataques, numa transição mais rápida, com o Júlio Simas com um pouquinho mais de liberdade hoje, com o Masson, que tem qualidade no passe e também na construção, com o Guti, que está num momento positivo, veio bem na última partida, o Morbeck, que deve ter um pouco mais de função centralizada, né, mais dentro da área, e isso, obviamente, deve puxar um pouco mais os zagueiros para a atenção com ele e dar liberdade para um Guti, que deve jogar um pouquinho mais pelo lado, e também para o Robinho, que vai jogar pela esquerda. É a partida para o Robinho mostrar a que veio, que até o momento não mostrou. A gente tem sido críticos em relação ao Robinho, o torcedor tem sido muito mais, então a expectativa é de hoje, num jogo talvez sem tanta pressão, porque afinal é no domingo contra o São José, é o jogo mais importante agora desses próximos dias, num jogo de hoje com um pouco menos de pressão, que claro, a torcida que vem até ainda em pouco número, mas quer, né, um Brasil aguerrido, um Brasil que consiga um bom resultado, mas ainda assim uma torcida que sabe da dificuldade e entende que o próximo jogo vai ter um caráter muito mais de final de decisão. Mas hoje é a decisão, talvez seja a final para esses atletas mostrarem que tem qualidade e que podem ganhar vaga na equipe titular, Lousada.
1: Muito bem, é o Brasil em campo, já com seu uniforme tradicional, camisas vermelhas, calções pretos, meias brancas, o Guarani todo de branco, com a sua camisa tradicional listrada em vermelho e branco, calções brancos e as meias vermelhas. Então, um contraste interessante aí dos uniformes nesta noite. Jogadores se cumprimentando no gramado neste momento. Aproveito para voltar com Wesley Dagani, que agora vai trazer a nossa interatividade, como que o ouvinte participa da jornada esportiva aqui da RU, e é claro, trazer alguns recados, torcedor que já está participando conosco, Wesley.
2: 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Deixar aqui um abraço pro Francisco Arruda, ele mandou um áudio por aqui, a gente não consegue reproduzir áudios, então peço que mande mensagem de texto que a gente vai estar trazendo aí durante a nossa jornada esportiva aqui da Rádio Universidade.
1: Muito bem, Lucas Fabião, movimentação de público, público tímido neste momento aqui no Bento Freitas, mas é aquilo, o torcedor gosta de chegar ao decorrer do jogo, porém não vamos ter um grande público, né, Lucas?
4: Público tímido, né? A partida foi marcada para 19 horas, então tem muita gente saindo do serviço ainda, vindo aqui ao estádio Bento Freitas, mas já tinha a expectativa de ser um público abaixo, até pela fase do Brasil, né? Como vocês mencionaram, 4 jogos sem vencer, vindo de 3 derrotas, a gente acompanha o estádio Bento Freitas, que eu esperava que estaria mais frio, Lousada, mas com pouco público. O torcedor do Brasil vai chegando aos poucos, mas a gente não deve ter uma boa presença do torcedor chavante na noite dessa quarta-feira.
1: Pois é, hoje, João, é aquele jogo que é só os de verdade, né? Só os de fé mesmo estarão aqui na estreia da Copinha. Não tá tão frio assim, mas é uma noite fria, né? Um momento que a cidade passa aí com temperaturas baixas. O Brasil não vive um bom momento, então isso também tira um pouco do público do estádio, João.
3: Com certeza, e eu falei, né, um jogo que o Brasil já vinha preparando seu torcedor para ser um jogo com time misto. Então, dessa forma, eu acho que estava todo mundo já mais ou menos preparado, né, para um time alternativo, um jogo sem tanto apelo, e como eu falei, para mim, um valor de ingresso um pouco mais caro para um jogo como esse. Talvez nos outros jogos, tudo bem estar um preço mais elevado se o Brasil for jogar com a sua equipe principal, né? Mas tu vir num jogo que vai ter um jogo mais importante daqui 3 dias, tu vir num jogo numa quarta-feira às 7 horas, muita gente saindo recém do trabalho, e com o valor do ingresso no mesmo valor da Série D, né? Um jogo que ficou nítido que o Brasil está de certa forma rifando um pouco, né? Fazendo aí algumas modificações na sua equipe, alguns testes para esse jogo, porque o mais importante era o domingo. Era normal, né, que o público hoje fosse um pouco mais baixo. Vai ficar aí entre uns 700 e 1000, acredito, torcedores.
1: Muito bem, estamos aqui no estádio Bento Freitas, daqui a pouco a bola vai rolar, faltando ainda 5 minutos, né, para a bola rolar. Não sei se o árbitro da partida ele vai esperar ainda, né? Porque aparentemente está tudo pronto aqui. Aparentemente está tudo pronto para a bola rolar no estádio Bento Freitas. Wesley Dagani, situação da Copinha, que teve a sua estreia hoje lá do outro grupo, mas daqui a pouco teremos o outro Pelotense em campo, Wesley.
2: Isso mesmo, mais cedo às 3 horas da tarde na Vila Olímpica, derrota da equipe do Gramadense em casa por 2-1 para a equipe do Santa Cruz. Perdeu de virada, saiu ganhando no primeiro tempo com 1-0 e depois tomou um gol aos 36 e aos 43 do segundo tempo e acabou sendo derrotado em casa. E além então de Brasil e Guarani, daqui a pouquinho às 8 horas da noite na Pedra Moura tem Bagé e Farroupilha, e a outra partida desta primeira rodada entre Brasil de Farroupilha e Monção lá nas Castanheiras foi adiada para a próxima quarta-feira, dia 20, às 8 horas da noite.
1: Muito bem, aqui no Bento Freitas está tudo pronto, mas ainda falta, né, 4 minutos para a bola rolar, então ainda, né, teremos ainda um tempinho, os jogadores ainda reforçando ali o seu aquecimento. João Antônio Ferreira, vamos falar mais aí sobre essa partida. Oportunidade, né, para a gente ver alguns atletas aí do Brasil, mas também, né, o time recuperar essa confiança. Ele sabe, o Guti, por exemplo, entrou bem, né, contra o Marcílio Dias, deu assistência, então ele pode ser, quem sabe, até titular no próximo domingo, quem sabe, né, João?
3: Exatamente, um jogador que vem buscando oportunidades. A gente viu um Brasil que em algumas posições ninguém ainda se firmou, e pode ser que hoje, com um bom resultado, agora quando a bola começar a rolar, esses jogadores consigam, quem sabe, pegar essa vaga da titularidade, Lousada.
1: Apita o árbitro! Brasil! Começa! A Copa Federação Gaúcha de Futebol começa! Brasil e Guarani com 3 minutos de antecedência, 6:57. A bola já está rolando, com o Robinho tentando a primeira jogada e já sofrendo a falta. É falta para o Brasil, Lucas!
4: Começa o jogo, já tem falta importante para o Brasil. Vem bola na área.
1: É, cobrança de falta lá pelo lado esquerdo. Robinho tentou a jogada, acabou sendo puxado ali pelo jogador da equipe do Guarani, que era o Rafinha, lá pela direita. O Brasil tem falta, lado esquerdo. Tá na bola ali o Masson, tá na bola também o jogador que é o Guti. Vamos chegando a 45 segundos. Ameaçou, Guti jogou esta bola pra dentro da área, subiu Zamora de cabeça. E esta bola vai pra fora, é tiro de meta para o Guarani, Lucas Fabião.
4: O Guti cruzou, jogou a bola na área, o Zamora com seu 1,96m cabeceou para fora. A informação é 0-0 com o Unimed Pelotas.
1: 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Vamos chegando ao primeiro minuto, torcedor vai chegando, já começa também com a sua bateria, com a sua charanga. Brasil fazendo aí a sua festa nas arquibancadas. Está jogando errado o time do Guarani, recuperação do time chavante ali com o Júlio Simas. Ele bota na frente, caiu, desta vez a arbitragem não marcou nada. Silas faz boa jogada, tentou ali a caneta, perdeu para o Thiago Henrique, botou na frente o Thiago Henrique, aos trancos e barrancos vai levando ainda ele, e a arbitragem pegou a falta do Thiago Henrique. É falta para o Guarani no campo de defesa, Lucas Fabião.
4: Foi um bate-rebate, Júlio Simas foi trabalhando, foi recebendo, mas uma disputa de bola, acabou sofrendo a falta, é falta para o Guarani.
1: 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Thiago Henrique bota na frente, acaba perdendo, Vitor Oliveira recupera, a bola volta para a equipe do Brasil. Quando tem jogador do Brasil caído, é o Robinho que caiu ali no meio do campo ali, Lucas.
4: Robinho tá caído, recebendo atenção ali do árbitro, tá sentindo, foi um choque, subiu de cabeça, teve uma disputa de bola aérea, tá caído o Robinho, a gente vai acompanhando a sua situação.
1: 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Essa é a jornada esportiva aqui do time da Bola Branca, da Rádio Universidade, te convidando. Próximo domingo tem decisão, hein? Tem decisão para o Brasil contra o São José. É jogo aí que vale uma tranquilidade a mais para o Brasil, né? Que se vencer, praticamente encaminha sua classificação, mas se perder, se complica na tabela. Brasil e São José, estaremos, é claro, acompanhando aqui junto ao time da Bola Branca. Está jogando o time do Guarani no campo de defesa. Fez o passe ali o Bruno Cardoso para o jogador que é o Emerson Bastos. Ele fez o lançamento, fez o corte à defesa. A bola bateu ali no jogador Ferreira. Saiu pela linha de fundo. É, aliás, pela linha lateral. A lateral para o Brasil, lado esquerdo. Campo de ataque. Está chegando lá o Otávio para fazer a cobrança do lateral. Ele está lá conversando com seus companheiros, ainda ajustando ali o posicionamento. Otávio vai para a cobrança, desta vez do lateral. Ele vai jogar esta bola, será buscando lá o Gabriel Morbeck. Tem a movimentação, ele joga curto com o Robinho. O Robinho devolve, totalmente errado. Esta bola vai para fora e é lateral para a equipe do Guarani fazer a cobrança lá do direito. Campo defensivo, é estreia da Copinha. E daqui a pouco, às 8 horas, tem a estreia do Bagé contra o Farroupilho, outro jogo do grupo. Certamente o Wesley da Galinha estará acompanhando e trazendo os detalhes desta partida. 4 minutos do primeiro tempo, vai para a cobrança do lateral lá o Rafinha. Ele faz o passe pro Silas, mata no peito, inverte a jogada, dá um balão aqui pro outro lado e esta bola vai direto para fora. Não chegou no camisa 20 o Adailson e essa bola foi para fora, lateral para a equipe do Brasil na entrada do campo de ataque lá do direito. Tá chegando o Yuri para fazer a cobrança. Ele vai no latereio, joga esta bola lá para o Gabriel Morbeck. Ele faz ali pro pivô, chegou no Masson. Masson abre na esquerda para Otávio. Otávio domina, bota no chão, abre na esquerda para Robinho. Robinho chama o Masson. Masson tenta a devolução, a bola fica viva. Robinho na esquerda para o Otávio. Fez o cruzamento buscando o Morbeck. Corta a defesa, volta a bola para o Robinho. Ele joga a bola aqui na direita para Yuri. Boa bola. Yuri dominou, fez o cruzamento, desvio de cabeça pro Robinho. Segunda trave, dominou, atenção, fez o passe pro meio. Corta a defesa, volta a bola para o Otávio. Otávio fez o cruzamento, ela bate em cima da marcação, vai fazer o corte ali, defesa, joga em cima do Otávio, é tiro de meta para o Guarani, mas o Brasil chegou, Lucas Fabião.
4: Várias tentativas, Otávio e Robinho tentaram pelo lado esquerdo, teve bola na área, passou por todo mundo, no lado direito Yuri cruzou, Robinho tentou cabecear, chega o Brasil, a informação é com o doutor João Siqueira.
1: 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Fez o corte ali o Yuri, o Matheus Guimarães estava chegando próximo a ele e a arbitragem pega falta, falta já cobrada. Zamora faz bom passe para o jogador que é o Masson. Ele abre na esquerda para Robinho, para cima deles Robinho, no mano a mano para cima do Rafinha, ele botou na frente, Rafinha fez a proteção, pediu a falta o Robinho, tá com a mão no rosto ali, mas a arbitragem marca só tiro de meta para o Guarani, Lucas Fabião.
4: O Masson botou o Robinho para correr, que no um contra um, que é a sua especialidade, acabou não dando certo, o juiz deu apenas tiro de meta, 0-0 no estádio Beto Freitas.
1: 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Vamos chegando a 6 minutos, levou a pior lá o Robinho no lance, a arbitragem preferiu não marcar a falta, é só tiro de meta para a cobrança do goleiro Jonathan da equipe do Guarani. Guarani que vem com os titulares, Brasil com o time misto. É o panorama da estreia da Copinha, a Copa da Federação Gaúcha, troféu Dunga, homenageado neste ano de 2026. E agora o Morbeck tentou ali a jogada, acabou jogando esta bola para fora, lateral para a equipe do Guarani, que não tem pressa. Tá ali na cobrança o Bruno Cardoso, ele vai deixar ali pro Igor Martins, ex-jogador chavante, lateral esquerdo e vai para a cobrança do lateral. Ele joga lá na frente, Yuri toca de cabeça, completa ali o Thiago Henrique. Igor Martins joga essa bola pro ataque. Zamora sobe, toca de cabeça, vai para a briga ali o Robinho, corta Vitor Oliveira, ela sobra ali para Zamora de primeira buscando o jogador que é o Robinho, para cima da marcação ali o Robinho, ele faz o passe, a bola volta pro Zamora que sai em linha lateral. É lateral para a equipe do Guarani fazer a cobrança ali pelo setor direito do campo de ataque. João Antônio Ferreira, 7 minutos e 30. Qual a situação do jogo até o momento, hein, João?
3: As duas equipes ainda se estudando bastante, né? O Brasil pressionando a saída de bola da equipe do Guarani, conseguindo muitas vezes dificultar essa troca de passes. Né? O gatilho de pressão, pelo visto, é justamente quando a bola está ali com o zagueiro pelo lado esquerdo, o Bruno Cardoso, que até o momento tentou dois passes mais à frente e errou os dois, porque estava sendo pressionado pelo Morbeck, tentou um passe na área mais central e o Júlio Simas interceptou os dois. Então, talvez seja por aí, essa marcação subindo por parte do Grêmio Esportivo Brasil e pressionando a troca de passes na defesa do Guarani.
1: 8 minutos, primeiro tempo de jogo, Bruno Cardoso vai avançando, lançamento para Matheus Guimarães, botou no chão, matou no peito, fez o passe para o Silas, inverte a jogada, boa bola lá na direita, fez o corte Otávio, ela volta para o time do Guarani, volta ali para o jogador que é o Ferreira, ele faz o passe para o Emerson Bastos, devolveu no Ferreira, vai levando a bola o time do Guarani aos 8 minutos e 30 deste primeiro tempo. Bruno Cardoso avança pelo lado esquerdo, agora o zagueirão, perna esquerda, camisa 4 as costas, fez o passe para Igor Martins, lado esquerdo, fez o cruzamento, atenção, Tony Júnior tentou o desvio, fez o corte, a defesa, e ela volta para Igor Martins, que agora tenta o cruzamento, Otávio tá cortando, ela sobe, não ganha muita força, mas ela cai no gramado, recupera o time do Guarani, ainda ali com o Thiago Henrique, agora recuperando para o Brasil, Robinho bota na frente para cima do Rafinha, tenta a jogada, a bola bateu por último no Rafinha, e é lateral para o Brasil, e tentou no contra ataque agora, Lucas.
4: Chegou o Guarani pela primeira vez, um bate e rebate, Saulo tirou sem pensar, Yuri tentou afastar, mas a bola ficou, o Guarani chega e Robinho no contra-ataque tentou, mas não surtiu muito efeito, o Brasil está construindo com o Davi.
1: 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Robinho está lá na esquerda, para cima do Rafinha, fez o cruzamento buscando o Guti, ele sobe de cabeça, sobe também o Igor Martins, ela volta ali para o Yuri, ele ameaça o cruzamento, deixa sair pela linha lateral, é lateral para o Grêmio Esportivo Brasil, vai o Yuri para a cobrança do lateral, vai meter esta bola lá para dentro da área buscando o Morbeck, é pra ele a bola, levantamento, sobe, toca de cabeça, ela tá viva, Robinho de bicicleta, opa, pegou no braço, hein, pegou no braço, me pareceu, e a arbitragem não marca nada, o Brasil chegou, o Robinho ia metendo uma bike, hein, Lucas Fabião?
4: Ia metendo uma bike, o Brasil chega, mas tá vindo o Guarani, Lousada.
1: É, tá vindo o Guarani pelo lado esquerdo, abertura de bola aqui para o Adailson, cortou, bateu pro gol, corta Thiago Henrique, ela volta para o Bruno Cardoso aqui no campo de defesa para a equipe do Guarani, vai avançando, camisa 4 às costas, fez o passe, Júlio Simas recupera, mais uma, hein, João já havia alertado, e agora ele já faz o lançamento nas costas do Rafinha, pro Robinho, ele vai para cima da marcação, ele balança ali para cima do Rafinha, atrás por dentro, passou o Masson, é para ele a bola, lado esquerdo, dominou o Masson, fez o passe mais atrás, quem tá com ela é o Otávio. Otávio avança, faz o passe por dentro, corta a Rafinha, recupera o time do Guarani, que agora tenta o contra-ataque. Matheus Guimarães faz o lançamento, domina a bola lá na direita o Tony Júnior, boa bola pro Matheus Guimarães, ele se enrolou com o kick da bola, mas tá numa boa condição lá pelo lado direito, avança o time do Guarani, cruzamento, olha o corte ali do Saulo, essa bola passou por todo mundo, mas foi lance perigoso, hein, Lucas?
4: Lance perigoso. Guarani chegou pelo lado do seu lado direito de ataque, Yuri e Saulo tentou cortar, a bola passou pela frente da meta do goleiro Davi, o Brasil vai construindo, a informação é 0 a 0 para o CPL.
1: E atenção, torcedor ligado na universidade, chegou a hora de conferirmos tempo e placar do futebol do Rio. Aqui, estádio Bento Freitas, a estreia da Copa Federação Gaúcha de Futebol. O atual campeão Brasil contra o Guarani, por enquanto, 0-0, Wesley.
2: Pela Copa do Brasil já tem bola rolando. Vasco 0, Paysandu também 0. Juventude 0-0 com São Paulo. Às 7h30 tem Coritiba e Santos, 8h30 Mirassol e Bragantino, 9h30 Ceará, Atlético Mineiro. E às 9h30 também tem Remo e Bahia, além de Jacuipense e Palmeiras. Estaremos ligados também e no aguardo das escalações de daqui a pouquinho para Bagé e Farroupilha. 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
1: sensacional. Sai jogando o time do Guarani no campo defensivo, a bola ali com Adailson, faz o passe lá para Rafinha, de novo para Adailson, ele recua, deixa a bola lá no Emerson Bastos, recua para Jonathan, goleirão, deixa ali com o Bruno Cardoso, que devolve a bola no Jonathan, meu Deus do céu, passe errado, o Jonathan chegou a escorregar, mas recuperou o equilíbrio e sai jogando para o time do Guarani. Agora o lançamento lá para o Matheus Guimarães, fez o corte, o Zamora completa, o Yuri corta ali o Simas, mas o Silas recuperou, vai avançando o Silas, abertura na esquerda, atenção, dominou ali o Adailson pra cima da marcação, fez o passe, Igor Martins bateu pro meio, corta saldo, completa Yuri, ela volta para Silas, Adailson, Silas bateu pro gol, corta saldo, volta a bola para Ferreira, Ferreira dominou, ameaçou o chute, abre na esquerda, Igor Martins dominou, fez o cruzamento, segunda trave, a bola aberta, vai tocar de cabeça ali o Otávio e esta bola foi pra fora, é blitz do Guarani. Guarani, hein, Lucas Fabião?
4: Chega o Guarani novamente no ataque, várias oportunidades, Yuri tentou afastar, não conseguiu, Silas de um lado, Rafinha de outro, o Guarani vem pro ataque, tem lateral.
1: Lateral já cobrado, a bola lá com o Rafinha, que fez a inversão buscando o Adailson, ele toca de cabeça, a bola fica na disputa lá do Igor Martins com o Júlio Simas, arbitragem confirma só o lateral para a equipe do Brasil no campo de defesa, João Antônio Ferreira, vamos chegando a 14 minutos e o jogo, João?
3: É, o jogo começou a ficar um pouquinho mais movimentado, né, pelo lado do Brasil. O Brasil, quando consegue fazer essa pressão em cima do Bruno Cardoso, é o pote de ouro, é recuperação quase que em todo momento de bola para o Brasil, na meia cancha, já em situação de puxar o contra-ataque. Por outro lado, o Brasil acaba em alguns momentos errando ou cedendo espaço para que o Guarani também consiga contra-atacar. Chegou com perigo, a sorte daquele lançamento nas costas da defesa na tentativa da linha de impedimento que deu errado, foi justamente que o Matheus Guimarães não conseguiu o domínio. Ele se enrolou com a bola e com isso perdeu tempo, deu para o Zamora conseguir se recuperar na jogada. Mas é um Guarani que nesse momento consegue, quando tem a posse de bola no ataque, chegar com mais perigo, rondar a área da equipe do Grêmio Esportivo Brasil. Para o Brasil é seguir pressionando, botar a bola no chão com um pouquinho mais de tranquilidade, né? O Brasil está um pouco mais afobado na hora da construção da sua jogada. E quando tem a oportunidade de pressionar a bola no pé do Bruno Cardoso, tem que atacar. E vem o Brasil.
1: Otávio, lado esquerdo, domina. Fez ali o passe para o Robinho, linha de fundo. Fez o cruzamento para o Morbeck, passou por ele. Atenção, Masson bateu o Jonathan. Jonathan faz grande defesa. E o Masson tenta recuperação. Fez o cruzamento, corta o Bruno Cardoso. O Brasil chegou. O Brasil assustou. Conta aí, Lucas Fabião.
4: Otávio veio pelo lado esquerdo. O Robinho foi até a linha de fundo. Fez o cruzamento e o Masson bateu para grande defesa do goleiro Jonathan. 0-0 no estádio Bento Freitas. 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
1: É, daqui a pouco as escalações de Bagé e Farroupilha, o Wesley da Garim já tá com elas na ponta do lápis, ele vai trazer agora, Wesley, as escalações para Bagé e Farroupilha, a bola rola às 8 na Pedra Moura.
2: Isso mesmo, e o Farrapo está escalado com um Pedro, o 16 Tyler, o 3 Vicente, 4 Wendel Amaral, o 5 Marlon Bica, o 6 também aqui o Matheus, o 7 Agostinho Milar, 8 Digão, 9 Diego, o 10 Léo Ferraz e o 11 que é o Christian Weber, o banco de reservas da equipe do Farrapo.
1: Olha o Guti, recebeu, bateu pro gol, golaço!

0: Guti! Ele já havia entrado bem contra o Marcílio no último sábado. Ele tá pedindo passagem nesse time do Brasil. E agora ele recebeu na intermediária, trouxe pra canhotinha e meteu um chutaço, não deu pro Jonathan. 16 minutos do primeiro tempo, o Brasil abre o placar. O atual campeão da Copinha quer o bicampeonato. E abre o placar, faz o primeiro gol na competição. O gol é de Guti e um golaço, hein? Meteu um chutaço, não deu pro Jonathan. 17 minutos agora do primeiro tempo. O Brasil tá na frente. O Brasil vai estreando com vitória. 1 para o Brasil, gol de Guti. 0 para o Guarani. O detalhe do gol, Lucas Fabião.
1: Yuri veio vindo pelo lado direito. Encontrou o Guti na entrada da área que veio caminhando. Foi entrando, bateu, abriu o placar. O Brasil vai vencendo por 1-0 o Guarani no estádio Bento Freitas, João.
2: Uma boa jogada, né? O lado direito do Brasil que vinha fazendo movimentações, trocas de posições nas tentativas de enganar a marcação. Dessa vez deu certo. Yuri avançou, fez o passe pro Guti, que foi costurando da direita para o centro de campo. Quando viu a oportunidade, mandou uma bomba de pé esquerdo, venceu o goleiro Jonathan, marca o seu primeiro gol como profissional, o camisa 23 do Brasil, Wesley.
3: É o primeiro gol do Brasil na Copa da Federação Gaúcha de Futebol e o primeiro gol do Guti com a camisa chavante, fazendo 1-0, e agora o Brasil vai assumindo a ponta neste momento do grupo B da Copa da Federação Gaúcha de Futebol.
0: É, e agora o Robinho levou uma bolada ali no rosto. Ô Wesley, eu te interrompi, claro que por um ótimo motivo, né? Brasil abriu o placar, agora o jogo tá parado, pode completar as escalações de Bagé e Farroupilha, Wesley.
3: Vamos lá então, trazendo o banco de reservas primeiramente da equipe do Farrapo, que tem o 12 Arnaldo, 13 Felipe, 14 Andrew, o 17 Ariel, o 18 Igor, 19 Colômbia, o 20 Luander, o 21 Correia e o 22 Léo Silveira. O Bagé também já está escalado, com 1 Marcos, 2 Solivan, o 13 Ander, 4 Diego Rocha, o 5 Elias Ceará, o 6 Gustavo Nogi, o 7 Gustavo Linhares, 8 Chaves, o 9 Michel, 10 Johan e também o 11 Nicolas. Banco de reservas da equipe já Aldinegra tem o 12 Enzo Leão, o 13 Paulo Breno, o 14 Cauã, o 15 Robus, o 16 que é o Cauê Cardoso, o 17 Fernando, 18 Giovani, 19 Cavani e também o 20 Rafinha. As duas equipes escaladas e a bola rola lá na Pedra Moura às 8 horas, Lousada.
0: 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Eu vou voltar contigo, Wesley, porque eu quero as mensagens, torcedor chavante participando. O Brasil tá ganhando aqui na Baixada, Wesley.
3: E aqui nas nossas mensagens, o Adilson Pereira, tô ligado na melhor, um abraço para ele lá no nosso chat no YouTube Rádio Universidade de Pelotas, também no 053-984-35473, o Francisco Arruda. Boa noite, garotos da Rádio Esportiva da Cidade. É hoje, ou o Brasil arrebenta a boca do balão, ou o Penha vai ter que passar pelo Bento Mendes de Freitas. Boa jornada pra nós. Eu com o ouvido na RU e olho na TV. Então faça como Francisco Arruda, mande sua mensagem. É olho na TV e ouvido na Rádio Universidade.
0: É, participe conosco, 053-984-135473. Robinho tava caído, tudo certo com ele. Guarani tenta a resposta. Matheus Guimarães sai da área, traz a bola aqui pro lado esquerdo de ataque, faz a tabela, atenção, lado esquerdo, quem tá com ela é o Adailson, em posição de impedimento. É bola para o Grêmio Esportivo Brasil. E atenção, torcedor ligado na universidade, chegou a hora de conferirmos tempo e placar do futebol de Rio. 20 minutos e 30 deste primeiro tempo aqui na Baixada. O atual campeão da Copinha tá vencendo. Dá 1-0 para o Brasil, gol do Guti, Wesley.
3: E nesta primeira rodada tivemos mais cedo 1 para o Gramadense, 2 para a equipe do Santa Cruz. Às 8 horas na Pedra Moura, Bagé e Farroupilha. E a outra partida foi adiada. Brasil de Farroupilha e Monção somente no dia 20, quarta-feira, às 8 horas, lá nas Castanheiras. 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
0: Olha o Guti de primeira para Júlio Simas, tentou o domínio, roubou a bola do adversário, mas acabou perdendo na sequência a bola para o Guarani. Rafinha faz o lançamento, Matheus Guimarães briga, Saulo sobe, corta, precisou de duas vezes para cortar. armaçou, botou no peito o Guti, boa bola na direita para Gabriel Morbeck, domina Morbeck, sai da área, perna esquerda, ameaçou, bateu pro gol, Jonathan, sensacional, essa bola ia no cantinho, Lucas Fabião.
1: Ia no cantinho, vem o Guarani, vai complicando a face do Davi. E tem mais ataque, não, mas veio o Brasil pelo campo de ataque, Gabriel Morbeck, Guti por ali, o cruzamento veio na entrada da área, voltou o toquinho, segue 1-0 para o Brasil.
0: Fez o passe Vitor Oliveira aqui na esquerda para Igor Martins, pintou cruzamento para dentro da grande área, corta Saulo, é bola para o Brasil, bola com Guti, que domina campo defensivo ali, faz o giro, traz a bola até o jogador Yuri faz o lançamento, ela tenta ali com o Morbeck, pediu a falta, a arbitragem não marca, é posse para o Guarani, posse para Vitor Oliveira, que vai avançando, faz o passe ali para Rafinha escapa da marcação, traz por dentro, faz o passe aqui na esquerda para Adailson, domina Adailson em posição de impedimento. João Antônio Ferreira, 22 minutos. Quero que tu fale do jogo, mas também do Guti, jogador que está começando a pedir passagem. Não começou muito bem a temporada, mas agora já entrou bem, já deu uma assistência sábado e hoje meteu um golaço, hein, João?
2: Pois é, Lousada, é um jogador jovem ainda, jogador que veio aí das categorias de base do Remo, né? Estava na equipe principal, recém subindo da equipe sub-20, então é um jogador que tem poucos anos de profissional e poucas partidas como profissional. Então, óbvio que às vezes vai demorar ainda para esse tipo de atleta se habituar num ambiente novo, num estilo novo, né? Tático, técnico também, porque a gente sabe que o futebol gaúcho ele é de mais raça, e a gente vê que é um jogador que se dedica, que nas partidas que ele entrava lá, nas primeiras rodadas, ele já entrava nessa função que talvez não fosse a que ele estava acostumado. Geralmente era um jogador que atuava nas outras equipes com a função de um meio armador mais centralizado. Ele estava jogando já como esse ponta, hoje como ponta ele consegue participar aí pelo lado direito, pressionar a saída de bola, e também foi assim que ele fez o gol. É um jogador qualificado, é um jogador que vai cada vez mais se habituando ao estilo de jogo do Gilson, ao estilo de jogo do Grêmio Esportivo Brasil. Na última partida entrou bem, deu assistência, finalizou, e hoje ele já conseguiu botar a bola na casinha. Tá evoluindo bastante nesse agora meio, né, de primeira fase da Série D, e iniciando uma copinha também com uma boa qualidade contra uma equipe de Série D, contra uma equipe que veio, né, qualificada para esse confronto em busca de 3 pontos, mas que até aqui o Brasil vai se mostrando mais eficiente, ainda que um jogo bastante equilibrado.
0: 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Masson tentou a jogada por ali, tentou evitar a saída da bola, não conseguiu, é tiro de meta para o Guarani, o Lucas Fabião.
1: O Yuri botou a bola para correr, botou o Masson para correr, mas na disputa o defensor do Guarani levou a melhor. Segue 1-0 no estádio Beto Freitas, a informação é para o CEPEL.
0: 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Vamos chegando a 25 da etapa inicial de jogo. Tá 1 para o Brasil, 0 para o Guarani. O atual campeão da Copinha vai estreando com vitória aqui no Bento Freitas. Lançamento, Matheus Guimarães dominou, com falta em cima dele, Lucas.
1: Falta no Matheus Guimarães, ele é alto, fez o pivô, Júlio Simas vai entregando a bola. Tem falta para o Guarani, vai vir ataque por aí.
0: É, tem ataque ali do Guarani na linha que divide o campo, recebeu ali o Silas, faz o lançamento, Robinho toca de cabeça, vai correr para evitar, sair dali o Otávio, Tony Júnior chega, o Otávio chegou, bateu ali em cima do Tony Júnior, esta bola foi pela linha lateral, a lateral para a equipe do Grêmio Esportivo Brasil no campo de defesa, lado esquerdo, não tem pressa o Otávio, o Brasil tá ganhando 1-0, tá estreando com vitória na Copinha. Próximo domingo tem decisão aqui na Baixada, tem Brasil e São José, jogo importante para o Brasil seguir com tranquilidade na tabela, se vencer, praticamente encaminha aí a sua classificação para a próxima fase da Série D do Campeonato Brasileiro. Vitor Oliveira domina, faz o passo por dentro, Adailson devolveu no Vitor Oliveira, abertura de bola na esquerda aqui para Igor Martins, domina Igor, não, de primeira, fez o cruzamento para o Matheus Guimarães, ele tocou de cabeça, pressionado ali pelo Zamora, fez o corte, o Otávio Fábio. A bola volta aqui no campo de defesa do Guarani com o Emerson Bastos, que domina, deixa a bola até o jogador que é o Bruno Cardoso. Bruno Cardoso faz o domínio, chama para o jogo Igor Martins, tabela ali com o Adailson, dominou errado, a bola não sai, vem o Brasil para o contra-ataque ali com o Guti, deixou sair. Eu não teria deixado sair, mas tranquilo, deixou sair o Guti, e a lateral para a equipe do Brasil ali com o Júlio Simas. Júlio Simas recebe, faz o passe mais atrás ali com o Davi, recua a bola para o goleirão Chavante, Davi domina, chama o jogo ali com Zamora, Zamora ameaça o passe, fica com ela, deixa novamente ali com o goleirão que é o Davi, Davi pisa na bola, espera a marcação do Matheus Guimarães, abre aqui na direita para Saulo, avança com a bola dominada ali o zagueirão do Brasil, faz o passe por dentro, boa bola para Gabriel Masson, fez o passe para o Morbeck, em profundidade, invadiu a área, Morbeck, chega bem demais o Emerson Bastos para fazer o corte, e é chegando o Brasil, mas defesa do Guarani foi bem nessa, hein, ô Lucas?
1: Levou a melhor, Gabriel Masson, que tá indo pro lado, tá como meio campista, procurou o Gabriel Morbeck, mas levou a melhor o defensor do Guarani.
0: É, o Masson também apresentando boa movimentação neste primeiro tempo de jogo aqui no Bento Freitas, tá 1 para o Brasil, 0 para o Guarani. Zamora, campo defensivo, faz o passe lá para Otávio, domina Otávio, abre na esquerda, bola para Robinho, para cima deles Robinho, balançou, fez o drible em cima do Rafinha, boa jogada, linha de fundo, perna esquerda, pintou, cruzamento, tocou de cabeça o Masson, opa! Pediu pênalti de novo o Brasil, e de novo a arbitragem não marca, o detalhe do lance, aí Lucas Fabião.
1: O Robinho no 1 contra 1 pela esquerda tá dando certo, veio pelo lado esquerdo do ataque, cruzou o torcedor do Brasil e os jogadores pediram pênalti, o juiz fez o gesto que estava colado, não deu nada, só tiro de meta para o goleiro.
0: Ei, tá caído agora o Jonathan, né? Tá caído ali, não sei se vai esfriar um pouco, porque o momento é bom para o Grêmio Esportivo Brasil. E eu vou chamar o Wesley da Ganinha, porque eu quero, Wesley, situação aí dos jogos em andamento, neste momento aí em Copa do Brasil. Tá passando aí, atualize o ouvinte da Rio, Wesley.
3: Vamos lá então, porque já temos bola rolando. 19h começou, Vasco 0x0 com o Paysandu na partida de ida. 2x0 para a equipe do Vascão. E também às 19h iniciou o Juventude 0x0 com o São Paulo na partida de ida. 1x0 para a equipe do São Paulo. Daqui a pouquinho, às 19h30, teremos Coritiba e Santos na partida de ida. Foi 0x0 na Vila Belmiro.
0: 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Vamos chegando a 29 minutos, tá tudo certo lá com o Jonathan, tem lateral o time do Brasil aqui pela direita, vai para a cobrança ali o Yuri, ameaçou o latereio. Agora ele vai lançar lá pro Morbeck, não, fez o passe, mais atrás para Guti, na perna esquerda domina, faz o passe para Thiago Henrique, escapou da marcação, Yuri, boa devolução no Thiago Henrique, passe por dentro pro Masson, dominou, dentro da área, fez o cruzamento, corta a defesa completa, Vitor Oliveira, ela chega aqui no Matheus Guimarães, briga ali com o Saulo, Júlio Simas toca na bola, ela sai, é lateral para a equipe do Guarani, mas o Brasil chegou de novo, conta aí, Lucas!
1: Chegada rasteira, trabalho do Thiago Henrique por ali, teve cruzamento para o Masson, mas tirou a defesa do Guarani, está 1x0 com a informação para peças e acessórios, Pioneiro.
0: E atenção, torcedor ligado na universidade, chegou a hora de conferirmos tempo e placar do Futebol de Rio. Vamos chegando a 30 minutos deste primeiro tempo aqui na Baixada. Tá 1 para o Brasil, 0 para o Guarani, Wesley.
3: É, e também aqui pela Copa do Brasil, segue o placar zerado para Vasco e Paysandu e também Juventude São Paulo. 7h30 que tem Coritiba e Santos, 8h30 Mirassol e Bragantino, 9h30 Ceará e Atlético, Remo e Bahia e também Jacuipense e Palmeiras. Copa Verde também em andamento, 0 para o Vila Nova, 1 para a equipe do Anápolis. 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
0: 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O time reserva do Brasil tá apresentando boas alternativas, hein, João?
2: Pois é, eu tô gostando da mudança de posicionamento. Em alguns momentos o Masson vai pra direita, estava agora nesse momento como ponta direita, e o Guti, ele se coloca mais pelo meio de campo. Isso vai obviamente dificultando pro marcador, né, que quando está numa marcação individual não sabe se acompanha o jogador até a ponta ou até o centro, ou vice-versa, acaba ficando e deixando a movimentação acontecer. Então é um Brasil que, por essa característica de ter dois jogadores com a função tanto de ponta quanto de meia armador, consegue trocá-los de lugar e confundir o sistema defensivo da equipe do Guarani.
0: Vinha chegando o Guarani lá pela direita, fez o corte, a defesa do Brasil sai jogando ali com o Yuri, mas tem jogo parado, tem irregularidade no lance aí, Lucas.
1: Igor e Yuri numa disputa de bola, o Guarani vinha chegando, mas o árbitro parou o jogo, deu impedimento.
0: Muito bem, Wesley Nagani, traga mensagens, torcedor Chavante participando da nossa jornada, Wesley.
3: Vamos lá então, aqui a participação do Nogueira, um abraço para ele aqui, mandando sua mensagem lá no nosso YouTube, Rádio Universidade de Pelotas, também no 053-984-13-5473, boa noite na capital, ouvindo a RU, que bom ver a dupla Brafar jogando, pena que o terceiro time da cidade está fechado, aqui a corneta do Luiz Augusto Simone.

0: jogo anterior, é uma das caras novas do Brasil nessa temporada e nos pontos positivos do Brasil nessa estreia da Copinha. Lançamento lá para o Morbeck, briga, a bola passa por ele, chega no Robinho, corta a Rafinha, volta a bola ali para Vitor Oliveira, curte, toca de cabeça, fez o corte lá o Ferreira, a bola sobe, briga lá o Igor Martins com falta de ataque, falta para o Guarani, Lucas.
1: Volta para o Guarani, foi chegando o Brasil mais uma vez pelo campo ofensivo, mas o árbitro detectou uma falta, tá 1-0 para o Brasil, para Dr. João Siqueira.
0: 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Bruno Cardoso faz o passe, bola esticada na esquerda para Igor Martins, vai chegar o Yuri no carrinho, joga esta bola para fora, não, a bola fica viva ainda para Igor Martins, fez o passe por dentro, Silas domina, escapou da marcação, ainda ele faz o giro ali, o camisa 10 da equipe do Guarani, ele traz a bola ainda quase para o campo de defesa, recua, deixa ali para Emerson Bastos, o Silas foi tocado ali pelo Guti, arbitragem da vantagem para o Guarani, é o Bruno Cardoso que agora faz o passe e corta Júlio Simas, é a bola para o Brasil, e já sai jogando ali no contra-ataque com o Morbeck, foi desarmado, mas ela volta para o Guti, que já faz o lançamento lá buscando o Robinho, ele briga com o Rafinha, melhor para o defensor do Guarani, que domina e sai jogando no campo de defesa, Rafinha faz o passe, quem tá com ela agora é o jogador Ferreira, Ferreira aqui na esquerda para Bruno Cardoso, avança com a bola dominada ali, o Bruno Cardoso faz o passe para Ferreira, Ferreira avança, vai trazendo a bola ali pelo círculo central do campo, abre na direita, quem tá com ela agora é o Silas, Silas domina, perna esquerda, traz a bola aqui do lado esquerdo para o jogador que é o Bruno Cardoso, vamos chegando a 35 minutos, bola pro Adailson, fez o giro ali em cima da marcação, ainda Adailson dois a marcá-lo, ele recua, deixa no Silas, Silas para Rafinha, Rafinha para Silas, de primeira passe errado, recuperação do Brasil, recuperação com o Robinho, ele bota na frente, ganhou do Silas, é muito rápido, Robinho avança pelo lado esquerdo, vem trazendo por dentro, ainda Robinho fez o passe, caiu Otávio, opa! É o terceiro possível pênalti que ele não marca, conta o lance aí, Lucas Fabião!
1: Robinho recuperou a bola no campo defensivo, veio levando um contra um, e na área, Otávio sofreu um empurrão com a mão nas costas, tá caído ali na área, mas vem Guarani.
0: Vem o Guarani com o Adailson, fez o passe, corta, Júlio Simas, gigante no jogo, o volantão da equipe do Brasil, e agora o lance vai ser parado, porque o Otávio sofreu o pênalti lá na área. Eu quero, João, a tua opinião do lance, e também o Wesley Dagani com o auxílio da imagem, porque na minha visão foi pênalti, João.
2: Olha, eu não vi pênalti, pra mim o Otávio, ele, a bola passa pelo meio das pernas do Otávio, e aí ele acaba se enrolando, se chocando com o defensor da equipe do Guarani, não sei, né, quando vê, teve um contato nas costas, mas eu acabei não observando, achei que ele acabou não conseguindo o domínio da bola, e aí se enrolando, se chocando com o atleta da equipe do Guarani, mas o Wesley talvez com a imagem consiga trazer uma visão um pouco diferente.
3: É, até aqui, vendo rapidamente, Lousada, porque eu acredito que o João foi cirúrgico, a bola passa no meio das pernas do Otávio e ele vai ali no choque junto ao defensor da equipe do Guarani e acaba caindo também, não achei não penalidade, eu acho que o Otávio acabou forçando um pouco a queda e por isso a arbitragem não foi na dele.
0: Muito bem, ele tá caído nesse momento, Matheus Streit faz ali o aquecimento, Matheus Streit é um dos titulares nessa equipe do Brasil, não começou jogando no último sábado, mas é um jogador importante desse elenco, tá ali na beira do campo, tá aquecendo e pode ser a novidade no Brasil, caso o Otávio não tenha condições, mas ele já está se levantando neste momento, lá na grande área, neste momento defendida pelo Guarani, tá um para o Brasil, zero para o Guarani, fala aí, João.
2: Só um detalhe, né, pra mim tem dois jogadores que até agora estão destoando totalmente da partida, o Bruno Cardoso já deve ter errado 5 passes, é um jogador que, pro estilo do Alessandro Telles, ele mata totalmente o estilo do Alessandro, que é de troca de passes, porque a bola chega nele e praticamente morre a jogada, isso que é um defensor, claro, não é o jogador para fazer a construção, geralmente, mas na equipe que constrói a partir da defesa, ele precisaria ter uma qualidade melhor do passe. E o Adailson já teve 4 impedimentos. Então, assim, é um jogador da defesa para tentar construir, que erra quase todos os passes.

0: lances, e o jogador do ataque, quando a bola chega nele, ele tá impedido. Então, por isso que o Guarani tem muita dificuldade de chegar com tanto perigo, porque são dois jogadores que acabam praticamente devolvendo a bola para o Grêmio Esportivo Brasil toda vez que são acionados.
1: 38 minutos, tem lateral o time do Guarani, fez o corte lá o Yuri, ela volta para o Vitor Oliveira, corta Júlio Simas, Silas faz o passe, mas a arbitragem já estava pegando a falta para o Brasil no campo de defesa, Lucas Fabião.
2: Pois é, o árbitro pega uma falta, o Guarani vinha chegando pelo lado esquerdo de ataque, sempre no lado do Igor, mas aí quando estava criando, detectou uma falta, vai bater o Davi.
1: E vai para a cobrança de falta o Davi, o placar do jogo e a dica de saúde com o Dr. João Siqueira. 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Lançamento, fez o corte ali o jogador do Guarani. Na sequência, a falta do Gabriel Masson em cima do Silas. Falta para a equipe do Guarani no campo de defesa. Tá tudo certo com o Otávio, ele saiu meio mantolando, mas já tá tudo certo com ele, e ainda o Matheus Strait está fazendo ali um trabalho de aquecimento, de ativação, para caso o Otávio não tenha condições, o que não parece a situação de momento. 39 minutos, primeiro tempo, está jogando o time do Guarani, bola para Vitor Oliveira. Vitor Oliveira avança, com a bola dominada lado esquerdo, faz o passe, a bola curta, fica para Morbeck, na briga ele briga ali, tenta a jogada, a bola volta para Igor Martins, domina Igor, faz o passe mais atrás, mas agora o Bedrage está parando o jogo para atendimento ao jogador do Guarani. Aí, Lucas?
2: Pois é, o Gabriel Morbeck esteve na disputa com o lateral do Guarani, alegou um pisão, está caído, sentido ali na entrada da comissão técnica do Alessandro Telles.
1: Tem gol aí, Wesley?
3: Tem gol, Rojas, de pênalti, faz para o Vasco 1-0 para cima do Paysandu, 3-0 no agregado, e o Vascão chegando às oitavas de final da Copa do Brasil.
1: 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Estamos chegando a 40 minutos, está parado o jogo, então aproveitar para chamar o giro do tempo e placar. E atenção, torcedor ligado na universidade, chegou a hora de conferirmos tempo e placar do futebol do Rio. 40 minutos do primeiro tempo aqui no Bento Freitas, está dando Brasil, o Brasil está ganhando, 1 para o Brasil, 0 para o Guarani. Wesley,
3: acompanhando aqui nos estúdios da Rádio Universidade, 2 minutos de bola rolando lá no Couto Pereira, 0-0 para Coritiba e Santos, e o Juventude vai empatando em 0-0 com o São Paulo e sendo eliminado da Copa do Brasil. Também daqui a pouquinho, 8 horas da noite, tem Farroupilha em campo, Farrapo entrando em campo lá na Pedra Moura contra o Bagé pela Copa da Federação Gaúcha de Futebol. 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
1: Olha o lançamento lá pro Adailson de primeira, chamou o Igor Martins, linha de fundo para cima do Yuri, ele bate em cima da marcação, Yuri recupera e dá um dedão lá pro campo de ataque, sobe e corta ali Bruno Cardoso, ela volta para a posse da equipe do Guarani ali com Silas, domina Silas, abre na esquerda Igor Martins, de novo com Silas, de primeira corta de qualquer maneira ali o Yuri. João Antônio Ferreira, 41 minutos, hein, João? Reta final do primeiro tempo, o Brasil não tá sofrendo susto pelo menos, né?
0: É o Brasil que depois daquele início que teve um pouco mais de erro, uma chegada um pouco melhor, né? Uma sondagem, a área do Brasil um pouco melhor, ó, o Guarani.
1: Olha o Guarani, Tony Júnior, lado direito, fez o cruzamento, Zamora tá cortando, ela fica viva na entrada da área com Silas, passe em profundidade para Igor Martins, domina pelo lado esquerdo, traz a bola mais atrás com Silas, agora sim pintou o cruzamento, a bola passou, cortou a defesa, opa, meteu a mão na bola o Matheus Guimarães, é falta de ataque, complete João Antônio Ferreira.
0: Esse tem sido o Guarani. O Guarani, ele até chega perto da área, ele chega no último terço, se ele faz cruzamentos para a área, mas o Davi, por exemplo, não teve que fazer nenhuma defesa. O Davi não foi ainda acionado por parte da equipe adversária, não foi obrigado a defender, a sair muito do gol numa situação mais de perigo. E o Brasil, sim, o Brasil já fez o Jonathan trabalhar, já teve sondagens e chegadas na área com mais perigo, e com isso a gente vê o Brasil com controla um pouco mais, agora parece que vai dosando um pouquinho mais a energia, porque já tá na reta final desse primeiro tempo, e agora teve uma finalização que o Jonathan teve que defender. Não foi uma finalização forte, perigosa, mas só isso já foi mais do que o Guarani conseguiu fazer, levar de perigo para o gol do goleiro Davi nesse primeiro tempo.
1: 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E agora a falta do Masson em cima do Igor Martins, campo defensivo da equipe do Guarani, falta já cobrada ali pelo Vitor Oliveira, que está jogando com o Bruno Cardoso. Bruno Cardoso para o Emerson Bastos, avança com a bola dominada ali o zagueirão da equipe do Guarani, ele ameaça o passe, pisa na bola, ainda ele agora faz o lançamento aqui na esquerda para o jogador que é o Vitor Oliveira, ele chama para a tabela o Igor Martins, devolução no Vitor Oliveira, domina, campo de ataque lado esquerdo, vai avançando, fez o lançamento, tá livre, o Tony Júnior dominou, tá impedido, o Davi já ia fazendo a defesa, mas tava na banheira o Tony Júnior. Lucas Fabião.
2: É bom trabalho do campo ofensivo do Guarani, mas estava impedido. Tony Júnior recebeu, o Davi é defendendo, mas está impedido. 1-0 para o Brasil, uma informação, Unimed.
1: 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Vitor Oliveira de cabeça, a bola está lá no ataque da equipe do Guarani, mas foi cortada pelo Zamora. Júlio Simas domina, faz o passe para Masson, a bola passa por ele e fica com o jogador Igor Martins, que chuta a bola em cima do Júlio Simas. E esta bola vai pela linha lateral, a lateral, bola para o time do Guarani fazer a cobrança. Vai ali para a cobrança o jogador Igor Martins. Lado esquerdo, campo de defesa, ele faz o lançamento ali para o Matheus Guimarães. Chamou o Adailson, mas a bola já saiu, é lateral. O árbitro marcou em favor do Brasil, mas o Bandeirinha marcou em favor do Brasil, mas o árbitro da partida marca em favor do Guarani. É, lado esquerdo aqui de ataque ou não? Não, é falta, ele deu falta, não deu lateral. E tem gol, Wesley!
3: Tem gol, Thiago Mendes, aos 41 minutos do primeiro tempo, mata o confronto e faz 2-0 para o Vasco em São Januário.
1: Silas domina, vai avançando, teremos mais 4 de acréscimo, a bola para Tony Júnior, fez o cruzamento, ela viaja, corta Yuri na casquinha, tira o perigo da grande área, Masson, chega a marcação ali do Igor Martins, ele tenta a jogada ali, a bola sai, hein? Tiro de meta, segundo a arbitragem, aí Lucas Fabião.
2: Confirmando a informação, teremos mais 4 minutos de acréscimo nesse primeiro tempo, segue 1-0 Brasil.
1: 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Vai para a cobrança do tiro de meta lá. O Davi joga esta bola aqui para o campo de ataque do Brasil. Sobe Morbeck, briga ali com o Vitor Oliveira. Ela sobra para o Guti, no bate-rebate, sobrou para Thiago Henrique. Olha o Brasil chegando, Thiago Henrique, entrada da área, bateu em cima da marcação, acabou fomeando ali o Thiago Henrique, e agora a arbitragem pega a falta, o detalhe desse lance aí, Lucas Fabião.
2: É, o volotão, camisa 5, o Thiago Henrique foi entrando na área, mas aí a defesa do Guarani levou a melhor e vem o Guarani no ataque.
1: É, vinha, mas a arbitragem pegou a falta, falta em cima do Matheus Guimarães, falta para o Guarani lá pelo setor direito, Lucas.
2: Falta importante para o Guarani, vem bola área do Chavante, depois o chute do Thiago Henrique desviado, o Guarani vem no contra-ataque e ganhou uma falta importante.
1: É, a falta ali pelo setor direito, Unimed Pelotas, aqui tem gente, aqui tem vida, aqui tem Unimed, vamos chegando a 47, teremos mais 2 minutos de bola rolando, segundo o árbitro da partida, Marcelo Mittelbron, vamos até 49 deste primeiro tempo, então temos aí mais 2 minutos de bola rolando nesta etapa inicial, tá para a cobrança da falta o time do Guarani lá pelo setor direito, tá na bola o Ferreira, tá na bola também o Rafinha, não é o Ferreira, é o Silas, Silas na perna esquerda e o Rafinha na perna direita. Toda atenção é pouca aí, defesa do Grêmio Esportivo Brasil. Passou da bola o Rafinha, é o Silas que vai pra bola, levantamento, desvio, Davi pega e segura firme no centro do gol aí, Lucas Fabião.
2: Cruzamento, bola na área e o camisa número 4, Bruno Cardoso, desviou. Bola ficou tranquilamente na mão do goleiro Davi. O Brasil recomeça o jogo.
1: É, mas sai jogando perigosamente Matheus Guimarães, faz o passe para Vitor Oliveira. Vitor Oliveira ali para o jogador que é o Ferreira, domina a bola Ferreira para o Vitor Oliveira, fez o cruzamento, Otávio no peixinho faz o corte, ela sobra para o Robinho, que bota na frente, ganha da marcação ali do Rafinha, botou na frente novamente, o Robinho é muito rápido, mas agora o Rafinha chega no carrinho, joga esta bola para fora, e é lateral para a equipe do Grêmio Esportivo Brasil no campo de defesa. 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Minuto final deste primeiro tempo, vai para a cobrança lateral ali, o Otávio, quando tem gol na rodada, Wesley.
3: Não é gol, mas é notícia, cartão vermelho para Ferreirinha, aos 44 minutos do primeiro tempo, Juventude que vai sendo eliminado porque perdeu na ida por 1-0, agora tem um jogador a mais no Alfredo Jacone.
1: É, tá aí então, Juventude, o representante gaúcho na Copa do Brasil, que vai, por enquanto, sendo eliminado, mas com um cenário favorável lá em Caxias do Sul. 48-50, vai terminar o primeiro tempo, a bola tá na defesa do Grêmio Esportivo Brasil. Zamora domina, faz o drible em cima do Matheus Guimarães, avança ali o Zamora, fez o passe por dentro, boa bola pra Guti, tem espaço o Guti, trouxe pra perna esquerda, ainda ele, abertura de bola para Robinho, foi derrubado o Guti, Robinho pra cima da marcação, tem falta, e tem falta perigosa para o Brasil, na última bola do primeiro tempo, Lucas Fabião.
2: Falta importante, o Guti vinha trabalhando, acabou acionando o Robinho, mas foi calçado, tem falta importante no Grêmio Esportivo Brasil no fim dessa primeira etapa.
0: Só destacar, né, a movimentação entre as linhas aí do Guti, né, que agora tá jogando mais centralizado, mas o cai um pouco mais pelo lado direito de ataque, e uma baita jogada do Zamora, que foi pressionado pelo marcador, driblou friamente, que era o último jogador da defesa do Brasil, e aí dá um baita passe entre as linhas pro Guti já dominar, se projetando à frente, sofrer a falta, e é uma falta bem perigosa pro Brasil.
1: É, e bom jogador o Zamora, hein? Zamora, bom jogador, bom zagueiro, tem boa saída. Olho nele aí pra sequência da temporada, 50 minutos. O árbitro prometeu o jogo até 49, então já passamos do tempo regulamentar, mas é sempre tempo para ampliar o marcador. O Brasil tá ganhando de 1-0, Guti rolou pro Massou, bateu pro gol em cima da barreira. A bola fica lá para o Rafinha, falta foi marcada para o Guarani e ele está encerrando o primeiro tempo aqui na Baixada. Um para o Brasil, 0 para o Guarani. Vem aí o por dentro da bola, domina que a bola é tua, Wesley Dagari.
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3: Dezenove horas 48 minutos da noite desta quarta-feira, a gente vai junto a partir de agora, chegando para trazer tudo que foi destaque neste primeiro tempo, Brasil 1, Guarani 0, pela primeira rodada da Copa da Federação Gaúcha de Futebol. Então vem com a gente a partir de agora aqui na Rádio Universidade, em nome de Unimed Pelotas, aqui tem gente, aqui tem vida, aqui tem Unimed. 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E você vai chegando junto com a gente a partir de agora aqui na Rádio Universidade. João Antônio Ferreira indo diretamente ao estádio Bento Freitas. Teu destaque do que foi esse primeiro tempo antes da gente ir para o intervalo, João?
0: Primeiro tempo onde o Brasil até teve uma certa dificuldade no início para ajustar um pouco as movimentações defensivas. Ofensivamente, desde o início, o Brasil conseguiu pressionar a saída de bola, pressionar bastante o zagueiro Bruno Cardoso e com isso recuperar a bola já no centro de campo e gerar oportunidades de ataque. Foi o Brasil que se defendeu bem, que conseguiu ter mais posse de bola, conseguiu controlar o jogo, chegou com perigo, fez o gol, teve oportunidade também com o camisa número 14, Gabriel Morbeck, autor do gol da última partida, vem então no bom momento. E as movimentações ofensivas hoje achei muito positivas nesse primeiro tempo. É o Brasil que se defende bem, pressiona a saída de bola, ataca bem e consegue concluir as suas jogadas, finalizando em gol, obrigando o goleiro a fazer a defesa. Então foi um primeiro tempo de superioridade do Brasil que merece estar vencendo por 1-0.
3: Muito bem, então você vai chegando junto com a gente no nosso intervalo aqui da Rádio Universidade, vai daí.
2: Só mencionar um relato interessante, né? Porque o que a gente está acompanhando é um clássico da região sul, né? Brasil e Guarani, a rivalidade tem cada vez crescido mais nos últimos tempos. E agora, só trazendo um relato que os jogadores do Guarani estavam caminhando para o banco de reservas, a torcida do Brasil provocou e os jogadores do Guarani deram uma provocada de volta. É sintomas do clássico que a gente está acompanhando.
3: É o clássico da Zona Sul aqui da nosso Rio Grande do Sul, então sempre o clima dá uma esquentada e o Brasil vai vencendo pelo placar de 1-0. 19 horas e 51 minutos, a gente vai para uma pausa aqui dentro do nosso Por Dentro da Bola, mas não sairei. Depois do intervalo, quero mensagem, quero saber a participação do ouvinte. Vai lá na nossa live Rádio Universidade Pelotas, mande seu comentário do que achou deste primeiro tempo do Brasil e também no nosso WhatsApp 053-984-135473. Participe conosco, daqui a pouquinho também tem comentário mais detalhado de João Antônio Ferreira. Então não sai daí, que já já estaremos de volta.
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3: Dezenove horas 53 minutos da noite desta quarta-feira. Você vai chegando junto com a gente aqui na Rádio Universidade, que é o nosso Por Dentro da Bola, chegando nesse intervalo comercial lá no estádio Bento Freitas. O Brasil vai vencendo a equipe do Guarani pelo placar de 1-0, gol de Guti, que vai dando vitória chavante nessa estreia, né? O Brasil, que é o atual campeão da Copa da Federação Gaúcha de Futebol, e vai aí estreando com o pé direito e vencendo a equipe de Bagé pelo placar de 1-0. Você vai chegando junto com a gente na nossa live lá no YouTube, Rádio Universidade de Pelotas. Vai chegando, vai mandando sua mensagem, deixa o seu like, te inscreve no canal da Rádio Universidade, vem participando junto com a gente também, mandando sua mensagem 053-984-135473. Aqui o Amaral do BGV diz, in loco, manda aqui uma foto lá nas arquibancadas do estádio Bento Freitas e manda aqui uma foto também, Batiguti, aqui ó, manda aqui o Amaral do BGV, aqui uma homenagem ao Guti, né, que é o autor do gol, que vai dando vitória à equipe chavante. Momento que tem gol do Santos, Santos abre o placar lá no Couto Pereira, 1-0 para a equipe santista, que vai classificando a próxima fase. Também teve gol do Paysandu, Tylon, aos 47 minutos do primeiro tempo. Agora 2-1 para o Vasco, mas está 4-1 para o Vasco no agregado. Se conseguir reverter, vai ser uma das grandes pipocadas do Vasco aí dentro desta Copa do Brasil. Então, Gabriel, bom tempo, 19 minutos do primeiro tempo, 1-0 para o Santos contra a equipe do Coritiba. E Vasco 2-1 no Paysandu, o Juventude segue empatando em 0-0. Você vai chegando junto com a gente já vai acionando o João Antônio Ferreira, porque é um primeiro tempo onde o Brasil conseguiu competir, né? Conseguiu estar, mesmo com a sua equipe alternativa, saindo vitorioso, João.
0: Pois é, o Brasil que, dentre um elenco que alguns já tinham tido oportunidade, mas não tinham demonstrado o melhor futebol, agora a gente já está vendo novas oportunidades, mudança de movimentação, posicionamento. E, claro, o principal destaque, né, é o Guti, autor do gol, porque vai fazer uma baita partida. E começou pela ponta direita, agora já vinha jogando mais pelo centro. O Masson também fazendo uma boa partida, bastante participativo. Começou pelo centro e agora foi pela ponta direita. Zamora é um dos destaques desse primeiro tempo, bem defensivamente. E, como eu falei antes, né, conseguindo iniciar a jogada com o passe, conseguindo dar um passe que quebra linhas. O Simas, como sempre, né, muito bem na marcação, iniciando a construção. Volta a destacar Thiago Henrique, que foi muito bem na Copinha no ano passado e está muito bem no jogo de hoje. É, marcando bem, pressionando, fazendo roubadas de bola, saindo para o jogo com a qualidade de troca de passes, né, com, até aquele lance, né, que ele chega na entrada da área, ele tenta a finalização. É claro, ele poderia ter dado passe, poderia, mas ali o jogador já fez o desarme. Ele já saiu em velocidade, né? Tá de frente pro gol, ele vai tentar a finalização. Independente se é volante, se é zagueiro, se é goleiro ou se é atacante. Não vou julgá-lo por ter tentado a finalização, porque ela explodiu em cima da defesa, né, da equipe do Guarani. Mas ainda assim foi uma boa jogada do Thiago Henrique. Então é uma partida que alguns jogadores estão mostrando a qualidade que a gente sabe que tem, mas que não estavam conseguindo demonstrar na Série B. O Morbeck tentando ali no meio dos zagueiros, teve uma boa finalização, quase fez o gol. O Robinho no contra um contra o Rafinha, que é o lateral mais ofensivo, mas que defensivamente tem uma característica muito importante, que é a velocidade, que é a principal característica do Robinho. Então fica um duelo muito interessante entre esses dois lá no canto ofensivo esquerdo de ataque do Brasil. Foi um primeiro tempo de muita qualidade. Para mim, o Brasil foi superior e mereceu estar vencendo, Wesley.
3: Muito bem, né? Então é um Brasil que consegue sair aí com resultado e daquilo que a gente sempre falava, João, da questão de uma equipe alternativa, mas também de ter a dúvida, quem está jogando hoje é realmente o jogador que é reserva? Por exemplo, a gente citava até, né, durante a questão do camisa 10, são três jogadores para esta função, é Masson, é o Guti, é o Givigi. O Guti estar sendo titular, leva ele a ser uma terceira opção? É uma oportunidade? Como é que a gente pode trabalhar esses jogadores que estão jogando hoje, até pensando no confronto do próximo domingo?
0: Pois então, né? São algumas opções que a gente vai vendo no Brasil. O Givigi, pelo visto, já ficou um pouco mais atrás, realmente. É, foi para o banco de reservas nos dois últimos jogos, foi para o banco hoje. E a gente está vendo tanto o Masson quanto o Guti jogando centralizado e tendo volume de oportunidades, criando bastante, participando bastante do jogo. Então, acho que os dois já, que parecia realmente estarem à frente, né, o Guti até não. Né, o Guti, na última partida, ele tomou a frente, mas antes a gente não trabalhava mais com a possibilidade do Guti estar à frente, né, na hierarquia da posição, né, do meio armador em relação ao Givigi. Mas agora, com certeza, tanto o Guti quanto o Masson, ambos podem fazer essa função. E a gente está vendo que ambos também podem fazer a função da ponta direita. Então gera a possibilidade ou do Andrei para a ponta direita, ou o Andrei para a ponta esquerda e ter o Robinho como opção para o segundo tempo. Tanto o Masson quanto o Guti, os dois jogarem, né, como estão hoje, sendo titulares, né, cada um intercalando momentos, um pela ponta e outro pelo centro. E aí o Brasil volta a ter a possibilidade de jogar com dois volantes, dois pontas, um meia centralizado e o centroavante. Sair daquela função, né, que a gente estava vendo no Brasil jogar, aquela formação do Brasil jogar com o Germano na ponta ou com o Thiago Baiano na ponta. A gente está vendo jogadores que são um pouco mais da posição, que tem qualidade principalmente ofensiva e de criação para estarem ocupando esse lado do campo que exige um pouco mais de técnica, de visão de jogo, de capacidade de construção e de concretização. E foi justamente assim que saiu o gol do Brasil, com o Guti aberto na ponta direita, recebendo o passe, costurando para dentro e finalizando com muita força, vencendo o goleiro Jonathan. É um Brasil que vai mostrando opções para o técnico Gilson Maciel para o decorrer dessa Série D e, obviamente, da Copinha.
3: Muito bem, né? Então tá aí, João Antônio Ferreira trazendo seu destaque neste intervalo de jogo lá no estádio Bento Freitas. Por enquanto, 1-0 para a equipe do Brasil, né? Contra o Guarani de Bagé, vai vencendo a equipe chavante. A gente está de olho aqui também para saber a situação lá na Pedra Moura, né? Para saber se já se iniciou o confronto. Por enquanto, ainda segue as equipes, né, se organizando, e vai daqui a pouquinho já iniciar aí a qualquer momento lá na Pedra Moura. Farroupilha e Bagé, Bagé e Farroupilha. Até vou recuperar aqui para o torcedor que está chegando junto com a gente a partir de agora, porque eu vi ali que até perguntar, né, e o Farroupilha. Então vamos trazer também aqui as escalações novamente, né, a gente trouxe ali durante a jornada esportiva deste primeiro tempo, mas vamos trazer aqui novamente agora com até um pouco de mais calma a escalação por parte da equipe do Farroupilha, que tem um Pedro, o 2, o 16, perdão, o Tyler, o 3, Vicente, 4, Wendel Amaral, o 5, Marlon Bica, o 6, Matheus, 7, Agostinho Milar, 8, Digão, 9, Diego, 10, Léo Ferraz e o 11, que é o Christian Weber. Banco de reservas da equipe do Farrapo, 12, Arnaldo, 13, Felipe, 14, Andrew, 2, Wendel Pelé, o 17, Ariel, o 18, Igor, o 19, Pedro Lucas, que é o Colômbia, o 20, Luander, o 21, Correia e também o 22, Léo Silveira. O Bagé também já está escalado, o Bagé com 1, Marcos, 2, Solivan, 13, Ander, 4, Diego Rocha, 5, Elias Ceará, 6, Gustavo Nogi, o 7, Gustavo Linhares, 8, Chaves, 9, Michel, 10, Johan e também o 11, Nicolas. Banco de reservas da equipe do Bagé tem o 12, Enzo Leão, o 13, Paulo Breno, 14, Cauã, 15, Robus, o 16, Cauê Cardoso, 17, Fernando, 18, Giovani, o 19, é o Edson Cavani, o Alencar Cavani e também o 20, Rafinha, aqui na escalação por parte da equipe do Bagé. Se fosse o Edson Cavani, o Bagé ia estar muito bem, mas é apenas o Alencar Cavani também fazendo aí parte deste elenco por parte da equipe Jaldinegra. A gente vê ali o Guarani já retornando ao gramado, daqui a pouquinho o Brasil vai pintar por ali também, atualizando também o nosso supra-placar. O Vasco vai vencendo por 2-1 a equipe do Paysandu, partida no intervalo. O Juventude vai empatando em 0-0 com o São Paulo, o Juventude que perdeu na ida pelo placar de 1-0 e vai sendo eliminado da competição. E o Santos acaba de fazer o segundo gol ainda no primeiro tempo e o Santos vai vencendo já pelo placar de 2-0 a equipe do Coritiba. Então o Santos vai classificando começar a próxima fase. E a gente vai retornar ao estádio Bento Freitas, porque vem aí o segundo tempo de Brasil 1, Guarani 0.
4: Por dentro da bola, Gustavo
1: Muito
4: Lousada.
1: Muito bem, valeu. Valeu, Fernando Moraes na mesa de áudio. Wesley Dagani comandou por dentro da bola. Lucas Fabião, tivemos trocas? Nada de trocas, né, Lucas?
2: Nada de trocas, Alessandro Telles mantém a sua equipe, Gilson Maciel também não vai mexer, vai começar o segundo tempo. A única coisa que eu captei, Lousada, é que lá no banco do Guarani tem jogador se tapando com a bandeira, tá esfriando por aqui, vai começar o segundo tempo.
1: Ah, mas frescura também, não tá tão frio assim, hein? Ah, tá bom hoje. Os cara... O Robinho se passou no vestiário ali, hein? Tava esperando ele, agora sim. Brasil tá com 11 em campo, apita o árbitro!
4: Brasil!
1: Começa o segundo tempo aqui no Bento Freitas, já com o Brasil saindo errado, Tony Júnior recuperando, vem o Guarani, abertura na direita para Ferreira, domina Ferreira, cruzamento, a bola bateu ali no braço do Otávio, arbitragem não marcou nada, segue o jogo, é posse para o Guarani, Rafinha tentou o passe, Guti recuperou, a bola ficou para Vitor Oliveira, corta Saulo, fez o corte jogou esta bola para o campo defensivo da equipe do Guarani, com Emerson Bastos, que já acelera na esquerda, com Igor Martins. Igor Martins para Silas, se passou da bola ali, o camisa 10 do Guarani. O Yuri joga esta bola para fora, lateral para a equipe do Guarani, na entrada do campo de ataque, lado esquerdo. Igor Martins para a cobrança do lateral, lançamento para Matheus Guimarães, fez o pivô, a bola chega até o Silas, lado esquerdo, passe por dentro, Matheus Guimarães dominou errado, a bola está viva, com um toque no braço do jogador do Guarani, é falta para o Brasil no campo de defesa, Lucas Fabião.
2: É, o Silas foi procurando o Matheus Guimarães, que tentou fazer a parede, mas a bola acabou batendo no braço dele, o juiz pegou falta, vai bater o goleiro Chavante, vai seguindo 1-0 para o Brasil.
1: 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Zamora se enrolou com a bola, ela ficou ali para o time do Guarani.
3: Começou.
1: Com o Vitor Oliveira, abertura de bola ali para Silas, trouxe por dentro, fez o corte Simas, e a bola para o Brasil, bola com Simas, fez o passe em profundidade para Robinho, foi puxado. Puxado, seguiu com ela, Robinho bateu pro gol em cima do Rafinha, a bola fica viva, Silas toca na bola, Adailson dominou, fez o passe para Matheus Guimarães, o jogo é lá e cá, resposta do time do Guarani, Matheus Guimarães bateu pro gol no travessão, a bola explodiu no travessão, quase o empate do Guarani, Lucas Fabião.
2: Matheus Guimarães, Alessandro Telles já mencionou que ele é um jogador versátil, vai mexendo todo o ataque do Guarani, arriscou de fora da área, a bola explodiu no travessão do goleiro Chavante, mas segue 1-0 o Brasil, a informação é o CPEL.
1: O Brasil parece que voltou dormindo nesse segundo tempo, hein, João? Já perdeu bola aqui na defesa, agora tomou uma bola na trave, tem que se ligar aí nesse segundo tempo, por enquanto o Brasil vai ganhando, João.
0: Pois é, aquilo, no primeiro tempo, o Guarani não conseguiu ter êxito na pressão da saída de bola do Grêmio Esportivo Brasil. Nesse segundo tempo já teve a tentativa de passe do Otávio, que deu errado e gerou o ataque, a tentativa de saída jogando ali com o Zamora, e o Zamora acabou, né, olhando para ver onde ia dar o passe e perdendo o controle da posse de bola e gerando de novo a oportunidade. Matheus Guimarães na finalização, agora carimbou travessão. É o Brasil que tem que se readequar agora com essa marcação um pouco mais acima, mais pressionando a equipe do Brasil na sua saída de bola, para não ter esse perigo. E até eu reparei no Gilson, dando recado para o goleiro Davi: se tiver pressionado, não abre aqui no zagueiro, chuta direto para frente. O Davi já deu ok, seguiu se comunicando ali com a defesa para se reajustar e não sofrer o perigo. É melhor tu mandar para frente, perder a posse, né, ou gerar o duelo de primeira e segunda bola, do que tu perder a posse ali na entradinha da área, que numa dessas até a equipe adversária vai estar com uma superioridade numérica, não ousada.
1: 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Dá para a cobrança da falta ali no campo de defesa, o goleirão Davi saiu ali para ser atendido. O Júlio Simas já está retornando para o campo de jogo aos 4 minutos da etapa final. Sobe e toca de cabeça ali o zagueirão da equipe do Guarani, a arbitragem pegou a falta em cima dele, é falta para o Guarani no campo de defesa. Dá para a cobrança ali o Vitor Oliveira, já faz o passe mais atrás ali com o Bruno Cardoso, domina campo defensivo, zagueirão da equipe do Guarani, faz o passe para o jogador que é o Emerson Bastos. Tem gol, Wesley.
3: Saldívia contra, 1 minuto do segundo tempo, agora o placar é 2 para o Vasco, 2 também para a equipe do Paysandu, 4-2 no agregado, e o Vasco por enquanto vai classificando, e já temos bola rolando lá na Pedra Moura, por enquanto 0-0 para Bagé e Farroupilha.
1: É, o Vascão louco para entregar também. 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E agora tem lateral o time do Guarani no campo defensivo. A bola tinha saído, o Brasil até estava tentando construir a jogada por lá, mas a arbitragem parou e marcou o lateral já cobrado. Matheus Guimarães, lado esquerdo, sai da área para fazer o pivô, 2 a marcá-lo, ele faz o passe por dentro, corta Saulo, ela fica com o Júlio Simas, que está jogando para o Brasil. Lançamento para Morbeck, fez o pivô, passe para o Masson, ganhou da jogada, não, é o Guti. Guti devolveu na direita, agora sim para o Masson, fez o cruzamento buscando o Robinho, dominou o Robinho, ganhou da marcação, ele bate pro gol! E ela passa por cima da meta, o Brasil chegou no contra-ataque, Lucas Fabião!
2: E foi no poder ofensivo do Brasil, Guti foi trabalhando pelo lado esquerdo, Gabriel Masson pela velocidade, o Brasil foi chegando, chutou para fora, chance sem perigo, é 1-0 Brasil, informação com peças e acessórios, pioneiro.
1: Sai jogando o time do Guarani no campo defensivo ali com Rafinha. Rafinha domina, faz o passe para Emerson Bastos, ele faz o lançamento para o Tony Júnior, muito forte, ela vai ficar nos pés e depois nas mãos do goleiro Davi, aos 6 minutos da etapa final de jogo. 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jogar lá no ataque, buscando o Gabriel Morbeck, ele briga lá com o Bruno Cardoso, toca de cabeça o zagueirão do Guarani, ela sobra ali para o Rafinha, lateral direito da equipe do Guarani, sai jogando, faz o passe aqui na direita, onde está posicionado o Tony Júnior, Tony Júnior para Rafinha, Rafinha faz o passe, quem está com ela agora é o Emerson Bastos para o Bruno Cardoso para Vitor Oliveira, campo de ataque, faz o passe para o Igor Martins, Vitor Oliveira botou na frente, perdeu, a bola está com o Masson, Masson para Guti, avança agora o time do Brasil, tenta sair no contra-ataque, Guti acabou tropicando ali no gramado e é falta para a equipe do Brasil, Lucas.
2: Pois é, o Guti foi vindo pelo lado ofensivo do Grêmio Esportivo Brasil, acabou sendo calçado, já está retomando a bola, está 1-0 Brasil.
1: Zamora domina, faz o recuo, deixa a bola ali com o Júlio Simas, que agora tem espaço para avançar para o Brasil, ele faz o lançamento para Otávio, de primeira estava impedido o Otávio aí, ô Lucas.
2: Pois é, o Otávio recebeu, dominou, mas nem deu tempo de cruzar, o árbitro já pegou o impedimento.
1: É, vamos chegando a 8 minutos deste segundo tempo, tá 1 para o Brasil, 0 para o Guarani, o atual campeão da Copinha tá dando, e agora o Júlio Simas foi só na bola. Ô João, esse árbitro Marcelo Bittelbrão é fraco, hein, pelo amor de Deus.
0: Ah, para estar me dando a Copinha também, né? Primeira rodada de Copinha, não poderia ter uma qualidade muito acima, né? É um dos que a gente já está acostumado aí pelo interior gaúcho, mas realmente ele marca, para mim até ia falar, Lousada, naquele lance que o Robinho foi puxado pelo Rafinha, né? Que o Rafinha não disputa a bola, o Brasil ainda consegue, né, a sequência da jogada que nem dá em nada, para mim era para cartão amarelo. E ele não aplicou, ele só, né, deixou a jogada seguir, porque o Brasil teve a vantagem, mas depois da jogada ter se encerrado, ele deveria ter aplicado o cartão amarelo, porque Rafinha não disputou a bola, ele só foi nos ombros do atleta do Grêmio Esportivo Brasil para fazer a falta e parar a jogada. Nem conseguiu, mas ainda assim a ação faltosa deveria ter rendido o cartão amarelo. E agora Marcelo Bittelbrão, ele marca uma falta aí do Júlio Simas, que não foi, foi só na bola, desarme limpo. Cada contato que ele está vendo é que o jogo pode começar a aquecer um pouquinho mais, ele para, ele marca a falta, ele está apitando demais para talvez ter um pouquinho mais de segurança do jogo, para não deixar o jogo descambar, mas até aqui para mim está parecendo um jogo bem tranquilo, os jogadores não discutem, é um jogo bem, bem morno aqui no estádio Bento Freitas, Lousada, é ele que está se complicando.
1: E agora tem falta o time do Guarani lá pela esquerda, fez o cruzamento, Rafinha, a bola viaja, Davi, no centro do gol, fica com ela aí, Lucas.
2: Teve falta o Guarani, teve desvio do Rafinha, mas acabou ficando com o goleiro Davi, e Lousada, vai vir mudança no Guarani, hein, vem vir o camisa 18, Juan, e também o 8, Paulinho, a gente já confirma as alterações.
1: Muito bem, primeiras trocas do Alessandro Telles no time do Guarani, Igor Martins rebateu errado, Morbeck de cabeça pro Guti, invadiu a área, chega Igor Martins, mas o Guti ainda tá com ela, Guti mais atrás ali para Masson, domina Masson, lado direito, balançou, trouxe a perna esquerda, cruzamento, Morbeck! Gol!
4: Brasil!
1: E é gol de centroavante, é gol de Gabriel Morbeck, aos 10 minutos do segundo tempo. jogada pela direita, dos dois meias, do Guti, do Gabriel Masson, e o cruzamento na medida para Gabriel Mormec, como um centroavante, pedindo passagem no time titular do Brasil. Ele marcou no sábado e está marcando aqui na baixada aos 10 minutos. O Brasil está ampliando para a festa rubro-negra. 2 para o Brasil, 0 para o Guarani. É gol do Gabriel Mormec. Conta o detalhe do gol aí, Lucas Fabião.
2: Mais um bom trabalho ofensivo do Brasil. Guti e Gabriel Masson pelo lado esquerdo de ataque. Gabriel Masson levantou e o Gabriel Mormec está ali para fazer o gol. Cabeceou, fez 2-0 para o Brasil, João.
0: Aplausos. Quem tá aí no YouTube viu aplaudido, porque o cruzamento do Masson foi perfeito, antecipando o movimento do Mormec entre os dois zagueiros e na cabeça, somente para o Mormec cabecear para baixo. Claro, também tem o mérito do camisa 14 com a função do camisa 9, cabeceando para baixo, testando firme e vencendo o goleiro. Mas que cruzamento impecável do Masson. 2 para o Brasil, 0 para o Guarani, que agora se tranquiliza um pouco mais no placar e vai fazendo jus à partida que vem fazendo o Grêmio Esportivo Brasil.
3: Gabriel Mormec faz o seu segundo gol com a camisa chavante, o primeiro dentro dessa Copa da Federação Gaúcha de Futebol, amplia para o Brasil, que vai ficando cada vez mais na liderança do Grupo B da competição.
1: Muito bem, olha o Guarani chegando, daqui a pouco o Lucas chega nas trocas, Matheus Guimarães bateu e o Davi pegou, Lucas Fabião mexeu em dose dupla, o Alessandro Teles, conta aí.
2: Saiu o camisa número 20, Adailson, e também o 21 Ferreira para a entrada do camisa 18, Juan, e 8 Paulinho, primeiras substituições, o Alessandro Teles.
1: E atenção, torcedor ligado na Universidade, chegou a hora de conferirmos tempo e placar do Futebol de Rio. Vamos chegando a 12 minutos do segundo tempo aqui no Bento Freitas. Dá 2 para o Brasil, 0 para o Guarani. O Mormec está pedindo passagem no time titular, Wesley.
3: E no outro jogo do grupo, o Farrapo já em campo. O Farrapo já fazendo a sua atuação e a sua estreia pela Copa da Federação Gaúcha de Futebol. E vai empatando lá na Pedra Moura pelo placar de 0-0. Neste momento, o Grupo B tem o Brasil na liderança com 3 pontos. Farroupilha e Bagé dividindo na segunda colocação com apenas 1 ponto. E o quarto sendo Guarani de Bagé, zerado neste momento. 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
1: Olha o time do Guarani chegando lá pela esquerda. Vitor Oliveira pintou cruzamento. Saulo sobe e corta. Masson completa com o Yuri. Tenta ali sair jogando. A bola bateu no jogador da equipe do Guarani lá pela esquerda, sai. Era o Silas que estava chegando por lá. 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Abraço do Renan Silva, está na audiência. Grande Renanzinho, sempre na audiência aqui da Universidade. João Antônio Ferreira, eu quero tua opinião do jogo. Brasil faz 2-0. Brasil bem no jogo. Que atuação desse time misto do Brasil, hein, João?
0: Exatamente. Assim como no primeiro tempo, o Brasil, nos primeiros 3, 4, 5 minutos, estava tendo a dificuldade para se adequar, porque foi um Guarani que avançou as suas linhas e pressionou um pouquinho mais a saída de bola. Mas quando o Brasil entendeu isso, botou a bola no chão, soube sair melhor, sem tanto perigo ali na defesa, e se organizar já do meio para frente, novamente a bola começou a chegar perto dos jogadores lá do ataque, passes sempre orientados para frente, movimentações, né, um trio de ataque e um quarteto, vamos dizer, de ataque, né, colocando também o Masson ou o Guti, né, que estão intercalando aí na posição do meio armador, todos eles muito voluntariosos, não só para se colocar à disposição de receber o passe, mas de sair da marcação. E lá vem o Brasil de novo.
1: E lá vem o Brasil com o Robinho para cima do Rafinha. Agora o Rafinha foi muito bem, mas o Robinho briga e ganha. A bola tá com o Robinho, lado esquerdo, para cima da marcação. Ainda ele fez o passe pro Otávio. É falta para o Brasil. Pegaram o Robinho sem bola aí, Lucas Fabião.
2: É, no duelo Robinho e Rafinha, o Robinho deu a melhor. Rafinha conseguiu desarmar, mas recuperou o Robinho, mas acabou sendo calçado. Tem falta importante o Brasil.
1: É, e tem dois jogadores do Guarani ali conversando com o Alessandro Teles. Um deles é o 19, o Lucas.
2: 19 é o Adiel. Adiel, que foi titular na última partida com o Guarani, na Série D do Campeonato Brasileiro, na vitória, está conversando com o Guarani, com o treinador Alessandro Telles, pode vir aí no Guarani.
0: Também está ali com ele o Pedro Rodrigues, que é um meio-campista também, de velocidade.
2: Sete.
0: Jogador, né, de, isso mesmo, camisa 7, Pedro Rodrigues, que tem essa característica, aquele motorzinho do meio-campo, né? Então vamos ver, talvez saia o próprio Silas pelo desgaste, nesse segundo tempo não está aparecendo tanto. Vamos ver, né, quais as trocas, o 19, que é mesmo Adiel, esse aí eu não tenho tanto conhecimento. Pedro Rodrigues, já vi, é um jogador de qualidade.
1: Vai para a cobrança da falta lá o time do Brasil. Já sinalizou ali o árbitro que depois da cobrança ele vai autorizar as trocas.
2: Não, vai agora. Sai o 11. Vai sair o 11, Tony Júnior, entra o 7, Pedro Rodrigues. E confirmando a outra alteração, vai sair o 9, Matheus Guimarães, e entra o 19, o Adiel.
1: Muito bem, as duas trocas na equipe do Guarani. Vai para a cobrança da falta agora o time do Brasil. Quem está na bola ali é o Gabriel Masson na perna direita. Quem sabe o terceiro gol da equipe do Brasil para já matar esse jogo. Vai para a cobrança Gabriel Masson. Levantamento, segunda trave, buscando Zamora. Ela passa e vai direto para fora. Aproveito para chamar o Wesley Dagani. Mensagens, torcedor Chavante. Tá feliz da vida com essa vitória parcial, hein, Wesley?
3: É o Mauro Ávila aqui no 053-984-135473. Boa noite, galera. Dali Lousada, te cantei a pedra hoje à tardinha. 2-0, vamos, diz ele aqui na participação. Um abraço pro Nilson aqui, que segue mandando os áudios, mas a gente não consegue colocar no ar. Então, deixar um abraço aqui para o Nilson participando com a gente e chamando o torcedor. Participe, 053-984-135473. Também lá no nosso YouTube, a Ana disse que as rádios ignoraram o Farrapo, não foi ninguém. Não, estamos acompanhando. Por enquanto, segue 0-0 lá na Pedra Amor. Farrapo bem no jogo, mas segue empatando em 0-0. Então, as mensagens vão chegando e convocando o torcedor para seguir participando com a gente.
1: 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Domina Bruno Cardoso, faz o passe no pé da defesa do Brasil, mas ela volta para o time do Guarani com o Igor Martins fazendo o passe lá pela esquerda. Dominou ali o jogador que é o Juan, mas a bola por dentro de Pedro Rodrigues. Erra o passe, ela volta pro Pedro Rodrigues no carrinho, tenta a jogada, briga lá com o Guti, melhor para Guti, que no bate-rebate ela sai em lateral para a equipe do Guarani fazer a cobrança, como assinala ali o árbitro Marcelo Bittelbron, que já cometeu alguns erros no jogo. Pedro Rodrigues domina, bola por mais atrás ali para Vitor Oliveira, Vitor Oliveira para Rafinha, traz por dentro agora o lateral da equipe do Guarani. Rafinha erra o passe, corta Morbeck. Bruno Cardoso faz o passe lá na esquerda, opa, deu na canela do jogador do Guarani. Que lance feio, hein, Lucas?
2: Pois é, vinha construindo o Guarani, o Bruno Cardoso, o zagueiro, foi construído, mas mandou uma pedrada ali que o Vitor Oliveira não conseguiu dominar, é lateral para o Brasil.
1: 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Lançamento para o Robinho, dentro da área, para cima do Rafinha. Esse dela tá bom, hein? O Robinho já ganhou várias e agora meteu o elástico. Linha de fundo, cruzamento, Morbeck bateu pro gol. E a zaga do Guarani tá afastando. Essa bola vai sair em escanteio. O Robinho fez um lance bonito aí, hein, Lucas?
2: Dominei a bola aqui no bate-rebate. O Robinho fez uma espécie de elástico, procurou ali o Gabriel Morbeck, mas tirou a defesa do Guarani. Tem escanteio e quem sabe na bola parada.
1: É, meteu ali um pulinho com
0: o
1: elástico.
0: Tá liberado o FIFA Street, Lousada, porque num jogo é um elástico fenomenal do Andrei. Agora o Robinho não querendo ficar atrás do seu concorrente de posição e dando um drible desconcertante pra cima do Rafinha também, Lousada.
1: É, o duelo Robinho-Rafinha tá bonito, e o Rafinha vai sonhar com o Robinho na noite de hoje. Vai pra cobrança do escanteio, o Guti jogou esta bola na área, corta a defesa, volta a bola pra Robinho, de primeira ele abre na esquerda para Guti, condição legal, segunda arbitragem, ele faz agora o cruzamento, meteu a fatiada, Zamora atacou a bola, mas acabou se passando dela, e a bola para o Guarani, que vem para o contra-ataque, fez o passe, olha, chega ali o Masson no caminho, joga esta bola pra fora, arranca o aplauso do torcedor do Grêmio Esporte. Esportivo Brasil. E atenção, torcedor ligado na Universidade. Chegou a hora de conferirmos tempo e placar do futebol da Rio. 20 minutos e 30 deste segundo tempo aqui na Baixada. Tá 2 para o Brasil. O atual campeão da Copinha tá ganhando. Quero o bicampeonato. 0 para o Guarani. Wesley!
3: Lá na Pedra Moura, o Farrapo segue empatando em 0-0 com a equipe do Bagé. Pela Copa do Brasil, segue 2-2 para Vasco e Paysandu. 0-0 para a Juventude São Paulo. E no intervalo, 0 para o Coritiba, 2 para o Santos. Às 8h30 tem Mirassol e Bragantino. Às 9h30, Ceará e Atlético Mineiro, Remo e Bahia. E também Jacuipense e Palmeiras. 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
1: É, vem chegando o time do Guarani, Pedro Rodrigues, faz o passe, domina Silas, corta a marcação, chegou Morbeck na dobra, ganha, está jogando para o Brasil, Gabriel Masson bota na frente, faz o passe mais atrás para Thiago Henrique, arbitragem está parando o jogo, marcando a falta para o Brasil, no campo de defesa, João Antônio Ferreira, 21 minutos, olha para o banco, tem o Daniel, tem o Gelati, tem o Gui Costa, por outro lado tem jogadores que vinham jogando, Samuel, Matheus Strait. Por qual linha tu irias se tu fosse Gilson Maciel? Oportuniza oportunidades, com perdão da redundância, para os jogadores que não vinham atuando, ou vai com força máxima? Ele já chamou dois ali, hein, ô João?
0: Pois é, tem a falar sobre, mas vamos direto com a informação, né? Givigi e o Daniel foram os dois chamados, e era justamente o que eu ia falar, né? Para mim, já tirar esses dois que estão se destacando, né, tanto o Guti quanto o Masson, pensando já no domingo, porque já se colocaram como possibilidades para a titularidade do jogo de domingo, pela boa partida que estão fazendo. Então tu já aproveita para dar oportunidade para esses outros atletas nesse jogo, que nesse momento está se mostrando um pouco mais tranquilo já para o Brasil, e principalmente tu tenta ver se esses atletas entram com qualidade ou se realmente esses que estão jogando e que estão fazendo a diferença já atropelaram na briga pela titularidade. Acaba tirando para também conseguir, né, dar um pouquinho de descanso, recuperação, não se esgotam tanto esses dois, mas é o Brasil que está controlando, eu acho que já está bem encaminhado o resultado, mas claro, não dá para correr tanto risco, mas precisa também pensar em domingo, então tem que equilibrar aí essa gangorra, o técnico Gilson Maciel, e eu acredito que vão sair, né, tanto o Guti quanto o Masson.
1: Muito bem, daqui a pouco o Lucas Fabião traz aí a informação, porque os jogadores já estão na beira do gramado, já vejo ali a placa com o número 23. Então o Guti
2: vai sair o Guti, Lousada. Vai sair o Guti, camisa número 23, e vai entrar o 20 dividir.
1: Aqui da cabine do estádio Bento Freitas, Thiago Henrique de cabeça, Gabriel Morbeck domina no meio, faz o passe, tenta a jogada lá o time do Guarani, a bola com o jogador, o Igor Martins, faz o recuo, deixa ali com o Bruno Cardoso, está jogando o time do Guarani, bola para Emerson Bastos. Emerson Bastos domina, vai levando, faz o passe na direita para Rafinha, sobe a marcação do Robinho, ele é obrigado a recuar com o goleirão Jonathan, sai jogando o time do Guarani lá com o Bruno Cardoso, ele chuta em cima do Morbeck, é duro esse zagueirão, perdeu a bola, Júlio Simas recuperou, fez o corte de defesa, esse Bruno Cardoso aperta que ele entrega, aí Lucas vai nas trocas.
2: Vai trocar o Brasil, vai sair então camisa número 23 Guti, entra o 20 Givigi, e no outro lado vai entrar o Daniel e vai sair o camisa número 10 Gabriel Masson.
1: Muito bem, então dois destaques.
2: Aplaudido.
1: É, aplaudidos, né? Aplausos para os dois jogadores que deixam uma impressão muito positiva em pretensão até de serem titulares do Brasil na sequência da temporada, hein, João Antônio Ferreira?
0: Com certeza, acho que foram dois aí que mostraram muita qualidade e que, na teoria, devem pintar, inclusive, como os titulares. Claro que vai ficar a dúvida se o Robinho vai permanecer como titular ou o Andrei assumiu, se o Andrei vai ter condições, talvez tente jogar com o Andrei pela direita e o Robinho na esquerda, mas tem dois novos atletas aí que se colocam dentro de campo com a qualidade para talvez assumirem a titularidade da equipe principal, digamos assim, que é a que vai seguir jogando a Série D, Lousada.
1: 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Igor Martins vai para a cobrança do lateral. Faz o passe. Quem está com ela é o Pedro Rodrigues. Bota no chão. Tenta ali com o Vitor Oliveira. A bola volta ali para o time do Guarani. Lá pela esquerda para o jogador Juan. Quando tem gol na rodada aí, Wesley.
3: E é no Alfredo Jaconi. Gabriel Pinheiro abre o placar para o Juventude. Agora 1-0 para a equipe jaconeira contra o São Paulo. 1-1 no agregado. E a partida vai indo para as penalidades lá em Caxias.
1: É o Juventude, sempre forte em Copa do Brasil. Tem troca no Guarani, ô Lucas.
2: Tem troca no Guarani. Vai sair o camisa número 6, o Vitor Oliveira, e vai entrar o 16, Alan Christian.
1: Muito bem, Alan Christian é a quinta troca aqui para o técnico Alessandro Telles na equipe do Guarani, portanto, já queimando aí as 5 trocas que tem direito. Lançamento, corta ali o Otávio de cabeça, esta bola vai para fora, lateral para a equipe do Guarani, vai ali o Rafinha para a cobrança aos 26 minutos. Vai Rafinha ali para a cobrança, tem o Adiel lá dentro da área, a bola volta ali pro Rafinha, Pedro Rodrigues faz o passe,

0: Esportivo Brasil no campo de defesa, Lucas.
1: Pois é, vai jogando muito o Brasil e agora o Thiago Henrique foi calçado para ali até sentir um pouquinho. O Brasil vai aquecendo ali também alguns jogadores, parece que vai ter alguma mudança, mas o Thiago Henrique tá caído no chão, tá 2-0 o Brasil. 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
0: 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Thiago Henrique, campo defensivo, faz o passe para Otávio, Otávio lançamento para Robinho, nas costas a defesa, ele se perdeu da bola ali o Robinho, tá cansado já o Robinho, né, acabou fazendo aí um grande jogo, correndo bastante. Vou te ajudar, Lucas. 15 e também o 16 no Brasil vão entrar na sequência.
1: 15 Tobias e o 16 Matheus Streit. A gente já acredita que a troca natural seria Otávio para o Streit. Também vem aí o Tobias, camisa número 15.
0: É a oportunidade para o torcedor do Brasil conhecer mais o Tobias, né? Que jogou pouco com a camisa chavante e agora tem aí a oportunidade de retornar o jogador da equipe do Brasil. Lançamento lá do Otávio. Otávio para Gabriel Morbeck, domina de costas para a marcação. Dois a marcá-lo, ele ganha a lateral e agora vai nas trocas, aí o Lucas.
1: Volante por volante, vai sair o camisa número 5, Thiago Henrique, vai entrar então o camisa número 15, Tobias, e também vai ter troca de laterais, vamos aguardar ali a confirmação, mas vai entrar o Matheus Streit, camisa número 16, e vai sair o lateral esquerdo, número 6, Otávio.
0: Muito bem, e aí João, e essas trocas aí no Brasil?
2: Posição por posição, né, até fez uma bela jogada ali, desarmando também e já driblando o marcador, o Thiago Henrique sofreu um toque recebendo a falta e ficou caído até com dor daquela, aquele princípio de cãibra. Já aproveitou para fazer a troca, para dar as primeiras oportunidades do Tobias, né, que veio ainda no ano passado, se lesionou, não ficou um bom tempo fora e agora parece que vai fazer a sua estreia, que eu me lembro, deve ser a sua estreia com a camisa chavante. E o Streit tira do Otávio, aquilo, o Otávio lateral, né, que sobe bastante também, acabou se desgastando e o Streit acho que não vai prejudicar tanto para o jogo no final de semana. Jogar agora, quanto tempo tem? Vai jogar 20 minutinhos, Lousada. Eu acho que não vai fazer uma diferença tão grande para o jogo do final de semana. Posição por posição, as duas trocas. Acredito que mais para renovar o fôlego.
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1: Cruzamento, Brasil numa cobrança de escanteio que conseguiu numa discussão com a arbitragem, mas ficou na mão com o goleiro Jonathan, tá 2-0 Brasil.
0: 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Trabalha a bola do time do Guarani no campo defensivo. A bola com o Bruno Cardoso lá pelo setor esquerdo. Ele faz o passe para Igor Martins. Igor Martins para o Bruno Cardoso, que traz a bola aqui na direita para Emerson Bastos. Emerson Bastos para jogador ali, camisa número 16, o Alan Christian, tabelou, tentou a jogada ali por dentro, a bola desviou na marcação, chegou o Saulo cometendo a falta, falta para o Guarani aí, ô Lucas.
1: Falta para o Guarani, Saulo, camisa número 3 do Brasil, acabou fazendo uma pequena falta ali, um pouquinho longe da entrada da área, vai ter falta para bater a equipe do Guarani.
0: 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Cobrança de falta para o time do Guarani, o Silas, que está na bola. Tem também o Rafinha, tem também o Paulinho. Ambos saíram, os dois últimos, é o Silas que vai pra bola. Ele tá tomando uma distância ali, lá Roberto Carlos, pra meter esta bola direta, hein? Vamos ver agora essa cobrança aí do Silas, Ele tomou distância, ele bate, a bola desvia na barreira, sai do gol, Davi de soco e corta. Ela fica ali pro Silas e rebate para dentro da área. Condição legal, tá tudo valendo. Adiel domina, ainda Adiel.

0: lateral, tenta a jogada lá pela esquerda, tem ultrapassagem do jogador do Guarani, mas o passe foi errado. E atenção, torcedor ligado na Universidade, chegou a hora de conferirmos tempo e placar do Futebol de Rio. 32 minutos, segundo tempo aqui no Bento Freitas. Segue 2 para o Brasil, 0 para o Guarani, Wesley.
1: Passando dos 30 minutos lá na Pedra Moura, segue o placar de 0 para o Bagé, 0 também para a equipe do Farroupilha. E o super placar aponta gol do Juventude, 2-0 no placar contra a equipe do São Paulo. Vai virando no agregado a equipe jaconeira e classificando as oitavas de final da Copa do Brasil. Daqui a pouco a gente confirma quem fez gol, ainda não apontou por aqui, mas a gente traz daqui a pouco. Então, 2 para o Juventude, 0 para o São Paulo, e já se iniciou também Mirassol 0, Bragantino também 0 pela Copa do Brasil. 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
0: Tem troca no Brasil, Lucas.
3: Vai sair o Robinho, camisa número 11, vem aí Gui Costa, camisa número 9.
0: Muito bem, tá saindo o Robinho, já subiu a placa. Bom, o Robinho precisava dar uma resposta, João. Essa resposta veio. Foi bem o Robinho hoje, hein?
4: Pois é, e aquela condição. O Rafinha é um lateral de muita velocidade. Então foi um duelo muito interessante entre os dois jogadores. E melhor pro Robinho, que teve vitórias, que ajudou, atacou bastante. Claro que em alguns momentos o Rafinha levou a melhor, mas acho que mostrou um pouco mais até do que vinha mostrando o Robinho nas últimas partidas.
0: Pois é, e o Davi tá sendo atendido lá, hein, Lucas? Foi ainda naquele lance ali que ele tirou a bola de soco. Tá sendo atendido o Davi aí no gramado do Bento Freitas, Lucas Fabião.
5: Pois é, daquela cobrança de falta que fez o Pelotense Silas pro Guarani, acabou desviando, ele saiu de soco. O lance ainda continuou, mas agora sentiu um pouco o ombro, mas já vai retomar a partida, tá 2-0 Brasil.
0: 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Corta ali a defesa do Guarani, ela fica viva lá na disputa do jogador Quero Morbeck. A bola ali para o Gui Costa. Gui Costa para o Matheus Strite, bota na frente o Strite. Chega a marcação, falta em cima dele, falta para o Brasil, lado esquerdo. Aí o Lucas.
5: E reclamou bastante, camisa número 8, Paulinho do Guarani, mas não teve discussão, o juiz marcou falta, Strite está ali na bola e deve vir bola na área do Guarani.
0: Muito bem, vai para a cobrança da falta ali o time do Brasil pelo lado esquerdo, tá o Dibigi para fazer a cobrança. Dibigi é outro, hein? Já que hoje o dia é para dar uma resposta ao torcedor, pode ser que o Dibigi também dê uma resposta positiva ao torcedor chavante. Ele tem cobrança de falta agora pelo setor esquerdo, ele faz o levantamento, a bola viaja, o desvio, passou por todo mundo, teve o desvio, sai do gol Jonathan, toca na bola, corta ali, furada da defesa, a arbitragem tá pegando perigo de gol, mas que pichotada fez o zagueirão do Guarani aí, Lucas.
5: Pois é, GVG jogou na área, o Yuri tentou alcançar ela, mas acabou ficando na área, o juiz acabou assinulando falta, o Guarani repondo a bola em jogo.
0: Já repôs a bola em jogo o time do Guarani, bola passou ali pelo Simas, sobrou pro Tobias, Tobias para o Saulo, Saulo para Zamora, Zamora para Tobias, sai jogando ali com categoria, faz o passe, boa bola para o jogador que é o Simas, e a falta em cima dele, podia pintar o cartãozinho, foi falta rua, e vem cartão para ele aí, Lucas Fabião.
5: Vem cartão aí pro camisa, se não me engano, Lousada, número 16, Alan Christian, Júlio Simas foi calçado por ali, uma entrada forte, saiu o primeiro cartão do jogo, ia pro Guarani.
0: Pois é, um jogo aí com poucos cartões, nem parece Copinha, nem parece Brasil e Guarani. Essas equipes em amistosos, em jogos treinos, às vezes se degladiavam aqui, às vezes nem saía jogo por conta da briga entre eles. Hoje um jogo tranquilo, um jogo calmo aqui no Bento Freitas, e na bola o Brasil ganha, o Brasil é mais time, né, João?
4: Pois é, dois pontos sobre isso, né? Não é da característica, eu acho, do Alessandro, um time tão aguerrido assim, a ponto de ser faltoso, ser aquele time que marca firme, chega firme e faz faltas, um time tão faltoso, né? É mais da característica de um jogo mais leve de movimentação, de troca de passes. No jogo hoje, realmente, é um jogo tranquilo, o Brasil tá conseguindo ser soberano com a posse de bola, tá conseguindo criar, mas honestamente, me surpreendeu negativamente a equipe do Guarani. É, para o estilo de jogo do Alessandro, que a gente conhece, não tem uma boa saída de bola. A gente viu o Bruno Cardoso, que é um bom zagueiro marcador, mas que, pensando, né, para sair trocando passes, que é uma necessidade por parte do estilo do Alessandro, não tem muita condição. É um time bastante limitado, e falo isso, né, com respeito, porque me dou muito bem, tem vários amigos ali na direção do Guarani, mas é um time bastante limitado para a equipe do Guarani, que almejava algo a mais, tanto na Série D como almeja agora para a Copinha. A gente vê, tem o Tony Júnior, que é o Daniel, por exemplo, comparando com o Atlético do Brasil. Rafinha, sim, é um bom lateral direito. O goleiro Jonathan vem se destacando no Campeonato Gaúcho nos últimos anos. Tem o Matheus Guimarães, mas parece que para por aí. São muitos jogadores, né, que não tem tanto reconhecimento, e para a partida de hoje ficaram devendo bastante, né? Então é um time bastante limitado.
0: É, vem chegando ali o Adiel pela direita e o Matheus Traz deu aquele empurrãozinho e a arbitragem pegou a falta para o Guarani. E aí, Lucas Fabião?
5: Pois é, no duelo do camisa 19, Adiel, do Guarani, Guarani no campo ofensivo, o Matheus Stratt estava na marcação, acabou perdendo a paciência, acabou fazendo a falta, reclamou, mas vem falta importante, é quase um escanteio para o Guarani.
0: 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Lucas Fabião fazendo a estreia nas reportagens, a novidade do time da Bola Branca na noite de hoje. E tá, por enquanto, pé quente, hein? Tem cobrança de falta, o time do Guarani. Vai o Silas para a cobrança. A arbitragem para ali, fala com os jogadores na área que não vai tolerar o empurra. É cobrança de falta pro Silas fazer a cobrança. É perigo no lance, ele bate direto pro gol, corta Júlio Simas, um gigante no jogo também, hein? Que jogador esse Júlio Simas, hoje jogando mais à frente, não joga no próximo domingo, tá suspenso, mas hoje tá fazendo um grande jogo, camisa número 18
4: do
0: Brasil.
4: Isso aí, a gente vai ter que ver como é que o Brasil vai se virar sem ele, porque hoje ele teve 8, 9, 10 interceptações até.
0: Olha o lançamento pra dentro da grande área, a arbitragem pegou a falta de ataque aí, Lucas Fabião.
5: Já não estava valendo mais nada, deu a falta ali o árbitro, mas chegou o Guarani pelo lado direito do seu campo ofensivo, o árbitro acabou pegando a falta, vai bater ali o Davi.
0: 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Davi joga essa bola lá pro ataque. Sobe, toca de cabeça ali o Rafinha. Ela fica viva para o Silas, Paulinho, para Pedro Rodrigues. Devolução foi errada. Toma o Júlio Simas para Gui Costa, botou na frente, fez o passe para o Dividi. Foi desarmado só na bola ali pelo Bruno Cardoso. E sai jogando o time do Guarani. E agora desce no contra-ataque lá pelo setor esquerdo. É o Juan que vem para o ataque do Guarani. Ele para agora, volta pro Brasil, isso é ótimo, né? Tinha espaço, preferiu voltar e agora a defesa, Chavante está bem posicionada. Rafinha lá do direito domina pra cima do Gui Costa, faz o passe pra Silas, chega Strite e essa bola é do Brasil, segundo a arbitragem, lateral no campo de defesa. E atenção, torcedor ligado na universidade, chegou a hora de conferirmos tempo e placar no Futebol de Rio. 40 minutos e 30 deste segundo tempo aqui na Baixada, o atual campeão da Copinha, que era o bicampeonato, e está vencendo o Guarani de Bagé por 2-0, Wesley.
1: Passando dos 40 minutos lá na Pedra Moura, segue 0-0 para Bagé e também Farroupilha. Mais cedo a gente teve o Gramadense perdendo em casa para a equipe do Santa Cruz pelo placar de 2-1 e partida adiada entre Brasil de Farroupilha e Monção para o dia 20 de maio, às 3 horas da tarde, lá nas Castanheiras. Grupo B, o Brasil, o líder, tem 3 pontos. Segundo, Farroupilha e Bagé, cada um com 1 ponto. E o quarto, o Guarani, vai ficando com nenhum ponto conquistado. 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
0: É 41 minutos. Vai para a cobrança do lateral ali o Matheus Strite. Faz o passe lá buscando o Gibigi, domina. Se livra da marcação, a bola volta para o Brasil ali com o Matheus Strite, que Costa fez o drible, ainda ele, a bola sobra para o Matheus Strite, que ela bateu por último no jogador do Brasil, a lateral para o Guarani no campo de defesa, João Antônio Ferreira. Estamos nos aproximando aí da reta final do jogo, Brasil vencendo e pelo menos vai ter um restante de semana tranquilo aí até a decisão contra o São José, né, João?
4: Sim, porque vence e convence. Brasil, além de vencer e convencer, O Brasil tem, de certa forma, contratações chegando, porque o Mason mostrou a qualidade, o Guti mostrou que realmente se recuperou de um início um pouco complicado. A gente está vendo aí o Morbeck, que se coloca à disposição para ser o centroavante titular também, com gols, com boas atuações. Então o Brasil que sai muito vitorioso, não só pelo resultado de 2-0 e pelo bom desempenho, mas principalmente pelas opções que vai ganhando para o restante das competições o técnico Gilson Maciel. E aí vou falar de outros que provavelmente não vão ser tão citados. Thiago Henrique tem totais condições de ser titular no meio-campo da equipe do Brasil para o restante da Copinha. E para ser opção para ir entrando durante a Série D, muita qualidade mostrou no jogo de hoje. Tobias entrou também com personalidade, marcando, pressionando e saindo pro jogo. São jogadores aí que a gente não via jogar tanto e que estão aproveitando a oportunidade no jogo de hoje e provavelmente vão aparecer ainda mais nas partidas, principalmente na Copinha. Esses mais jovens com pouca rodagem, Lousada.
0: Cara, esse juiz, o jogador do Brasil vai só na bola e ele dá falta. Agora o Saulo chegou só na bola e o árbitro marca falta a favor do Guarani, falta perigosa ali, frontal ao gol, defendido pelo goleiro Davi. 43 minutos, 43 do segundo tempo, dá pra cobrança de falta ali o Silas. Ele jogou a bola mais pra trás ali, de forma esperta, para ganhar um espaço ali contra a barreira. Com certeza a barreira do Brasil também vai dar uns passinhos mais à frente. É oportunidade para a equipe do Guarani na cobrança de falta, numa falta, na minha visão, inexistente. Inexistente aí a falta em favor do Guarani, que não tem nada com isso, vai buscando pelo menos descontar o marcador. O time do Guarani de Bagé, o Silas, que está na bola na perna esquerda, é o Rafinha na perna direita. Vamos chegando a 44 minutos. Vamos ver aí o que, que o árbitro está marcando, tá falando lá. É a barreira, né? Que tá, tem um jogador deitado ali. Não sei o que ele vai fazer, vai mandar ali. Esse árbitro está perdido. E agora o Davi está armando a barreira. 44 minutos. Vai para a cobrança de falta o time do Guarani. Tá na bola o Rafinha, também o Silas. Vamos ver quem vai pra bola. Eu acho que é o Silas, não, é o Rafinha. Perna direita, ele bate pro gol, pra fora. Passou perto do travessão essa bola, hein, Lucas?
5: Rafinha, lateral do Guarani, número 22. Bateu o Silas, enganou, pegou a distância, mas quem foi? O Rafinha. A bola passou, tirando tinta do travessão do goleiro Davi. Mas foi pra fora, 2 para o Brasil, 0 para o Guarani. 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
0: 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E aqui tem o Wesley da Ganina, a informação.
1: Porque Tapia marca para o São Paulo, diminui para a equipe tricolor, agora 2-1 no marcador e vai voltando a ter penalidades lá no Alfredo Jaconi.
0: É, teremos mais 5 minutos em Caxias do Sul para a Juventude São Paulo pela Copa do Brasil. 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Vamos até 50 minutos. Mais 5 minutos de acréscimo. Segundo árbitro da partida, Marcelo Mittelbron. Atrapalhado o árbitro, mas o jogo foi tranquilo para ele. Ninguém vai lembrar da atuação pavorosa do árbitro na noite de hoje. E agora tenta ali a jogada do Gibigi. A bola bateu nele, subiu, mata no peito, no braço, o jogador do Guarani. E é falta para o Brasil, Lucas Fabião.
5: É, pegou ali o desvio no braço do meio-campista do Guarani. A torcida reclamou. O árbitro entendeu a mesma coisa. Tem falta para o Brasil, que já foi cobrada. Vem Brasil.
0: Matheus Estrade, lado esquerdo, Brasil quer o terceiro gol, domina Matheus Estrade, tenta a jogada, que Costa ganha, arbitragem pega a saída e a marcação do lateral para o Brasil. Segundo árbitro, bem na tua frente aí, Lucas Fabião.
5: Pois é, o Strike seguiu jogando, também aqui o Gui Costa, mas aí ficou refletindo, pegou o lateral e ainda pro Brasil, o Strike na bola, vem um latereio.
0: Vai pra cobrança do lateral, latereio não, cobrança curta para o Gabriel Morbeck, domina a bola ali na linha do escanteio. A jogada do Brasil foi interceptada pelo Guarani de Bagé, que afasta o perigo, e o Júlio Simas toca nela. Lateral para o Guarani no campo defensivo. Fala comigo, Wesley.
1: Intervalo de jogo na Pedra Moura, terminou o primeiro tempo, 0 para o Bagé, 0 também para a equipe do Farroupilha. E Tiquinho Soares, aos 20 minutos do primeiro tempo, abre o placar para o Mirassol, agora 1-0 para cima do Bragantino.
0: Muito bem, 47 minutos. Bola tá com o goleiro Jonathan, da equipe do Guarani, que faz o recuo lá para Bruno Cardoso. Bruno Cardoso para o Emerson Bastos. Bastos para o Rafinha, tenta a caneta ali no Gui Costa. E o árbitro inventou mais uma falta aí, Lucas.
5: Deusada, confesso que não estava na escuta aqui, já estamos se caminhando para as entrevistas pós-jogo, mas o Guarani vai tocando bola, vai encerrando o jogo, o Brasil vence na estreia.
0: Muito bem, fazendo deslocamento aqui para Boca do Túnel, onde pegará as entrevistas o nosso repórter Lucas Fabião, estreante aí na noite de hoje. Lançamento lá para o ataque, buscando o Alan Christian, vai sair o Davi do gol, opa! Falta em cima dele, se atrapalhou lá o Davi, mas com falta em cima dele, hein, ô Lucas?
5: É falta, ali o Davi tá até caído, já vai levantando com calma, não tem pressa, o Brasil vai vencendo por 2-0, tá autorizado o oferecimento para Dr. João Siqueira.
0: 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O CPEL pense no amanhã, 48 minutos. O árbitro prometeu até 50. O Brasil vai estreando com vitória na Copinha. Era um jogo até que a gente considerava perigoso por conta do Guarani vir com os titulares, o Brasil com os reservas. Mas o time em reserva do Brasil, podemos falar, é melhor que o Guarani, hein? Esse Guarani vai dar trabalho aí pro seu torcedor. E agora falta, e já vai ter uma confusãozinha ali, hein, Lucas?
5: Confusão ali, é clássico da região da Zona Sul. A gente estava com o jogo mais tranquilo, mas na reta final vão perdendo a paciência. Tem confusão ali perto da avenida da arquibancada JK.
0: Muito bem, foi falta lá, meter a mão lá no jogador do Brasil, depois o Morbeck deu uma prensa ali no jogador do Guarani, o jogo tá parado e é falta para a equipe do Brasil, que ainda vai ter uma oportunidade de botar essa bola na área, o placar do jogo. 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Tem lateral o time do Grêmio Esportivo Brasil. Não tem falta lá pelo setor direito. Já vai terminar o jogo, né? Não sei se o juiz vai dar mais um minuto, né? Até para já encerrar também o jogo definido, mas o Brasil vai ter oportunidade na cobrança de
4: pra
0: falta.
4: Quem começou o jogo, que era 7-6:56 praticamente, Lousada, até que tá dando bastante acréscimo, querendo o jogo aí, o Marcelo Mittelbrom.
0: Matheus Strat dominou, bateu pro gol, Jonathan bateu, roupa, essa bola foi perigosa, ela fez um efeito, hein, Lucas Fabião?
5: Pegou efeito, a bola acabou sobrando para Matheus Strat, camisa número 16, lateral esquerdo do Brasil. Ele arriscou mesmo e Jonathan espalmou, mas segue 2-0 para o Brasil.
0: Júlio Simas foi derrubado, falta, mas a arbitragem está encerrando o jogo aqui no Bento Freitas. 2 para o Brasil, 0 para o Guarani. O atual campeão confusão da Copinha estreia com vitória e tem confusão aí, Lucas.
5: Confusão, acabou o jogo e acabou que está tendo troca de farpas ali, até o jogador do Brasil, Gabriel Morbeck, está sendo afastado ali pelos companheiros de time. Tá uma confusão ali na entrada, no meio de campo.
0: É, o Morbeck tá nervoso, deram uma pegadinha no Júlio Simas na última bola do jogo. Era, e esse time do Guarani é fraco, hein, João?
4: De vigia ali, ele deu uma pegadinha no atleta do Guarani que não gostou, o Igor devolveu do Simas e aí depois foram pra cima do Divigi. Olha, o Divigi foi pra cima de 4, não tava nem ali, tava indo pra cima de 3-4 jogadores da equipe do Guarani, até que tiveram que ser apartados os atletas pra não dar confusão. E ali o Alessandro Tênis também batendo boca, conversando ali com os jogadores do Brasil, jogadores que ele mesmo já trabalhou. Então vamos de olho aí nesse final um pouco mais acalorado, como se imaginava a respeito de um Brasil e Guarani. Para mim, o cara da partida foi Guti, Gustavo Guti, autor do primeiro gol. Mas, olha, dá para destacar vários que foram muito bem na partida de hoje.
0: Muito bem, vou também no Guti, craque do jogo aí, cara da partida, fez aí um belíssimo jogo. E tu, Lucas?
5: Vou no Guti, grande surpresa que entrou contra o Marcílio lá em Santa Catarina, já tinha criado oportunidades naquele jogo difícil e aqui fez um bonito gol, é o meu destaque aqui.
0: Muito bem, daqui a pouco o Lucas Fabião vai conversar com os jogadores do Brasil na saída dos vestiários. Por enquanto, os jogadores fazendo a festa. Você acompanha na nossa live as imagens do gramado e o torcedor do Brasil comemorando junto aos jogadores em campo. Wesley Dagali, eu quero a situação da Copinha com este resultado. O atual campeão da Copinha venceu de novo.
1: E assume a liderança deste grupo B da Copa da Federação Gaúcha de Futebol. Chega a 3 pontos. Farroupilha e Bagé que estão no intervalo lá na Pedra Moura empatando em 0-0, ficam com 1 ponto cada. E o Guarani começa com o pé esquerdo e fica na última colocação com 0 pontos.
0: Muito bem. E aí, João, o que a gente pode falar já desse jogo, né? Acho que o Brasil, ele tá com uma semana importante, o torcedor com uma desconfiança, mas eu vou citar aqui, para mim, Zamora, sensacional a atuação, jogador que tem nível de titularidade na minha visão, Simas jogou muita bola, mas os dois meias, eles estão pedindo passagem, hein?
4: Pois é, eu não vou nem destacar o Simas, porque aí é chuveiro molhado, né? Mas acho que o Zamora realmente foi muito bem. Gostei muito do Thiago Henrique e a dupla, né? Tanto o Masson quanto o Guti trocando de posições, às vezes caindo pela direita, às vezes sendo mais centralizado. Muito bem, e claro, vou destacar porque mais uma vez marca gol, mais uma vez aparece para ajudar Gabriel Morbeck. Está chegando para quem sabe assumir uma titularidade, quem sabe ganhar pelo menos mais minutos. Uma partida que não está tão bem, que o Yuri Tanque não está conseguindo aparecer tanto para o jogo, ao invés de esperar lá 20, 25 no segundo tempo, dá para colocar até no intervalo, porque foi um jogador que mostrou qualidade, venceu duelos, e aquilo, para um jogo que às vezes tu precisa fazer uma bola na área, que tu vê que tá tendo espaço pelos lados do campo para fazer esse tipo de situação, é um jogador que mostra qualidade, tem boa presença de área, mobilidade e também o cabeceio.
0: Vai na informação, Wesley.
1: Mandaka, aos 48 minutos do segundo tempo, 3 para o Juventude, 1 para o São Paulo e o Juventude chegando às oitavas de final da Copa do Brasil.
0: E vamos com os jogadores aí na saída de campo, tudo contigo, Lucas Fabião.
5: O Hélio tá falando por aqui, a gente vai pegar rapidamente a resposta.
6: Tivemos uma boa atuação, uma atuação de controle o tempo todo, uma atuação e certamente, né, nos reforça para enfrentarmos uma verdadeira decisão que nós temos no domingo, né? Domingo temos um jogo decisivo que é importantíssimo para nós. Tomara que nós tenhamos o mesmo acerto, o mesmo desempenho, tudo aquilo que se fez de positivo hoje, né, diante do Guarani, que consiga se repetir no domingo.
4: Legal, tem a palavra.
5: Vamos seguir procurando as vozes por aqui, Lousada. Os jogadores fizeram aquele famoso giro pela torcida e a gente está aqui esperando as próximas vozes e a gente já traz por aqui.
4: Bastante treta ali entre os torcedores e o presidente Tato Moreira, que também gosta de uma resenha, né? Ele é da resenha, então tudo normal, né? Tudo dentro dos conformes. Estava lá apontando, né? Fazendo meio que um sinal, convocando, né? Para ver se os torcedores do Brasil vão lá no estádio Estrela Dalva, né? Mas voltamos com o Lucas Fabião, que os jogadores estão aí pertinho, Fabião.
5: Estão por aqui, a gente vai tentar pegar por aqui o Saulo, que está falando, trazendo uma palavrinha por aqui.
7: Nós sabemos, todos temos um elenco muito bom, temos um elenco grande, então conseguimos revezar, entramos hoje com um time totalmente diferente, trabalhamos para fazer um baita jogo agora contra o Guarani.
8: Legal, obrigado.
5: Saulo, o que falar desse retorno depois de começar a Série D do Campeonato Brasileiro, se recuperando de lesão e nessa estreia de Copinha vencendo e uma defesa sólida hoje?
7: Eu fico muito feliz, né, pela minha volta, foi difícil, um mês parado. Agora voltando, pude entregar um pouco pro clube, pegar um pouco de minutagem. Agora é trabalhar essa semana, pensar domingo, que domingo é um jogo muito importante contra o São José.
5: Certo, valeu, Saulo. Esse aí é o Saulo voltando, né? Lousada, o time titular, começou a Série D, acabou perdendo a oportunidade, mas fez uma boa partida também por aqui. Strike, falando por aqui na Rádio Universidade, quem falar dessa vitória, acabou entrando na segunda etapa, mas uma vitória importante na estreia e também um sistema defensivo bastante sólido, o goleiro acabou nem trabalhando.
9: Bom, fizemos uma boa estreia, né? Importante sair com 3 pontos e performar bem. Agora é seguir trabalhando, que final de semana tem um jogo importante na Série D. e temos que manter a boa performance.
3: Fechou isso. É Matheus Streit, lateral, que acabou entrando na segunda etapa, o Otávio começou com essa titularidade. A gente está se aproximando por aqui. Simas, consegue falar por aqui, o capitão Chavan.